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28: Aquele que crê no Filho tem a vida eterna, mas aquele que não crê no Filho não verá a vida, mas a ira de Deus sobre ele permanece. João 3,36.
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30: Fala, Espírito Santo de Deus. Aleluia, Senhor. Através da tua palavra, que é poderosa, meu Pai. No nome de Jesus. Amém, Jesus. Amém. Pode se assentar, querida igreja. E pode exaltar o Senhor com as palmas. Mais forte as palmas para Jesus. Glória a Deus. A vinda do Filho do Homem. E logo depois da aflição daqueles dias. Aleluia. Logo depois da aflição daqueles dias. Meus irmãos, tem dias mais aflitos do que os dias de hoje? Do que os dias que estamos vivendo nos dias de hoje? Os dias de hoje estão sendo dias de angústia, dias de muita tribulação. Glória a Deus, dia de aflição, como nunca viste, meus irmãos, está vivendo os dias de hoje. Pessoas, aleluia, com depressão. Pessoas oprimidas. Pessoas, meus irmãos, tirando a própria vida. Pessoas, glória a Jesus, aleluia, Satanás lutando, meus irmãos, de uma forma feroz e terrível para, glória a Jesus, destruir as vidas. Estamos vivendo em dias de aflição. Glória a Deus. Mas a palavra fala que depois desses dias, oh glória, logo depois da aflição daqueles dias, o sol escurecerá e a lua não dará sua luz, e as estrelas cairão do céu, e as potências do céu serão abaladas. Meu Deus do céu, igreja amada, aleluia, nós estamos vivendo em um tempo que temos que guardar e viver a palavra de Deus. Temos que estar enquadrado nos estatutos da palavra do Senhor, obedecendo a Deus sobre todas as coisas, meus irmãos. Aleluia. Oh, glória a Jesus. Nos dias de hoje, nós estamos vendo dia de aflição, pessoas se desanimando, o evangelho sendo pregado, meus irmãos, de uma forma, aleluia, errada. Oh, glória a Deus, não se fala mais sobre salvação, não se fala mais sobre o pecado, não se fala mais sobre o inferno. Glória a Deus, não se fala mais, aleluia, destas coisas. Oh, glória a Deus, por quê? Porque a fé está se esfriando, meus irmãos. Louvado seja o nome do Senhor. Glória a Deus. Mas, querida igreja, nós temos que estar vigilante, aleluia, continuar guardando a mensagem de Deus dentro dos nossos corações. Oh, glória a Jesus. Porque o Senhor Jesus Cristo virá nas nuvens de glória. E depois desses dias, Ele virá, meus irmãos. Então Ele está perto de vir. Então, aparecerá no céu o sinal do Filho do Homem. Ei, meu Deus. E todas as tribos da terra se lamentarão. E verão o Filho do Homem vindo sobre as nuvens do céu com poder e grande glória. Todos os cantos da terra, todos meus irmãos, países da terra, todos os continentes da terra, aleluia, verão o Filho do Homem vindo com poder e grande glória, nas nuvens de glória. Eita, glória a Deus. E os escolhidos serão arrebatados. Os escolhidos nos quatro cantos da terra vão ser arrebatados, vão ser levados. Mas aqueles que ficar vão se lamentar, se lamentarão. Todas as tribos da terra se lamentarão. Oh, glória a Deus. Porque Ele veio. Ele veio e muitos vão ficar. Porque não são todos, meus irmãos, que diz Senhor, Senhor, que herdará o reino do céu. Não, oh, glória a Deus. O reino do céu é tomado à força. Ele é nosso. Mas é necessário renúncia para entrar no reino do céu. É necessário renunciar ao pecado. É necessário renunciar à vaidade. É necessário renunciar às coisas pecaminosas deste mundo para entrar no reino do céu. Porque muitos, meus irmãos, acham que da maneira que está vivendo, da forma que está vivendo, aleluia, vai entrar no reino de Deus. Não, aleluia, não é assim que a palavra fala. Oh, glória a Deus. Muitos são chamados, mas poucos são os escolhidos. Oh, glória a Deus. Aleluia, Jesus está voltando, mas Ele continua alertando a tua igreja. Ele continua advertindo a sua igreja, porque naquele grande dia não vai poder dizer que não ouviu falar, aleluia, não ouviu dizer, não ouviu falar no nome de Jesus, não ouviu falar que Ele ia vir, não ouviu falar, aleluia, não ouviu falar pegar contra o pecado, contra agora Jesus, aleluia, aquilo que contamina o homem diante de Deus, não vai poder falar. Porque a palavra está sendo anunciada. a palavra está sendo pregada. E ele virá. E ele virá. Se nestes dias estão sendo dias de angústia, estão sendo dias, meus irmãos, aleluia, louvado seja Deus, de aflição, imagina quando ele vier, depois da vinda dele. Imagina, aleluia, olha que o sol se escurecerá, a lua não dará a sua luz, as estrelas cairão do céu, as potências do céu serão abaladas. Imagina, meus irmãos, a terra sem a igreja. Imagina a terra sem a igreja de Cristo. Imagina a terra sem o Espírito Santo. Meu Deus, o Espírito Santo nos ajuda a vencer esses dias de aflição. O Espírito Santo está conosco para nos ajudar a vencer esses dias de aflição que estamos vivendo. Esses dias de dores que estamos vivendo. Mas eu quero dizer para a igreja que quando Jesus vier nas nuvens, o Espírito Santo vai subir com a igreja. O Espírito Santo vai subir com a igreja. Oh, glória a Deus! Então, meus queridos, nós temos que, aleluia, dar ouvido à voz de Deus. Dá ouvido à voz do Espírito Santo. Oh, glória a Deus. Aleluia. Porque o Espírito Santo é que vai nos ajudar. Eita, glória. Vai nos ajudar a chegar no reino do céu. Mas o reino do céu, como eu falei, é tomada força. É sobre renúncia. E o Espírito Santo está falando conosco, falando contigo, renuncia. Tenha renúncia. Renuncia o pecado. Renuncia à vaidade, renuncia ao adultério, renuncia à fornicação, renuncia à mentira, renuncia à pornografia, louvado seja o nome do Senhor, renuncia, oh glória a Deus, à vaidade, renuncia, glória a Deus, às coisas erradas, aleluia, tenha renúncia para seguir o Senhor Jesus Cristo, aleluia, e para entrar no reino do céu, é necessário renunciar tudo isso que estamos falando, renunciar as obras da carne, aleluia, temos que viver, aleluia, louvado seja Deus, os frutos do Espírito, oh glória a Deus. E a palavra fala para aqueles que renunciou ao pecado, que preferiu Jesus, que renunciou todo o pecado, a palavra fala que não há nenhuma condenação para aqueles que estão em Cristo Jesus. Nenhuma condenação há para aqueles que estão em Cristo Jesus. E para estar em Cristo Jesus tem que ter renúncia, né, meus irmãos? Todos os dias. Todos os dias é necessária renúncia. Glória a Deus. Louvado seja o nome do Senhor. É necessária a obediência. É necessária a submissão. É necessário, glória a Jesus, oh glória a Deus, obedecer, oh glória, louvado seja Deus. O homem que não obedece, ele não renunciou ainda ao pecado. A mulher que não obedece, ela não renunciou ainda, louvado seja Deus. E o homem precisa sair do velho homem e viver uma nova pessoa em Cristo Jesus. Viver uma nova vida em Cristo Jesus. Oh, glória a Deus. Onde muitos, meus irmãos, pensam que é pesado. Pensa que é fardo pesado que a igreja coloca. Aleluia, nós estamos seguindo a palavra de Deus. Fardo pesado é o que nós estávamos carregando lá no mundo, meus irmãos. Fardo pesado é o que Satanás tinha colocado sobre nós. Um jugo pesado que nós estávamos carregando. Oh, glória a Deus, nós estávamos levando um fardo pesado do pecado, mas o Senhor Jesus Cristo teve um encontro conosco, teve um encontro comigo e contigo, e hoje nós servimos a Ele, não para ficar nesta terra, mas nós servimos a Ele para ir morar no céu com Ele, aleluia! Oh, glória a Deus! E todos aqueles que for fiel até o fim, vai ter um encontro com Ele nas nuvens de glória. Oh, glória a Deus. Louvado seja Deus. E em verdade vos digo que não passará essa geração sem que todas essas coisas aconteçam. O céu e a terra passarão, mas as minhas palavras não hão de passar. Porque a palavra do Senhor é verdadeira. A palavra do Senhor é fiel. Não é tempo de você desanimar, não, minha irmã. Não é tempo de você desanimar, não, meu irmão. Não é tempo de você cortar a sua cruz, não. Continua carregando a cruz que o Senhor te deu. Louvado seja o nome do Senhor. Glória a Deus, e Ele está te ajudando a carregar. Louvado seja Deus, não é tempo de você desanimar, não é tempo de parar, é tempo de continuar. É tempo de continuar firme. Oh, glória a Deus. Aleluia, não é tempo de largar o Senhor por prazeres do mundo, não. Não é tempo de largar o Senhor Jesus por uma vida ativa, aleluia, um relacionamento pecaminoso, não. Não é tempo disso, não. É tempo de aleluia, louvado seja Deus. É tempo de renunciar a todo tipo de pecado. Aleluia, e viver uma vida em Cristo Jesus. Oh, glória a Deus. Tem crente trocando Jesus pelo relacionamento, meus irmãos. Tem crente trocando Jesus para viver uma vida sexualmente ativa com outra pessoa que não é de Deus. Quem está compreendendo? Agora Jesus. Tem crente trocando Jesus para viver, saindo da igreja para viver na vida de prostituição. Trocando Jesus pela prostituição. Aleluia! Oh, glória a Deus, mas aceitei Jesus, aleluia, para ficar firme. Oh, agora, claro que nós aceitamos Jesus para ficar firme, mas quando nós aceitamos a Jesus, não pode aceitar Jesus de lábio, tem que aceitar Jesus de todo o coração, tem que renunciar de todo o coração. Aleluia, louvado seja o nome do Senhor, é necessário obedecer de todo o coração. Oh, glória a Deus, aleluia, porque tem pessoas que aceitam Jesus só de lábio. Jesus, eu quero você, aleluia, de lábio. Jesus te quer por completo. Jesus te quer corpo, alma e espírito. Louvado seja o nome do Senhor. Então, aleluia, se afirme nos pés do Senhor, se afirme na presença de Jesus Cristo, esteja com Ele, porque Ele está às portas para buscar a tua igreja amada. Aleluia. Irmão, só se for cego para não ver. E, aleluia, quem é cego, às vezes, tem, também ouve, né? Escuta, tem ouvido para escutar. Porque a palavra diz que a fé vem de ouvir e ouvir a palavra de Deus. Irmãos, oh, glória a Jesus, agora, pro lado do sul, nós estamos, irmãos, nós estamos na época do calor. Nós estamos começando o verão. Glória a Jesus, né? Nós não estamos mais na época de frio. Setembro, outubro, novembro, dezembro. É para o frio estar rachando para o lado de São Paulo. Perdão, o calor já está rachando para o lado de São Paulo, para o lado do Rio Grande do Sul. Né? Que está caindo lá agora? Neve, irmãos. Amém? Irmão, sinal no céu e na terra. Oh, glória a Jesus, irmãos. Aleluia, raio caindo, matando gente. Quem está compreendendo? Louvado seja o nome dos Senhor esses dias. Tem até uma irmã assim, uma jovem, 16 anos da igreja, Deus amou. Né? Louvado seja o nome do Senhor. Glória a Deus, um raio atingiu ela na varanda da casa. Quem está compreendendo, irmãos? Estamos vivendo os dias de aflição. Já está nos dias de aflição. Glória a Jesus, e temos que estar preparados para esses dias, meus irmãos, porque é nesse tempo que Jesus está se aproximando, aleluia, para vir buscar o teu povo, para vir buscar a tua igreja. Compreende, igreja do Senhor? E temos que estar preparado, igreja de Deus, não só somente para o arrebatamento. Imagina, uma jovem, glória a Jesus, na varanda da sua casa, o raio veio, tum, acertou a menina e ela foi. E se ela não estiver preparada? Quem está compreendendo? Está compreendendo a palavra de Deus? Aleluia! Isso pode acontecer comigo, pode acontecer contigo, pode acontecer com qualquer um de nós. Então, igreja do Senhor, e estamos vendo um dia que Satanás, ele está vindo, meus irmãos, aleluia, de um jeito para distorcer a palavra de Deus, para enganar o povo do Senhor. Mas, igreja de Deus, fica firme, não deixa Satanás te enganar, não. Louvado seja Deus, porque ele sabe, meus irmãos. Oh, glória a Deus, ele não sabe o dia nem a hora, mas ele conhece a palavra, e ele sabe, glória a Jesus, que está no fim dos tempos, ele sabe. Sabe, glória a Jesus, que está chegando o tempo de Jesus esmagar ele e lançar ele no fogo do inferno. E ele não quer ir sozinho. Não, ele não quer ir sozinho. Ele quer ir com seus anjos caídos e quer levar as almas com ele. Quer levar eu com ele, quer levar você com ele. Oh, glória a Deus. Aleluia, imagina, estamos vivendo dia de aflições aqui na terra. Imagina se nós não entrar no reino do céu. Oh, glória, irmãos. Você pode imaginar o que é o inferno, irmãos? Tem pessoa que fala, não, o inferno já está sendo aqui na terra. Coitado, não é não, meu filho. Não é não. Louvado seja Deus, você pode imaginar o que é o inferno? O que é lago de fogo? Hã? Oh, meu Deus. Louvado seja Deus, nem o diabo quer ir para lá, irmãos. Nem ele quer ir para lá. Ele vive atormentado, mas ele não está no lago de fogo. Ele vai ser lançado lá dentro, porque ele está preparado para ele. Aleluia! Mas a palavra de Deus diz que todo aquele que não foi encontrado no livro da vida será lançado no lago de fogo. Aleluia! Que arde com enxofre. Que é a segunda morte. A segunda morte é para aqueles que não foi encontrado no livro da vida. Glória a Deus. Louvado seja o nome do Senhor. Então olha a importância de nós continuar obedecendo, renunciando ao pecado aqui nesta terra. Porque todos os dias, mesmo que seja crente, tem que renunciar todos os dias. Porque o inimigo bate na porta dele todos os dias. O inimigo vai todos os dias, lança um, lança outro, né? Aleluia, lança agora Jesus laços para cair no pecado todos os dias. E todos os dias, sendo crente, aleluia, oh glória a Jesus, é necessário renunciar, meus irmãos. É necessário ter renúncia. Todos os dias devemos estar em vigilância. Todos os dias devemos estar em oração. Oh glória a Deus, todos os dias devemos estar consagrando a nossa vida ao Senhor. Consagrando a nossa vida a Deus. Aleluia, todos os dias devemos santificar a nossa vida ao Senhor. Aleluia, porque devemos viver em santidade. Santidade ao Senhor, louvado seja Deus. Porque a palavra fala que sem santificação ninguém verá o Senhor. Sem santificação ninguém verá o Senhor. Santificar em tudo. Santificai nas vestes, santificai, aleluia, no corpo, santificai no coração, na alma, santificai na língua, não é verdade? Glória a Deus. Irmãos, aleluia, glória a Jesus, Jesus está voltando. Crente que não se santifica, vai ficar de fora. Oh, glória a Deus. Aleluia. A arca já está para fechar as portas. Aleluia. A arca já está para fechar as portas. Oh, glória a Deus. E tem muito crente fora da arca, viu? Tem muito crente para fora dela. fica dentro da arca, viu, irmãos? A arca simboliza, vamos dizer, simboliza Deus, simboliza Jesus Cristo, simboliza o Espírito Santo. Não sai da arca, não, segura, fica lá. Oh, glória a Deus, quem está compreendendo? Louvado seja Deus, fica firme com o Senhor. Porque eu não vou salvar ninguém, a Jesus vai. Eu sou falho, quem olhar para mim não vai entrar no reino do céu. Quem olhar para minhas falhas não entra no reino do céu. Quem está compreendendo? Eu sou falho. Se eu olhar para a falha dos irmãos, fica, não, vou sair da igreja, porque, aleluia, ninguém olha para mim, ninguém me ama, ninguém não sei o quê, que fica arrumando desculpa e colocando nos outros. Quem está compreendendo? A minha parte eu tenho que fazer, meus irmãos. A sua parte você tem que fazer. Oh, glória a Deus. Aleluia. A palavra fala que nós devemos viver em comunhão. Mas tem pessoas que ele arruma desculpa, não. Eu não vou mais para a igreja, não quero mais Jesus, porque é só perseguição, é isso, é aquilo, né? Ninguém me ama, oh glória a Deus, fica me acusando, oh glória a Jesus, aleluia, você está olhando para Satanás. É Satanás que está falando isso. É Satanás que está falando que ninguém te ama. Quando ele fala assim, ninguém te ama, ele está tirando até Jesus fora, porque Jesus nos ama, quem está compreendendo? Oh, glória a Deus, ninguém me ama, então ele está tirando até Jesus fora. E Jesus nos ama, meus irmãos. Deus nos ama. Se ele não nos amasse, aleluia, ele, quando Jesus, não viria dar a vida por nós. Se ele não nos amasse, ele não tinha ido na cruz derramar o teu sangue inocente por nós. Se ele não nos amasse, ele não morreria na cruz por nós. Louvado seja o nome do Senhor. O maior amor que Deus, aleluia, mostrou para nós é levar o seu filho Jesus Cristo lá na cruz para nos salvar. Louvado seja Deus. E eu quero dizer para você nesta noite, aleluia, quando vier perseguição, olhe para Jesus, olhe para ele, não olhe para o homem. Se você olhar para o homem, você vai achar falha, mas se você olhar para Jesus, você vai ver um Deus perfeito, um Deus que ama, um Deus, aleluia, que está contigo. Se ele não nos amasse, ele não alertava-nos na sua palavra. Se ele não nos amasse, ele não mandava nós deixar o pecado. Se ele não nos amasse, ele não mandava nós renunciar ao pecado. É por isso que ele nos ama, é por isso que ele te ama, é por isso que ele está conosco, aleluia. Ore, clama, alamaste, clama, alamai. Fica firme com Jesus. Não olhe para as pedradas, somente para Jesus. Senhor, está doendo, Senhor. Cada pedrada que você leva é um degrau a mais que você está subindo para chegar no céu. Oh, glória a Deus. Louvado seja o nome do Senhor. Não olhe para as lutas. Cada luta que você passa é um degrau da escada celestial. Cada dia que nós vamos passando é um degrau que nós estamos subindo. Oh, glória a Deus. E imagina quantos degraus você já subiu, né? É, irmãos. Para chegar lá é muito degrau, não é? Para chegar lá é muito. É muito, viu, irmãos? Imagina, você olha para uma estrela daquela tamanho. É, aqui você vê ela pequena, né? Você sabia que a estrela é maior do que o sol, ó? E muito maior do que o sol. E você vê ela daquele tamanhozinho, não é? Então você já imaginou o tamanho da escada que você está subindo? De degrau em degrau? Aleluia! Mas você vai chegar no portão de ouro, hein? Nós vamos chegar lá. E o Senhor vai abrir e dizer: entra para o meu gozo eterno, filho amado. Ei, maravilha, hein? Está preparado para você. Que maravilha. Eita, glória. Sentar naquela mesa enorme. Aquela mesa bem grande. Todos os santos do Senhor. Todos aqueles, glória a Jesus, que sofreram perseguições nesta terra. Nossos irmãos do antigos. Nossos irmãos, né, meus irmãos, aleluia, da igreja primitiva. Nosso irmão Paulo, nosso irmão Pedro, né? Aleluia, nosso irmão que foi apedrejado, Estevão, está lá. Oh, glória a Deus. Todos os santos do Senhor vai encontrar naquele dia. Oh, dia maravilhoso, oh, dia de festa maravilhosa, aleluia, nunca visto. Oh, glória a Deus. Aleluia. E nós vamos poder contemplar a face do Mestre Jesus. Nós vamos poder abraçar o Senhor Jesus. Segurar nas mãos dele. Eita, glória. Olha que privilégio. Então, aleluia, não importa a igreja que tu és. Não importa a igreja que tu és. Placa da igreja não vai te salvar. O que vai te salvar é a sua obediência, é a sua renúncia, é você renunciar do pecado, renunciar, aleluia, tudo aquilo que não presta e seguir a Jesus, e seguir o Senhor. A igreja é o templo para nós vir cultuar, é maravilhoso, é ou não é? Oh, glória, quem está sentindo a presença de Deus aqui agora? É maravilhoso, estão sentindo a presença de Deus, estão sentindo a presença do Senhor, no templo que o Senhor preparou para nós adorar a Ele, para nós ouvir Ele, para nós ouvir a Sua palavra, e Ele está falando conosco. Não sou eu que estou falando contigo, é o Senhor, aleluia, glória a Deus, a boca está sendo emprestada para o Senhor aqui agora, e seja feita a vontade do Senhor, glória a Deus. Todos aqueles que preguem aqui no altar do Senhor, meus irmãos, glória a Jesus. É o Senhor falando, é Deus falando com a sua igreja. E muitos, meus irmãos, não querem vir nem para o culto de doutrina, né? Não querem nem vir para o culto de doutrina, porque está cansado, desanimado, aleluia, sem fé. Levanta, meu irmão, você está ouvindo aí pelo rádio, aleluia, levanta e põe de pé, caminha na presença do Senhor. Oh, glória a Deus, vamos adorar a Ele, buscar a Ele enquanto é tempo, vamos buscar a Ele quando se pode achar, porque, aleluia, a oportunidade Ele está dando para nós, a oportunidade Ele está dando para você, aleluia, louvado seja Deus, venha para a casa do Senhor, é? Oh, glória a Deus. É tão bom, né, irmãos? A palavra de Deus diz, quão bom e quão suave é. Aleluia, que os irmãos vivam em união. Oh, glória. Louvado seja Deus. Deus abençoe. Que o Espírito Santo de Deus continue falando em cada coração nesta noite poderosa. Amém? Eita, glória. Irmão, imagina, aleluia, as trombetas tocar, né? Aí você subir, tendo encontro com Jesus nas nuvens de glória. Meu Deus, que coisa linda, não? Aleluia. Irmão, você pode imaginar isso, irmãos? Como vai ser maravilhoso, né? Irmãos, aleluia. Dessa terra nós não vamos lembrar mais. A palavra fala que o Senhor Deus vai fazer tudo novo. Até um novo nome nós vamos receber. Amém? Até um novo nome nós vamos receber. Glória a Deus. Aleluia. Segura na mão dessa pessoa aí que está do teu lado. Pega na mão dela assim, ó. Pega. Pega firme na mão dela aí. E fala para ela assim, fica firme.
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Olá, querido ouvinte, a paz do Senhor Jesus, passando aqui para falar com você, querido novo convertido, você que se converteu ao Senhor e já está preparando aí para o batismo. O batismo será realizado no domingo, dia 27 de setembro, 8 horas da manhã, ali no Balneário Corpo Dourado. Balneário Corpo Dourado, ali na cidade de Candeias do Jamari, no Rio Candeias, né? Rio Candeias será o batismo. Olha aí, a palavra de Deus diz assim, ó: quem crê e for batizado será salvo, mas quem não crê será condenado, né? Então aqui o batismo mostra que é um ato de fé, né? Mostra que o batismo acompanha a fé genuína em Jesus Cristo. Então, é um ato de fé, uma confissão que você se converteu ao Senhor, confessou ao Senhor e hoje você se arrependeu dos teus pecados e vai batizar nas águas, né? No rio, nas águas correntes, não é verdade? E aqui a palavra está bem clara em dizer: quem crer e for batizado será salvo, mas quem não crê já está condenado. Em João capítulo 16, verso também 16. Atos dos Apóstolos capítulo 2, verso 38, Pedro respondeu: arrependam-se cada um de vocês e seja batizado em nome de Jesus Cristo para perdão dos seus pecados e receberão o dom do Espírito Santo. Então aí, mais uma vez falando para você, o batismo associa o arrependimento público e o perdão divino, né? Em Romanos capítulo 6 e o verso 4 está dizendo assim, ó: portanto, fomos sepultados com ele na morte por meio do batismo, para que, assim como Cristo foi ressuscitado dos mortos pela glória do Pai, também nós vivamos uma vida nova. Então, o batismo é um novo nascimento, uma vida nova, né? Aqui explica que a imersão na água simboliza a morte para a velha vida e a ressurreição para uma nova vida em Cristo Jesus. Em Colossenses capítulo 2, verso 12, está escrito assim: no batismo vocês foram sepultados com Cristo e com ele foram ressuscitados para a nova vida por meio da fé no grande poder de Deus, né? Olha aí, isso reforça que a transformação no batismo acontece por meio da fé na ação de Deus. Atos dos Apóstolos 8, 38 até o 39, o Senhor também dá esta ordem, né? Então deu ordem para parar o carro, né? A carruagem ali, Felipe. Então Felipe, desceram a água, né? Desceu Felipe e o eunuco, né? Então Felipe desceu, o eunuco, a água, e Felipe batizou o eunuco. Quando saíram da água, o eunuco seguiu seu caminho cheio de alegria, alegre por ser batizado e cheio do Espírito Santo, tá bom? Então você que está aí preparando, né, para batizar, não perca esse dia de maneira nenhuma, tá bom? E não esqueça de levar uma peça de roupa, né? Leva uma camisa a mais, né? Leva um sapato a mais, um chinelo a mais, tá bom? Leva um chinelo, que é bom você descer nas águas ali de chinelo, tá bom? Leva roupa a mais, tá bom? Deus abençoe você, Deus abençoe a tua família. Então o batismo será realizado domingo, dia 27 de setembro, 8 horas da manhã, no Balneário Corpo Dourado, ali no Rio Candeias do Jamari, tá bom? Fica com Deus, Deus abençoe todos vocês. 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
2: Aquele que crê no Filho tem a vida eterna, mas aquele que não crê no Filho não verá a vida, mas a ira de Deus sobre ele permanece. João 3:36.
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5: 20:54.
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1: Olá, ouvintes, aceitem a paz do Senhor Jesus Cristo. Eu sou o seu irmão, pastor Fábio Lúcio. Estou aqui para mais uma vez deixar a todos uma pequena e breve meditação da Palavra de Deus. Quero falar com vocês acerca do tema Deus Onipresente. No Salmos 139, o verso 8, o salmista Davi diz-nos: está escrito, se eu subir ao céu, lá tu estás. Se eu fizer no Seol a minha cama, eis que tu ali também estás. Isso quer dizer que não há como nós fugir de Deus. Em qualquer lugar que você ou eu estivermos, ali o Senhor estará, ao meu lado ou ao seu lado. Deus é onipresente. Ele sempre saberá de nossas ações, das nossas palavras ditas, dos nossos sentimentos, dos nossos pensamentos. Não importa quão longe eu ou você esteja, Deus estará ali também. Algo importante da palavra do Senhor é quando ele promete a Josué, no capítulo 1 e no versículo de número 9, dizendo: eu estarei contigo por onde quer que você ande. É impressionante vermos a palavra de Deus falando a nós. O quão importante é o poder de Deus quando nós cremos na sua existência e na sua grandeza. Eu quero dizer a você que o Senhor conhece a tua vida. O Senhor conhece a minha vida. O Senhor nos conhece. Independente de qualquer que seja a situação, o momento ou o problema, basta nós confiarmos, porque o Deus onipresente está presente para nos ajudar. Que Deus te abençoe. Fique na paz do Senhor Jesus.
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9: Aquele que crê no Filho tem a vida eterna. Mas aquele que não crê no Filho não verá a vida. Mas a ira de Deus sobre ele permanece. João 3,36.
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13: 21 horas e 9 minutos.
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Olá, querido ouvinte, a paz do Senhor Jesus, passando aqui para falar com você, querido novo convertido, você que se converteu ao Senhor e já está preparando aí para o batismo. O batismo será realizado no domingo, dia 27 de setembro, 8 horas da manhã, ali no Balneário Corpo Dourado. Balneário Corpo Dourado, ali na cidade de Candeias do Jamari, no Rio Candeias, né? Rio Candeias será o batismo. Olha aí, a palavra de Deus diz assim, ó: quem crê e for batizado será salvo, mas quem não crê será condenado, né? Então aqui o batismo mostra que é um ato de fé, né? Mostra que o batismo acompanha a fé genuína em Jesus Cristo. Então, é um ato de fé, uma confissão que você se converteu ao Senhor, confessou ao Senhor e hoje você se arrependeu dos seus pecados e vai batizar nas águas, né, no rio, nas águas correntes, não é verdade? E aqui a palavra está bem clara em dizer: quem crer e for batizado será salvo, mas quem não crê já está condenado. Em João capítulo 16, verso também 16. Atos dos Apóstolos, capítulo 2, verso 38, Pedro respondeu: arrependam-se cada um de vocês e seja batizado em nome de Jesus Cristo para perdão dos seus pecados e receberão o dom do Espírito Santo. Mais uma vez falando para você, o batismo associa o arrependimento público e o perdão divino, né? Em Romanos capítulo 6 e o verso 4 está dizendo assim, ó: portanto, fomos sepultados com ele na morte por meio do batismo, para que, assim como Cristo foi ressuscitado dos mortos pela glória do Pai, também nós vivamos uma vida nova. Então, o batismo é um novo nascimento, uma vida nova, né? Aqui explica que a imersão na água simboliza a morte para a velha vida e a ressurreição para uma nova vida em Cristo Jesus. Em Colossenses capítulo 2, verso 12, está escrito assim: no batismo, vocês foram sepultados com Cristo e com ele foram ressuscitados para a nova vida por meio da fé no grande poder de Deus, né? Olha aí, isso reforça que a transformação no batismo acontece por meio da fé na ação de Deus. Atos dos Apóstolos 8, 38 até o 39, o Senhor também dá esta ordem, né? Então deu ordem para parar o carro, né, a carruagem ali, Felipe. Então Felipe, desceram a água, né, desceu Felipe e o eunuco, né? Então Felipe desceu, o eunuco, a água, e Felipe batizou o eunuco. Quando saíram da água, o eunuco seguiu seu caminho cheio de alegria, alegre por ser batizado e cheio do Espírito Santo, tá bom? Então você que está aí preparando, né, para batizar, não perca esse dia de maneira nenhuma, tá bom? E não esqueça de levar uma peça de roupa, né? Leva uma camisa a mais, né? Leva o sapato a mais, o chinelo a mais, tá bom? Leva o chinelo, e é bom você descer nas águas ali de chinelo, tá bom? Leva roupa a mais, tá bom? Deus abençoe você, Deus abençoe a tua família. Então o batismo será realizado domingo, dia 27 de setembro, 8 horas da manhã, no Balneário Corpo Dourado, ali no Rio Candeias do Jamari, tá bom? Fica com Deus, Deus abençoe todos vocês. 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

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Em última instância, nossas decisões financeiras são também decisões sobre quem somos e como queremos viver. Ambientes. Impacto da tecnologia na convivência familiar. Nos últimos anos, a tecnologia desempenhou um papel cada vez mais importante na gestão e na supervisão da convivência familiar em casos de divórcio ou separação. Aplicativos de mensagem, calendários compartilhados e outras ferramentas digitais têm sido utilizados por pais e profissionais do direito para coordenar visitas, compartilhar informações e promover uma comunicação eficaz entre as partes envolvidas. Uma das principais vantagens da utilização de aplicativos e tecnologia na supervisão da convivência familiar é a facilitação da comunicação entre os pais. Plataformas como aplicativos de mensagens instantâneas e aplicativos específicos para co-parenting permitem que os pais compartilhem informações sobre horários, atividades e questões relacionadas à saúde e o bem-estar das crianças, isso de forma rápida e eficiente. No entanto, a utilização de aplicativos de tecnologia na supervisão de convivência familiar também apresenta desafios e limitações. Um dos principais desafios é garantir a privacidade e a segurança de dados. Além disso, nem todos os pais têm acesso ou habilidades para utilizar essas tecnologias, o que pode criar disparidades no acesso à informação e na capacidade de participação na criação dos filhos. A utilização de aplicativos de tecnologia na supervisão da convivência familiar apresenta tanto benefício quanto desafio. Embora essas ferramentas possam facilitar a comunicação, é importante reconhecer as suas limitações e garantir que sejam utilizadas de maneira responsável e respeitosa.

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1: A paz do Senhor Jesus para todos os ouvintes do programa A Voz da Libertação. Quem vos saúda é a sua irmã em Cristo, a cooperadora Alessandra Custódio. E hoje eu quero deixar para você uma palavra para a sua meditação. Está no livro de 1 Reis, capítulo 12, e diz assim: E foi Roboão para Siquém, porque todo o povo de Israel veio a Siquém para o fazerem rei. E sucedeu, pois, que ouvindo Jeroboão, filho de Nebate, estando ainda no Egito, porque fugira de diante do rei Salomão e habitava Jeroboão no Egito, enviaram e o mandaram chamar. Jeroboão e toda a congregação de Israel vieram e falaram a Roboão, dizendo: Teu pai agravou o nosso jugo, agora, pois, alivia tu a dura servidão de teu pai e o seu pesado jugo que nos impôs, e nós te serviremos. Ele lhes disse: Ide-vos até o terceiro dia e voltai a mim. E o povo se foi. Agora vamos passar para o versículo 14, resumindo o texto bíblico. Ele falou conforme o conselho dos jovens, dizendo: Meu pai agravou o vosso jugo, porém eu ainda aumentarei o vosso jugo. Meu pai vos castigou com açoites, porém eu vos castigarei com escorpiões. Olha aí, amado 20, a palavra de Deus está falando sobre Roboão. Roboão prefere ouvir os conselhos dos jovens ao dos mais velhos, impõe jugo pesado sobre o povo de Israel. Roboão era filho do rei Salomão e neto de Davi, dois dos maiores reis de Israel. Quando seu pai morreu, ele reinou em seu lugar. Logo que assumiu o trono, foi a Siquém para que as tribos do norte o reconhecessem como rei de Israel. Contudo, Jeroboão provocou uma revolta e exigiu junto aos israelitas a redução dos tributos impostos por Salomão, sob pena de rejeitarem o governo de Roboão. Antes de tomar uma decisão, o rei pediu conselhos a várias pessoas, entre elas os anciões sábios que haviam aconselhado Salomão. Estes o aconselharam a não ser duro com o povo. Todavia, Roboão rejeitou o conselho dos sábios e consultou seus amigos que haviam crescido com ele, os mais jovens. Estes o aconselharam a ser implacável e ainda mais duro que seu pai. Dessa forma, o rei ouviu os amigos e aumentou o jugo sobre o povo de Israel. A escolha de Roboão ocasionou na divisão do reino de Israel e na perda do domínio sobre as 10 tribos, que o abandonaram e instauraram o seu próprio governo. Este relato da Bíblia elucida o que muito acontece com os jovens. Se deparam com uma situação e preferem dar ouvidos aos amigos em detrimento dos pais, pastores e líderes. É preciso entender que há exceções. Entretanto, em geral, os conselhos dos mais velhos estão certos, considerando a sabedoria e conhecimento que a vida lhes proporciona, principalmente se essa pessoa for alguém temente a Deus. Portanto, esteja sempre atento aos conselhos dos mais sábios, pois possuem maturidade e enfrentam problemas de modo mais racional. Leia Provérbios, capítulo 13, versículo 20. Ele que anda com sábios será sábio, mas o companheiro dos tolos será destruído. Sendo assim, conforme o texto de Pedro, capítulo 5 e versículo 5, seja humilde em se submeter aos mais velhos. Deus reconhece e se alegra com os humildes. Amado ouvinte, você já ouviu esse ditado? Dizem que se conselho fosse bom, seria vendido e não seria dado. Será que esse ditado é verdadeiro? Bom, sabemos que há muitos conselhos que são péssimos e não provêm de Deus. Mas existem muitos conselhos que são bons. Olha, conselho a experiência de outra pessoa. Também é fruto da maturidade e sabedoria de alguém. Necessariamente, a pessoa não precisa ter vivido uma situação idêntica para saber qual o melhor caminho a seguir. Você sabia, amado ouvinte, que muitas pessoas não gostam de ouvir conselhos? Lembramos dessa passagem que acabamos de ler sobre Roboão, que seguiu os conselhos de seus amigos mais jovens. Não se passava de uma turma que não sabia de nada e deram um péssimo conselho a Roboão. E olha, ele gostou do conselho. Amado ouvinte, é preciso tomar cuidado com certos conselhos. Devemos buscar a Deus, pois uma escolha mal feita pode comprometer muitas vidas. Lembra do que está escrito em Salmo 1? Bem-aventurado aquele que não anda no conselho dos ímpios, aqueles que não creem em Deus. Na Bíblia existem muitos exemplos de pessoas que seguiram conselhos. Ruth, a Moabita. Sim, ela seguiu os conselhos da sua sogra e foi abençoada por Deus. Esther também seguiu os conselhos do seu tio Mardoqueu e também foi abençoada pelo Senhor. Mas, mesmo assim, cuidado com os conselhos que você tem recebido. Às vezes você vai pedir conselho para alguém e alguém diz assim para você: saia da igreja, abandone o seu esposo, despreze o teu filho, pague o mal com o mal. Ah, se eu fosse você, eu pagaria com a mesma moeda. Então, olha aí, amado ouvinte, temos que tomar cuidado com certos conselhos. Busque sempre a Deus, pois Deus estará sempre entregando a você a direção certa para a sua vida. Que Deus abençoe e, olha aí, ouça o conselho da palavra de Deus. Siga o conselho de pessoas sábias que temem ao Senhor Deus. Que Deus abençoe a todos vocês. Um abraço, meus queridos.
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Olá, querido ouvinte, a paz do Senhor Jesus, passando aqui para falar com você, querido novo convertido, você que se converteu ao Senhor e já está preparando aí para o batismo. O batismo será realizado no domingo, dia 27 de setembro, 8 horas da manhã, ali no Balneário Corpo Dourado. Balneário Corpo Dourado, ali na cidade de Candeias do Jamari, no Rio Candeias, né? Rio Candeias será o batismo. Olha aí, a palavra de Deus diz assim, ó: quem crê e for batizado será salvo, mas quem não crê será condenado, né? Então aqui o batismo mostra que é um ato de fé, né? Mostra que o batismo acompanha a fé genuína em Jesus Cristo. Então, é um ato de fé, uma confissão que você se converteu ao Senhor, confessou ao Senhor e hoje você se arrependeu dos teus pecados e vai batizar nas águas, né, no rio, nas águas correntes, não é verdade? E aqui a palavra está bem clara em dizer: quem crer e for batizado será salvo, mas quem não crer já está condenado. Em João capítulo 16, verso também 16. Atos dos Apóstolos, capítulo 2, verso 38, Pedro respondeu: arrependam-se cada um de vocês e seja batizado em nome de Jesus Cristo para perdão dos seus pecados e receberão o dom do Espírito Santo. Então aí, mais uma vez.

vida e a ressurreição para uma nova vida em Cristo Jesus. Em Colossenses capítulo 2, verso 12, está escrito assim: no batismo vocês foram sepultados com Cristo e com ele foram ressuscitados para a nova vida por meio da fé no grande poder de Deus, né? Olha aí, isso reforça que a transformação no batismo acontece.

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1: Olá, que Deus abençoe você. Hoje eu vou compartilhar com os irmãos o fundamento, a dupla natureza de Jesus Cristo. Cremos que Jesus Cristo é o Filho unigênito do Pai. Sendo plenamente Deus, não foi criado, e sim gerado. Assumiu a plenitude dos tempos, a natureza humana. Dessa forma, Jesus é plenamente Deus e plenamente homem. Como o homem padeceu as mesmas aflições que nós, submetendo-se à obediência da lei, e por sua vida e morte, satisfez a justiça de Deus, expiando os pecados de todos aqueles que nele creem. Aleluia! Sendo ressuscitado por Deus, como prova de todos os que tiverem fé nele. Não serão retidos pela morte, aleluia, mas terão vida em abundância e vida eterna, a salvação. Portanto, a salvação é obtida exclusivamente por meio de Jesus Cristo, e por meio dele que contemplamos a santidade, a justiça, a perfeição e o amor de Deus por sua criação. Aleluia! Continue nos acompanhando, pois iremos compartilhar com vocês todos os fundamentos de fé.
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0: um momento de informação aqui na Rádio Deus é Amor. Aumento no consumo de alimentos ultraprocessados. Pesquisas mostram que cada vez mais pessoas nos Estados Unidos estão se tornando clinicamente viciadas em alimentos ultraprocessados e que ocupam aí 70% das prateleiras dos supermercados. Então, ao manipular os níveis de açúcares adicionados, carboidratos refinados, sal, gorduras, aromatizantes e texturizantes, os fabricantes de alimentos podem criar o golpe intenso, hedonista e viciante. Perfeito, né? Que faz com que milhões de pessoas busquem mais. Para sobreviver, os humanos precisam de sódio para a condução nervosa, o equilíbrio de fluidos e o funcionamento dos músculos. Açúcares e carboidratos, metabolizados em glicose, servem como principal fonte de energia. Ácidos graxos essenciais também são cruciais. O cérebro humano é composto por quase 60% de gordura e armazenar gordura pelo corpo é uma prioridade para períodos de escassez de alimentos. No contexto alimentar atual, o vício em alimentos ultraprocessados não deve ser atribuído à falta de força de vontade pessoal. Segundo pesquisas, cerca de 14% dos adultos mais velhos nos Estados Unidos e 21% das mulheres entre 50 e 64 anos apresentam dependência clínica de alimentos ultraprocessados. Esses números estão aumentando. Esses alimentos utilizam farinhas ultraprocessadas e refinadas que se transformam rapidamente em glicose no corpo, causando picos de açúcar no sangue. O amido presente nas batatas tem o mesmo efeito. Esse pico rápido é logo seguido por uma queda drástica nos níveis de açúcar no sangue, deixando uma sensação de vazio no estômago que pode levar à ingestão excessiva de alimentos.
1: Horas e 9 minutos.
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3: 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Obrigado, obrigado, obrigado, Senhor.
4: Meu nome é Antônia Oliveira Graciano, eu moro em Sousas, Campinas. Eu aceitei Jesus no dia 7 de setembro de 82 e me batizei no dia 28 de novembro de 82 na represa do Guarapiranga. Eu senti uma glória muito grande no dia do meu batismo, senti uma alegria muito grande e eu pretendo ficar nesse santo caminho até a volta do Senhor.
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2: Eu saúdo a igreja com a paz do Senhor Jesus. Eu gostaria que vocês abrissem as vossas Bíblias comigo.
3: Abram vossas Bíblias comigo.
2: No livro de Josué.
3: El libro de Josué.
2: Capítulo 10.
3: Capítulo 10.
2: Versículo 12 a seguir.
3: Versículo 12 em adelante.
2: Hoje nós queremos, meus irmãos, falar um pouquinho sobre.
3: Queremos falar um pouco sobre.
2: Como usarmos a nossa fé?
3: Como usar nossa fé?
2: Para nos dirigirmos a Deus em oração.
3: Para dirigirmos a Deus em oração.
2: O sol e a lua são detidos.
3: El sol y la luna son detenidos.
2: Então Josué falou ao Senhor.
3: Josué entonces le dijo a Jehová.
2: No dia em que o Senhor deu os amorreus na mão dos filhos de Israel.
3: El día en que Jehová vio a los amorreos en las manos de los hijos de Israel.
2: E disse aos olhos dos israelitas.
3: Dijo ante la presencia de los israelitas.
2: Sol.
3: Sol.
2: Detente em Gibeón.
3: Detente en Gabaón.
2: E tu lua.
3: Y tu luna.
2: No vale de Ajalón.
3: En la valle de Ajalón.
2: E o sol se deteve.
3: El sol se detuvo.
2: E a lua parou.
3: La luna se paró.
2: Até que o povo se vingou dos seus inimigos.
3: Hasta que la gente hubo, se vingou de sus enemigos.
2: Isto não está escrito no livro do reto?
3: Esto no está escrito en el libro del recto.
2: O sol, pois, se deteve no meio do céu.
3: El sol se detuvo en medio del cielo.
2: E não se apressou a pôr-se.
3: Y no se apresuró a ponerse.
2: Quase um dia inteiro.
3: Casi un día entero.
2: Preste atenção no versículo 14 agora.
3: Ponga atenção no versículo 14 agora.
2: E não houve dia semelhante a este.
3: Não houve dia semelhante a este.
2: Nem antes e nem depois dele.
3: Ni antes ni después de él.
2: Ouvindo o Senhor assim.
3: Oyendo el Señor así.
2: A voz de um homem.
3: La voz de un hombre.
2: Vocês entenderam?
3: Entendieron?
2: Não foi um anjo que pediu. Não, não foi um querubim, não foi um serafim. Não, foi um homem.
3: Não foi um serafim, querubim, foi um homem.
2: Não houve um dia semelhante a esse.
3: Não houve dia semelhante a este.
2: Ouvindo o Senhor assim a voz de um homem.
3: Ouvindo assim o Senhor a voz de um homem.
2: Porque o Senhor pelejava por Israel.
3: Porque Jeová peleava por Israel.
2: Pode tomar os seus assentos, meus irmãos.
3: Tome
2: graças a Deus, aleluia.
3: Graças a Deus.
2: Louvado seja Deus, aleluia. Nosso Deus é grande. Nosso Deus é tremendo.
3: Nosso Deus é grande e tremendo.
2: Esse Deus.
3: Este Deus.
2: Tem nos desafiado.
3: Que nos ha desafiado.
2: E continua nos desafiando.
3: E sigue desafiando-nos.
2: A fazermos orações atrevidas e a pedir o impossível.
3: A que hagamos orações atrevidas e pidamos o impossível.
2: Orações tipo a oração de Josué.
3: Orações como a de Josué.
2: A Bíblia faz questão de dizer.
3: La Biblia hace cuestión de decir
2: que Josué era um homem.
3: Que Josué era un hombre.
2: E um dia em meio a uma batalha.
3: Y un día entre una batalla.
2: O tempo estava ficando curto.
3: El tiempo se hacía corto.
2: A Bíblia Sagrada fala que Josué gritou.
3: La Biblia dice que Josué gritó.
2: Sol!
3: Sol!
2: Para em Gibeão!
3: Detente en Gideón.
2: Tu lua!
3: Tu luna!
2: Para no vale de Ajalón!
3: Para en el valle de Ajalón.
2: Não se movam!
3: No se muevan.
2: Porque nós temos uma batalha para batalhar. Temos
3: a batalha para batalhar.
2: Porque nós temos uma guerra para guerrear. Temos
3: guerra para guerrear.
2: E nós queremos ver a vitória do nosso Deus hoje.
3: Queremos ver a vitória do nosso Deus hoje.
2: É o desafio da fé audaciosa, meus irmãos.
3: É o desafio da fé audaciosa, irmãos meus.
2: Para que isso?
3: Para que isto?
2: Qual é a razão?
3: Qual é o motivo?
2: Essa é uma boa pergunta.
3: É uma boa pergunta.
2: Porque, meus irmãos, o que acontece é que nós, às vezes, perguntamos o que pediremos a Deus, então, já que eu não tenho que pedir para a lua se deter, para o sol se deter, o que pediremos ao Senhor?
3: O que passa é que decimos que pediremos se não pedimos para que se pare o sol ou a luna.
2: E o que acontece é que, às vezes, meus irmãos, nós passamos a nossa vida toda.
3: Passa que passamos toda a nossa vida depois.
2: Fazendo aquelas orações tipo estilo Senhor, eu quero um laptop.
3: Haciendo orações como Senhor, quero um laptop.
2: Senhor, eu quero um melhor.
3: Quero o melhor.
2: Smartphone.
3: O melhor móvel.
2: Me dá uma casinha, Senhor.
3: Dá-me uma casita, Senhor.
2: Um carrinho novo.
3: Um cochecito novo.
2: Às vezes pedimos, ah, Senhor, eu quero uma cura de uma enfermidade.
3: Pedimos, quero sanidade de uma enfermidade, Senhor.
2: Eu não posso orar assim, pastor?
3: Não pode orar assim, pastor?
2: Pode.
3: Pode.
2: São coisas que nós entendemos como necessidades do ser humano.
3: É o que entendemos como necessidade do ser humano.
2: São coisas que os povos lutam.
3: Lo que los pueblos luchan.
2: E alguns chegam a dizer que são direitos fundamentais.
3: E chegam a dizer que são direitos fundamentais.
2: Bom, não tem problema nenhum pedir isso.
3: Não há problema algum em pedir isso.
2: Mas a verdade é, meus irmãos.
3: A verdade é que, hermanos míos,
2: que quando nós miramos,
3: quando vemos
2: um alvo,
3: um blanco,
2: que é muito maior,
3: que é muito maior,
2: quando nós temos a coragem e a audácia na nossa fé.
3: Temos coragem e audácia em nossa fé.
2: De nos apresentarmos a Deus com um pedido audacioso.
3: De apresentarmos com um pedido audacioso.
2: Automaticamente as coisas consideradas menores.
3: Automaticamente todo lo considerado pequeño.
2: Elas vêm no pacote.
3: Vienen en el paquete.
2: Deus quer audácia na nossa oração.
3: Deus quer audácia em nossa oração.
2: Deus não quer que você faça a sua oração apenas e tão somente para ter um terno melhor.
3: Deus não quer que haja a sua oração só para ter um traje melhor.
2: Isso faz parte.
3: Isso faz parte.
2: E a oração que Josué faz?
3: A oração que Josué hace
2: é uma oração que não tem nada a ver com as coisas que nós nos utilizamos para pedir, ou seja, as coisas que nós pedimos no nosso dia a dia.
3: É uma oração que não tem nada a ver com o que pedimos com nosso dia a dia.
2: Quando Josué fez esse pedido?
3: Quando Josué fez este pedido?
2: Quando pediu o que pediu?
3: Pediu o que pediu?
2: Ele não estava pedindo o Senhor?
3: Não pediu dizendo Senhor?
2: Eu quero que o sol fique agora em Gibeon.
3: Quero que o sol se quede em Gadaon.
2: A lua em Ajalon.
3: E na Ajalon. La luna,
2: porque eu quero ficar mais tempo tomando sol.
3: Quero ver mais tempo recebendo sol.
2: Eu quero pegar uma praiazinha, Senhor.
3: Quero estar em uma playita, Senhor.
2: Eu quero ficar no sol tomando água de coco com limonada.
3: Estar no sol com água de coco e limonada.
2: Não foi para isso que ele pediu, para que o sol e a lua se detivessem, não.
3: Não foi para isso que pediu o sol e a luna detenerse, não.
2: Mas sim para continuar uma batalha contra o inimigo.
3: Sim, para seguir uma batalha contra o inimigo.
2: Ele não está pedindo algo para que fique ele na zona do conforto, não. Ele está pedindo ao Senhor uma bênção para expor a sua própria vida em batalha.
3: Não vive para acomodar-se, sino para expor sua vida em batalha.
2: Nós vivemos um tempo de comodismo.
3: Vivemos um tempo de comodismo, irmãos.
2: Nós vivemos um tempo que nós estamos acostumados com certos mimos.
3: Tempo em que nos estamos acostumando com mimos.
2: Hoje nós estamos acostumados com igreja com banco de couro.
3: Acostumados em igreja com assentos de couro.
2: Ar-condicionado.
3: Aire acondicionado.
2: Tem pessoas que não têm ar condicionado em casa.
3: Gente que não tem ar condicionado na casa.
2: Mas se recusam a vir ao culto, fazer duas horas, uma hora e meia de culto, se não tiver ar condicionado na igreja.
3: Mas se recusam a vir à igreja se não tiver ar condicionado.
2: Irmão, a igreja tem ar condicionado.
3: Mas tem ar condicionado, irmão.
2: E o banco, como é que é fofinho?
3: Mas como é suavito o assento?
2: Esse é o naipe de pessoas que vêm à igreja pedir ao Senhor: Senhor, eu quero um novo computador.
3: Essa é a forma, o tipo de que diz: quero um novo computador.
2: Senhor, eu quero um carrinho.
3: Quero um cochecito.
2: Pessoas exatamente diferentes de Josué.
3: Gente exatamente diferente a Josué.
2: Porque Josué estava dizendo: Senhor, eu quero continuar a luta.
3: Josué dizia: quero seguir a luta.
2: Eu quero continuar a batalha.
3: Quero seguir a batalha.
2: Naquele tempo as batalhas não eram lutadas com drones.
3: Nesse tempo as batalhas não eram lutadas com drones.
2: A questão não era mísseis teleguiados.
3: Não eram mísseis teledirigíveis.
2: Naquele tempo não tinha aviões supersônicos.
3: Não havia aviões supersônicos.
2: Não tinha bomba via satélite.
3: Não havia bombas via satélites.
2: Guiadas por GPS.
3: Guiadas por GPS.
2: Naquele tempo era na base da espada.
3: Era a base da espada nesse tempo.
2: Era olho nos olhos.
3: De ojo em ojo.
2: Era sangue voando para todo lado.
3: Sangue indo para todo lado.
2: Era gente cheirando gente. Era gente vendo sangue do inimigo.
3: Gente vendo sangue do inimigo.
2: E nesse tipo de situação.
3: E nesse tipo de situação.
2: Aparece Josué e fala: Senhor, para tudo.
3: Aparece Josué e diz: Senhor, para tudo.
2: Há uma batalha para batalhar, há uma luta para lutar e eu quero lutar. Essa luta é hoje.
3: Há batalha para batalhar, luta para lutar e eu quero.
2: Em que nível está a audácia da sua fé?
3: A que nível está a audácia de tua fé?
2: Porque nós temos perdido a audácia.
3: Temos perdido a audácia.
2: Nós não temos sido audaciosos ao pedir a Deus as coisas.
3: Temos sido audaciosos ao pedir-lhe a Deus as coisas.
2: Temos pedido coisas que estão dentro do pacote da normalidade.
3: Temos pedido dentro do que está no paquete da normalidade.
2: Ficamos sem graça quando temos de pedir alguma coisa dentro do extraordinário.
3: Ficamos sem graça quando queremos pedir algo extraordinário.
2: Eu confesso aos irmãos.
3: Nos confesso, irmãos.
2: Se eu tivesse que pedir para o sol se deter hoje.
3: Se tivesse que pedir que o sol se detenga hoje.
2: Eu não teria coragem.
3: Não teria coragem.
2: E se tivesse que pedir para o sol se deter para partir para uma luta, para partir contra o adversário no braço?
3: Teria que pedir porque o sol se para ir a uma luta no braço?
2: Eu teria menos coragem ainda.
3: Teria menos coragem todavia.
2: Mas se nós olharmos esse servo do Senhor.
3: Pero si vemos este siervo del Señor.
2: Josué pedindo o que pediu.
3: Josué pedindo lo que pidió.
2: Ele não estava pedindo, Senhor, eu quero descansar como a grande maioria de nós pedimos.
3: No decía, Señor, quiero descansar como muchos pedimos.
2: Ah, Senhor, eu quero conforto.
3: Señor, quiero comodidad.
2: Eu quero que o Senhor me dê uma aposentadoria boa.
3: Quero que me dê uma boa jubilação.
2: Para que eu possa pelo menos duas vezes por semana tomar água de coco na praia.
3: Para pelo menos duas vezes na semana tomar água de coco na praia.
2: E a batalha como é que está, hein?
3: E a batalha como está?
2: Aleluia! Josué não estava pedindo para aí sol, para aí a lua. Eu quero a minha vida mais fácil.
3: Você não pedia ao sol e à lua para que sua vida seja mais fácil?
2: Ele estava pedindo alguma coisa que poderia dificultar a sua vida.
3: Pedia algo que dificultaria a sua vida.
2: Que poderia custar a sua vida.
3: Que lhe custaria a vida.
2: Mas ele havia entendido.
3: Ele havia entendido
2: o que realmente glorificava o nome do Senhor.
3: Lo que realmente glorificaba el nombre del Señor.
2: Eu sei que Deus é glorificado quando você é curado.
3: Sei que Deus é glorificado quando eres sanado.
2: Presta atenção nisso.
3: Põe atenção nisto.
2: Eu sei que Deus é glorificado quando você é prosperado.
3: Sei que Deus é glorificado quando eres prosperado.
2: Mas eu tenho absoluta certeza.
3: Pero tengo seguridad en absoluto.
2: Que o dia que você tiver certeza.
3: El día que tengas tu seguridad.
2: Chegar à conclusão.
3: Y llegar a la conclusión.
2: Que você vai pedir a Deus algo.
3: Que le pedirás a Dios algo.
2: E esse algo é para facilitar.
3: Y ese algo es para facilitar.
2: A batalha que está sendo travada.
3: La batalla que está siendo hecha.
2: E esse algo é para que você se exponha.
3: Y ese algo es para que te exponga.
2: No campo de batalha.
3: En el campo de batalla.
2: Aí você vai estar.
3: Allí estarás.
2: Fazendo com que Deus seja muito mais glorificado por seu intermédio.
3: Fazendo que seja Deus mais glorificado através de ti.
2: Louvado seja Deus. Aleluia. Louvado seja o nome do Senhor.
3: El nombre del Señor.
2: Podemos pedir a Deus o que queremos pedir.
3: Podemos pedir a Deus o que queremos pedir-lhe.
2: Mas eu quero dizer a vocês que no dia em que nós nascemos.
3: Eu quero dizer que o dia que nascemos
2: foi como se nós tivéssemos caído de paraquedas.
3: Foi como haver caído de paraquedas
2: no meio de uma guerra.
3: Em meio de uma guerra,
2: nós estamos em guerra.
3: Estamos em la guerra.
2: A Bíblia fala que a nossa guerra não é contra a carne nem contra o sangue.
3: A Bíblia diz que a nossa guerra não é contra a sangue nem carne.
2: Mas é contra toda a força do diabo.
3: Contra toda a força do diabo.
2: Contra toda a hoste espiritual da maldade.
3: Contra toda a hoste espiritual da maldade.
2: Contra principados e potestades.
3: Principados e potestades.
2: Contra o príncipe desse mundo.
3: Contra o príncipe deste mundo.
2: Eu já disse a vocês e repito mais uma vez.
3: Já os digo e os repito uma vez mais.
2: Esse mundo não é feito das coisas que nós estamos vendo.
3: Este mundo não existe pelo que vemos.
2: Esse mundo é regido pelo invisível.
3: Regido por invisível.
2: Você não tem ideia as grandes batalhas que estão sendo travadas no campo espiritual nesse momento.
3: Não tem nem ideia as grandes batalhas que se fazem no campo espiritual neste momento.
2: E as maiores batalhas que esse planeta já viu.
3: E as batalhas que este planeta já viu.
2: Não foram batalhas travadas com baionetas, com bombas, com canhões ou com aviões.
3: Não foram batalhas feitas com canhões ou aviões.
2: As maiores batalhas foram travadas no campo espiritual, no campo invisível.
3: Foram nessas batalhas em campo espiritual, campo invisível.
2: Ninguém consegue sair desse campo de batalha.
3: Nadie logra salir de este campo de batalha.
2: A não ser no dia em que o Senhor chama.
3: A menos que o dia do Senhor que nos chame.
2: Ou no dia que o Senhor arrebatar a igreja.
3: Dia que o Senhor rapte sua igreja.
2: Aí nós não vamos ter mais as batalhas.
3: Aí já não teremos as batalhas.
2: Mas até que o Senhor Jesus faça uma dessas duas coisas.
3: Até que Jesus haga uma dessas duas coisas.
2: Pessoas vão estar no campo de batalha.
3: Gente estará no campo de batalha.
2: Contra um adversário vingativo.
3: Contra um adversário vingativo.
2: Um adversário cruel.
3: Adversário cruel.
2: Um adversário que não quer fazer prisioneiros.
3: Adversário que não quer ser prisioneiro.
2: Mas um adversário que quer fazer vítimas.
3: Sino que quer fazer vítimas.
2: Vítimas.
3: Vítimas.
2: Nós não podemos continuar pedindo a Deus.
3: Não podemos seguir pedindo-lhe a Deus.
2: Coisas para nós adentrarmos à zona de conforto.
3: Coisas para entrar à zona de comodidade.
2: Por isso eu convido você para glorificar a Deus.
3: Por isso te invito para glorificar a Deus.
2: Pedindo ao Senhor que tire você do campo e da zona de conforto.
3: Pedindo-lhe que te saque do campo e zona de comodidade.
2: Para que nós possamos glorificar a Deus.
3: E podamos glorificar a Deus.
2: Partindo para cima do adversário.
3: Indo sobre o adversário.
2: E vencendo as batalhas dessa vida.
3: E vencendo batalhas desta vida.
2: Em nome de Jesus Cristo.
3: Em nome de Jesus Cristo.
2: Eu sei, meus irmãos.
3: Sim, irmãos meus.
2: Todos nós gostaríamos.
3: A todos nos gostaria.
2: De uma vida sem problemas.
3: Uma vida sem problemas.
2: De uma vida sem estorvos.
3: Uma vida sem estorvos.
2: De uma vida de tranquilidade apenas.
3: Vida apenas de tranquilidade.
2: Mas não é exatamente para isso que Deus nos chama.
3: Mas não é para isso que Deus nos chamou.
2: Deus nos chama para essa guerra.
3: Nos chama para esta guerra.
2: E nós temos de buscar de Deus.
3: Y tenemos que buscar de Dios.
2: Todos os recursos possíveis.
3: Todo recurso posible.
2: Para derrotar o maior número de batalhas ou de inimigos possível.
3: Para derrotar a mais grande maior.
2: Saindo número... do campo então ou da zona de conforto.
3: De inimigos saindo da comodidade.
2: Que nós possamos ver Deus glorificado através das nossas ações.
3: Que podamos ver Deus glorificado em nossas ações.
2: Eu sei, meus irmãos, que não é todo mundo que gosta de luta, não.
3: Irmãos, que a todos não les gusta la lucha.
2: Mas
3: não?
2: A partir do momento que nós adentramos a essa consciência.
3: Desde que entramos a esta consciência.
2: Que a batalha espiritual é muito maior do que nós.
3: La batalla espiritual es más que nosotros.
2: Que a força dos demônios é muito maior do que a nossa força sem Deus.
3: Que la fuerza de los demonios es más que nuestra fuerza.
2: Ninguém pode vencer demônios sem Deus.
3: Nadie puede vencer a los demonios sin Dios.
2: A partir do momento que você entender.
3: Desde que tú entiendes.
2: Eu estou numa batalha.
3: Estoy en una batalla.
2: E se eu não lutar essa batalha?
3: Y si no lucho esta batalla.
2: Eu já estou derrotado.
3: Ya estoy derrotado.
2: Se eu não entrar nessa guerra.
3: Si no entro a esta guerra.
2: Eu já perdi essa guerra.
3: Ya he perdido esta guerra.
2: Eu não posso continuar na minha comodidade.
3: No puedo seguir en esta comodidad.
2: Sabendo que a luta está acontecendo.
3: Sabiendo que la lucha está
2: y sucediendo. Eu estou sendo subjugado pelo poder de Satanás.
3: Estoy siendo subjugado por el poder de Satanás.
2: Quando nós entendermos a batalha.
3: Cuando entendamos la batalla.
2: Quando nós entendermos o tamanho do adversário.
3: Quando entendamos el tamaño del adversario.
2: Nós vamos entender.
3: Entenderemos
2: que nós temos que pedir a Deus.
3: Que debemos de pedir a Dios.
2: Fazer orações como oração de Josué.
3: Haciendo oraciones como la de Josué.
2: Se preciso for.
3: Si fuera necesario.
2: Detenha-te sol.
3: Detente
2: em
3: sol.
2: Gibeon.
3: Em Gadaon.
2: E tu lua no vale de Aijalon.
3: E tu lua no
2: porque
3: vale
2: nós vamos entender.
3: Porque vamos entender.
2: Que para nós é impossível.
3: É para nós impossível.
2: Vencermos essa batalha.
3: Vencer esta batalha.
2: A não ser que Deus seja conosco.
3: A menos que Deus esteja conosco.
2: E nós vamos entender.
3: E entenderemos.
2: Que nós vamos lutar contra impossíveis.
3: Que lucharemos contra impossíveis.
2: Nós vamos lutar contra coisas que parecem ser intransponíveis.
3: Lucharemos contra o que parece intransponível.
2: Nós vamos precisar
3: e necessitaremos
2: do extraordinário de Deus
3: do extraordinário
2: do nosso lado.
3: A nosso lado.
2: Isso é muito diferente de ficar pedindo telefone celular.
3: Isso é muito diferente de estar pedindo telefone móvel.
2: Às vezes uma simples cura.
3: Apenas uma simples.
2: Nós estamos em guerra.
3: Sanidade, estamos em guerra.
2: E nós precisamos de ver acontecerem os impossíveis.
3: Nós estamos ver suceder os impossíveis.
2: Nós precisamos ver acontecer o extraordinário.
3: Nós estamos ver suceder o extraordinário.
2: Quem não entender isso vai perder essa batalha.
3: Quem não entenda isto perderá a batalha.
2: Vai perder essa batalha.
3: Perderá a batalha.
2: Vai perder essa guerra.
3: Perderá esta guerra.
2: Vai perder a sua salvação.
3: Perderá sua salvação.
2: Porque nós não podemos lutar contra Satanás com laptop.
3: Não podemos lutar contra Satanás com laptop.
2: Nós não podemos lutar contra Satanás com nosso carro novo.
3: Não podemos lutar contra nosso coche novo.
2: Nós não podemos lutar contra o diabo com qualquer outra coisa.
3: Lutar contra o diabo com outra coisa.
2: A não ser com a força extraordinária que nos confere o Senhor através das nossas orações.
3: A não ser com a força que Deus nos concede através das orações.
2: Não tem jeito.
3: Não tem jeito. Não tem caso.
2: Eu quero que hoje você comece a ter ousadia na sua oração.
3: Quero que comece a ter atrevimento em tua oração.
2: Para que você comece a alcançar o impossível.
3: Comeces a alcançar o impossível.
2: Para que você alcance o inalcançável.
3: E alcanças o inalcançável.
2: Para que você entenda que agora sim você entrou na batalha.
3: E entendas que agora sim has entrado na batalha.
2: Eu já disse e vou repetir.
3: Já dije y lo repito.
2: Todas as pessoas estão nessa guerra.
3: Todos están en esta guerra.
2: Todos nós estamos vivendo essa guerra.
3: Todos estamos viviendo esta guerra.
2: E eu sei que esse tipo de oração.
3: Sei que este tipo de oração,
2: tipo, Senhor, eu quero mais espaço para lutar a minha luta.
3: Senhor, quero mais espaço para lutar minha luta.
2: Eu quero força para batalhar as forças do inimigo.
3: Quero força para batalhar forças do inimigo.
2: Talvez isso possa nos causar algum tipo de dor.
3: Talvez isso nos cause dolor.
2: Talvez isso possa nos trazer um pouco mais de trabalho.
3: Ou nos traga mais trabalho.
2: Talvez isso nos faça de repente suarmos um pouquinho mais.
3: Ou haja que sudemos um pouco mais.
2: Porém, para que Deus seja glorificado na sua vida.
3: Pero para que Deus seja glorificado em tua
2: é
3: vida.
2: É dessa forma que Deus quer que você proceda.
3: Assim como Deus quer que tu atue.
2: Satanás só pode ser vencido.
3: Satanás só pode ser vencido.
2: Através da força extraordinária de Deus passando através da nossa vida.
3: Através da força extraordinária de Deus
2: passando através da nossa vida. Senão não há vitória.
3: Se não há vitória.
2: Você pode ter todos os bens materiais que uma pessoa possa ter.
3: Puedes tener todo bien material que el hombre pueda tener.
2: Você pode ter toda a saúde que uma pessoa pode ter.
3: Ou toda a saúde que uma pessoa pode ter.
2: Mas se você não ousar na sua oração e não entender a batalha.
3: Pero si no te atreves en tu oración y no entiendes la batalla.
2: Você nunca vai adentrar ao extraordinário.
3: Nunca entrarás a lo extraordinario.
2: Você nunca vai alcançar o inalcançável.
3: No alcanzarás lo inalcanzable.
2: Você nunca vai conseguir o impossível.
3: Não lograrás o impossível.
2: A sua vida será uma vida mediana.
3: Tua vida será vida mediana.
2: Uma vida medíocre.
3: Vida medíocre.
2: Dentro das possibilidades humanas.
3: Em possibilidades humanas.
2: Não haverá o sobrenatural agindo na sua vida e por intermédio da sua vida.
3: Não haverá sobrenatural em tua vida através
2: da tua
3: vida.
2: Posso garantir a você que você está perdendo a batalha.
3: Te garantizo que estás perdendo a batalha.
2: Eu sei que não é fácil, meus irmãos.
3: Sei que não é fácil, irmãos meus.
2: Nós fazemos um pedido como o pedido de Josué.
3: Fazemos um pedido como o de Josué.
2: É mais fácil para nós pedir, Senhor, me guarda.
3: É mais fácil pedir, Senhor, guarda-me.
2: Meu Deus, me ajuda.
3: Meu Deus, ajuda-me.
2: Me dá uma vida de paz e tranquilidade.
3: Dá-me vida de paz e tranquilidade.
2: Eu confesso aos irmãos que é muito mais confortável para mim também.
3: Os confesso que é mais cômodo também para mim.
2: Eu confesso aos irmãos que parece melhor aos meus ouvidos também.
3: Os confesso que parece melhor para meus ouvidos também.
2: Mas será que é isso que Deus quer?
3: Pero será que é isso o que Deus quer?
2: E a batalha que nós ficamos de batalhar, quem é que vai batalhar?
3: E a batalha que quedamos em batalhar, quem batalhará?
2: Eu sei que se você não batalhar essa batalha, não guerrear essa guerra.
3: Porque se não batalhar essa batalha, não guerrear essa guerra.
2: Deus vai levantar outro em seu lugar que entre na guerra.
3: Deus pondrá outro em teu lugar que entre na guerra.
2: Mas eu quero dizer a você que Deus está imensamente interessado.
3: Quero dizer-te que Deus está grandemente interessado.
2: Que você venha.
3: Que venha.
2: A se unir aos fiéis nessa batalha invisível.
3: A unir aos fiéis nessa batalha invisível.
2: Que você venha fazer parte desse exército.
3: Que hagas parte desse exército.
2: Quando a Bíblia Sagrada fala em Efésios 6.
3: Quando a Bíblia diz em Efésios 6.
2: A respeito do capacete.
3: Sobre o casco.
2: A respeito do escudo.
3: Sobre o escudo.
2: A respeito do calçado.
3: Sobre os calçados.
2: A respeito da vestimenta de guerra.
3: Sobre a vestimenta de guerra.
2: Você acha que essa vestimenta é para você passear na praia?
3: Crees que isso é para que passeie na praia?
2: Você acha que essa vestimenta simbólica é verdade?
3: E a vestimenta é simbólica, claro.
2: É para você passear na Avenida Paulista?
3: É para passear por Avenida Paulista?
2: É para você ir visitar shopping center?
3: Ou ir a visitar shopping center?
2: Ou você acha que essa armadura chamada armadura de Deus?
3: Ou essa armadura chamada armadura de
2: Deus? É para que você entre na batalha que está acontecendo?
3: E para que entre na batalha que está
2: acontecendo? É para que você tome parte dessa briga que está acontecendo?
3: E agarre parte desta peleia que está passando?
2: A sua oraçãozinha não é oração audaciosa?
3: Sua oraçãozinha não é oração de audácia.
2: E você precisa mudar essa oração.
3: E necessitas cambiar esta oração.
2: Você precisa subir o nível dessa oração.
3: Necessita subir o nível dessa
2: porque
3: oração.
2: Deus está contando porque com Deus você.
3: Está contando com você.
2: Deus quer que você entre nessa batalha.
3: Deus quer que entre nessa batalha.
2: No tempo de Josué e no meu tempo e no nosso tempo, não se trata de nós, meus irmãos, não se trata da nossa comodidade, trata-se de Deus.
3: Não se trata do nosso tempo ou comodidade,
2: trata-se
3: de Deus.
2: Deus sendo glorificado, Deus Todo-Poderoso sendo exaltado por intermédio da sua pessoa.
3: Se trata de Deus sendo glorificado através da tua pessoa.
2: Se trata do avanço do reino de Deus.
3: Avanço do reino de Deus.
2: Resgatando vidas perdidas.
3: Resgatando vidas
2: levando
3: perdidas.
2: Levando salvação a milhares de pessoas, é disso que se trata.
3: Levando salvação a milhares de pessoas.
2: E é por essa razão que eu desafio vocês.
3: Por esse motivo os desafio.
2: Eu digo que o próprio Deus desafia vocês.
3: Eu digo que o próprio Deus os desafia.
2: A praticarem as orações mais audaciosas.
3: A praticar orações mais audaciosas.
2: E se colocarem no lugar onde Deus quer que vocês estejam.
3: E se ponham onde Deus quer que estejam.
2: Como soldados com armadura espiritual.
3: Como soldado com armadura espiritual.
2: Prontos para combater o bom combate, como dizia o apóstolo São Paulo.
3: Prontos para combater o bom combate, como dizia o apóstolo.
2: São Paulo não dizia.
3: Ele dizia.
2: Eu estou aqui pronto.
3: Não pensei que estou listo.
2: Para viver a boa vida.
3: Para viver a boa vida.
2: Para pedir ao Senhor, Senhor.
3: Para pedir ao Senhor, Senhor.
2: Eu quero guerra, sombra e água fresca.
3: Quero sombra e água fresca. Não é isso?
2: Quando Paulo fala combati o bom combate, ele está dizendo, eu guerrei a minha guerra.
3: Quando Paulo diz combati o bom combate, ele diz, guerrei a minha guerra.
2: Eu não negociei a batalha.
3: Ele diz, não negociei a batalha.
2: E o Senhor foi glorificado.
3: E o Senhor ha sido glorificado.
2: Ele fala, eu sofri açoites.
3: Ele sofri açoites.
2: Perseguições.
3: Persecuciones.
2: Injúrias.
3: Injúrias.
2: Calúnias.
3: Calúmnias.
2: Eu sofri tanto.
3: He sofrido tanto.
2: E só sofre, meus irmãos, aqueles que estão na batalha.
3: Só sofrem quem está na batalha.
2: Irmãos que olham para os outros irmãos que às vezes estão passando grandes tribulações, grandes batalhas.
3: Aí quem vê nos outros estão batalhas e tribulações.
2: E às vezes tem a audácia, a coragem de dizer.
3: Tem a coragem e a audácia de dizer.
2: Essa batalha, essa luta é porque está em pecado.
3: Isso é porque está em pecado.
2: Eu quero que você inverta a situação hoje.
3: Quero que imita a situação hoje.
2: A luta, a tribulação, a guerra, a perseguição, a injúria, a calúnia é coisa de crente verdadeiro.
3: Luta, tribulação, calúnia, injúria.
2: A Bíblia fala que se nós sofremos, sofremos como homem de Deus, não como maldizente. É evidente que estou falando dos homens de Deus.
3: Se sofrimos como homens de Deus, não como maldizente.
2: Homens de Deus que aceitam a batalha.
3: Homens de Deus que aceitam a batalha.
2: Homens de Deus que não rejeitam não rejeitam a briga.
3: Homens de Deus que não rejeitam a peleia.
2: Nós não vamos rejeitar a briga, não.
3: Não rejeitaremos a peleia, não.
2: Se Deus está conosco.
3: Se Cristo está conosco.
4: A vitória é nossa.
3: A vitória é nossa.
4: E se for preciso pedir, Senhor?
3: Se for necessário pedir, Senhor.
4: Para o sol e para a lua.
3: Detenha o sol e a luna.
4: Porque é hoje que essa batalha termina.
3: Porque hoje essa batalha termina.
4: Amanhã começa outra, é verdade.
3: Amanhã começa outra.
4: Mas essa aqui vai acabar hoje.
3: Mas esta terminará hoje.
4: Essa batalha vai acabar hoje.
3: Esta terminará hoje.
4: É hoje.
3: Hoje.
4: Que nós vamos derrotar esse adversário desta batalha.
3: Derrotaremos o adversário pela batalha.
2: Esse crentezinho cheio de...
3: Esse crente pequenito.
2: Mimimi. Levanta sua cabeça. Deus chamou você para ser melhor do que isso.
3: Levanta tua cabeça. Deus te levantou para ser melhor que isso.
2: Você tem a espada do Espírito.
3: Tiene la espada del Espíritu.
2: Você tem o Espírito de Deus na sua vida.
3: Espírito de Deus tens em tua vida.
2: Você tem a presença de Deus na sua vida.
3: Tem a presença de Deus em tua vida.
2: Não vai deixando essa batalha se prolongar além do que precisa.
3: Não deixe a batalha prolongar-se mais além do que necessita.
2: Muita gente que não consegue vencer uma batalha para começar fica sempre naquela mesma luta.
3: Gente que não logra vencer e fica na mesma luta.
2: Todo dia a mesma queixa.
3: Todas as mesmas quejas.
2: Ai, ai, ai, ai, ai, aqui.
3: Ai, ai, por aqui.
2: Ai, ai, ai, ai, ai, ali.
3: Ai, ai, ai, por ali.
2: Não caminha, não segue adiante.
3: Não caminha, não vai adiante.
2: Eu quero dizer a você que Deus quer ver você como crente raçudo.
3: Decirte, Deus quer ver-te como um crente.
2: Como crente cheio de cicatriz.
3: Cheio de cicatrizes.
2: Como crente cheio das marcas de Cristo.
3: Cheio de marcas de Cristo.
2: Como crente que parte para cima do adversário.
3: Crente que vai sobre o adversário.
2: E se o dia estiver terminando.
3: E se estiver terminando.
2: Tenha a ousadia de dizer, para aí, sol, no pico do Jaraguá.
3: Tenha atrevimento de dizer, detenha o sol no pico do Jaraguá.
2: Para aí, lua na Baixada Santista.
3: Detente, luna na Baixada.
2: Porque é hoje que essa batalha termina.
3: Esta batalha hoje termina.
2: Satanás cheira aqui a sua derrota.
3: Satanás huele tu derrota.
2: Eu estou munido, eu sou um combatente de Deus.
3: Eu sou combatente de Deus.
2: Eu estou com a armadura da fé.
3: Estou com a armadura da fé.
2: Com a armadura de Deus.
3: Com a armadura de Deus.
2: É para isso que Deus te chamou.
3: Para isso Deus te chamava.
2: Nenhum grande movimento espiritual, meus irmãos, no mundo.
3: Nenhum grande movimento espiritual no mundo. Ninguém, não?
2: Foi fortalecido na folga.
3: Foi feito em la,
2: en
3: la,
2: não, não, não.
3: En el día libre, no.
2: Todos os grandes movimentos que já aconteceram na história
3: todos
2: em
3: grandes,
2: relação ao cristianismo.
3: Grandes movimentos em relação ao cristianismo.
2: Eles foram fortalecidos nas perseguições e nas aflições e nas batalhas.
3: Foram fortalecidos nas persecuções e batalhas.
2: Extraordinário.
3: Extraordinário.
2: Eu sei que você pode receber tudo.
3: Sei que puedes recibir todo.
2: Mas pense grande.
3: Pero piensa en grande.
2: Pense grande.
3: Piensa en grande.
2: Se for preciso falar, olha, estrela, eu não quero que você brilhe.
3: Se for necessário dizer, eu não quero que
2: brilhe. Nós já vimos tantos testemunhos.
3: Vimos tantos testemunhos.
2: Vocês se lembram do rei Ezequias?
3: Te acuerdas del rey Ezequías?
2: Para quem não conhece.
3: Para quien no lo conoce.
2: Deus um dia falou ao rei Ezequias.
3: Deus um dia le dijo al rey Ezequías.
2: Você está doente, você vai morrer.
3: Estás mal e morirás.
2: Põe ordem a tua casa.
3: Põe em ordem tu casa.
2: E a Bíblia fala que ele virou a sua cabeça para a parede e chorou. E começou aquela lamentação.
3: Disse que em la pared lamentou, llorando, dizendo: Senhor,
2: o Senhor sabe que eu sou um servinho bom.
3: Sabe que sou um servito bueno.
2: Não quero morrer.
3: Não quero morrer, Deus meu, decía.
2: Deus falou para o profeta Isaías: volta lá e fala para ele que eu dou para ele mais 15 anos.
3: Deus le dijo ao profeta Isaías: vuelve e dile que dou 15 anos mais.
2: E o rei ficou desconfiado.
3: E o rei se quedou desconfiado.
2: Como é que eu vou saber que é Deus quem está falando se é verdade isso?
3: Como saber se Deus está falando se é verdade isto?
2: Aí Elias falou: você quer um sinal?
3: Elias dijo: queres uma señal?
2: Você quer que eu ordene ao sol que adiante 10 graus?
3: Queres que o sol se adelante 10 graus?
2: Aí o rei falou: não, melhor atrasar 10 graus.
3: O rei disse: não, melhor atrasar.
2: Porque adiantar vai adiantar mesmo.
3: Adelantar você irá adelante, sim.
2: Um homem chamado Isaías.
3: Um homem chamado Isaías.
2: Ele orou.
3: Ele orou.
2: E o sol retrocedeu 10 graus.
3: E o sol retrocedeu 10 graus.
2: E a gente aqui pedindo a Deus: Senhor, eu quero que as minhas galinhas fiquem boas.
3: E nós pedindo, queremos que minhas galinhas fiquem boas, Senhor.
2: Hoje no nosso site tinha um testemunho lá. Eu pedi a bênção em favor do meu cãozinho, do meu gatinho, eles foram curados. Nós pedindo essas coisas.
3: Em favor das mascotas ser sanadas e pedir essas
2: coisas.
3: Sendo
2: que nós temos que orar para Deus fazer o sol andar para trás.
3: Sendo que temos que orar para que o sol vá hacia atrás.
2: Ou andar para frente com mais pressa.
3: Ou ir adelante com mais prisa.
2: Ou parar de uma vez.
3: Ou detener-se de uma vez.
2: Porque é uma batalha para ser batalhada.
3: Porque é batalha para ser batalhada.
2: Há uma guerra para ser guerreada.
3: Para ser guerreada.
2: Tem gente sendo assassinada por Satanás.
3: Há gente sendo assassinada por Satanás.
2: E nós preocupados com aquela goteira na nossa casa.
3: Se preocupamos com a goteira na casa.
2: Oração com ousadia. Ou nós somos crentes ou nós não somos. Ou nós somos de Deus ou nós não somos. Ou nós entendemos o propósito de Deus ou nós não entendemos.
3: Entendemos o propósito de Deus ou não entendemos.
2: Louvado seja Deus, aleluia.
3: Alabado seja Deus.
2: A igreja começou em aflição, meus irmãos, em batalha.
3: Começou em aflição e batalha.
2: Tantos servos de Deus foram mortos, decapitados, perseguidos, colocados óleo em cima e incendiados para que ruas e cidades fossem iluminadas com o corpo aceso de cristãos.
3: Quando os servos de Deus foram incendiados e iluminaram a cidade com eles,
2: aflições, perseguições,
3: persecuções.
2: Essa é a história da verdadeira igreja.
3: Essa é a história da verdadeira igreja.
2: Você faz parte da verdadeira igreja?
3: Você faz parte da verdadeira igreja?
2: Ou você faz parte da igreja bancada fofinha, banco de couro e ar-condicionado?
3: Você faz parte da igreja com assento suavito e ar-condicionado?
2: Pastor, Deus me livre.
3: Pastor, Deus me livre.
2: Na minha igreja não tem ar-condicionado?
3: Na minha igreja não há ar-condicionado.
2: Ah, se você souber o quanto Deus tem pavor de crente comodista.
3: Se você pensa quanto Deus tem pavor de crente.
2: Que chega na igreja, cruza os braços e fala, dá os seus pulos aí, pastor. Eu não vou dar pulo por você de jeito nenhum.
3: Eu não darei saltos por você de forma alguma.
2: Eu vou dar os meus pulos por mim.
3: Darei meus saltos por mim.
2: O que eu faço pela igreja é o papel de um pastor, mas você tem que fazer alguma coisa também.
3: Eu quero por a igreja é o papel de um pastor, mas você
2: se for preciso defender o rebanho, eu vou defender.
3: Se necessário defender o rebanho, lo farei.
2: Se é preciso alimentar o rebanho, eu vou alimentar.
3: Se necessário alimentar o rebanho, lo alimentarei.
2: Eu vou fazer o trabalho do pastor.
3: Farei o trabalho do pastor.
2: Agora eu dar os pulos que você tem que dar.
3: Agora dar os saltos que tens que dar.
2: Se é forgado.
3: Tu eres flojo.
2: Você é forgadão, hein?
3: Eres flojo.
2: Dá os seus pulos, que, rapaz?
3: Dar saltos, por quê?
2: Acorda!
3: Despierta!
2: Você é de Deus ou você não é de Deus?
3: Eres de Deus ou não eres de Deus?
2: A almofadinha!
3: La almohadita!
2: Nós estamos num campo de batalha, não num spa ou numa colônia de férias.
3: Estamos em uma batalha, não em uma colônia de vacaciones.
2: Nós estamos nesse mundo.
3: Estamos em este mundo.
2: Mas nós não somos desse mundo.
3: Pero no somos deste mundo.
2: A Bíblia fala que o mundo nos odeia.
3: La Biblia dice que el mundo nos odia.
2: Jesus fala, mas primeiro odiou a mim.
3: Jesús primero odió a mí.
2: O mundo tem pavor da gente.
3: El mundo tiene pavor de nosotros.
2: É por isso que nós temos que batalhar.
3: Por eso tenemos que batallar.
2: É por isso que nós temos que ter ousadia.
3: Debemos tener el atrevimiento.
2: Para entrar ao campo do extraordinário e pedir o extraordinário.
3: Para entrar ao campo do extraordinário e pedir
2: o impossível.
3: Pedir o impossível e extraordinário.
2: Você vai deixar de lado essa coisa de pedir pequeno.
3: Dejarás a un lado el pedir lo pequeño.
2: Porque cuando você pede o grande, você já está dizendo automaticamente.
3: Cuando pides lo grande, está diciendo automáticamente.
2: Eu tenho fé para receber o pequeno.
3: Tengo fe para recibir lo pequeño.
2: Quando você pede pro sol para ir.
3: Cuando pides al Señor que se detenga allí.
2: Você está dizendo, eu tenho fé para ser curado desse câncer que eu tenho.
3: Tienes fe para pedir de ser sanado del cáncer que tienes.
2: Quando você fala para a lua, para aí.
3: Cuando tienes dices a la luna, detente.
2: Você está dizendo, eu tenho fé para ser curado do meu estômago, tenho fé para Deus salvar minha família.
3: Está dizendo, tenho fé para ser sanado pelo estômago, para salvar a minha família.
2: Venha fazer parte desse exército de Deus. Deus conta com você.
3: Venha ser parte deste exército de Deus. Deus conta com você.
2: Que Deus estabeleça o seu reino.
3: Que Deus estabeleça o seu reino.
2: Nessa geração e através dessa geração.
3: E através desta geração.
2: Ou na sua geração por intermédio da sua pessoa.
3: Ou em tua geração através de ti.
2: Você que é mais novo, você que é mais idoso, que Deus possa usar você.
3: Quem é mais jovem ou anciano, Deus os use.
2: E que o reino de Deus seja estabelecido.
3: E o reino de Deus seja estabelecido.
2: No coração de tantas outras pessoas.
3: E no coração de tantas outras pessoas.
2: Através da batalha que você está batalhando.
3: Através da batalha que batalha.
2: Seja audacioso.
3: Seja audacioso.
2: Servo de Jeová, seja audacioso.
3: Servo de Jeová, seja audacioso.
2: Tenha essa fé audaciosa.
3: Fé audaciosa.
2: E certamente nós vamos ver quebrar esse mecanismo viciado.
3: Certamente veremos romper esse mecanismo.
2: As pessoas que se detêm no pequenininho.
3: Enviciado, que se detêm no pequenininho.
2: Perecível apenas.
3: Apenas em lo perecível.
2: E que a palavra de Deus siga triunfando.
3: E que a palavra de Deus siga triunfando.
2: E que o mover de Deus siga acontecendo.
3: Que o mover de Deus siga sucedendo.
2: E que o inimigo caia.
3: Que o inimigo caiga.
2: E que você possa sair dessa sua sombra.
3: E possa sair da tua sombra.
2: E passar a ser um grande guerreiro de Deus.
3: E começar um grande guerreiro
2: posso
3: de Deus.
2: Posso garantir a você.
3: E posso garantir
2: que a vitória é garantida.
3: Que a vitória é garantida.
2: Posso garantir a você.
3: Eu posso garantir.
2: Você vai receber muitas marcas e muitas cicatrizes nessas batalhas.
3: Receberá muitas marcas e cicatrizes na batalha.
2: Mas tem uma coroa de vitória esperando você lá.
3: Terá a coroa da vitória esperando de você.
2: Esperando você lá.
3: Esperando-lhe allá.
2: Muita gente pensa. A Bíblia Sagrada fala.
3: Na Bíblia Sagrada
2: ao que vencer.
3: Ao que vencer.
2: Ao que vencer.
3: Ao que vencer.
2: Vencer o quê?
3: Vencer quê?
2: Brincadeira de bolinha de gude?
3: Juegos de las bolitas?
2: Ao que vencer o quê?
3: Ao que vencer quê?
2: Corrida com ovinho na ponta da colher?
3: Corridas com huevos na ponta da cuchara?
2: Ao que vencer a batalha?
4: batalha,
3: al que venciere la batalla,
4: al que vencer o mundo,
3: al que venciere el mundo,
4: al que vencer a guerra,
3: al que venciere la guerra,
4: al que vencer Satanás,
3: al que venciere a Satanás,
4: al que se dispõe,
3: al que se disponga,
4: y ser audacioso,
3: y sea audacioso,
4: para batalhar essa batalha,
3: para batalhar esta batalla,
4: que o mundo não pode enxergar,
3: y el mundo no puede ver,
4: mas que está acontecendo,
3: pero que está sucediendo,
4: é você,
3: é usted.
4: Essa vitória.
3: Esta es la victoria.
4: A vitória que vence o mundo através da sua fé. Vitória contra Satanás, vitória contra o império da morte, vitória contra o inimigo.
3: Vitória contra Satanás, o império da morte
4: e o inimigo. Pode ter
3: certeza. Está seguro?
4: Algum dia você vai dizer: "Puxa, tá doendo hoje."
3: Algum dia virá, você está doendo hoje.
4: Hoje mesmo eu estava com os irmãos ali no escritório e dizia: "Puxa, tô desanimado."
3: Em la oficina estoy desanimado, decía.
4: Tem dia que você está cansado.
3: Hay días que estamos muy cansados.
4: E a minha esposa disse: "Pode ir, que Deus vai te usar."
3: E minha esposa disse: "Vê que Deus te usará."
4: Eu estava dizendo: "Acho que eu vou pôr o irmão, que estou muito cansado para pregar hoje."
3: Estou cansado para predicar hoje, dizia.
4: Minha esposa disse: "Vai lá."
3: Minha esposa me disse: "Vê aí."
4: Quando a gente está cansado é que Deus se apodera da gente.
3: Quando estamos cansados, Deus se apodera de nós.
4: Quando achamos que não temos nada a oferecer, é que Deus vem e faz.
3: Quando não temos nada para oferecer, Deus vem e lo hace.
4: Tem dia que você vai se sentir cansado.
3: Há dias que te sentirás cansado.
4: Tem dia que você vai olhar para as marcas que você está tendo.
3: Há dias que verás marcas que tienes.
4: Dessa guerra cruel e sangrenta.
3: Dessa guerra cruel e sangrienta.
4: Mas se você levantar a sua cabeça, você vai ver.
3: Pero si levantas tu cabeza, verás
4: que tem uma coroa de vitória esperando por você na glória do Pai.
3: Tem coroa de vitória esperando
4: por e você vai seguir caminhando.
3: E seguirás caminhando.
4: Talvez em meio a lágrimas.
3: Talvez em meio a lágrimas.
4: Passando pelas tribulações.
3: Passando por tribulação.
4: Mas sendo ousado na sua fé.
3: Pero sendo atrevido com
4: mas
3: tu fé.
4: Mas sendo atrevido realmente na sua fé.
3: Sendo atrevido com tu fé.
4: E pedindo a Deus coisas que ninguém.
3: E pedindo coisas que nadie.
4: Não tem o Espírito Santo tem coragem de pedir.
3: Entende? O Espírito Santo não tem coragem de
4: pedir. Deus use você, igreja.
3: Deus ajuda a igreja.
4: Ousadia nessa sua fé.
3: Audácia em sua fé.
4: Tenha ousadia nessa sua fé.
3: Tenha atrevimento com sua fé.
4: Peça a Deus.
3: Pídale a Deus.
4: O que grandes homens de Deus pediram.
3: O que grandes homens de Deus pediram.
4: Que Deus fez acontecer.
3: E Deus fez o que suceda.
4: Vai fazer com você também. Que Deus abençoe você. Aleluia, louvado seja Deus. Aleluia. Digam comigo assim, meus irmãos. A paz do Senhor Jesus. Digam comigo assim mais uma vez. A paz do Senhor Jesus. Muito obrigado, irmãos, todos vocês da Igreja Deus e Amor, vocês de outros ministérios, vocês que juntaram-se a nós na oração, bem-vindos e venham sempre, e muito obrigado por vocês estarem aqui, que Deus os abençoe. Digam comigo mais uma vez, a paz do Senhor Jesus, vão com Deus, meus irmãos, vocês estão guardados, vocês estão protegidos e abençoados, em nome de Jesus Cristo.
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0: muitos pedidos aqui, presbítero Miquéias.
1: Sim.
0: É, de oração, pessoas... alcança o cérebro do fulano, dá cura pro ciclano, tanta coisa, tantos pedidos de oração aqui. Eu tenho certeza que na oração, a oração de um justo, ela é eficaz, ela pode muitos seus efeitos. Então, nesse momento, com o Ministério de Intercessão Global da Igreja Pentecostal Deus Amor, ora, as coisas acontecem, nós vamos interceder por esses pedidos de oração também. Né?
1: Com certeza, pastor, eu acredito que... imagine, né, pastor, só no canal Igreja Deus Amor Oficial é uma média de 1.800 a 2.500 pessoas.
0: Olha só!
1: Só no canal Igreja Deus Amor Oficial, mais o canal Direto com Deus e mais os ouvintes também que já estão nos escutando,
0: exatamente,
1: pastor.
0: Exatamente.
1: Estão nos ouvindo também no programa Voz da Libertação. Eu quero deixar o convite para você que está nos ouvindo pelo programa Voz da Libertação. Quiser assistir também áudio e vídeo, você pode ir no nosso canal Igreja Deus Amor Oficial, como também no canal Direto com Deus, e fazer como o pastor Marcos está dizendo aqui, ó, muitas pessoas, pastor, já estão deixando os comentários ali, o seu pedido de oração.
0: Olha só, paz do Senhor Jesus, pastores, que Deus abençoe, amém. Olha só, Jesus me perdoa por tudo, Felipe Cruz está falando ali, ele perdoa, né, Miquel?
1: Com toda certeza.
0: O arrependido, né?
1: Jesus, o sacrifício dele na cruz do Calvário já foi para... nos redimir de todos os nossos pecados, pastor.
0: Olha só, oração pelo

0: Isaac, meu sobrinho, seus três amigos, livramento, libertação, porta de emprego. Eu creio no Deus que abre portas, Miquel. Eu creio no Deus que cura. Eu creio no Deus que transforma e abre o nosso entendimento para compreendermos essa palavra. Isso é muito importante para conhecer Ele, não é verdade?
1: A palavra, ela é a maior revelação do caráter
0: falou
1: de Deus,
0: tudo, Pastor Mário. Falou tudo.
1: Então, acho que se nós queremos conhecer o nosso Deus, né, a melhor forma é você ler as Sagradas Escrituras, que ali nós revela o caráter de Deus, a sua vontade, quem Ele é, né? Então, a palavra de Deus, ela traz para nós os atributos de Deus, né? Comunicáveis e incomunicáveis.
0: Exatamente.
1: Né? Quem Deus é. E é maravilhoso quando nós temos profundidade na palavra e conhecemos a cada dia, vamos crescendo na graça e no conhecimento do nosso Deus. Que não é só conhecer, porque a palavra, ela traz para nós a revelação de Deus, para nós nos relacionarmos com Ele. Né,
0: exatamente. Relacionamento e prosseguir em conhecer mais e mais. Sempre tem coisas para aprendermos do nosso Deus. Aí nós conhecemos um Deus de amor, um Deus de graça, né? E não é aquele Deus terrível que mata e olha para você e querendo te tacar fogo, te destruir, não. É um Deus de amor,
1: glória,
0: um amor profundo, incondicional, que você, que chega a constranger a gente, né?
1: É aquilo que Paulo fala, né? O amor de Cristo nos constrange. É um amor tão real que você fala, não é possível que Ele me ama tanto assim.
0: Verdade.
1: É, até o Davizinho às vezes fala, né? Isso não é possível que é tão bom assim.
0: Por que que Ele vai escolher o Magno? Por que que Ele vai escolher o Miquel? Tantas falhas que nós temos, mas Ele ama.
1: É, nos constrange,
0: nos,
1: né, pastor?
0: Nos constrange, sem merecer.
1: É verdade. É quando é a mesma coisa quando você recebe algo, você fala assim, não sei se isso já aconteceu, de acontecer algo na sua vida de você ficar constrangido de falar, nossa, essa pessoa me surpreendeu e eu nunca fiz nada por ela e ela fez algo tão singelo, e me constranger.
0: Exatamente.
1: Já aconteceu comigo algumas vezes de eu falar, poxa, essa pessoa está fazendo tanto por mim, o que eu posso fazer por ela, né? E isso é o amor de Cristo por nós. Nós nunca fizemos nada por Cristo. E o amor dEle tão grande, tão maravilhoso, né? Deus amou o mundo de tal maneira que enviou o Seu Filho amado para aquele que nele crê não pereça, mas tenha a vida eterna.
0: Uma definição, assim, meia-noite, mas uma definição. A misericórdia seria mais ou menos aqui. Você que é mais estudado que eu.
1: A misericórdia... Que isso, não. Aí eu...
0: A misericórdia seria você não receber aquilo que você merece.
1: Verdade.
0: E a graça é você receber algo que você não merece.
1: Verdade.
0: É uma definição? Será que cabe aí uma definição curta?
1: Com certeza, eu acho que com certeza, porque até na salvação ela não parte do homem. Né? Se você olhar de Gênesis a Apocalipse, é Deus à procura do homem. Né? Adão, quando ele peca, Deus sabia que Adão tinha pecado. Na sua onisciência, Ele sabia que Adão tinha caído. E o homem se esconde de Deus.
0: Deus é procurado.
1: E Deus, Adão, aonde tu estás?
0: Meu Deus, tremendo isso.
1: É o amor de Deus.
0: Você falar sobre isso, meia-noite e um, nós já vamos orar. Eu quero deixar aqui um versículo para você e nós já vamos iniciar a oração. Livro de Romanos, capítulo 11, o verso 36. Verso conhecido, simples aqui, mas poderoso, porque dele e por ele e para ele são todas as coisas. Glória, pois, a Ele eternamente. Amém. Vamos orar? Vamos buscar a face do Senhor. Põe a sua almofadinha, o seu tapete, a sua cadeira, do jeito que você quiser. Do jeito que você se sentir melhor para buscar o Senhor. Mas ore conosco nesse momento. Aleluia. Toda a glória e toda a honra sejam dadas ao Senhor Jesus. Santíssimo Deus, poderoso Pai, entramos em Sua presença poderosa em oração nesse momento, Senhor meu Deus. Falando sobre o Seu amor aqui, o nosso coração já ferve e as lágrimas começam a escorrer dos nossos olhos. E perguntamos, por que nós? Por que eu? Por quê? Que amor tão grande e maravilhoso é esse, incondicional, meu Deus, nós te louvamos, meu Deus, a ti toda a glória, o Senhor merece a ti toda a glória, toda a honra, todo o louvor e toda a adoração, sim. Pedimos perdão dos nossos pecados, Senhor, nós somos falhos, pecadores, Perdoa, Senhor, meu Deus, os nossos pensamentos, atitudes erradas. Senhor, meu Deus, palavras colocadas em situações, em momentos errados. Senhor, meu Deus, e também a omissão em momentos que nós deveríamos ter nos posicionado e falado alguma coisa. Senhor, nós pedimos perdão. Meu Deus, olhares, situações, tem misericórdia de nós. Não vire o seu rosto contra nós e nem tire de nós o seu Espírito Santo, meu Deus. Oh, querido Deus. E agradecemos o Senhor por tudo que o Senhor tem feito. O nosso coração se enche de gratidão nessa noite, Senhor, nesse início de madrugada. Sim, meu Deus, somos gratos ao Senhor. Tanta gratidão, Senhor. Tanta gratidão. Tantas demonstrações de amor. O Senhor tem nos atraído com cordas de amor e o Seu amor nos constrange, Senhor, meu Deus. Seu favor, a Sua graça, que nós não merecemos, meu Deus. Somos tão falhos e a nossa justiça é como trapo de imundice, Senhor, meu Deus. O bem que nós queremos fazer, nós não fazemos. E o mal, esse, oh, Senhor, nós fazemos. Senhor, meu Deus, nós agradecemos o Senhor pelo fôlego de vida. Agradecemos o Senhor pela saúde, pelos livramentos. Agradecemos o Senhor, meu Deus, pelas experiências boas, experiências ruins, porque aprendemos do Senhor e amadurecemos com tudo. Agradecemos, Senhor, meu Deus, pelos nossos familiares, nossa família. Agradeço pela vida da minha esposa, Senhor. Agradeço pelos companheiros de trabalho. Sou grato ao Senhor, meu Deus, pela vida do presbítero Miquéia, Senhor, dos irmãos que aqui estão, Senhor, na técnica. Senhor, nós te louvamos por tudo, pela nossa diretoria, os nossos pastores, os nossos irmãos colaboradores na sua obra, todos, pelo seu povo, pela sua igreja. Agradecemos, Senhor, meu Deus, sim, Senhor, meu Pai. Poderia ficar aqui o dia inteiro elencando, Senhor, meu Deus, uma lista com tantos pontos para agradecer o Senhor. Somos gratos, enfim, somos gratos ao Senhor. Por tudo, Senhor, meu Pai. Oh, grandioso Deus, é nesse momento o Ministério de Intercessão Global da Igreja Pentecostal, Deus amor, ora conosco, Senhor, nós clamamos em concordância nesse momento, entramos em concordância e apresentamos a vida de cada um dos seus servos nessa terra. Sim, grande Deus, apresentamos o seu povo que ora conosco, Senhor, meu Deus. O seu povo que passa, Senhor, necessidades nesse momento, Senhor. Quem sabe alguém está passando uma dificuldade grande, esperando uma providência, uma luta espiritual, alguma situação difícil, um vento contrário soprando, meu Deus. Uma leve momentânea tribulação. Oh, grande Deus, nós intercedemos por cada um agora aqui no Brasil, Senhor, meu Deus, e no exterior também. Aonde houver um servo do Senhor nesse momento. Senhor, nós oramos por ele, oramos por ela. Pedimos, grande Deus, alcance essa vida. Intercedemos pela sua igreja na terra, Senhor, meu Deus. Sim, meu Deus. A sua igreja. Oh, grande Deus, a igreja do Senhor na terra. Nós intercedemos pela sua igreja. Ajuda, meu Pai, a avançar. Continua dando a visão. Oh, grande Deus, querido, nós pedimos nesse momento que as hostes malignas, que os levantes infernais caiam por terra, os que se posicionam contra a sua igreja, a igreja de Cristo na terra, caiam por terra nesse momento, em nome de Jesus. Exércitos malignos caiam por terra, hostes infernais caiam por terra, legiões satânicas caiam por terra, em nome de Jesus Cristo nós pedimos, grande Deus, oh Senhor meu Pai, é a sua igreja avançando, Senhor meu Deus, é a sua igreja, Senhor meu Deus, no centro da sua vontade, grande Deus, aleluia, meu Deus querido, alcança, Senhor. Cada um que tem enviado pedido de oração, quantos pedidos, Senhor, nós lemos aqui, quantos estão sendo enviados, que não param de ser enviados, não param de chegar, meu Deus, alcança, Senhor, e conforme a sua vontade, Senhor, meu Deus, o Senhor mude a história, transforme a situação, em nome de Jesus Cristo. Vem, grande Deus, vem, meu Deus, em nome de Jesus, e faz um grande mover. Alcança os pedidos de oração, alcança os que deixaram pedidos escritos também nos papéis e deixados nos cestos das nossas igrejas. Alcança cada um que está orando conosco agora, fortalece, Senhor, esse intercessor, fortalece o seu servo e a sua serva. Alcança esse jovem, alcança esse ancião, alcança esse adolescente. Esse casal que está orando de mãos dadas agora, essa família que está reunida apresentando um grande propósito, ou quem sabe um ente querido, ou quem sabe o luto bateu na porta, Senhor, esses corações estão, Senhor, entristecidos nesse momento, e só o seu Espírito pode, meu Deus, oh, aleluia, só o seu Espírito pode, Senhor, meu Deus, alcançar esses corações e aliviar, Senhor, meu Deus, essa, tirar essa tristeza, meu Pai. Oh, grandioso, aleluia. Alcança, Senhor, essa viúva agora. Alcança, Senhor, meu Deus, essa família, Senhor, nesse pranto agora. Alcança, Senhor, meu Deus, em nome de Jesus Cristo, essa mulher chorando, meu Pai, por essa decepção. Alcança, Senhor, meu Deus, esse homem orando e pedindo ajuda dos céus, meu Deus, para levar, Senhor, meu Deus, aleluia, para levar, Senhor, meu Deus, o mantimento, Senhor, meu Deus, a providência para o lar, para os filhos. Esse homem preocupado com o futuro dos filhos, com a situação financeira dessa família, meu Deus, responde nesse momento, em nome de Jesus Cristo, nós clamamos, Senhor, por esse trabalhador, esse homem que trabalha, Senhor, meu Deus, incansavelmente, que está trabalhando agora também, alcança, Senhor, meu Deus, onde estiver, locais perigosos. Senhor, aquele que está, Senhor, dirigindo um automóvel, um ônibus, um caminhão, Senhor, meu Deus, aquele que está trabalhando em uma portaria ou em outros lugares, Senhor, meu Deus, nessa madrugada, que o Senhor alcance agora e ajude esse trabalhador, meu Deus. Ajuda ele a esforçar as mãos, dá o grande livramento nesses locais perigosos, Senhor, meu Deus. Ermos, Senhor, onde ele passar, que o Senhor livre, aleluia, em nome de Jesus Cristo, meu Deus. Pedimos, grandioso Deus, nesse momento, livra, Senhor, alcança esses trabalhadores. Oramos, Senhor, meu Deus, por essa nação que precisa tanto do Senhor. Meu Deus, quantas coisas acontecendo nesses dias. Senhor, período de eleição, Senhor, tantos escândalos, tantas coisas acontecendo, meu Deus. Nós pedimos, grande Deus, que o Senhor acabe com isso, que o Senhor, meu Deus, acabe com tudo isso, Senhor, meu Deus. Tira toda a sujeira, falcatrua. Senhor, meu Deus, salva essas vidas, quebranta esses corações, converte essas pessoas, em nome de Jesus, alcança as nossas autoridades, Senhor, meu Deus, e faz um grande mover, salva esse povo, Senhor, meu Deus, em nome de Jesus Cristo, meu Deus, nós te pedimos, meu Pai, vem. Vem, Senhor, em todo o norte, vem em todo o nordeste do Brasil, Senhor, nordeste orando comigo agora, conosco agora, sim, meu Deus, o norte orando, meu Deus, o centro-oeste, os irmãos orando, todo o centro-oeste, meu Deus, alcança agora, meu Deus, em nome de Jesus Cristo, Senhor, todo o sudeste, grande, meu Pai, o sul do país, meu Deus, olha as baixas temperaturas, olha as chuvas violentas, olha, Senhor, as catástrofes, Senhor, meu Deus, naturais, climáticas, meu Deus, livra o seu povo, dá um grande livramento para as famílias que moram em locais perigosos, Senhor, meu Deus, em nome de Jesus Cristo, Senhor, aquele que não tem, Senhor, condição de nem fazer um telhado ali decente para a sua moradia, meu Deus, aquele que construiu um local perigoso, Senhor, que pode ter desabamento a qualquer momento, aquele que construiu com material que o vento pode levar, Senhor, meu Deus, só o Senhor para guardar, nós oramos, nós intercedemos, Senhor, meu Deus, por aquele que está aflito, necessitado, sem condições, nós intercedemos agora. Oramos, Senhor, meu Deus, também pelos empresários, Senhor, meu Deus, que apresentam ali o seu comércio, a sua empresa, que o Senhor dê direção, que o Senhor abençoe, que o Senhor guarde o coração, Senhor, meu Deus, sim, meu Deus, em nome de Jesus Cristo, nós clamamos, meu Pai, nós pedimos, meu Deus. Ô, Senhor querido, Senhor amado, nessa madrugada, nós queremos ser cheios do seu Espírito Santo. Senhor, só na palavra inicial que eu li, só na conversa que tive aqui com o presbítero Miquéia, Senhor, nosso coração já ardeu, meu coração já ferveu, eu quero, Senhor, meu Deus, ter mais intimidade, estar mais perto do Senhor, meu Deus, em nome de Jesus Cristo. Nos ajude, Senhor, meu Deus, meu Pai, nos ajude, meu Deus querido, encha a nossa vida da sua presença, do seu poder, vem, grande Deus, e sopra o seu vento nessa madrugada, em nome de Jesus Cristo, sopra o seu vento, Senhor, meu Deus, que traz vida, e vida com abundância, sopra o seu vento, Senhor, meu Deus, que o Senhor soprou ali, Senhor, naquele vale de ossos secos, trazendo vida. Sopra o seu vento, Senhor, meu Deus, em nome de Jesus, mas não aquele vento gélido, Senhor, o vento do Senhor, o vento que traz vida, Senhor. Oh, grande Deus, nós pedimos nesse momento, grandioso Deus, tira, Senhor, meu Deus, as escamas dos nossos olhos espirituais para vermos a sua glória. Desobstrua os nossos ouvidos espirituais para ouvirmos a sua voz. Oh, grande Deus, grande Deus, olha o coração duro, Senhor, meu Deus, o nosso coração duro, enganoso e falho, o nosso coração que tenta nos levar para caminhos, Senhor, meu Deus, que aos nossos olhos parecem caminhos direito, mas no final são caminhos de morte. Senhor, transforma o nosso coração, tira o coração de pedra, põe um coração de carne, aleluia, assim, meu Deus, põe, Senhor. Nos dê um coração como o coração de Cristo, um coração que perdoa, um coração que ama, um coração como o do salmista, um coração que adore, aleluia. Sim, meu Deus, tira do nosso coração que desagrada ao Senhor, tira a soberba, a vanglória, e nos ajude, Senhor, meu Deus, a nos relacionarmos com o Senhor, meu Deus, de tal maneira que o fruto do Espírito, Senhor, meu Deus, cresça em nós. Sim, Senhor, meu Deus, o fruto do Espírito, meu Deus, o nosso caráter, transforma o nosso caráter tão deformado, Senhor, o nosso caráter tão falho, tão deformado, aprendemos, Senhor, meu Deus, de uma maneira tão errada, Senhor, meu Deus, e seguimos com aquilo, transforma pelo seu poder, pelo seu Espírito, pela sua palavra, o nosso caráter tão falho, grande Deus, em nome de Jesus, os nossos pensamentos, santifica, Senhor, meu Deus, pela sua palavra, os nossos pensamentos. Sim, grande Deus. Sim, Senhor, meu Deus, santifica os nossos pensamentos, santifica a nossa vida, os nossos caminhos, nossos passos. Que a sua palavra, Senhor, meu Deus, esteja, sim, meu Deus, em todo momento. Nos ajuda a meditar nessa palavra, Senhor, de dia e de noite. Meditar, comer, aprender, Senhor, meu Deus, degustar, aleluia. Internalizar, gravar, guardar, esconder na tábua do nosso coração. Nos ajude, Senhor, meu Deus, para não pecarmos contra o Senhor. Oh, grandioso, oh, maravilhoso Deus, nos ajude, Senhor, meu Deus, transforma mesmo. Aquele que está buscando dons espirituais, que o Senhor entregue dons. Aquele que está buscando quebrantamento, transformação, meu Deus, faz um mover nessa madrugada, nós pedimos, vem, Senhor, meu Deus. Vem, Senhor, abre as janelas dos céus nessa madrugada, Senhor, sobre a nossa vida, sobre a sua igreja, meu Deus. Abre as janelas dos céus, Senhor, meu Deus. Derrama, Senhor, aquilo que o Senhor quer derramar sobre a nossa vida. Esse algo novo derrama como chuva sobre a nossa vida nessa madrugada, sobre a sua igreja. Que nada venha impedir esse romper do Senhor, essas águas do seu Espírito rebentando, Senhor, em terras secas, em corações, em vidas que estão como terras secas, meu Senhor. Oh, grande Deus, vem rebentando essas águas, Senhor, essa fonte que vem do trono do Senhor, aleluia. Oh, meu Deus, sim, grandioso, vem, Espírito Santo de Deus. Senhor, nós clamamos, nós oramos, nós te louvamos, aleluia, e agradecemos o Senhor por esse privilégio de estar na sua presença em oração, Senhor. Oramos, Senhor, meu Deus, por essa geração. Oramos, Senhor, meu Deus, pelo ancião, Senhor, meu Deus, que já fez tanto. Grandioso Deus, oramos pela nossa juventude, Senhor, meu Deus, sim, grandioso Deus, multiplica. nos ajuda a alcançar, a expandir com expansão, com regenere. Senhor Galileu, as nossas crianças, meu Deus, oh grandioso Deus, guarda as nossas crianças. Quantas mães orando comigo nesse momento, pedindo livramento, Senhor, para que o Senhor guardar as criancinhas, guarda as nossas crianças de colo, as que estão nas creches, as que começaram aí nas escolinhas também, Senhor meu Deus, guarda as nossas crianças, livra do maligno, livra do mal intencionado. Livra, Senhor, de se machucar em brincadeiras, Senhor. Livra, Senhor, meu Deus, de ingerir alguma coisa mortífera, venenosa, Senhor, meu Deus, pensando que é alguma coisa, um doce, Senhor, meu Deus. Oh, meu Deus, querido, guarda as nossas crianças, Senhor, meu Deus, nesse mundo tão violento. Nesse mundo com tantas pessoas mal intencionadas, tantas pessoas dando lugar para o adversário da nossa alma. Guarda as nossas crianças. Guarda os nossos jovens, Senhor, da sedução maligna, Senhor, meu Deus. Guarda os nossos jovens, Senhor, meu Deus, em nome de Jesus Cristo, do sono da indolência. Guarda os nossos jovens, Senhor, meu Deus, nós pedimos e usa poderosamente. Usa como uma flecha na mão do valente. Usa, Senhor, com unção, com poder. Usa os nossos jovens dentro das universidades. Usa os nossos jovens aonde eles andarem, que o Senhor use, Senhor meu Deus, para fazerem a diferença, Senhor, para multiplicar. Aleluias! Usa os nossos pastores, Senhor meu Deus, apacentando. Usa os nossos pastores nos gabinetes pastorais, nos altares. Usa os nossos pastores, Senhor meu Deus, como pastores do Senhor, meu Deus, dando sabedoria, da sabedoria, Senhor, meu Deus, inteligência, unção, Senhor, amor pelas almas, zelo, Senhor, ética. Usa, Senhor, os nossos pastores, presbíteros, diáconos. Usa, Senhor, meu Deus, os nossos professores. Usa, Senhor, querido, nós te pedimos. Usa, Senhor, os nossos professores da nossa Escola Teológica Deus é Amor. Usa, Senhor, os professores do CFO, de todos os nossos cursos, professores de crianças. Usa os nossos professores, mestres, poderosamente, nós te pedimos. Os nossos obreiros, obreiras. Usa, Senhor, meu Deus, os que estão fazendo lives. Usa, Senhor, os pregadores, usa os evangelistas, usa, Senhor, os missionários, usa, Senhor, meu Deus, em nome de Jesus, nós clamamos, nós intercedemos e pedimos, grande Deus, pela sua igreja pentecostal, Deus é amor, que o Senhor use os nossos pastores, os nossos obreiros, em nome de Jesus, continua usando a nossa diretoria, Senhor, meu Deus, deliberativa, executiva. Oh, grande Deus, olha o propósito de oração que estamos fazendo. Responde, Senhor, esses 21 dias em nome de Jesus Cristo. Dá um sinal do seu mover, da sua mão poderosa se movendo no nosso meio. Senhor, faz um grande mover. Aleluia! Grandioso Deus, querido Pai, clamamos, Senhor, aonde chegar essa live. Entra nesse lar, Senhor, meu Deus, onde chegar essa live. Entra nesse cômodo, nessa casa. Entra nesse ambiente, nesse trabalho, onde essa pessoa está. Em nome de Jesus Cristo, meu Deus, destrona Satanás dentro dessa casa. Olha esse lar com tanta gritaria, tanta briga, tanta contenda. Entra nesse lar, Senhor, levando a sua paz. Oh, aleluia. Clamamos o sangue do Cordeiro e repreendemos agora toda a contenda dentro dessa casa. Saiam espíritos malignos de dentro desse ambiente. Saia do coração dessa pessoa, sai seta maligna. Seja destronado, Satanás. Saia desse lar. Saia desse ambiente. Sai desse quarto, sai desse cômodo. Em nome de Jesus nós te ordenamos, saia dessa família e não volte mais, em nome de Jesus. Meu Deus, meu Pai, alcança, Senhor, meu Deus, e faz um grande mover. Oramos, Senhor, meu Deus, meu Pai, querido, eterno e poderoso, eu oro, Senhor, meu Deus, oro nesse momento, Senhor, pelas nações que estão em guerra. Oro, Senhor, meu Deus, sim, por aqueles que estão em situações tão complicadas e viram tanto derramamento de sangue. Pessoas que estão traumatizadas. Pessoas que viram, Senhor, meu Deus, mísseis, balas. Oh, Senhor, meu Deus, grandioso Deus, dá o grande livramento. Senhor, faz cessar essas guerras, Senhor, esse derramamento de sangue. Oramos, Senhor meu Deus, meu Pai, em nome de Jesus Cristo, nós pedimos por aqueles que estão em situação de rua. Oramos, Senhor meu Deus, por aqueles que estão em albergues, abrigos, casas de recuperação. Senhor meu Deus, crianças que estão em orfanatos. Nós oramos, Senhor meu Deus, grandioso, pedimos por eles, meu Deus. Os novos convertidos, Senhor, os que se batizaram, os que estão se preparando para o batismo, meu Deus, que o Senhor use os professores, meu Pai, ensinamento batismal. E os novos convertidos, Senhor, meu Deus, meu Pai, conheçam o Senhor, a sua palavra. Sim, grande Deus, que o Senhor ajude a firmarem os pés na rocha. Que o Senhor ajude, Senhor, que a raiz deles cresça no Senhor. Sim, meu Deus, tenham profundidade. Sim, grandioso Deus, nós pedimos que o Senhor guarde, que o Senhor livre, Senhor meu Deus, que essas setas de dúvidas e enganos que Satanás traz na mente dos novos convertidos caiam por terra pelo poder da sua palavra, que é a verdade. Aleluia! Sim, querido Deus, querido Pai, nós oramos, nós intercedemos, meu Deus, querido, meu Deus maravilhoso, queremos mais da sua presença. Usa os nossos pastores nos cultos aqui nas nossas igrejas, meu Deus. Usa, Senhor, meu Deus, meu Pai, os pregadores. Usa, Senhor, meu Deus, as irmãs. Usa, Senhor, meu Deus, nós pedimos, vem, Senhor, usa com poder, com unção. Usa, Senhor, meu Deus, com a pregação da palavra verdadeira, genuína, o evangelho poderoso, transformador, que é o poder de Deus para a salvação de todo aquele que crê. Usa, Senhor, meu Deus, em nome de Jesus Cristo, meu Deus. Meu Deus, meu Deus, meu Deus, a fé vem pelo ouvir, ouvir a sua palavra, Senhor, meu Deus. Usa, Senhor, nos nossos altares, os pregadores, levando, Senhor, a palavra genuína. Não deixe que o fogo estranho, Senhor, meu Deus, esteja no nosso meio. Meu Deus querido, meu Deus poderoso, ajude-nos, Senhor, meu Deus, a pregar a sua palavra. Sim, meu Deus, a tempo e fora de tempo. Ajude-nos, Senhor, a buscar a sua face em oração. Meu Deus, quantos que não conseguem mais orar? Quantos, Senhor, meu Deus, que já não tem mais forças, meu Pai, nós pedimos nesse momento, fortalece, Senhor, aquele que está fraco. Em nome de Jesus, levanta o caído, meu Deus, nessa madrugada. Em nome de Jesus, dá uma injeção de ânimo, Senhor, meu Deus, e esperança e poder na vida daquele, Senhor, que está desanimado e caído. Meu Deus, estende a sua mão, tira esse homem de dentro desse poço, do fundo do poço que ele chegou na vida dele, Senhor, meu Deus, essa situação tão complicada, Senhor, que ele não consegue mais sair. Estende a sua mão, nós pedimos, grande Deus, quem sou eu para mandar, nós, quem somos nós para mandar no Senhor, meu Deus, dar uma ordem, mas pedimos a misericórdia, pedimos a sua misericórdia, tem misericórdia, estende a sua mão poderosa, grande Deus, e tira esse homem, essa mulher de dentro desse poço, do fundo do poço que chegou a vida dele, a vida dela. Vem, grande Deus, tira, meu Pai, levanta, Senhor, em nome de Jesus Cristo, nós te pedimos, vem, Senhor, nessa madrugada. Vem nessa madrugada renovando, meu Deus, nós pedimos o renovo, nós pedimos a fortaleza, vem, vem, vem, Espírito Santo de Deus, quebrantando corações, vem, Senhor, mudando pensamentos, Senhor, meu Deus, pessoas pensando em desistir, se matar, destruir, acabar, meu Deus, transforma esses pensamentos, meu Deus, em nome de Jesus, vem, vem, quebranta, transforma, salva, resgata, em nome de Jesus Cristo. E aquele que precisa de um abraço do Senhor, um acalento, vem, Senhor meu Deus, sobre essa vida, abraça, aquece esse coração, Senhor, lá, miassúria, manda, rabadá, se aquece esse coração, grande Deus, sim, meu Deus, faz ele ficar quentinho aí com a sua presença, meu Deus, em nome de Jesus Cristo, abraça, Senhor, quantas lágrimas derramadas nesse momento, quantas pessoas pedindo o abraço do Senhor, abraça, meu Deus, oh, aleluia, meu Deus, alcança e faz o mover, meu Deus, oh, Senhor, nós intercedemos, Nós intercedemos. É um ministério de intercessão global da Igreja Pentecostal. Deus amor, nós intercedemos. Intercedemos pela obra social, pelas instituições Reviver. Intercedemos por aqueles que estão, Senhor, nas comunidades ribeirinhas, quilombolas, aldeias indígenas. Sim, meu Deus, oh grandioso Deus. São tantas situações, meu Deus. Oramos, pedimos, ajuda. Senhor, nos dá condição. Abençoa aquele que está ajudando. Abençoa o dizimista, o ofertante, aquele que ajuda na obra social e na sua igreja. Meu Deus, que o Senhor abençoe mais e mais. E nos ajude a alcançar mais, com mais projetos, mais pessoas. Nos ajude, Senhor. Nós te pedimos, grande Deus, vem, Senhor, sobre a nossa vida com o seu poder, aleluia. Veste o seu povo nessa madrugada, grande Deus, com a sua armadura, vem revestindo, Senhor, meu Deus, dando as armas espirituais, Senhor, para essas milícias, para essa peleja, Senhor. Em nome de Jesus, capacita, meu Senhor, veste o seu povo, reveste o seu povo, Senhor, para a peleja. Nós pedimos, grande Deus, pela sua igreja, pelas pelejas que se encontram no caminho, meu Deus, veste o seu povo, levanta os exércitos de intercessão na última hora, levanta, meu Deus, os soldados em nome de Jesus, desperta aquele que dorme, Senhor, espiritualmente, em nome de Jesus, desperta, tu que dormes, desperta, meu Deus, desperta, meu Pai, desperta, Senhor, meu Deus, o seu povo, para se posicionar em oração, desperta a sua igreja. Nós pedimos ao Senhor, faz a sua vontade, grande Deus, nessa terra. Em nome do seu Filho amado Jesus Cristo, nós te pedimos, grandioso Deus, faz a sua vontade, Senhor, oh meu Deus, querido e poderoso. Intercedemos, meu Pai, intercedemos pelo seu povo, pela sua igreja, meu Senhor, em nome de Jesus Cristo. Use o seu servo, Senhor, meu Deus, presbítero Miqueias também, Senhor, meu Deus. Nessa intercessão nós pedimos, grandioso Deus, poderoso, aleluia, meu Pai.
1: Oh, meu Deus, nós te louvamos por estarmos aqui, Senhor. Te louvo pela vida do pastor Marco, pela sua esposa, nossa irmã Andréia, pela sua família, Senhor. Nós te louvamos por estarmos aqui, Senhor, mais uma vez nos prostrando diante do Senhor, Pai, reconhecendo a Tua grandeza, o quão grande o Senhor é, soberano sobre toda a terra, sobre todo o céu. O Senhor é grande, meu Deus. O Senhor é poderoso, o Senhor governa, aleluia. A Tua palavra nos diz que Isaías, ele viu o Senhor assentado em um alto e sublime trono, e os seres celestiais clamavam: Santo, Santo, Santo é o Senhor, e toda a terra está cheia da Tua glória. Aleluia, Senhor, aleluia, Senhor, orelemalacandelemaia. Nós te louvamos, Pai, nós te engrandecemos, nós nos rendemos a Ti, Senhor, nós nos prostramos diante de Ti e Te adoramos, nós nos esvaziamos de nós mesmos, Senhor, e nos colocamos, aleluia, na dependência do Senhor, na dependência de Ti, Senhor. Oh, meu Deus, porque o Senhor mesmo declarou: sem mim nada podeis fazer, Senhor. E nós sabemos, eu sei, Senhor, o quanto sou limitado, o quanto sou, meu Deus, tão pequeno diante de Ti, Senhor. Diante da Tua presença, somos tão pequenininhos, somos tão insignificantes, Senhor. Mas como falávamos, a Tua misericórdia O teu amor nos encontrou, aleluia. O teu amor, Senhor, nos constrange. Somos constrangidos, meu Deus, pelo teu amor, pela tua misericórdia. Quantos irmãos e irmãs agora podem sentir, Senhor, que são filhos amados. Pode faltar o amor do pai, pode faltar o amor da mãe, pode faltar o amor de amigos, de irmãos, mas o teu amor nos encontra, Senhor. Nós podemos sentir o teu amor que é derramado em nossos corações. Que mistério, Senhor! Que mistério tão lindo e espiritual é sentirmos a paternidade, é sentirmos que temos uma identidade no Senhor, que somos filhos, que não somos órfãos, mas somos filhos do Senhor. Oh, glória! João declara, porque todos quanto os receberam, Deus deu-lhes o poder, receberam o poder, receberam o direito de serem feitos filhos de Deus, Senhor, e nós o recebemos, nós o aceitamos. Oh, meu Deus, não fomos nem nós que te aceitamos, mas o Senhor nos aceitou, o Senhor nos encontrou, aleluia, oh, glória a Deus, aleluia, Senhor, quantos irmãos estão sendo encontrados agora, porque andávamos perdidos, andávamos sem propósito, andávamos sem direção. Quem era eu sem o Senhor? Oh, meu Deus! Mas agora temos um propósito, temos um foco, temos esperança. Glória a Deus! Quantos irmãos, Senhor, quem sabe estão nos ouvindo agora, que estão sem esperança, que estão sem direção, Senhor, que estão até sem propósito de vida. Mas como o Senhor nos encontrou, como o Senhor encontrou Paulo no caminho de Damasco, Lemalacanda Lemaia, Senhor, vai de encontro com esse irmão, Senhor, que esse irmão e essa irmã possa ter um encontro real com o Senhor, porque quando temos um encontro real, quando nós temos um encontro verdadeiro, nunca mais nós somos os mesmos. Nunca mais seremos os mesmos, Senhor. Jamais me esquecerei quando encontrei-me contigo, Senhor, com apenas 16 anos. O Senhor me encontrou. Cuidou das minhas feridas, pôs umas vestes novas e deu-me o propósito de viver. Que maravilha, Senhor! É quando temos esse encontro. Quantas pessoas estão me ouvindo agora, Senhor, e perdeu o propósito de viver, perdeu o propósito da vida, Senhor, porque ainda não tiveram esse encontro genuíno. Mas nessa noite, neste novo dia, o choro pode durar uma noite, mas a alegria Ela vem pelo amanhecer, que nesta madrugada de oração, Senhor, esta pessoa possa encontrar-te contigo, possa ter um encontro real, Senhor, contigo, e a sua vida nunca mais será a mesma, nunca mais será a mesma. Oh, glória a Deus, oh, glória a Jesus. Senhor Deus e meu Pai, o Senhor me diz que tem pessoas que perderam a razão de viver e perderam, meu Deus, o sentido da vida a tal ponto de desejarem a morte, de desejar, meu Deus, o suicídio. Mas neste novo dia, Senhor, nós repreendemos agora todo o espírito da morte. Renova, Senhor, aleluia, alegria da salvação, como Davi orou, dizendo: não retire de mim o teu Espírito Santo, mas devolva-me, Senhor, a alegria da minha salvação. Oriclandele malamaia, todo vazio da alma, nós repreendemos toda tristeza que só pode ser preenchida com a tua presença, Senhor. Nós estamos debaixo de uma palavra e o Senhor prometeu, dizendo: a paz que eu vos dou, o mundo não conhece. E nesta noite, Senhor, neste novo dia, quantas pessoas estão clamando pela paz no seu lar, pela paz interior, meu Deus. Visita agora essa pessoa, meu Deus, esse irmão, essa irmã que está em desespero e clama pela paz dentro da sua vida, da sua casa, Senhor. O Senhor prometeu, meu Deus, derrama esta paz que o mundo não conhece. É a paz que nós sentimos em meio às adversidades, em meio às tribulações, em meio às perseguições. Nós temos paz, como a igreja primitiva tinha, uma paz, uma confiança, mesmo nas arenas, mesmo jogados para serem devorados pelos leões. Os romanos olhavam e diziam: o que esse povo tem, que o rosto deles brilha, e nós não vemos medos neles, nós não vemos medo. Pelo contrário, que Deus é esse, que mesmo diante da morte, eles têm paz. E que maravilha, Senhor! Dele malaço, oriclandele malamaia. Oriclandele malaço, oriclandele mai. Que maravilha, Senhor! Dai-nos essa fé, meu Deus, de termos paz na tempestade. Paz sobre a tempestade. Oh, glória a Deus, paz em meio às perseguições. Eu clamo, Pai, pela paz em nossa igreja. Eu clamo, Senhor, pela paz, aleluia, a tranquilidade. Oh, glória a Deus, Senhor, no meio da tempestade nós clamamos, como o Senhor disse para Pedro: homem de pequena fé. Oh, glória a Deus, porque o Senhor estava no meio da tempestade, o Senhor estava no meio da tempestade com os seus discípulos. Oh, Senhor, que maravilha é quando nós alcançamos esse entendimento, Senhor. A paz que excede todo entendimento. Que maravilha. Oh, meu Deus. É muito maior do que o nosso entendimento. Excede, Senhor, a nossa limitação. Mas nós queremos, Senhor. Esse irmão anseia. Essa irmã anseia, meu Deus, em ter essa paz magnífica. O mundo tenta, Senhor. Existe até uma organização para promover a paz no mundo, para promover a paz nas nações, mas não conseguem. É uma paz volátil. É uma paz, meu Deus, temporária, mas a que nós recebemos do Senhor é uma paz permanente, é uma paz de alma, é uma paz de espírito. Senhor, eu quero orar por esta pessoa que tem, meu Deus, até mesmo tomado remédios, tem, Senhor, está na dependência de remédios fortíssimos, Senhor, para dormir, para descansar. Senhor, essa pessoa que está com crise de ansiedade, Senhor, não deixe, Senhor, nós andarmos ansiosos, como Pedro disse. Lançai sobre o Senhor todas as vossas ansiedades, porque Ele tem cuidado de vós. Ó, Senhor, que maravilha é quando nós enxergamos, Senhor, o Teu cuidado, mesmo quando tudo parece difícil. Mesmo quando tudo parece perdido aos nossos olhos, nós enxergamos o Seu cuidado. Quando pensamos, não tem mais jeito. Quando todos já disseram, não tem mais jeito. Quando os médicos já disseram, não tem mais volta. Oh, glória a Deus, a última palavra sai do trono, a última palavra sai do céu, Senhor. Ah, meu Deus, eu lanço diante de Ti todas as minhas ansiedades, Senhor. Nós confiamos em Ti, Senhor. Uns confiam em carros, outros em cavaleiros, mas nós faremos menção do Teu nome, Jesus. É do Teu nome, Senhor, que nós faremos menção, que nós diremos, como Samuel disse, Ebenezer, até aqui nos ajudou o Senhor. É nesse nome que nós edificamos a nossa casa. É sobre este nome que nós lançamos, aleluia, o fundamento da nossa família. Senhor, esse irmão e essa irmã, lança sobre Ti a estrutura da sua casa, o seu casamento, Senhor. Nós trazemos o Senhor para o centro. Oh, glória a Deus. Oh, glória a Deus. Oh, meu irmão. Oh, minha irmã. O Senhor está à porta, Ele bate. Deixa Ele entrar e fazer morada. Ele ser o alicerce. Ele ser a pedra fundamental. Aleluia, da sua casa. Bem-aventurado é o homem que edificou a sua casa sobre a rocha. Veio o vento, veio a tempestade e não pôde contra aquela casa, porque estava edificada na rocha. E a rocha é o Senhor. O Senhor é a pedra angular da nossa vida. Como o salmista diz, Senhor, leva-me para uma rocha que é mais alta do que eu. Os meus pés estarão sobre a rocha. O nosso lar, a nossa casa, a nossa igreja está edificada nessa rocha. E não haverá outro que lançará outro alicerce, a não ser Cristo, que é o centro de tudo. Lemalacanto, lemalacere, malacante, elemalamai. Neremalassuri, micandelemalamai. Seu elemacante, elemai. Sim, Senhor, o Senhor é o alicerce. E o Senhor é a rocha. Anátema seja aquele que queira colocar outro fundamento a não ser Cristo. Nós oramos, Pai, nós oramos porque somos edificados no Senhor. Essa casa, essa família está edificada na rocha que é o Senhor. Oh, glória! Oh, bendito seja o teu nome, Senhor. Nós oramos pela liderança da nossa igreja, Senhor. Eu quero apresentar a tua serva, a nossa querida irmã Irene Miranda, presidente desta igreja, Senhor, que o Senhor levantou. Visita a tua filha, a saúde, Senhor. Sustenta em tuas mãos, como Paulo disse, pesa sobre mim a responsabilidade das igrejas do Senhor. Tamanha responsabilidade, Senhor, a tua serva tem carregado. E nós oramos, Pai, nós cobrimos ela de oração nas decisões, Pai. Ó, Senhor, que o Senhor possa conduzir, continuar conduzindo a tua serva em todas as decisões. Nós oramos, Pai, ó Senhor, visita hoje, visita a tua filha, visita a nossa irmã Débora, Senhor, vice-presidente da nossa igreja. Pai, sustenta a saúde da tua serva. Visita a tua filha, guardando, Senhor, tamanhas lutas, provações. Visita o pastor Lorival, seu querido esposo, Senhor, guarda. Nós oramos pela restauração total e completa na saúde do teu filho. Senhor, visita também nosso querido presbítero Davi Miranda Neto, guarda ele, Senhor. Nós oramos, continua usando, dando sabedoria em todas as decisões que são necessárias para a tua igreja. Visita os teus filhos. Eu quero apresentar, meu Deus, toda a diretoria executiva, pastor Milton de Almeida. Visita teu servo, a sua família. Visita o pastor Antônio Osmar, toda a sua família, sua casa, Visita também, Senhor, pastor Marco Magno, a sua esposa, a irmã Andréia, a sua querida família, Senhor. Oh, meu Deus, visita o pastor Fabrício Beata, sua esposa e filhos e família. Visita, Senhor, pastor Jerry e toda a sua casa. Visita, meu Deus, visita, Senhor, o pastor Wilson Siqueira. Visita também, Senhor, a nossa querida irmã Maria José. Senhor, consola o

0: pastores, presbíteros, diáconos de todas as nossas mais de 12.800 igrejas por todo o Brasil e as demais milhares de igrejas por todo o mundo, Senhor. Ó, meu Deus, nós clamamos. Eu quero orar também, Senhor, por todos aqueles que de alguma maneira se afastaram dos caminhos do Senhor. Pai, quantas pessoas estão afastadas, quantas pessoas que por algum motivo se feriu e saiu da igreja, Pai, e saiu do corpo de Cristo. Mas nós oramos agora, Pai, e queremos interceder por cura, que essa pessoa possa sentir agora a cura na sua alma, a cura no seu coração. Senhor meu Deus e meu Pai, visita agora, Senhor, esta pessoa que ainda não tomou a decisão de aceitar ao Senhor como único e suficiente Salvador da sua vida. Quantas pessoas estão sofrendo tanto, meu Deus, quantas pessoas estão enfermas da alma, quantas pessoas já bateram em tantas portas, já foram em tantos lugares, mas não conseguiram, meu Deus, a resposta para os seus problemas, não conseguiram um sentido para a sua vida. E o Senhor vai dizer: eu sou o caminho, a verdade e a vida, e ninguém vem ao Pai senão por mim. Ah, Senhor, o Senhor é o caminho, o Senhor é a direção para a humanidade, o Senhor é a saída para o homem. Oh, meu Deus, não existe outro. E, meu Deus, nós te agradecemos e te louvamos por esse instante de oração, Senhor. Muito obrigado. Fica conosco, meu Deus. Nós te louvamos e desde já te agradecemos em nome de Jesus. Meus queridos irmãos, ouvintes, internautas, eu gostaria de fazer o apelo. Pastor Marcos, quantas pessoas, quem sabe, estão nos acompanhando, estão passando por um momento tão difícil, ainda não tiveram encontro com o Senhor, ou você que, por algum motivo, se afastou dos caminhos do Senhor. Eu quero fazer uma oração especial para você agora, Pastor Marcos, para essas pessoas regressarem. Jesus está de braços abertos. Eu gostaria que você escrevesse aí nos comentários agora: pastor, eu quero aceitar Jesus, eu quero reconciliar, eu quero voltar para Jesus, eu quero voltar para os braços do Pai. E nós iremos orar por você agora. Feche seus olhos. Senhor meu Deus e meu Pai, nós queremos apresentar esse irmão, essa irmã, que está tomando a decisão de aceitar o Senhor Jesus como o único, suficiente Salvador da sua alma. Eu quero orar também, Senhor, por este irmão que, por algum motivo, se afastou da tua presença, saiu da tua casa, Pai, mas agora está reconciliando. Senhor Deus, segura agora nas mãos desse irmão, segura agora, meu Deus, nas mãos dessa irmã que está reconciliando, que está escrevendo aqui nos comentários, que está tomando essa decisão, segura em suas mãos. Não deixe, de alguma maneira, Pai, se afastar dos seus caminhos, mas ajuda a permanecer, é o que eu te peço, em nome de Jesus Cristo. Amém e amém. Pastor Marcos, agora essas pessoas, elas podem entrar em contato conosco, né, pastor? Tanto pelo e-mail quanto pelo WhatsApp.
1: Exatamente. Entre em contato conosco agora. Nós temos uma equipe de pastores preparada para atender, para orientar nesse início da sua caminhada com Jesus Cristo. Queremos estar pertinho de você. Então o e-mail ali, ó,

0: queroaceitarjesus@ipda.com.br, queroaceitarjesus@ipda.com.br, WhatsApp DDD 11 São Paulo 950944645, DDD 11 São Paulo 950944645. Entre em contato conosco agora e seja bem-vindo à família.
1: Glória a Deus, glória a Deus, é verdade, pastor. Então, nosso pastor, que quando você mandar mensagem, esse pastor vai redirecionar você para a igreja mais próxima, né, pastor Marcos?
0: Exatamente.
1: Aí na sua cidade, no seu bairro, ou quem sabe até você que fala de outro país aí, nós vamos direcionar você à nossa igreja mais próxima.
0: Deus abençoe vocês, meia-noite e 59, vamos finalizando aqui, muito obrigado pela sua companhia, pela sua preferência, tenho certeza que você foi alcançado pelo mover de Deus aí onde você está, é o Ministério de Intercessão Global da Igreja Pentecostal, Deus Amor, todos os dias, 23h50, nós estamos aqui falando com vocês, já iniciando essa oração da meia-noite a uma. Estamos em campanha, Miquel. Estamos em campanha de oração até o dia 21.
1: Glória a Deus.
0: Esse mês estamos em campanha de oração em favor da igreja, tá bom? Então, todos orando conosco. Ah, não consegui participar desde o início, não tem problema, tá? É do dia 1 ao 21, não tem problema nenhum. Começa agora. Começa agora, faça conosco aí esse propósito. Senhor, aviva a tua obra, glória é o propósito de oração dessa campanha. Deus abençoe, uma hora da manhã, Deus abençoe você. Quem se despede é o seu irmão e amigo presbítero Marco Magri também.
1: Seu irmão em Cristo, presbítero Miquel de Almeida. Deus abençoe, pastor Marcos. Deus abençoe, amém, meus irmãos internautas. E até a próxima, se Deus nos permitir.
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3: Meia-noite e 2 minutos.
4: Paz do Senhor, meus irmãos, quero aqui deixar o meu testemunho. Aos 38 anos de idade, começou a vir a ansiedade e ali, meus irmãos, a depressão, no qual procurei tratamento médico, psicológico, psiquiátrico. Meus irmãos, foram vários remédios e ali, através dessas medicações, comecei a ficar cada vez pior. Dopada, meus irmãos. Muitas das vezes não conseguia ficar em pé, não conseguia me alimentar, não conseguia fazer nem a minha própria comida. Comecei a ter vários sintomas, palpitações, calafrios. Irmãos, foi um processo muito ruim. Foram vários comprimidos, cheguei a tomar 20 comprimidos ao dia, mas meus irmãos, o Senhor Jesus me curou. Eu clamei o nome do Senhor, falei: Deus, tem de misericórdia, cura-me, Senhor, me livra, me liberta dessas medicações. Eu creio que eu vou glorificar, eu vou testemunhar por onde eu passar o que o Senhor fez na minha vida. Então, meus amados, eu estou aqui deixando esse testemunho. O Senhor me tirou de dentro de um CTI, sem precisar de uma cirurgia e sem precisar de um cateterismo. O Senhor me curou da ansiedade generalizada, da depressão, meus irmãos, que ali eu tomava 20 comprimidos. Hoje eu não tomo nenhum comprimido, meus amados. Para a honra e glória do nome do Senhor, estou curada. Confia. Você que está ouvindo esse testemunho, me chamo Sandra Wade e falo aqui de Campo Grande, Mato Grosso do Sul. Deus abençoe.
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3: 1:04.
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0: Uma madrugada, povo de Deus, começa o programa Madrugada no Socorro de Deus. Eu sou o seu irmão em Cristo, Daniel Mariano, na mesa de som, o competente Márcio Luiz, e no WhatsApp, o nosso querido irmão Guilherme, dando todo o apoio e toda a assistência. Vamos juntos até às 5 horas da manhã, lembrando a todos que hoje é dia 9 de setembro de 2026. Vocês acompanharam a oração diretamente com os homens de Deus, pastor Marco Magno e também nosso querido pastor Miqueias. Eu tenho certeza que vocês, queridos irmãos ouvintes, receberam aquela grande vitória, aquela grande bênção da parte do Senhor Jesus Cristo. Intercessão global. Esta é a campanha mundial aqui da nossa igreja pentecostal. Deus é amor, alcançando vidas e pessoas sendo abençoadas pelo nosso Deus, o nosso Pai. Você que não conseguiu orar, clamar a Deus, pastor, eu queria muito, muito mesmo poder orar juntamente com os homens de Deus, porém eu não consegui. Quero lembrar a todos que daqui a pouquinho, hein, às 2 horas da manhã, eu mesmo, Daniel Mariano, vou estar orando e clamando a Deus em seu favor. E você que quer participar ao vivo aqui no programa Madrugada do Socorro de Deus, nos ajude a fazer esta programação. Anote o nosso telefone, já temos a linha disponível para que você venha estar ligando aqui para nós, deixando o seu nome completo e também deixando o nome daquelas pessoas que precisam e necessitam ser alcançadas pelo Senhor Jesus Cristo. DDD 11-3208-2743, repetindo, DDD 11-3208-2743. Lembrando a todos, não é, Márcio, que pedimos a compreensão também e também a gentileza de todos os nossos queridos irmãos, vocês que já participaram, não é, do programa Madrugada do Socorro de Deus. Eu peço a gentileza para que você também venha abrir espaço para que os nossos queridos irmãos que estão pela primeira vez tentando ligar aqui para nós, deixando o nome, deixando também os pedidos de oração, para que nós possamos também atender essas pessoas que tanto precisam e necessitam. Por isso, já temos o nosso primeiro ouvinte nesta madrugada. Alô, bom dia, paz do Senhor Jesus.
1: Bom dia, paz do Senhor. É Gisele, de Goiânia.
0: Ô, mãe Gisele, a paz do Senhor Jesus, minha irmã. Seja muito bem-vinda ao programa Madrugada do Socorro de Deus. Que podemos ajudar a senhora?
1: Eu sempre digo isso, vocês pedindo oração para mim, para minha família. Eu peço oração para mim, assim, para Deus me libertar da medicação que eu tomo, tá?
0: Uhum. A senhora tem qual tipo de problema, minha irmã? Ansiedade?
1: Eu tenho bipolar.
0: Ah, entendi.
1: Aí eu faço tratamento aqui em Goiânia, né, no CAP. Uhum. Com psiquiatra, mas assim, essa medicação, ela tá fazendo mais mal que bem, entendeu? Porque eu fiquei 1 ano sem tomar ela, Deus me empurrou, mas aí veio, eu fico nervosa. E só que ela, a pressão fica alta, a taquicardia, a medicação, tá fazendo mais mal.
0: Entendi. Nós vamos estar orando, viu, mãe? É Gisele, em seu favor, Gisele, em favor também do seu lar e da sua casa e da sua família, viu, minha irmã?
1: Tá bom. Eu sempre, o senhor tá falando que eu tenho que dar um final de chocolate, eu sempre ligo nessa oração.
0: Amém.
1: Cristão também já, né? Mas
0: sim,
1: eu sempre reforço, porque 2 da manhã tem que ter oração.
0: Aí sim,
1: peço oração a reforçar, porque se são pastores,
0: amor. A senhora é da nossa igreja mesmo ou de outro ministério, Magizane?
1: Eu sou da Senhora de Deus, mas eu acompanho vocês da 11 à meia-noite até 2 da manhã.
0: Ah, ok. Mas Gisele, muito obrigado pela sua participação, viu, minha irmã?
1: Tá, eu que agradeço, tá bom?
0: Deus abençoe, lembrando a senhora. Amém. E a todos que às 2 horas da manhã nós vamos estar orando ao vivo e peço que a senhora venha estar unindo a nossa fé para que nós possamos orar juntos e o nosso Deus vai estar dando a vitória.
1: Obrigada.
0: Amém. Fique na paz do Senhor Jesus.
1: Amém.
0: Muito bem, agora é 1h, 14 minutos, participação da nossa irmã Gisele lá de Goiânia, em Goiás. Deus abençoe a todos os nossos irmãos assembleanos e todos os nossos irmãos de outras denominações. Temos mais um ouvinte nesta madrugada, vamos atender. Alô, bom dia, paz do Senhor Jesus.
2: A paz do Senhor, tudo bom?
0: Melhor agora, com quem eu falo?
2: Eu falo com José Matias, Alagoinhas, Bahia.
0: Ah, todo o povo de Deus é da Alagoinha, na Bahia. Ô, irmão José, que podemos ajudar o senhor nesta madrugada, meu querido irmão?
2: Eu quero na parte financeira, na parte de saúde, que o senhor ore pela gente aqui, entendeu? Que eu boto meu nome e da minha família na oração.
0: Perfeito. O Mão José, o senhor é da nossa Igreja Pentecostal de Deus e Amor ou de outro ministério?
2: Não, é de outro ministério, mas eu estou lhe ouvindo todos os dias. Vai estar ligado aqui, é uma Alexa que é ligada a noite toda.
0: Que maravilha.
2: De dia, de noite.
0: Deus abençoe, porque... viu, Mão José, pela sua participação nesta madrugada. Nós vamos orar juntos, sim, às 2h e já vamos colocar, e já coloquei, melhor dizendo, o seu nome aqui na oração e toda a sua querida família. Um forte abraço, viu, Mão José?
2: Um abraço, Deus abençoe.
0: Fique na paz, Senhor Jesus, ótima semana.
2: Amém.
0: Muito bem, Deus abençoe nosso irmão José e todo o povo de Deus de Alagoinha, na Bahia. Vamos atender mais um ouvinte. Alô, a paz do Senhor Jesus, bom dia.
3: Bom dia.
0: Paz do Senhor Jesus, com quem eu falo?
3: João Alves de Melo.
0: Ô, irmão João, paz do Senhor Jesus, meu irmão, que podemos ajudar o senhor nesta madrugada?
3: Coloca meu nome na oração aí, da minha mãe, do meu pai.
0: Ô, irmão José, o senhor é de Monte Azul Paulista, não é isso?
3: É, já conheço.
0: Né? É, já conheço, já. O irmão é ouvinte assíduo aqui, não é?
3: Ah, todos os dias estou ouvindo, mas hoje eu consegui linha, mas ontem eu não consegui, não.
0: Mas que bom, que maravilha. Ficamos felizes pelo irmão ter conseguido ligar aqui para nós e participar também. O senhor falou que queria colocar o nome do senhor e mais de alguém, é isso, irmão José?
3: Minha mãe, Maria Alves de Melo, Maria Salomé de Melo, meu pai Expedito Alves de Melo.
0: Ok. Mais alguém, irmão João?
3: E tem uns colegas meus que estão internados também, tem um que está desenganado do médico. O médico falou talvez ele nem volta para casa, fui visitar ele lá hoje.
0: Sim.
3: Nome dele é Orlando Galeno.
0: Tá enfermo?
3: Tá na cama lá, o médico falou que talvez ele nem volta mais pra casa.
0: Ok, nós vamos restaurando, apresentar a vida da vida dele em oração para que Deus venha fazer um milagre, irmão João.
3: Bom, é que eu falei, né? O médico falou, mas Deus tira ele de lá.
0: Com certeza, meu irmão. Nós vamos restaurando às 2h em favor dele, tá bom, irmão João?
3: E tem o Celinho também, ele chama Celinho também, tá internado faz umas 3 semanas também.
0: Ok, já coloquei também na oração.
3: E a minha sobrinha Luá também tá internada, ela tá com asma.
0: Já está também anotado o nome dela também.
3: Tá bom.
0: Bom, João, muito obrigado pela sua participação nesta madrugada.
3: Obrigado pela atenção aí.
0: Eu que agradeço, viu? Às 2h vamos estar juntos orando, hein?
3: É, se Deus quiser.
0: Fica na paz do Senhor Jesus, uma ótima semana, meu irmão.
3: É, paz.
0: Muito bem, 1h, 17 minutos, vamos atender mais um ouvinte. Alô, bom dia, paz do Senhor Jesus.
4: Paz do Senhor, meus irmãos, graças a Deus, aqui é o Moncélio de Guarulhos.
0: Ô, Moncélio, que prazer poder falar com o senhor e todo o povo de Deus aí de Guarulhos, Zona Norte de São Paulo, meu irmão.
4: Prazer é todo nosso, meu amigo.
0: Ô, Moncélio, o senhor é da Igreja Pentecostal Deus e Amor?
4: Sim, senhor, do Dutra.
0: Do Dutra. Deus abençoe a todos os nossos irmãos aí do Dutra.
4: Isso.
0: Que podemos ajudar o senhor nesta madrugada, meu querido?
4: Meu amigo, eu preciso que os irmãos apresentem eu, que estou com um probleminha no pulmão. Eu sou pintor automotivo. E o médico, ele deu um laudo que eu estou com pneumonia, estou em tratamento até domingo, vou ter que retornar. Mas eu creio nas orações poderosas, que se nós ligamos e nós pedimos oração, é porque nós cremos, né, meus irmãos?
0: É, tudo é possível aquele que crê, não é isso?
4: Verdade, verdade. E eu estou pedindo para os irmãos orarem por mim, né? Sim. Pelo meu ministério, pelos irmãos do presente mundo que está nos ouvindo nesta madrugada poderosa, né? Em nome de Jesus Cristo, essa programação maravilhosa que tem alcançado a grande Guarulhos aqui, meu amado.
0: Que bênção de Deus. Não somente o Guarulhos, não é, o Marcelo, mas o Brasil inteiro e o mundo inteiro, né?
4: Verdade, meu irmão, verdade.
0: O senhor gostaria de colocar mais alguém também na oração, Marcelo? Aproveita agora.
4: Ora pela minha mamãe também. A minha mamãe é a Maria de Lourdes.
0: Maria de Lourdes.
4: Isso. Okay. Graças a Deus, ela passou por um câncer, mas através da oração, da busca, né, fazendo as campanhas Deus é Amor, o Senhor, graças a Deus, ela já não tem mais nada. Só que é aqueles 5 anos, né, irmão, que tem que ficar levando no hospital, mas o Senhor Jesus já chegou primeiro. Graças a Deus.
0: É aquele exames de rotina, né?
4: Sim, senhor, meu irmão, verdade.
0: Mas já deu tudo certo, Monsélio, em nome do Senhor Jesus.
4: Glória a Deus, eu creio, meu irmão, eu creio.
0: Monsélio, muito obrigado pela sua... Pode falar, meu querido.
4: Realmente essa programação tem alcançado, a gente tem percebido, irmão,
0: sim,
4: que o clima do Espírito Santo nesta madrugada está muito maravilhoso. Nós estamos aqui acompanhando os irmãos que já entraram em oração. Eu quero dizer para o senhor, irmãos, verdadeiramente o senhor está... Aleluia, recebendo essa programação, tá, meu filho?
0: Amém, amém, glória a Deus por isso, glória a Deus por isso. Marcelo, muito obrigado pela sua participação nesta madrugada. E eu quero convidar o senhor e a todo o povo de Deus aí da cidade de Dutra, em Guarulhos, que nós vamos estar juntos orando e clamando a Deus para que a presença do Senhor continue nos envolvendo nesta madrugada.
4: Aleluia, graças a Deus. Muito obrigado pela grande atenção que vocês têm dado para nós nesta madrugada com Deus.
0: Eu que agradeço. Fica na paz, Senhor Jesus. Uma ótima semana, meu irmão.
4: Amém. A paz do Senhor Jesus.
0: Amém. Paz. Nosso irmão Célio, lá da cidade Dutra, Guarulhos. Deus abençoe a todo o povo da zona norte de São Paulo. Vamos atender mais um ouvinte nesta madrugada. Alô, a paz do Senhor Jesus. Bom dia.
5: A paz do Senhor. Bom dia.
0: Com quem eu falo?
5: Viviane do Espírito Santo.
0: Eu não entendi o seu nome, irmão.
5: Viviane.
0: Ah, Viviane. Espírito Santo. Que Deus abençoe a todos os nossos irmãos do Espírito Santo. Pois não, minha irmã, que podemos ajudar a senhora nesta madrugada?
5: Eu ouvi a oração da meia-noite. Ah. E também eu ouço a rádio, né? Todo
0: sim.
5: Dia. Eu já fui dessa igreja. E eu estou precisando de oração a favor da minha libertação. Uma batalha espiritual fortíssima. Estou precisando de libertação.
0: Vamos orar, vamos clamar a Deus em seu favor para que Deus venha libertar, não é, a vida da senhora, porque o nosso Deus, ele é poderoso para isso, não é, irmã Viviane?
5: Amém.
0: Eu
5: amém, eu já estou afastada, né, mas eu já fui de muitos anos atrás, entendeu?
0: Ah, é?
5: Para outra igreja, eu
0: estou afastada. Ô, minha irmã, está afastada da presença do Senhor Jesus?
5: Não, eu só não estou tomando ceia, né, em comunhão, mas eu estou vivendo a mesma coisa, entendeu?
0: Como
5: se estivesse congregando.
0: Ah, entendi, mas nós vamos orar a Deus, viu, irmã Viviane? Para Deus dar força, dar graça, dar ânimo, para que a irmã possa estar firme na presença do Senhor Jesus.
5: Amém.
0: Tá bom? A senhora gostaria de colocar mais alguém na oração, irmã Viviane?
5: Não, o problema mesmo é só comigo mesmo.
0: Ok. Meu muito obrigado, viu, pela sua participação nesta madrugada.
5: Eu que agradeço, Deus abençoe.
0: E lembrando a senhora e a todos que daqui a pouquinho, às 2 horas da manhã, nós vamos estar em oração.
5: Vamos orar.
0: Tá bom? Vamos orar juntos. E eu tenho certeza que o nosso Deus, ele é poderoso para fazer um grande milagre na vida da senhora e a todos os nossos irmãos capixabas.
5: Amém.
0: Tá bom?
5: Amém.
0: Deus abençoe. Fique na paz, Senhor Jesus.
5: Amém.
0: Amém. Paz. Deus abençoe a nossa irmã Viviane e a todo o povo capixaba do Espírito Santo. Vamos atender mais ouvintes nesta madrugada. Muita gente, hein, Marcos, participando, hein? Que bênção de Deus. Vamos atender mais um ouvinte. Alô, bom dia, paz do Senhor Jesus.
6: Bom dia, paz do Senhor.
0: Com quem eu falo?
6: Fala comigo, Inesildo, aqui de Francisco Morato.
0: Francisco Morato, povo de Francisco Morato em peso na audiência, hein?
6: Que maravilha, é verdade, graças a Deus por isso.
0: Maravilha. Ô, meu querido irmão, que podemos ajudar o senhor nesta madrugada?
6: Olha, meu irmão, eu peço oração pelo irmão que está internado na Santa Casa aqui de Francisco Morato, o nome dele é Wilson.
0: Wilson?
6: Isso.
0: E
6: sempre queixei que é obra de macumbaria que a própria família tem botado nele, ele está sofrendo e está internado na Santa
0: nós vamos apresentar daqui a pouquinho às 2 horas da manhã a vida do Wilson.
6: E o Wilson, sim. E o meu irmão também lá no Nordeste, que está atingido com câncer também no estômago.
0: Como é que é o nome dele?
6: Chama Cícero.
0: Cícero?
6: Minha cunhada Diva também, que chama Valdir, o nome dela, que ela teve um problema de derrame, ela está ainda se recuperando ainda.
0: Ok. Então vamos estar orando em seu favor para que Deus venha dar grande vitória.
6: A mim e toda a minha família, principalmente o Joel, que é o mais necessitado de oração. Ele aceitou Jesus agora esses dias.
0: Sim.
6: E o inimigo está revoltado com ele. Não quer que ele continue. Ele parou de fumar, que ele fumava. E aí ele tem uma coceira terrível no corpo dele, que tem gastado muito e não tem tido êxito. E só Deus para ter misericórdia.
0: Ana, vamos orar por ele para que Deus venha continuar dando força, graça, para que ele venha continuar na presença do Senhor Jesus. E vai continuar em nome do Senhor Jesus, meu irmão.
6: Em nome de Jesus. E até nem a oração da meia-noite agora com a rádio, vou aguardar passar as 2 horas, em nome de Jesus.
0: Isso, às 2 horas da manhã nós vamos orar e clamar a Deus em favor da sua querida família, tá bom, meu querido?
6: Amém, que Deus abençoe.
0: Muito obrigado pela sua participação nesta madrugada, viu, meu irmão? Ótima semana.
6: Amém. Deus abençoe.
0: Amém, paz. Muita gente participando. Ligue aqui para nós, deixe também o seu nome. O nome também daquelas pessoas que precisam ser alcançadas pelo Senhor Jesus nesta madrugada. Vamos atender mais ouvintes. Alô, a paz, Senhor Jesus, bom dia.
7: A paz, Senhor Jesus.
0: Com quem eu falo?
7: Daniel.
0: Mancida de Bauru.
7: Sim.
0: Paz, Senhor, Mancida.
7: Oh, paz, Senhor, Daniel.
0: Que prazer poder falar com a senhora mais uma vez, minha irmã.
7: Prazer é todo mundo.
0: Maravilha. Que podemos ajudar a senhora nesta madrugada, Mancida?
7: Então, amor, uma vez na minha ligação, o senhor tomou me ajudar em oração,
0: sim.
7: O neto meu está bem ligado.
0: Como é que é o nome do neto, Mancida?
7: Ele faleceu, sabe, irmão? E ele está muito triste, sabe? Está meio jururu, está estranho, sabe?
0: Uhum.
7: E ele trabalhava, está tão 20 dias, e ele está, sabe? E agora está indo parar, e ele fica triste, né? Então... Vamos ajudar em oração para Deus abrir uma porta para ele. Para tirar a tristeza do coração dele, né? Porque ele era muito pegado, né?
0: Sim.
7: Era meu vizinho aqui.
0: Meu Deus.
7: Né? Faleceu da minha
0: pai. Mancida, como é que é o nome dele?
7: É Lucas Matheus.
0: É Lucas, né?
7: É Lucas Matheus, isso, irmão.
0: Ok. Mais alguém, ou Mancida?
7: Então, também tem um... Eu não sei nem se eu já liguei com o irmão, se foi por irmão ou outro irmão que estava aí. Agora, uma filha minha, que é a Nice. Ela está viúva, 3 anos, irmão, mas ela está assim, revoltada.
0: Uhum.
7: Ela fica na casa dela sozinha. E ela vê coisas na casa dela, sabe? Até puxar a roupa dela.
0: Meu Deus.
7: Não sei se é coisa da cabeça dela, sabe? Deixa nervosa. É batizada, não afirma na presença de Deus, humano, sabe, irmão?
0: É uma perturbação, né, Mancida?
7: Oi?
0: É uma perturbação, né?
7: É uma perturbação.
0: Meu Deus. Pra tirar a paz dela, né, irmã?
7: É. Eu não sei se é coisa da cabeça dela, se vê coisa aí na casa dela. Ela não dorme sozinha.
0: Meu Deus.
7: Tem que ter, tá, pelo menos uma criança lá com ela.
0: Sim. Não, vamos orar.
7: Assim, ela fala assim. Eu não vejo a hora de Deus me levar logo. Pelo menos passa isso daí, sabe, irmão? Mas Deus te levar do jeito que você tá?
0: É.
7: Com chupeta do capeta na boca?
0: Nós vamos orar. Vamos pedir a Deus, Mancida. Vamos orar, pedir a Deus para que Deus venha fazer uma grande obra na vida dela. E eu tenho certeza que a irmã depois vai ligar para nós e vai contar a sua bênção e a sua vitória. Tá bom, minha irmã?
7: Eu creio, irmão. Em nome de Jesus, eu creio. Eu não ponho toda a minha família.
0: Já coloquei aqui, Mancida.
7: O nome da minha irmã Judi também, que tá com medo agora de 27, perdeu o filho dela.
0: Ok.
7: Ela chora, né? Tava orando aqui, ela tava mais chorando do que orando.
0: Meu Deus.
7: Né? Isso é de falta, né, irmão? Não é fácil, né?
0: Com certeza.
7: Ela chama Judi e família.
0: Ok.
7: Irmã, filha e família.
0: Tá bom,
7: família
0: já coloquei aqui, Mancida.
7: Muito tempo.
0: Deus abençoe pela sua participação, viu, minha irmã?
7: Em Deus abençoe. Foi um prazer falar com o irmão.
0: Prazer foi meu, uma ótima semana. Fica na paz, Senhor Jesus.
7: Obrigado, irmão também. Deus abençoe.
0: Amém, paz. Muito bem, nossa nascida lá de Bauru. Um ouvinte que sempre liga aqui para nós, deixando o seu nome e os nomes dos parentes, né? Muito importante isso também, colocar os nomes dos parentes em oração. Vamos atender mais um ouvinte nesta madrugada. Alô, a paz do Senhor Jesus, bom dia.
8: Bom dia, Pai do Senhor, meu irmão.
0: Amém? Com quem eu falo?
8: Que é irmão Gleice de Vitória, Espírito Santo.
0: Oh, Deus abençoe a todos os nossos irmãos aí de Vitória.
8: É, peço oração em favor do irmão Alexandre.
0: Uhum.
8: Irmã Emidina, Glenda, irmã Maria, irmão Valdemiro Sait, e pastor Odair Gomes.
0: Pastor Odair Gomes?
8: É.
0: Sim.
8: E Cleonice.
0: Sim.
8: Rosana em família.
0: Uhum.
8: Dácio em família. E a todos os ouvintes que estão ligadinhos na programação da Rádio Capixaba.
0: Ô, oh, que a audiência aí é grande, hein, meu irmão?
8: Aqui
0: a audiência da Rádio Deus e Amor aí em Vitória é estrondosa.
8: Graças ao nosso bom Deus. Né, meu irmão?
0: Com certeza.
8: Aqui a rádio aqui em casa tem que ficar ligada 24 horas.
0: Não para.
8: Não pode parar, não.
0: Não pode parar.
8: Pode parar, não.
0: Que maravilha. O seu congrega aí juntamente aí com o pastor Odair Gomes?
8: A nossa família é toda evangélica, graças a Deus.
0: Mas o senhor congrega aí na sede estadual aí?
8: De Vitória.
0: Ah, que maravilha. O meu querido irmão, as pessoas que não conhecem aí o endereço aí, só pode passar? O senhor sabe de qual é o endereço aí?
8: Da sede setorial ou da sede de Vitória?
0: É, onde o senhor congrega?
8: É, Carlos Lindenberg. Centro de Vitória.
0: É muito fácil o acesso, né, meu querido irmão?
8: É muito fácil, muito perto. E tem também a do Ibis, né? Que é perto do terminal do Ibis. Desceu no terminal do Ibis, atravessou a rua, tá na igreja também.
0: Oh, que maravilha! Todas as pessoas que querem visitar, conhecer a nossa igreja aí de Vitória serão muito bem recebidas, com certeza, né?
8: Com certeza, e levará a bênção.
0: E levará a bênção do nosso Deus, do nosso Pai. Isso é muito importante, isso é o principal. Meu querido irmão.
8: Eu tenho uma bênção também para contar de uma obra que Deus fez na vida da minha sobrinha. Minha sobrinha ela era criança quando ela tomou fluido de freio de carro.
0: Meu Deus.
8: A garganta dela comeu toda, né?
0: Sim.
8: E ela não podia se alimentar. E nós orando, pedindo a Deus. Deus deu a vitória a ela. Hoje ela já é uma jovem, né? Já está na igreja evangélica. Sim. Graças a Deus. Já se alimenta. Já mastiga. Grande foi a vitória que Deus deu à minha sobrinha.
0: Foi uma benção completa.
8: Uma bênção completa.
0: Que maravilha. Meu querido irmão, por isso eu já quero convidar o senhor e todo o povo aí de Vitória para as 2 horas da manhã nós orarmos a Deus para que Deus continue abençoando ainda mais o seu lar, a sua casa, a sua família e todo o povo de Deus aí de Vitória.
8: Amém. Vamos estar juntos orando. Amém,
0: Amém. Deus abençoe pela sua participação, viu, meu querido irmão?
8: Muito obrigado, meu irmão. Muito obrigado pela oportunidade.
0: Prazer foi meu. Deus abençoe, uma ótima semana. Manda a paz do Senhor Jesus para todo o povo capixaba aí, hein?
8: Amém.
0: Tá bom? Deus abençoe. Amém. Fique na paz do Senhor Jesus.
8: Paz do Senhor.
0: Amém. Paz.
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0: Muito bem, agora são exatamente 1h, 33 minutinhos. Agora nós vamos para o Pão Diário. Pastor Lorival de Almeida vem com o tema Autoajuda ou Ajuda do Alto. Vamos acompanhar juntos Daqui a pouco voltaremos com todos vocês. Não saiam da sintonia do programa Madrugada do Socorro de Deus, aqui na Rádio Deus e Amor.
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12: Autoajuda ou ajuda do alto? Olha, ouvintes, a Bíblia fala, eu tenho uma tradução da Almeida, século 21, e curam superficialmente a ferida do meu povo, dizendo, paz, paz, mas não há paz. Jeremias 8, versículo 11. Ah, preciso falar um pouquinho da situação de Judá, né? Já que estou falando do capítulo 8 de Jeremias, a situação desse povo era uma situação pecaminosa, era uma situação de desastre, distanciamento de Deus completo. Ah, o profeta do Senhor olha para a nação e vê o que? Iniquidade, iniquidade, iniquidade. Cheiro de destruição e cheiro de morte. E Deus o convoca, olha, você vai advertir esse povo. Mas parece que o povo não estava disposto a dar ouvidos ao que o profeta falava. Pelo contrário, a gente vê que o pecado havia endurecido o coração das pessoas, havia petrificado o coração daquela gente. Pessoas que passaram a amar mais o erro do que o acerto, do que a verdade. Pessoas que gostavam de ouvir coisas que lhes faziam bem, não é? O que não é diferente nos dias de hoje. As pessoas gostam de ouvir o que faz bem para o seu próprio ego, não é? As pessoas gostam de ouvir o que parece ser a verdade, que vão ser abençoadas sempre, que estão bem, vocês são tremendos, olha, vocês haverão de prosperar, olha, esperem para ver o que Deus fará, será uma coisa tremenda, pode ficar sossegado, Deus, as pessoas gostam de ouvir isso, mesmo sabendo que estão em pecado, mesmo sabendo que estão completamente caminhando na direção do desastre, né, por viverem uma vida de iniquidade, mas parece que gostam de ouvir, em muitos casos, mentiras, não é? Aparece Jeremias e fala de juízo. Vêm os que não são de Deus e falam de vitória. E falam de bênçãos, não é? Jeremias vem e fala, minha gente, olha, era o mesmo que se João Batista pudesse falar com aquele povo, falaria, arrependei-vos. Arrependei-vos. Basta dessa vida de religiosidade, essa vida de fachada, essa vida de festividades vazias. Vocês precisam trilhar os caminhos do arrependimento. Não ouviam. Não ouviam. O profeta dizia, olha o que está acontecendo. Deus está permitindo, porque Deus quer que vocês abram os olhos. Deus quer que vocês saiam dessa vida errada que vai conduzir vocês cada vez mais para o profundo da miséria. Isso não é paz. Aí apareciam os profetas da autoajuda, não da ajuda do alto. Os profetas que só pregavam o triunfalismo, né? E viam, não, tá tudo bem, tá tudo certo, vocês vão ser abençoados. Pode ter certeza que vocês estão tomando posse das bênçãos de Deus. E uns diziam, não, Jeremias é o salgadão. Jeremias é um salgado, Jeremias é um alienado. Vamos fazer o seguinte, deixa Jeremias para lá, porque ele é da geração antiga. Vamos pegar um negócio aqui que está mais suave para nós, não é? Olha, ouvintes, não existe coisa pior para um povo. Não existe desgraça maior do que religião que as afaste de Deus. Isso está acontecendo em nossos dias. É preciso falar um pouquinho mais a respeito do arrependimento. É preciso falar um pouquinho mais a respeito da humilhação, do juízo. João Batista apareceu dizendo, arrependei-vos, Jesus veio, arrependei-vos. A Bíblia Sagrada fala já, até através de Paulo, né, sobre o arrependimento. Não temos condições de viver uma vida dissimulada como estamos vivendo. Eu, sinceramente, ouvintes, entendo que muitas pessoas parecem que se a pregação não for aquela pregação tipo vamos triunfar, é apenas um estimulante, eis que coisas boas e tremendas vão acontecer, as pessoas não gostam do culto, não é? As pessoas hoje gostam de ouvir isso, não, vocês já são mais que vencedores, acabou, não tem para ninguém, não é? É claro que quando se está com Deus, podemos falar isso, Mas quando as pessoas parecem não prestar atenção ao que está acontecendo à sua volta, vive uma vida totalmente em pecados, em iniquidades, totalmente fora do projeto de Deus, o que é preciso? É preciso pregação de arrependimento com sinceridade? Ou você quer continuar ouvindo essa questão das festinhas daqui e dali, os louvorzões, vigilhões, essa coisa que não leva quebrantamento para o coração, palavras de falsos profetas que pronunciam a vitória enquanto a derrota está te consumindo, pronunciam aí prosperidade enquanto você morre na sua miséria, pronunciam aí, eu diria, tanta coisa que não estão essas coisas acontecendo e você continua acreditando nessa falsidade profética. É hora de abrir os olhos. É hora de nós pararmos um pouco com tantas festas. Festas que eu digo são festas que não levam a nada, a não ser a uma bagunça, a não ser a uma distorção teológica, não é? É hora de parar com tantas festividades, pensando que podemos iludir Deus dessa forma, e pedimos a Deus para vir para o nosso lado, nos arrependermos dos nossos erros e recebermos dele tudo que nós precisamos. A verdadeira religião é descobrir a vontade de Deus e enquadrar-se nela. Mesmo que isso nos faça mudar radicalmente a nossa vida. Tem muita gente que pensa, não, o evangelho é um chamado para eu ser rico, o evangelho é um chamado para eu ser feliz eternamente, o evangelho é um chamado para eu ser a pessoa mais bem-sucedida de todo o planeta, o evangelho é um chamado para que eu nunca mais sofra, eu não vou sofrer mais, chega disso. Olha, ouvintes, o evangelho pode passar por isso sim, não resta a menor dúvida, mas o evangelho é um chamado para andarmos com Deus, o evangelho é um chamado para tomarmos a nossa cruz de cada dia. Se nós olharmos por toda a extensão da palavra de Deus, o homem é chamado a se ajustar à vontade de Deus. Evidente que anúncios de coisas boas podem acontecer para o povo de Deus. Evidente que nós, como povo de Deus, e sempre digo isso, como povo de Deus, nós temos direito de assentarmos à mesa. Então nós podemos desfrutar de verdadeiros banquetes. O que nós não podemos é continuar pregando ou ouvindo coisas para trazer popularidade para nós mesmos, sem falarmos da verdadeira vontade de Deus, sem falarmos da expressão máxima, eu diria, da vontade do Senhor, sem sermos profetas do engano, sem sermos profetas do triunfalismo e da prosperidade, eu diria, às vezes mentirosa, não é? Devemos sim ouvir a palavra de Deus e entender que Deus tem muitas coisas boas para nós, sim. É bom ouvir coisa boa? Sim. Mas não é só isso. Devemos ouvir o que Deus realmente está falando conosco. Não é? Devemos ouvir o que é e saber o que é que o nosso Deus quer da gente. Se não cedo ou tarde, teremos de pronunciar a triste sentença que está ainda no livro de Jeremias, no próprio capítulo 8. O tempo da colheita passou, o verão findou e nós ainda não estamos salvos. É isso que você quer pronunciar? Ou seja, a oportunidade veio, não houve conserto, continuamos perdidos. O juiz está mais próximo agora e continuamos perdidos. É isso que você quer falar? É isso que você quer ouvir? Não, não é. Então acerta a sua vida com Deus, viu? Acerta a sua vida com o Senhor. Eu tenho certeza que Deus tem muitas coisas boas para todos nós, não é? Mas tenho certeza que a palavra de Deus, em momentos que precisamos dessa terapia, dessa palavra que é terapêutica, mesmo passando pelo processo da disciplina, ela nos é boa. Nos é boa. Nós não vamos de forma alguma varrer para baixo do tapete os nossos pecados, as nossas iniquidades e morrer perdidos das nossas transgressões. Pelo contrário, nós queremos que o nosso Deus faça com que enxerguemos todas as nossas situações que precisam de mudança e que passemos a viver as exigências morais e espirituais que Deus propõe a todos nós. E não essa vida proposta por falsos profetas, enganadores, profetas do triunfalismo, enfim, coisas dessa natureza. Muitas pessoas estão pensando de forma equivocada a respeito de Deus. Deus é santo, continua sendo santo, e Deus exige do seu povo santidade. Sede santo, diz o Senhor. Eu sou santo. Então, ouvintes, olha, a coisa da superficialidade está aí. A questão desse triunfalismo que se quer dizer, dessa prosperidade que tanto se fala, sem nenhum embasamento, sem nenhum tipo, eu diria, de estrutura bíblica. Isso não existe. Então examine-se diante de Deus e acerte a sua vida com Ele. E Deus vai te abençoar, sim. Nós podemos falar das coisas boas de Deus. E Deus tem coisas muito boas. mas nós temos que ver que a nossa ferida, ela tem de ser curada para que tenhamos paz. Os nossos pecados têm de ser perdoados para que tenhamos paz. Para isso, nós devemos ouvir o que Deus está falando. Para isso, nós temos que erradicar completamente os pecados que nós estamos vivendo, senão estaremos caminhando, infelizmente, na direção do desastre. E às vezes, para muitas pessoas, esse desastre acaba sendo um desastre sem volta. É uma realidade. Volte-se para Deus e Deus certamente vai te abençoar sim e vai te abençoar a muito.
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2: Muito bem, agora são exatamente 1:48 na capital paulista. Muito obrigado a todos vocês pela sua companhia, pela sua audiência nesta madrugada. Deus abençoe a todos os nossos irmãos que estão no seu trabalho, mas estão ligadinhos no programa Madrugada do Socorro de Deus. Deus abençoe a sua vida grandemente. A todos os nossos irmãos que trabalham também por aplicativo, os nossos queridos irmãos que são caminhoneiros. Olhem, todo cuidado aí, hein? Na estrada, obedecendo sempre o limite de velocidade. Fique atentos. Continue ouvindo a programação Madrugada do Socorro de Deus. E muito obrigado, viu? Pela carona que os irmãos estão nos dando nesta madrugada. Agora vamos abrir espaço para os nossos queridos irmãos também que participam. Participam também enviando as suas mensagens via texto aqui no WhatsApp da Rádio Deus e Amor. Você ainda não sabe o WhatsApp aqui da Rádio Deus e Amor? Então anote aí o nosso WhatsApp. É o DDD 11 98292-3392. Repetindo, DDD 11 98292-3392. Este é o WhatsApp aqui da Rádio Deus e Amor. Você pode também deixar aqui o seu nome e deixar também os pedidos de oração. E nós vamos estar também lendo a sua mensagem aqui ao vivo e vamos estar orando e clamando a Deus 2 horas da manhã. Vamos lá, olha só. Temos a participação da nossa irmã Ângela. Ela é lá de Vitória, Espírito Santo. Mais uma ouvinte de Vitória, Espírito Santo. Ela pede oração para a Atolídia Martins de Souza e a Ângela Martins. E também ela põe muitas pessoas para nós estarmos orando, pedindo por libertação, transformação, por enfermidade, uma guerra espiritual também, né? O desânimo, enfim, muitas pessoas que ela tem colocado. E nós vamos sim, viu, irmã Ângela, colocar sim na oração para que o nosso Deus, o nosso Pai, venha entrar com a grande providência e a grande vitória. Vamos lá, temos mais pessoas participando. Nós temos a participação do nosso irmão João Vitor, que pede também oração, está ligadinho também na programação, tá bom? Depois nós vamos estar lendo mais mensagens, vamos atender mais ouvintes nesta madrugada. Alô, bom dia, paz do Senhor Jesus.
3: A paz do Senhor Jesus.
2: Com quem eu falo?
3: Evangelista Carlos Alberto, de Vitória, Espírito Santo.
2: Mais um capixaba aí.
3: Ô, glória.
2: Ô, o povo do Espírito Santo tem peso aí nesta madrugada, hein, meu irmão?
3: O Espírito Santo tá ligado, tá ligadinho.
2: Que maravilha. Eu disse para o outro ouvinte que a audiência aí de Vitória é massacrante, hein?
3: Com certeza, todos nós ligadinhos na programação da Rádio Deus de Amor.
2: É em massa, pura, é em massa. Que Deus abençoe a todos os nossos irmãos aí capixaba, todos os nossos irmãos aí de Vitória do Espírito Santo. Ô, meu querido irmão, seu nome mesmo é?
3: Carlos Alberto.
2: Ô, meu Carlos Alberto, que podemos ajudar o senhor nesta madrugada, meu querido irmão?
3: Barão, eu gostaria de pedir oração para toda a minha família,
2: sim,
3: minha esposa, meus filhos. Inclusive, eu estou até aqui no meu local de trabalho, trabalhando, né, para que Deus possa nos dar um grande livramento. Eu trabalho numa empresa aqui na Grande Vitória. E peço oração para todos os meus colegas de trabalho também. E para todos que estão à escuta desse magnífico programa. Abençoado.
2: Ok. Muito obrigado pela sua participação, viu, irmão Carlos?
3: Amém.
2: Que você venha ter uma madrugada abençoada, um ótimo trabalho para o senhor e para todos aí que trabalham contigo.
3: Amém, varão. Deus abençoe a programação, tá excelente. Eu tá de parabéns, tá, pelo atendimento.
2: Amém.
3: Sempre que possível, tô na escuta da programação, Eu sempre estou ligadinho também na Rádio Capixaba, que é uma rádio abençoada aqui de Vitória. Audiência, fora de série, a audiência da Rádio Capixaba aqui em Vitória.
2: Eu acredito sim que o povo capixaba é um povo abençoado por Deus.
3: Amém.
2: Muito obrigado, viu, irmão João, mas o irmão Carlos, perdão, pela sua participação. Mande a paz do Senhor Jesus a todos os nossos irmãos aí, capixaba, e Deus abençoe também pela sua companhia e pela sua audiência nesta madrugada, viu? Um bom trabalho. Amém.

0: Faça como o povo capixaba. Liga aqui para nós, deixa aqui o nome, deixa também os pedidos de oração, que ainda dá tempo de nós atendermos a sua ligação nesta madrugada. Vamos atender mais um ouvinte, Márcio? Vamos lá, vamos atender mais um ouvinte? Não, agora o WhatsApp? Então vamos dar uma pequena pausa aí para os nossos irmãos, que senão vai embora, né, Márcio? Senão o povo liga mesmo, que maravilha! Mas vamos também abrir espaço para os nossos irmãos no WhatsApp. Vamos lá, olha, nós temos a participação do nosso irmão Wilson, a paz do Senhor Jesus Cristo, moro em Guarapari. Olha aí, Espírito Santo, peço oração para o Matheus Souza Silva e Jussara Souza dos Santos e Bruna Alves Pereira, Genilza Alves dos Santos. Somos da Deus em Amor. E a família, pede também oração em favor da família e por saúde e libertação. Mais um de Espírito Santo, meu Deus do céu. Hoje era para ser o programa, Márcio, só dos capixabas, né? Que maravilha, Deus abençoe os nossos irmãos aí. O nosso querido irmão Wilson, lá de Guarapari, no Espírito Santo. Vamos lá, mais pessoas interagindo conosco nesta madrugada de quarta-feira. Vamos lá, paz do Senhor Jesus, peço oração em favor da minha família e que Jesus me liberte da bebida. É o Luciano de Camboriú, Santa Catarina. Sabia que os irmãos catarinenses também estão na audiência e na sintonia do programa Madrugada do Socorro de Deus. Deus abençoe ao nosso querido irmão Luciano e a todos os nossos queridos irmãos aí de Camboriú, em Santa Catarina. Deus abençoe o povo catarinense nesta madrugada. Paz do Senhor Jesus, eu sou a Gislande, moro em Palmas, no Tocantins, e preciso muito do socorro e a providência divina. Minha irmã, nós vamos estar assim orando, viu? Clamando a Deus em seu favor, e eu peço que a irmã venha estar na sintonia e na audiência, que daqui a alguns minutos nós vamos estar aqui já orando ao vivo e vamos estar assim apresentando a sua vida nas mãos do Senhor, para que o nosso Deus venha entrar com esta grande providência divina. Deus abençoe a todos os nossos queridos irmãos de Palmas, no Tocantins. Mais pessoas interagindo conosco, a paz do Senhor Jesus. É o nosso irmão Claudinei, ele pede aqui oração por saúde e também em favor da sua mamãe, a Maria Nerilma Cassini, e também em favor da sua saúde, proteção, enfim, muitas pessoas aqui que ele coloca na oração. Ok, nós vamos estar apresentando, viu, o meu querido irmão Claudinei, todos e todas as pessoas que você colocou aqui nos pedidos de oração aqui no WhatsApp. 1:57, vamos atender mais pessoas nesta madrugada. A paz do Senhor Jesus, bom dia.
1: A paz.
0: Com quem eu falo?
1: É Rio Grande do Sul, Porto Alegre, irmão Mário.
0: Povo do Rio Grande do Sul agora, ligação aqui para nós. O seu nome, meu irmão, mesmo?
1: Irmão Mário.
0: Irmão Mário, que podemos ajudar o senhor nesta madrugada, irmão Mário?
1: Olha, eu queria pedir oração para família. Alô?
0: Tô te ouvindo.
1: Mariana. Maria Laura Murilo. E a todos os irmãos aí do programa. Bastante saúde.
0: Amém. Deus abençoe, viu? Muito obrigado pela sua companhia, muito obrigado pela sua audiência. Nós vamos sim orar e clamar a Deus em favor de todas as pessoas que o irmão colocou na oração. Tá bom, meu irmão?
1: Tá bom, irmão. Fique na paz do Senhor, Deus abençoe.
0: Eu que agradeço. Ótima semana. Fica na paz do Senhor Jesus.
1: Amém.
0: Muito bem, 1:58, vamos atender mais um ouvinte. Alô, a paz do Senhor Jesus, bom dia.
2: Bom dia.
0: Com quem eu falo?
2: É a irmã Terezinha, aqui de Catanduva.
0: Irmã Terezinha, de Catanduva, interior de

0: São Paulo.
1: Isso.
0: E podemos ajudar a senhora, minha irmã?
1: Está acontecendo o seguinte. Eu estou com meu neto que está com a clavícula trincada. E o ombro dele também sai do lugar. Agora ele quebrou a mão. E eu gostaria de colocar o nome dele na oração. Leonardo.
0: Leonardo?
1: É, Leonardo Ceschini.
0: Ah.
1: E o meu filho Adriano, que acabou de ser preso ontem, a meio-dia.
0: Vamos estar orando e apresentando também, viu, na oração das 2 horas da manhã.
1: Nossa, tá complicado pra mim, viu, pastor? Meu marido que faleceu faz 2 meses. Meu filho foi preso ontem. E o meu neto tá com a mão quebrada e o ombro deslocado.
0: Mas Deus é poderoso pra fazer a obra, né, minha irmã?
1: Aguardando uma cirurgia que já faz 1 ano.
0: Não, nós vamos orar, vamos clamar a Deus. E Deus é poderoso para agir se manifestar aí no seu lar e na sua família, tá bom, minha irmã?
1: Amém. Ai, me ajuda a minha oração quando você não é pra
0: fazer. Não, vamos orar, vamos orar. Vamos clamar a Deus e vai dar tudo certo, tá bom?
1: Amém. Amém. Em nome de Jesus, eu creio.
0: Deus abençoe pela sua participação nesta madrugada, viu? Fica com Deus.
1: Amém. Você também fica com Deus. Deus abençoe.
0: Amém. Paz. Muito bem, a nossa irmã Terezinha de Cantanduva, no interior de São Paulo, participou aqui também da programação Madrugada do Socorro de Deus. Agora nós vamos fazer uma pequena pausa, porque iremos à identificação das emissoras, e quando a gente voltar já vou estar orando e clamando a Deus em seu favor. Por isso, não saia da sintonia nem desta programação, porque esta é este é o programa Madrugada do Socorro de Deus, aqui na Rádio Deus de Amor.
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5: 1 hora e 2 minutos.

0: paz, Senhor. Pastor, eu me chamo irmão Hélia Rocha, aqui da cidade de Marabá, estado do Pará. E queria contar um testemunho do que aconteceu algo com meu filho, e eu ouvi através da rádio, Deus fez-se presente mais uma vez. Na madrugada do dia 16 para o dia 17, era uma e pouco, era umas 2 horas quando você começou a oração. E devido estar na oração, eu acordei com um sonho, desse sonho, como se meu filho estivesse levando uma garrafada. Mas eu acordei, estava na oração da Rádio Deus e Amor, que eu só durmo com ela ligada. Deus estava repreendendo o espírito da morte em familiares dos ouvintes que estavam aqui do outro lado da escuta, né? E aí eu comecei a interceder pela vida do meu filho. Mesmo deitado, eu comecei a interceder pela vida do meu filho. E eu só tenho de dizer assim, que no momento da oração, era a hora que Deus estava livrando meu filho na noite de carnaval, que ele tinha ido sem o meu consentimento e foi para a festa. E eu intercedendo, poucos minutos, eram umas 2 e pouco, quando ele chegou em casa com uma bala perdida, de raspão assim no peito direito pro ombro, né, pastor? Então assim, eu quero agradecer a Deus por esse grande livramento que ele deu ao meu filho, e foi através da escuta da rádio que eu recebi esse livramento que o Senhor deu na vida do meu filho, de familiares meus. Então é meu filho e ele tem 20 anos, ele se chama Antônio Pedro, está afastado dos caminhos do Senhor, e peço oração por ele também. Mas eu creio que Deus mais uma vez deu livramento ao meu filho e sempre há de dar. Eu quero aqui agradecer a oportunidade em nome de Jesus pelo celular que eu ouvi e ouço a rádio Deus e Amor. E eu só tenho a dizer assim, que quem não escuta passa a escutar. Gente, que grande é o mistério que Deus tem para cada um de nós através da rádio Deus e Amor.
1: A paz do Senhor Jesus, todos os irmãos do programa Voz da Libertação, sou da cidade de Piracicaba. Josefa Martins Geral, queria contar uma bênção que eu recebi através do programa Voz da Libertação. Meu irmão estava passando por um processo muito difícil de pedra na vesícula. Já fazia um mês que ele não estava nem trabalhando mais, ele ia para o trabalho de madrugada, tinha que correr para o hospital. E uma situação difícil, ele chegava em casa, minha cunhada tinha que sair com ele correndo para o hospital, de tanta dor, de tanta dor. Ele tinha medo de comer, porque atacava a dor, né? E tinha que ir para o hospital, ia no hospital, só tomava soro na veia, voltava. Ele falava comigo, ele falava, ah, eu vou morrer de tanta dor, vou morrer de tanta dor. O médico até deu uma carta para ele enviar na Secretaria da Saúde para ficar numa fila de espera, mas já estava muito difícil. Aí chegou um dia e eu falei com Deus através da oração que os irmãos estavam orando às 11 horas. Ele já estava lá no hospital. Falei, se o senhor preparar hoje o médico para fazer a cirurgia no meu irmão, eu vou contar a bênção através do programa Voz da Libertação. Eu vou contar a bênção, eu vou contar a vitória, o que o senhor fez. Tem misericórdia dessa situação. E aí o médico falou assim, você está sem comer? Ele falou, faz 3 dias que eu não como, porque eu não consigo comer por causa da dor. O médico falou assim, vamos fazer todos os exames. Fez todos os exames, falou assim, vamos para a sala de cirurgia agora. Ele entrou na sala de cirurgia 1 hora da tarde. Eu orei com os irmãos 11 horas da manhã. 1 hora da tarde ele entrou em cirurgia. E para a glória de Deus, ele fez a cirurgia. E ele está bem lá na casa dele em recuperação. E eu falei, Jesus, muito obrigada. E estou aqui cumprindo com o meu voto, que é contando a bênção para que a fé de muitos seja aumentada, para que pessoas que estão passando por essa situação, que ore para que Deus prepare o médico certo para fazer tudo o que deve fazer, como fez na vida do meu irmão. Eu agradeço em nome de Jesus. Josefa Martins Geral, sou da cidade de Piracicaba. Que Deus abençoe.
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Muito bem, agora são 2:13. Chegou o grande momento da oração. Eu quero que, neste momento, queridos irmãos, você, não é? Você que está em casa, você que pode parar tudo que você está fazendo agora, ore comigo. Você que está no trabalho, você que está dirigindo, não é? Acompanhe esta oração, porque eu tenho certeza que agora, juntos, nós vamos orar, vamos clamar o nosso Deus, e o nosso Deus, ele é poderoso para ouvir a nossa oração. Vamos clamar, vamos falar com o nosso Deus nesta madrugada. Glorioso Deus, maravilhoso e eterno Pai, Deus de poder, Deus de graça, Deus de misericórdia. Aqui eu estou na tua presença, meu Pai, mais uma madrugada. E eu quero louvar a Deus, ó Pai, em favor de todos os nossos queridos irmãos que participaram, ó Deus, da programação, desde o primeiro ouvinte, ó Deus, que pediu oração aos nossos irmãos, às nossas irmãs, muitos irmãos que ligaram no Espírito Santo, as nossas irmãs também que ligaram, meu Deus, do interior de São Paulo, a nossa irmã Cida de Bauru, a nossa irmã Terezinha de Cantanduva, muitas pessoas, ó Pai, que ligaram para nós de Santa Catarina. Oh, meu Deus, alcança cada pessoa, meu Pai, nesta madrugada. Vem abençoar o nosso querido irmão João Melo, ó Pai, que é lá de Monte Azul Paulista. E muitas pessoas, ó Deus, que queriam participar nesta madrugada, que queriam também falar conosco, mas não conseguiram, meu Deus. Mas agora, meu Pai, eles estão falando com o Senhor. Ó Deus, aqui, ó Pai, eu sou somente um instrumento nas tuas mãos. Mas o Senhor é o Deus do universo. Os céus é o seu trono, ó Pai. E a terra onde o Senhor descansa os seus pés. Este é o Deus grande e poderoso que estamos invocando, clamando e pedindo nesta madrugada. Alcance cada pessoa. Vidas, ó Pai, venham ser transformadas. Pessoas venham ser restauradas. Pessoas venham ser, meu Deus, libertadas. Quantas pessoas que precisam de uma libertação. Uma libertação dos vícios. Uma libertação, meu Pai, das enfermidades, das doenças. Oh, meu Pai, essa pessoa que precisa de uma libertação, meu Pai, dessa depressão, desta ansiedade, põe as tuas mãos, ó Pai. Põe as tuas mãos, ó Deus, nesta madrugada, Senhor. Oh, Espírito Santo, só o Senhor que pode mover as tuas mãos. Só o Senhor que pode, meu Pai, dar a grande bênção e a grande vitória, Senhor. Senhor, toca. Toca, meu Pai, sobre essas vidas que precisam, ó Deus, serem abençoadas pelo Senhor Jesus. Meu Deus, quero também pedir em favor de todas as pessoas que estão fazendo, ó Pai, um tratamento. Quantas pessoas que estão passando, meu Pai, por um processo tão difícil como o câncer. Estão passando, meu Deus, pela quimioterapia, radioterapia. Oh, meu Pai, quanto sofrimento. Essas pessoas, ó Deus, estão pedindo agora pela tua ajuda e pelo teu socorro, meu Deus. Visita todas as pessoas que precisam agora serem tocadas pelo teu Espírito Santo. Que os nossos queridos irmãos ouvintes, ó Deus, venham agora, meu Pai, receber
receber a sua presença. Que todos e todas as pessoas, ó Pai, que sofrem com alguma enfermidade, essas pessoas que estão preocupadas, essas pessoas que estão, meu Pai, debilitadas, estão abaladas emocionalmente, conforte, meu Pai, os corações dessas pessoas. Tira toda a preocupação do coração, meu Pai, desta mulher, deste senhor, desta senhora, meu Pai. Tranquilize, meu Pai, essas pessoas. E mostra, meu Pai, para essas pessoas que o Senhor está no controle de todas as coisas. Quero apresentar também, ó Pai, a sua serva, meu Pai, a nossa irmã Claudenice, que pediu oração, meu Pai, em favor também, ó Pai, da sua coordenadora, meu Pai, que está enferma, que está passando por um processo, uma dificuldade tão, meu Pai, tão delicada. Oh, meu Deus, põe as tuas mãos nesta madrugada, socorre, meu Pai, esta senhora, que precisa e necessita da sua ajuda, meu Deus. Neste momento, alcance, meu Pai, a todos os nossos queridos irmãos ouvintes, ó Deus, que precisam também da grande vitória e do grande milagre nesta madrugada que eu te peço em nome de Jesus. Senhor, meu Deus e meu Pai, visita também os nossos queridos irmãos que têm orado e apresentado a sua querida família. Nós sabemos, ó Pai, que o nosso adversário luta e luta, meu Pai, diariamente contra a família, luta contra este parente, este familiar, luta contra este homem, esta mulher, este filho, esta filha. Põe as tuas mãos, ó Deus, nesta madrugada. Dá o livramento, meu Pai, para essas pessoas. Quero apresentar também, ó Pai, todos os nossos queridos irmãos que estão trabalhando. Quantas pessoas que estão nos ouvindo, meu Pai, que estão trabalhando, Senhor, neste carro, ó Pai, neste momento, por aplicativo. Dá o livramento, guarda, protege os nossos queridos irmãos ouvintes, os nossos irmãos, ó Pai, caminhoneiros, que estão nas estradas viajando, Senhor. Quem sabe, meu Pai, sozinhos neste momento, pedindo livramento, nessa estrada, meu Pai, escura, nessa estrada, meu Pai, emburacada. Livra, meu Deus, de todos os acidentes. Livra, meu Deus e meu Pai, de todo o assalto. Livra, meu Pai, de todos os perigos, ó Deus, nessas rodovias, ó Senhor. Que o Senhor venha ser a companhia, Senhor, dos nossos queridos irmãos motoristas. Guarde os nossos queridos irmãos policiais, ó Deus, que estão agora atendendo uma ocorrência, meu Pai. Livra, meu Deus, da bala perdida. Livra, meu Deus e meu Pai, do homem sanguinário. Guarda, meu Pai, a vida dos seus servos, ó Pai. Venha trabalhar também na vida dos nossos queridos irmãos que são médicos, ó Pai, que nesta madrugada, Senhor, estão atendendo tantas pessoas doentes, tantas pessoas, ó Pai, enfermas. Ó Senhor, este médico que está agora orando, esta médica que está orando, Senhor, esta enfermeira, este enfermeiro que está orando, porque daqui a pouco eles vão estar participando de uma cirurgia, meu Pai, de alto risco. Usa, meu Pai, as mãos, ó Deus, desses médicos, ó Pai, com poder e grande glória. Senhor Jesus, venha visitar também, ó Pai, todas as crianças que estão doentes neste momento. Quantas crianças que estão sofrendo com tantas dores, ó Pai, que só choram essas crianças, ó Deus.
porque não aguentam, meu Pai, de tantas dores, este Pai, esta Mãe, ó Deus, que vê, Senhor, essas criancinhas chorando, indefesas, ó Pai, e não sabe o que fazer. Põe as Tuas mãos agora, meu Deus, poderosas. Senhor, visita, meu Pai, todas as alas, a ala, meu Pai, da pediatria. Põe as Tuas mãos, ó Pai, Senhor Jesus. Também visita, meu Pai, aquelas pessoas, Senhor, que estão agora na ala da queimaduras, ó Pai, pessoas que foram, meu Deus, infelizmente, meu Deus e meu Pai, vitimadas, Senhor, com alguma queimadura no corpo. Essas pessoas, meu Pai, estão gemendo com muitas dores, ó Pai, porque quem sabe, meu Deus e meu Pai, essas pessoas queimaram todas as partes do corpo, meu Deus e meu Pai. Põe as Tuas mãos agora, meu Pai, restaura, meu Pai, a pele, os nervos, ó Pai, dessas pessoas, ó Deus, que foram vitimadas devido a este acidente de queimadura tão grave no seu corpo. Meu Pai eterno, peço ainda que o Senhor venha também dar o livramento a todas as pessoas que estiveram, meu Pai, e se acidentaram em casa, meu Pai. Quem sabe essas pessoas, ó Deus, sofreram uma queda, meu Deus, e agora estão sendo levadas urgentemente, meu Pai, para o hospital. Quantas pessoas que estão agora em coma, quantas pessoas, ó Deus, que estão agora, meu Pai, nesta UTI, nesta CTI, tenha de misericórdia dessas pessoas, traga o fôlego de vida, meu Pai. Senhor Jesus, quero apresentar ainda nas Tuas mãos todas as pessoas que estão clamando e pedindo, meu Pai, por justiça, pessoas que foram injustiçadas, ó Senhor, pessoas, ó Deus, que não cometeram, meu Pai, ó Deus e meu Pai, aquilo que foram condenadas e agora elas estão pagando, meu Pai, por aquilo que elas não cometeram. Tenha de misericórdia, meu Pai. Entra, meu Pai, com a grande providência sobre a vida dessas pessoas. Meu Deus e meu Pai, quantas pessoas que estão desempregadas, precisando agora, meu Pai, que o Senhor venha entrar com a grande providência. Abre, meu Pai, a porta de emprego para que este homem, esta mulher, possa, meu Pai, trazer o sustento, meu Pai, para o seu lar, para a sua casa e também para a sua querida família. Honra a fé, meu Pai, deste homem, desta mulher, que o Senhor, Deus e Pai, venha, meu Pai, abrir, Senhor, a porta de um emprego, para que eles venham receber, ó Pai, um salário recompensador, um salário digno, meu Pai, para que eles venham ter condições de pagar, ó Pai, aquilo que eles estão devendo. Senhor Jesus, peço ainda em favor também de todas as pessoas, ó Deus poderoso, que estão fracos e fracas na fé. Senhor, fortalece, meu Pai, cada pessoa agora, dando força, dando vigor, para que eles venham estar orando, clamando e buscando a Tua face e a Tua presença. Quero colocar nas Tuas mãos também, ó Deus, a nossa igreja pentecostal, Deus e amor, meu Deus e meu Pai, que o Senhor venha dar grande vitória e a grande bênção, meu Pai, em favor de todos os nossos queridos irmãos, ó Pai eterno, que sempre, ó Pai, tem apresentado esse ministério nas Tuas mãos. Que o Senhor, Pai eterno, venha dar grande vitória, venha dar grande bênção, meu Pai, em favor de todos os nossos queridos irmãos, ó Deus, recompensando e abençoando a vida de todos poderosamente, meu Pai. Senhor Jesus, peço ainda também, ó Deus poderoso, que o Senhor venha abençoar, Senhor, a nossa querida irmã Erini Miranda, Senhor, que é, meu Pai, presidente
ó Deus, desta grande obra, Senhor, que está à frente, meu Pai, desta grande obra, que o Senhor seja com a sua serva, dando sabedoria, vigor, saúde, meu Pai, para nossa querida irmã Irene Miranda, meu Pai. Abençoa também a nossa irmã Débora Miranda, pastor Lorival de Almeida. Abençoa, Senhor, a vida, Senhor, meu Pai, dos nossos queridos irmãos, ó Deus poderoso. Unge, meu Pai, as cordas vocais da nossa irmã Débora, meu Deus, para que ela venha te louvar, te glorificar e bendizer o teu santo nome. Conserva, meu Pai, a saúde do pastor Lorival ainda mais, ó Deus, pondo as tuas mãos, ó Deus, e abençoando a vida do nosso querido pastor Lorival, e abençoar também toda a nossa diretoria deliberativa mundial, ó Pai, toda a nossa diretoria, ó Pai. Ó Senhor, que o Senhor venha abençoar a vida dos seus servos, lar, a casa, a família, meu Deus, também. Ó Senhor, meu Pai, abençoa também, Deus de poder, Deus de graça e Deus de misericórdia, todos os projetos, ó Pai, da nossa igreja pentecostal. Deus é amor, abençoa, meu Pai, o projeto, meu Pai, multiplicação, o pequeno Galileu, me abençoa os jovens do Regenere, me abençoa o Expansão Jovem, me abençoa o presbítero Davi Miranda Neto, a sua esposa, os seus filhos, livrando, protegendo e guardando a casa do seu servo. Me abençoa também, ó Deus poderoso, o projeto da Fundação Reviver, ó Deus, que há 32 anos tem alcançado e abençoado muitas vidas. Senhor, abençoa toda a nossa diretoria, Senhor, da Fundação Reviver, da Fundação Reviver Help, da Casa Aberta, todos os nossos irmãos colaboradores, todos os irmãos que ajudam, todos os nossos irmãos que cooperam, meu Pai, com esta obra social e assistencial. Meu Deus, multiplica, abençoa, Senhor, a vida de todos, meu Deus e meu Pai, que ajudam com amor e com carinho. Me abençoa também, ó Deus, todos os novos convertidos que vão descer, meu Pai, as águas batismais neste mês agora de setembro. Oh, meu Deus e meu Pai, o Senhor Deus e Pai, venha abençoar todos os nossos queridos irmãos, ó Deus, que com alegria no coração, ó Deus, já estão ansiosos, já estão com aquela expectativa, meu Deus, de descer as águas batismais para poderem fazer a sua obra, para poderem, meu Deus, pregar a tua santa e gloriosa palavra. Honra, meu Pai, a fé de todos os nossos queridos irmãos novos convertidos. Peço ainda também, meu Deus, neste momento, que o Senhor venha também abençoar, ó Deus, a nossa santa ceia que teremos agora, meu Pai, no dia, meu Deus e meu Pai, já neste sábado e no domingo, meu Pai, a grande ceia do Senhor Jesus. Que o Senhor Deus e Pai venha trazer o povo, meu Pai, para estar conosco, Senhor, neste dia 12, ó Pai, de setembro. Usa também o presbítero Davi Miranda Neto, Senhor, no sábado, dia 12. Usa também o pastor Cléber de Oliveira, no dia 13, meu Pai, no domingo, às 10 horas da manhã, com poder e autoridade. Usa mesmo, Senhor, é que eu te peço, em nome do teu filho amado, Jesus Cristo. Abençoa todos os pastores, abençoa todos os dirigentes, abençoa, meu Pai, todos também os presbíteros, diáconos, abençoa os cooperadores, os obreiros, os membros da nossa igreja pentecostal Deus e Amor, abençoa os ouvintes, ó Deus, que são de outras denominações, que são de outros ministérios, mas estão orando conosco nesta madrugada. Abençoa a vida deles também, abençoa a fé deles também, ó Deus, os propósitos que eles já fizeram diante do Senhor. Meu Deus, eu quero colocar o meu lar, a minha casa, a minha família nas suas mãos, ó Deus. Quero colocar a minha esposa, quero colocar os meus filhos, ó Pai, diante do Senhor. Abençoa também, meu Pai, a igreja ali de Santana, meu Pai, aonde o Senhor me colocou a responsabilidade de cuidar das ovelhas ali, dos nossos irmãos ali da Zona Norte, meu Pai, ali os irmãos de Santana. Abençoa, meu Pai, todos os departamentos
movimentos, todos os jovens, todos os grupos de louvores, do evangelismo, de visitas. Ó, meu Pai, abençoa mesmo, meu Pai. Abençoa também, meu Pai, o nosso querido irmão Márcio, o Senhor, o seu lar, a sua casa e a sua família. Abençoa o Guilherme também, que está empenhado, meu Deus e meu Pai, ali atendendo os nossos queridos irmãos, ó Pai. Que o Senhor venha abençoar poderosamente a vida também do Guilherme. Enfim, meu Deus, venha abençoar toda a equipe, Senhor, do programa Madrugada do Socorro de Deus. Fica conosco, meu Pai, nesta madrugada, é que eu te peço e já te agradeço, certo da nossa vitória. Amém e amém, Senhor Jesus.

0: Muito bem, voltamos aqui ao vivo, aqui na Rádio Deus e Amor. Deus abençoe a todos os nossos irmãos que oraram juntamente comigo nesta madrugada. Tenho certeza que você recebeu a grande vitória, meu querido irmão, minha amada irmã. Confia, acredita. Tenho certeza que a sua oração já foi ouvida pelo nosso Deus, o nosso Pai. Agora, neste momento, eu quero me direcionar a todos os nossos irmãos que já tomaram a decisão de aceitar ao Senhor Jesus como o único suficiente Salvador. Você que está agora me ouvindo em todas as partes do nosso Brasil e, por que não dizer, no mundo inteiro, você foi tocado, tocada por Jesus e quer, nesta madrugada, tomar a decisão, a melhor decisão que você já pôde tomar, que é entregar sua vida para o Senhor Jesus. Então você vai repetir essas palavras dizendo assim: Senhor Jesus, perdoa todos os meus pecados e escreve o meu nome no livro da vida e sela o teu sangue. Porque neste momento, agora, meu Deus, eu te aceito como meu único e suficiente Salvador. Me ajuda, meu Senhor, porque eu preciso e necessito do Senhor todos os dias na minha vida. Você que estava afastado, afastada, e agora você tomou a decisão de voltar. Voltar para a casa do Pai. O Pai estava com saudade de você, queridos irmãos. Jesus estava com saudade de você. De você fazer a obra dele, de você poder louvar, de você poder pregar, de você poder fazer aquilo que você fazia antigamente, não é? Servir ao Senhor de todo o seu coração, com toda a força, com todo o amor, com todo o empenho. Aquilo que você cometeu, aquilo que você realizou. Olha, Jesus não está mais, não é? Não, Jesus, ele não vai te condenar mais, não. Até porque você agora tomou a decisão de voltar para Cristo. Então você vai repetir essas palavras dizendo assim comigo: Senhor Jesus, perdoa todos os meus pecados e escreve neste momento o meu nome no livro da vida e sela com teu sangue, porque nesta madrugada eu volto, meu Deus, para os seus caminhos, para nunca mais sair da sua presença. Me ajuda, meu Senhor, me ajuda, meu Pai, porque eu preciso e necessito do Senhor todos os dias na minha vida. Que Deus te abençoe, queridos irmãos, você que aceitou ao Senhor Jesus, que Deus abençoe a todos os nossos queridos irmãos que reconciliaram com o Senhor Jesus. Parabéns, vocês fizeram a melhor opção, que foram entregar as suas vidas para o nosso Deus, o nosso Pai. Lembrando a todos vocês que somos da Igreja Pentecostal Deus e Amor, mas como igreja, a partir de hoje, nós somos a sua família.
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3: A paz do Senhor Jesus, meus irmãos. Quando falamos sobre os fundamentos de fé da nossa igreja, muitas pessoas imaginam que estamos tratando apenas de um conjunto de regras ou de um documento oficial. Mas, na verdade, os fundamentos de fé são as convicções que sustentam tudo aquilo em que nós cremos. Eles representam os princípios essenciais da nossa fé. São verdades que também orientam a nossa maneira de pensar, de viver, de nos relacionarmos com Deus e com o próximo. Portanto, A Igreja Pentecostal Deus e Amor declara, por meio do seu conselho deliberativo e de sua diretoria executiva, que crê na Bíblia Sagrada, a Palavra de Deus, como única regra de fé e prática. Isto significa que tudo aquilo que cremos, ensinamos e vivemos deve estar fundamentado nas Escrituras. A Bíblia não é apenas um livro para ser consultado em momentos difíceis. Ela é a nossa referência diária. É nela que encontramos direção, correção, sabedoria, esperança para enfrentar os desafios da vida. Utilizar os fundamentos de fé no cotidiano é permitir que aquilo em que cremos transforme a maneira como trabalhamos, tratamos a nossa família, nos relacionamos com as pessoas e enfrentamos cada situação da vida. Porque a verdadeira fé não se limita ao templo, ela se revela nas atitudes, nas escolhas e no testemunho diário. Por isso, mais do que conhecer os fundamentos de fé, somos chamados a vivê-los. E se você deseja conhecer todos os fundamentos, acesse o nosso site ipda.com.br e faça o download do arquivo completo. Que Deus abençoe a todos.
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5: Olá, seja muito bem-vindo a mais um episódio do Clínica da Alma. Um espaço para falarmos sobre saúde mental, qualidade de vida, inteligência emocional e desenvolvimento interior. Sempre de forma leve, prática e com base científica. Você sabia que os homens procuram atendimento psicológico com menor frequência do que as mulheres? E em muitos países apresentam índices mais elevados de suicídio consumado? Diversos estudos apontam que fatores culturais, como a ideia de que o homem deve ser sempre forte, autossuficiente e emocionalmente inabalável, contribuem para que muitos sofram em silêncio e demorem a buscar ajuda. Por essas razões, hoje vamos falar sobre masculinidade e saúde emocional. Como compreender que cuidar das emoções também é uma demonstração de força e responsabilidade. A psicologia reconhece que emoções fazem parte do funcionamento saudável de todos os seres humanos, independentemente do sexo. Sentimentos como tristeza, medo, frustração e ansiedade têm funções importantes, pois sinalizam necessidades, limites e situações que exigem atenção. O problema surge quando meninos e homens aprendem desde cedo que demonstrar vulnerabilidade é sinal de fraqueza. Frases como, homem não chora, engole choro, ou você precisa ser forte, podem levá-los a reprimir emoções, dificultando a expressão saudável do sofrimento. Pesquisas mostram que essa repressão emocional pode favorecer o isolamento, aumentar os níveis de estresse, contribuir para o abuso de álcool e outras substâncias e dificultar a procura por ajuda profissional quando necessária. Cuidar da saúde emocional, então, não torna o homem menos forte. Pelo contrário, amplia sua capacidade de enfrentar desafios, construir relacionamentos saudáveis e exercer suas responsabilidades com equilíbrio. É o exemplo do homem que trabalha o dia inteiro sob intensa pressão. Ele enfrenta dificuldades financeiras, se preocupa com a família, sente medo de não corresponder às expectativas e ele vive sobrecarregado. Mesmo assim, quando alguém pergunta como ele está, ele responde: está tudo bem, tudo normal. Com o passar do tempo, o cansaço se transforma em irritação constante. Pequenos problemas geram explosões de raiva. O diálogo com a esposa diminui. A paciência com os filhos desaparece. E o sono já não é reparador. Por fora, todos enxergam alguém muito forte. Por dentro, existe um homem emocionalmente exausto que acredita que pedir ajuda seria admitir fraqueza. Infelizmente, essa realidade é mais comum do que imaginamos. Então entendemos que ser forte não significa carregar todos os pesos sozinho. A verdadeira força também aparece quando reconhecemos os nossos limites, aprendemos a falar sobre o que sentimos e buscamos ajuda quando necessário. E eu quero trazer aqui 5 dicas práticas como fortalecer a saúde emocional masculina. Número 1. Permita-se reconhecer e nomear as suas emoções. Muitos homens conseguem identificar o cansaço físico, mas têm dificuldade para perceber o que acontece emocionalmente. Número 2. Desenvolva relacionamentos em que seja possível falar com sinceridade. Ou seja, ter amigos, familiares ou líderes de confiança com quem seja possível conversar sobre dificuldades fortalece a saúde emocional. Número 3. Cuide da saúde física como parte da saúde emocional. Sono adequado, alimentação equilibrada, atividade física regular e momentos de descanso influenciam diretamente o funcionamento emocional. Número 4. Rompa com a ideia de que vulnerabilidade é sinônimo de fraqueza. Falar sobre dificuldades, admitir erros ou procurar ajuda profissional exige coragem e responsabilidade. E por último, busque ajuda antes que o sofrimento se torne insuportável. Não espere que a ansiedade, o estresse ou a tristeza comprometam o seu casamento, a sua família, o seu trabalho ou a sua própria saúde. Cuidar da mente é um investimento na própria história e nas pessoas que amamos. Como disse Irving Yalom, é o encontro humano genuíno que promove crescimento e transformação. Cuidar da saúde emocional não é abandonar a força, é compreender que ninguém precisa enfrentar sozinho os desafios da vida. Mas e aí, você gostou desse conteúdo? Então compartilhe a nossa programação com amigos e familiares e continue nos acompanhando. Fique atento, porque a qualquer momento estaremos de volta com mais reflexões que podem transformar a sua vida. Um forte abraço e até breve!

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0: Eu desejo um grande abraço para todos os ouvintes. Eu sou aqui do bairro do Brezaru, meu nome é Silene.
1: Muito bem, agora são 2h55 na capital paulista. Quero lembrar a todos que às 3h, logo após a identificação das emissoras, teremos a oração e, na oportunidade, pastor Lourival de Almeida vai estar orando em nosso favor. Que bênção, não é, receber a oração do nosso querido pastor Lourival de Almeida. Por isso, não saia da sintonia e também não saia desta programação, porque o nosso Deus, o nosso Pai, ele também vai estar abençoando todos vocês que vão estar orando juntamente com o nosso querido pastor Lourival de Almeida. Olha, queridos irmãos ouvintes, eu quero lembrar vocês também que vocês são os nossos convidados mais que especiais para comparecer aqui na nossa sede mundial, não é? Nós temos cultos todos os dias aqui no Templo da Glória de Deus. Você que é da Zona Sul, Zona Leste, Zona Oeste, Zona Norte, você que é do grande ABCD, MR, você que também é aqui dos bairros adjacentes, venha estar conosco, venha participar de um culto conosco. Olha, você não vai se arrepender. Deus, ele trabalha poderosamente em todas as nossas concentrações de fé e milagres aqui no Templo da Glória de Deus. Olha, às 7h, às 9h, às 11h, às 15h e também no horário das 19h. Olha, eu quero chamar a sua atenção para hoje. Hoje é dia 9 de setembro, às 9h, o nosso querido pastor Milton Almeida estará já no Santo Altar do Senhor Jesus, pregando a palavra de Deus e orando através dos dons do Espírito Santo de Deus. É a quarta-feira do grande mover de Deus. Você que precisa que Deus venha agir, trabalhar, se manifestar poderosamente na sua vida profissional, na sua vida conjugal, na sua vida sentimental, na área financeira, está conosco. 9h, presença já confirmada do pastor Milton Almeida. E esta campanha prossegue também no horário das 15h, 3h, e na oportunidade estará ministrando a santa e gloriosa palavra e orando através também dos dons do Espírito Santo, o pastor Fabrício Beata. Olha, então você terá dois horários e também a oportunidade de participar de um culto mais do que especial nesta quarta-feira do grande mover de Deus. Anote o nosso endereço, é Avenida Prefeito Passos, número 10. Repetindo, Avenida Prefeito Passos, número 10. Inclusive, nós temos um amplo estacionamento. Então você pode vir, você e toda a sua querida família, com seu automóvel, estacionamento totalmente grátis. É, e ainda mais nós temos seguranças 24 horas. Você estaciona o seu veículo e já é direcionado para estar no Templo da Glória de Deus, participando de um culto mais do que especial. Uma concentração de fé e uma concentração de milagres. Esteja conosco hoje, quarta-feira, aqui no Templo da Glória de Deus, quarta-feira do grande mover de Deus. Agora,

0: horas da manhã, vamos à identificação das emissoras. E quando nós voltarmos, Pastor Dorival estará orando e apresentando a nossa família e as nossas vidas nas mãos do Senhor Jesus.
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5: 2 horas e 1 minuto.
6: Em aflição clamei ao Senhor, gritei por socorro ao meu Deus. Do seu templo ele ouviu a minha voz. Meu grito chegou à sua presença, aos seus ouvidos. Salmos capítulo 18, versículo 6.
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Ouvintes amados, aqui estamos nós com muita alegria. E agora nós temos nosso momento de oração na nossa programação. Prepara o seu coração aí. Vamos falar com Deus.

Grande Deus, maravilhoso Pai, nós estamos na presença do Senhor mais uma vez. Queremos agradecer pelo privilégio, Senhor. Queremos agradecer pelas bênçãos derramadas. Queremos agradecer pela nossa vida. Nós estamos tirando mais alguns minutinhos da nossa vida, Senhor, para dedicá-los ao Senhor, ou para dedicar a Ti, Senhor, esses momentos. Queremos, ó Deus, continuar falando contigo. Eu sei que cada um tem a sua forma de se manifestar. Alguns oram mais forte, mais gritado, mais corrido, meu Deus. Eu oro assim, como o Senhor está vendo, como o Senhor está ouvindo. E eu tenho certeza que o Senhor está me ouvindo mesmo nesse momento. Meu Deus, eu não consigo orar sem antes falar com o Senhor a respeito da minha própria vida. Eu sei, ó Deus, que sou pecador e peço perdão ao Senhor de todos os meus pecados, todas as minhas iniquidades. Às vezes falo o que não devo falar, às vezes pensamos coisas ruins. Eu quero orar, ó Deus, e quero saber que a resposta é certa. Eu peço ao Senhor que me abençoe, abençoe a minha família. Eu peço ao Senhor que abençoe os meus familiares. Eu peço ao Senhor que o Senhor nos guarde, ó Deus, desse mundo tão perigoso e difícil. Que o Senhor esteja sempre atento ao nosso clamor, atento à nossa oração. Meu Deus, são tantas situações difíceis que nós atravessamos. São tantas situações, ó Deus, que às vezes nos fazem ver, Senhor, o quão difícil é fazer a sua obra. Às vezes nos curvamos com o peso da cruz. Por isso, meu Deus, nós precisamos do socorro do Senhor a todo instante, a cada dia. São tantas situações, são tantas dificuldades. É tanta coisa, ó Pai. Se não for a misericórdia do Senhor, fica difícil para prosseguir. Às vezes colocamos diante do Senhor as nossas dores, as nossas dificuldades, porque, meu Deus, o Senhor entende o nosso clamor, o Senhor entende o nosso coração, o Senhor lê o nosso coração, o Senhor conhece as nossas vidas. Meu Deus, fracos somos. Nós não temos nada de extraordinário. Eu falo por mim, pela minha família, eu, a minha esposa, os meus filhos, os meus familiares. Nós não somos super-homens. Não somos, ou seja, as mulheres não são super-mulheres. Somos pessoas, somos carentes, temos as nossas dores e as nossas dúvidas. Por isso, ó Deus, é tão importante o Senhor agir com misericórdia para conosco. Nós confiamos na sua misericórdia. Eu confio na sua misericórdia, ó Deus. Em alguns momentos nos sentimos tão caidinhos e precisamos nos levantar. Em alguns momentos, ó Deus, nós sentimos que as nossas forças se esvaem. Nos sentimos tão impotentes. Precisamos da força do Senhor. Eu sei, ó Deus, o quão importante é o carinho dos nossos irmãos, dos nossos companheiros de batalha. Eu sei o quanto é importante a compreensão da igreja. Somos pessoas, ó Deus. Precisamos da sua força. Senhor, meu Deus, eu peço ao Senhor que o Senhor guarde a nossa diretoria, a irmã Ereni Miranda, a Débora, eu, pastor Milton, pastor Marena, pastor Luiz, a irmã Regiane, a irmã Ilza, a irmã Maria José, os nossos colaboradores que estão em todo o mundo, presbíteros, pastores, diáconos, cooperadores, cooperadoras, pessoas, ó Deus, empenhadas na sua obra.
Eu peço ao Senhor que o Senhor ilumine o nosso caminho. Eu peço ao Senhor que o Senhor abençoe os nossos dirigentes de países, capitais, sucursais, setoriais, dos anexos. Meu Deus, são companheiros, muitos deles estão sentindo o peso da cruz, como nós também estamos sentindo, meu Deus. Pessoas que se empenham na sua obra. Ah, meu Deus, precisamos tanto que o Senhor cuide. Que o Senhor dê força para que nós possamos juntar as nossas forças e seguir na caminhada. Com honestidade. Com poder. Com determinação. Senhor meu Deus, Senhor meu Pai, eu peço ao Senhor nesse momento, meu Deus, que o Senhor dê uma injeção de ânimo em todos aqueles que estão empenhados na sua obra. Que o Senhor fortaleça, que o Senhor use, que o Senhor leve almas às congregações e que leve os pastores às almas. Senhor meu Deus, a obra do Senhor não pode de forma alguma parar, disso nós temos consciência. Almas, ó Deus, estão clamando por salvação, estão clamando por socorro. E nós pedimos primeiramente ao Senhor socorro, meu Deus. Nos socorra, Senhor. O socorro do Senhor é importante para a nossa vida. O socorro do Senhor é importante, ó Deus, para as vidas que perecem sem salvação. O socorro do Senhor é necessário para o doente espiritual, para o aflito, para aquele, ó Deus, que carece de uma luz para iluminar o seu caminho. Meu Deus, nós pedimos socorro, usa agora, meu Deus. Usa, meu Deus, os teus servos e as tuas servas. O inimigo tem lutado, meu Pai. E o inimigo não tem poupado ninguém, não. O inimigo não tem poupado nenhuma vida, não. Eu sei, Senhor meu Deus, que à medida da possibilidade o inimigo vai matar. É o papel dele, ele já tem matado. E ele não vai desistir. Ele vai continuar semeando a semente da morte, a semente da mentira, a semente do pecado, a semente da desqualificação, a semente do torcimento da sua palavra, da interpretação nefasta. Senhor meu Deus, Senhor meu Pai, o Senhor nos alertou na sua palavra. E nós temos visto, ó Deus, que infelizmente o inimigo continua e vai continuar se travestindo. Vai continuar aparecendo às vezes, parecendo até mesmo ser um anjinho de luz. Vai continuar se travestindo até em ministros do Evangelho. Meu Deus, que o Senhor abra os olhos das ovelhas. Abra os olhos das ovelhas. Nos usando, meu Deus. O Senhor vai nos usar. Eu sei, ó Deus, que infelizmente muitos daqueles que parecem ministros do Evangelho um dia ouvirão da boca do Senhor: eu não vos conheço. Mas sei que ainda é tempo para muitos mudarem de lado. Sei que ainda é tempo para muitos mudarem essa situação perniciosa de morte, de descalabro. Senhor, meu Deus, em nome de Jesus, eu sei que o Senhor pode iluminar essa vida. Quanta gente, ó Deus, vai ganhar tantas almas, mas infelizmente vai perder a sua própria, por não se permitirem colocar diante do Senhor em verdade, em justiça, em consciência limpa e sã. Eu quero nesse momento, ó Deus, repreender essas obras camufladas, obras do engano. Sei, ó Deus, que para o bom percebedor, para aquele que tem o Espírito do Senhor, um pontozinho é mensagem, uma vírgula é pregação. E assim como o inimigo foi apresentado a nós lá no Jardim do Éden como o enganador, ele também é tirado de cena por completo, também como enganador.
E se o Senhor permite, Senhor, a todos nós enxergar o inimigo como enganador desde do princípio até o fim, o Senhor nos permite enxergar a sua obra nesse meio, que significa a criação, ou desde a criação até o final, esse meio. Se o Senhor nos permite, ó Deus, ver dessa forma o inimigo como enganador, como ladrão, como mentiroso, como assassino, Senhor meu Deus, nós entendemos que o papel dele principal é esse. Então que o Senhor abra os olhos dessas pessoas que estão sendo enganadas pelo inimigo. Pessoas que sabem, ó Deus, da sua situação e sabem que precisam mudar. Eu te repreendo, espírito enganador. Saia dessa casa. Saia dessa família. Saia desse pseudo-ministro. Saia dessa pseudo-igreja. Porque até então não há como dizer de outra maneira. Saia desse coração pernicioso agora. Quanta gente, meu Deus, má. Quanta violência. Quanta gente, meu Deus, enganando e sendo enganada. Eu te repreendo, Satanás, eu te repreendo. Eu te repreendo, espírito da morte. Eu te ordeno, saia desse corpo. Eu te ordeno, saia dessa vida agora. Vai saindo no nome que é sobre todos os nomes. No nome do unigênito Filho de Deus, eu te ordeno, saia agora. Quantos corações, ó Deus, iracundos. Quantos corações, ó Deus, não entenderam a missão. Pessoas que pautam a sua vida pela vida dos outros. Pessoas descontentes que descontam na sua obra o seu descontentamento e não produzem. Pessoas, ó Deus, que não têm prazer em ver o crescimento da sua obra. Homens maus e perniciosos, que o Senhor pode nesse momento livrá-los dessa prisão, livrá-los, ó Deus, desse sentimento odioso, livrá-los, Senhor meu Deus, dessa ira, dessa mágoa, dessa amargura, que essa raiz de amargura seja arrancada agora e que todos produzam sabendo que a recompensa vem do Senhor e que a salvação é individual. Senhor meu Deus, levanta os teus servos e as tuas servas, os teus obreiros, as tuas obreiras, levanta. Credencia agora, meu Deus, e abençoa. Meu Deus, meu Pai, quanta gente esperando uma cura. Quanta gente hospitalizada nesse momento pedindo a cura. Quantos lares estão sendo completamente destruídos. Quantas famílias, ó Deus, vivendo uma situação de miséria, de destruição. Quanta gente consumida pelo pecado, pela doença. Meu Deus, eu sei que nesse momento muitas pessoas estão morrendo. Muitas pessoas estão cometendo suicídio ou praticando a violência. Quantos jovens, quantas jovens estão se perdendo, se entregando à vida promíscua, se entregando, meu Deus, a uma vida sexual que desabona completamente uma conduta santificada. Senhor, meu Deus, Senhor, meu Pai, o Senhor é poderoso para levantar esses, ó Deus, que estão se humilhando perante o Senhor nesse momento. Eu te ordeno, espírito enganador, eu te ordeno, espírito das trevas, eu te ordeno ação assassina, malfadada, premeditada, infernal, eu te ordeno agora, seja detida no poder do nome do sangue de Jesus. Meu Deus, eu repreendo essa ação nefanda, nefasta, em nome de Jesus, ó Deus. Faça vir a paz para essa casa, para esse coração que se coloca perante o Senhor em oração agora. Eu sei que o Senhor pode curar, meu Deus, em nome de Jesus.
Eu sei que o Senhor pode destruir esse laço enganoso das trevas, do inferno. Quanta gente ainda não entendeu, meu Deus, que nós estamos a um minuto da eternidade. Nós estamos a um passo da eternidade. E que devemos estar preparados para ela. Levanta, meu Deus, levanta. Os teus servos e as suas servas, levanta agora com poder. Confirma, ó Deus, agora. Uma vez mais, para essa vida que pede às vezes sinais. Confirma uma vez mais as suas promessas e o seu amor. Curando esse canceroso. Essa pessoa, Deus, que já não aguenta mais tanta dor no seu corpo. Cura essa dor agora. Essa pessoa que vem sendo vitimada por essa bactéria, por essa virose. O Senhor é poderoso para curar essa infecção, essa infestação, essa virose, essa dor que não sai de noite e de dia. Essa pessoa está vivendo um estado de loucura. Cura agora, meu Deus. Cura agora esse coração magoado. Cura agora, meu Deus. Eu te repreendo, enfermidade. Eu te repreendo, dor. Meu Deus, o Senhor é poderoso para perdoar pecados, purificar de todo mal. Eu te repreendo, enfermidade. Eu te repreendo, todo mal. Esse estado depressivo profundo. Essa ansiedade, meu Deus, síndrome do pânico. Síndrome daqui e dali. Meu Deus, o Senhor é poderoso, poderoso para visitar esse coração que nesse momento está aberto para o Senhor. Esse coração que está aberto para as suas operações. Deus de poder, em nome de Jesus, faça maravilhas agora. Faça maravilhas agora, ó Deus de poder. Faça sinais agora, ó Deus de poder. Eu confio nos teus sinais. Eu confio que o Senhor é poderoso para curar essas criancinhas. O Senhor é poderoso para visitar esse hospital, essa cadeia. Muita gente arrependida nas cadeias. O Senhor é poderoso para guardar a vida daqueles que vivem, Senhor, em espaços perigosos, trabalhos perigosos. O Senhor é poderoso, meu Deus, para levantar servos, varões valorosos, pessoas, ó Deus, que façam a sua obra com simplicidade, seriedade e justiça. Em nome de Jesus, meu Deus, confirma a sua obra de maravilhas, de alívio para essa vida que vive debaixo dessa pressão inacreditável. Guarda a família, a juventude, as crianças, velhinhos. Abençoa os cultos que já estão anunciados. Abençoa as campanhas que estão sendo realizadas. Que haja salvação de vidas, meu Deus. Nós não temos objetivos secundários. Nosso objetivo é ver vidas salvas para a glória do teu santo nome. Amém, Senhor. Amém. Deus abençoe grandemente a sua vida. Eu sou o pastor Lourival de Almeida. Que a bênção de Deus tenha caído sobre você e sobre toda a sua família. É o programa Voz da Libertação da Igreja Pentecostal Deus e Amor, uma igreja de todos e para todos. Fiquem com Deus, na paz do Senhor Jesus. Porque...

0: Ainda antes que houvesse dia, eu sou. E ninguém há que possa fazer escapar das minhas mãos. Agindo eu, quem o impedirá? Isaías 43:13.
1: 3 horas e 22 minutos.

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6: A paz do Senhor Jesus, hoje eu vou compartilhar com os irmãos os fundamentos de fé, seres espirituais. Cremos que os anjos são mensageiros e ministros de Deus, ordenados pelo Senhor para guardar e livrar os crentes fiéis e executar as demais ordens recebidas diretamente de Deus. Os anjos não possuem poder para curar ou abençoar e também não recebem ordens ou pedidos de homens ou de toda a classe de ser humano, mas exclusivamente de Deus. Cremos ainda que aquele anjo do Senhor citado lá no Antigo Testamento com poder para abençoar, decidir e que recebia adoração é o próprio Senhor Jesus Cristo. Continuemos acompanhando, pois compartilharemos com vocês todos os fundamentos de fé da nossa igreja. Que Deus te abençoe e até mais.
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9: A paz do Senhor, sou Maria Isabel de Americana. 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O Senhor libertou meu filho da cadeia. O Senhor abriu porta de emprego para o outro meu filho. Grandes são os livramentos que o Senhor tem dado para minha família. Amém?
10: Eu sou Francisco Edilson, sou caminhoneiro. Eu conheci a IPDA através do programa Voz da Libertação e tenho sido muito abençoado com essa programação. Que Deus abençoe os irmãos e peço oração por mim e pela minha família.
11: Meu nome é Manuel, sou da região de Presidente Venceslau. Conheci a Deus e Amor através da irmã Marta, que é vó da minha prima. 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
13: 3 horas e 33 minutos.
14: Quero cumprimentar os irmãos com a paz do Senhor Jesus e quero relatar que Deus fez na minha vida. Quando eu tinha meus 24 anos, eu sofria muito com dor na barriga, aquela dor insuportável. Eu ia no médico. O médico falava que era gastrite, que era pedra da vesícula. Aí passava a injeção na veia, tomava, mandava para casa. Quando chegava em casa, a dor vinha insuportável novamente, que dava vontade de subir pelas paredes. Até que um dia chegou, o meu ex-marido me levou no hospital em Sertãozinho. Eu estava com 40 graus de febre, queimando de febre mesmo e dor. Chegou lá, eu fiquei 3 dias internada para fazer os exames. O médico descobriu o que, que era. Ele não falou para mim, só falou para o meu ex-marido o que, que eu tinha, que era o câncer no intestino que eu estava. Aquele câncer no intestino estava me matando aos poucos, que de dor. Eu, de 78 quilos, eu fui para 20 quilos. Eu fiquei pesando 20 quilos, eu estava fedendo em vida. Minha mãezinha chegava perto de mim e falava: ô, filha, você tá ruim, né? Você não tá boa. E eu falava: não, mas eu não tô boa, não. Mas você vai ficar boa. Se Deus quiser, em nome de Jesus, você vai ficar boa. Deus vai te curar. Aí daquilo, ela saiu da casa dela e foi lá pro fundo do quintal, onde tem o chiqueiro dos porcos. Ela foi lá no fundo do quintal e começou a chorar. E eu fui lá atrás dela, eu vi ela chorando. E eu falei: mãe, por que que a senhora tá chorando? Ela falou: não, filha, não é chorar não, caiu um cisco do meu olho. Eu falei: não, mãe, o neném acabou de sair daqui de trás agora, assim que ele acabou de sair daqui, a senhora tá chorando. Começou a chorar, porque eu tenho alguma doença grave que vocês não querem contar para mim, né? E quer que eu vou internar para fazer essa cirurgia e vocês não querem me falar, né? Ela falou: não, filha, vai, Deus é contigo, Deus vai te operar, primeiramente vai ser Deus, depois vai ser a mão dos médicos. Deus, Ele que vai te operar, você primeiro. E eu tô com o voto do livramento aqui que eu peguei, e você vai internar, vai fazer a cirurgia com esse voto. Pede para as enfermeiras colar esse voto no seu braço para você entrar na sala de cirurgia com esse voto, porque Deus vai te dar o livramento através desse voto. Você vai ver o que Deus vai fazer com você, minha filha. Então pode ir sossegada, porque Deus já está na sua frente, Deus já foi na frente, já agindo com esse propósito da sua vida. Jesus te ama e a mãe também te ama. E Ele vai te proteger, Ele vai te guiar,
15: Ele vai, sabe, te dar o livramento através desse voto. Ali na sala de cirurgia, antes de entrar na sala de cirurgia, eu tive que tomar 4 bolsas e meia de sangue, porque o meu sangue já tinha virado água. E a hora que eu entrei na sala de cirurgia, o médico me deu anestesia, que começou a me abrir, eu via só aquela voz de filhinho, lá no fundo, a voz dos médicos e a voz de uma enfermeira que falava: pra que esse papel aí no braço dela? Vamos arrancar esse papel do braço dela? Aí aquilo, a voz do médico lá no fundo, eu ouvi, falou: não, a gente vai abrir a barriga dela, não é o braço. Então deixa o papel grudado no braço dela e vamos fazer nossa obrigação. Eu faleci ali na mesa daquela hora. E os médicos falaram para mim, depois que eu voltei, que eu ressuscitei de novo, que Deus me ressuscitou. Foi através de Deus, de Jesus Cristo, porque Ele que me deu vida. Eles me levaram para um quartinho escuro, um quartinho fechado, que a janelinha ficava bem em cima, sabe? E ninguém podia entrar lá dentro para me ver. A minha família chegava lá do hospital para me ver. Elas tinham que ir naquele corredor e olhar para aquela janelinha com a máscara, a roupa do hospital, tudo encapuzado, sabe, com a roupa do hospital, para me ver. Toda coberta de aparelho ali, tá com aparelho em todos os lugares. Um mês e pouco nesse quartinho para se recuperar. Aparelho na boca, aparelho no nariz. Eu não podia me mexer, não conseguia me mexer, eu não tinha movimento para mexer. Era só balançava, rodava a cabeça para lá e para cá, para falar com os médicos falaram para mim: Rosângela, se você tiver com dor, sentindo alguma coisa, aperta minha mão, se você quer falar com alguém, se você quer que alguém venha te ver, você dá um sinal com as suas mãos, aperta a minha. Era só desse jeito, era só apertar a mão, que eu não conseguia, a voz não saía, nada de mim saía, sabe? E aquilo foi muitos anos de sofrimento. Então, tem 17 anos e pouco que eu fiz essa cirurgia. Aí eu voltei no médico, ele mandou voltar para ver como é que estava tudo, se estava bem, se não estava. Eu voltei no médico, fiz os exames, tudo novamente que ele mandou. Aí ele pegou eu para minha cara e falou assim: Rosângela, eu nunca vi isso na minha vida que nem eu estou vendo agora. Eu tenho muitos anos de médico e nunca vi isso que eu estou vendo agora em você. Nem parece que você esteve, que você estava com câncer. Que o câncer que nós tiramos, nós cortou a tripa do seu intestino, grandona. E não ficou a cicatriz. Nós emendou ela, não ficou a cicatriz. A tripa do seu intestino ficou reta. Como quando você nasceu com ela perfeita, retinha. Então, essa testemunha, meus irmãos, serve para aquelas pessoas que não creem em Deus. Que fala que Deus não existe, que Deus não faz nada, faz. Deus existe. Se hoje eu estou vivo aqui, eu só tenho que agradecer a Deus. E eu ainda estou resumindo, meus irmãos, esse testemunho. Eu não estou contando tudo mesmo por detalhe, é muito grande. Então eu estou só resumindo o que Deus fez na minha vida. Então eu só tenho que agradecer a Deus por tudo que Deus fez na minha vida e faz. Porque se hoje eu estou viva, eu agradeço a Ele, eu agradeço a Deus, a Jesus Cristo, meu Pai, que me deu vida e vida com abundância, porque uma morta viva como eu era uma morta viva, que já estava fedendo em cima dessa terra, e Deus veio, me resgatou, me libertou, me transformou a minha vida, graças a Deus, me curou. Eu agradeço a Deus. Agradeço a meu papai do céu pela vida que ele me deu novamente. E hoje eu estou aqui para a honra e a glória do Senhor Jesus, sã, viva, com saúde, porque Deus me deu a vida novamente. Porque ele me deu a vida para mim novamente. Obrigada, Senhor. Obrigada, Pai, por essa saúde, por esse livramento que o Senhor me deu, para mim, meus filhos, minha família. Obrigada, Senhor. Eu só tenho que te agradecer, Deus. Obrigada, meu Deus.
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18: Olá, ouvintes, a paz do Senhor, eu sou o pastor Júnior Figueira. 1 João, capítulo 2, verso 1. Meus filhinhos, estas coisas vos escrevo para que não pequeis. E se alguém pecar, temos um advogado para com o Pai, Jesus Cristo, o justo. Ouvinte, falando sobre pecado, é claro que a Bíblia, ela nos motiva, ela nos incentiva constantemente a não praticarmos o pecado. Quando olhamos para a Bíblia, vemos em toda ela a manifestação do desejo de Deus para o homem, daquilo que Deus se agrada no homem, daquilo que Deus não aprova, tudo para nos dar uma direção daquilo que devemos ou não fazer. E a Bíblia, ela tem o cuidado em nos alertar sobre o pecado, uma vez que nós sabemos dos muitos problemas que podemos enfrentar por causa do pecado. O pecado, ele é a grande causa, o grande motivo do sofrimento humano. Se nós fôssemos destacar a causa de todo o problema da humanidade, nós colocaríamos o pecado sem dúvidas, porque de fato, a Bíblia diz que o pecado é o motivo de todo o sofrimento da humanidade. Então, o pecado é perigoso e nós temos que ter o objetivo constante de fugirmos do pecado, não praticarmos o pecado. Mas, ao mesmo momento em que a Bíblia nos motiva e nos fala para não pecarmos, a Bíblia também sabe muito bem da realidade do homem. O apóstolo João, que foi quem escreveu essa carta, ele está dando orientações à igreja. Ele está dizendo: olha, eu tenho aqui escrito tudo isso e falado tudo isso para que vocês não pequem, mas se alguém pecar. Existe então, ouvinte, um entendimento bíblico de que há a possibilidade do pecado. E longe de querer aqui, eu diria que passar a mão na cabeça daquele que pecou, longe de querer aqui, eu diria que justificar alguém que cometeu um pecado, não. Aquele que comete pecado tem culpa do seu pecado. Porque se não tivesse culpa, não seria pecado. Então não há aqui uma tentativa de justificação, querendo se colocar, eu diria que, isento de responsabilidade por aquilo que fez. Não é esse o objetivo, não é isso que a Bíblia está falando. A Bíblia está falando da realidade. O mundo perfeito seria onde todos aqueles que já receberam a Cristo não pecassem mais. Esse seria o mundo perfeito. Uma coisa nós temos que entender, ouvinte, uma coisa é o mundo ideal, outra coisa é a realidade. A Bíblia, ela fala de um mundo ideal, ela fala de uma realidade ideal e ela fala daquilo que de fato acontece. Dentro do ideal de Deus, nós devemos viver uma vida sem pecado. Devemos viver uma vida longe completamente, não praticarmos em nenhum momento o pecado, mas dentro da realidade existe a possibilidade de nós nos encontrarmos em algum momento de nossas vidas, infelizmente, praticando algum tipo de pecado. E isso é conhecido por Deus e é falado por João no texto que lemos. A respeito do que fazer se por algum motivo cairmos no pecado. O ideal é que você não peque. A Bíblia te incentiva a não pecar. Mas se porventura, se por algum motivo você cair no pecado, praticar o pecado, a Bíblia está apresentando a solução. Temos um advogado para com o Pai. Você que me ouve nesse momento, talvez você que tenha praticado algum pecado, tenha caído, tenha se deixado levar por algum momento, por alguma situação, eu quero dizer para você que não é o fim. Não é fim da linha para você. Você tem a opção de encarar os fatos, de reconhecer o seu ato, de confessar o seu pecado, de buscar uma reconciliação. Você tem a oportunidade e aquela coisa, o pecado não se resolve encobrindo. Não é encobrindo o erro que você resolve ele. O pecado se resolve trazendo as claras. É você chamando, de repente, terceiros envolvidos. É você, de repente, convidando pessoas que foram afetadas com a sua prática. É você trazendo isso às claras. É você confessando. Não se resolve o pecado encobrindo ele. Não se resolve o pecado abafando ele. O pecado se resolve confessando. O pecado se resolve falando com Deus e também com pessoas envolvidas naquilo que você fez. Fazendo isso, você terá um advogado ao seu lado. O grande X da questão está no ato de você confessar. No versículo 8 do capítulo 1, diz que se nós dissermos que não temos pecado, nos enganamos a nós mesmos, mas se nós confessarmos os nossos pecados, ele é fiel e justo para nos perdoar os pecados e nos purificar de toda injustiça. Nós temos que entender que não se dá para resolver o ato do pecado sem você trazer isso às claras. Uma coisa é você ter pecado e estar agora, de repente, deprimido, talvez já ter desistido de tudo. E outra coisa é você ter pecado, ter caído, mas nesse exato momento você estar buscando a Deus, buscando o seu perdão, buscando a sua reconciliação, confessando a Deus, confessando a pessoas afetadas, para que tudo seja colocado às claras. E fazendo isso, você terá Jesus Cristo, o advogado, batalhando por você. Que Deus abençoe você e fique com essa palavra.
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2: Meu nome é Edmara Shirley Medeiros, eu sou do interior de São Paulo, da cidade de São Luís. Eu gostaria de relatar o meu testemunho de conversão. Eu nasci e fui criada nos caminhos do Senhor, na IPDA, mas por volta da minha adolescência, eu vim a querer conhecer o mundo. E eu deixei os caminhos do Senhor, mesmo com todos os avisos, mesmo com Deus constantemente falando que aquela decisão não era boa para mim, que eu ia vir a sofrer futuramente, eu deixei os caminhos do Senhor e fui. Logo que eu saí da presença do Senhor e fui caminhar no mundo, eu conheci um rapaz com quem eu me relacionei, tendo um namoro e dois filhos. Assim que o meu segundo filho nasceu, eu com 17 anos, ele me abandonou e foi embora. Eu fiquei perdida, sem rumo, sem ter o que fazer. Peguei as minhas coisas, voltei para a casa da minha mãe e voltei para os caminhos do Senhor. Mas eu virei aquele crente que brincava com Deus. Eu estava um dia na igreja e um dia no mundo. Um dia eu orava, mas no outro dia eu fazia tudo o que a minha carne queria. Eu deixava Satanás me escravizar. E foi indo, eu não consegui mais ir à igreja. Eu adquiri vícios, eu comecei a fumar, eu comecei a beber, eu comecei a me drogar. As pessoas da minha família, quando eu saía para beber, eles tinham vergonha de encontrar comigo na rua, porque eu bebia demais, era uma coisa horrível. Eu muitas das vezes precisei de apoio para vir embora, por conta do tanto que eu bebia. A minha vida ali foi cada dia mais se afundando. Eu fui cada dia mais me envolvendo em tudo que não agradava a Deus. E então eu comecei a conhecer as baladas, comecei a ir para baladas em outras cidades. E nessas baladas em outras cidades eu comecei a conhecer pessoas do crime. E eu comecei a me encantar, eu comecei a gostar da adrenalina que aquilo trazia. E eu comecei a me envolver. Dentro de pouco tempo eu já estava no crime, eu já estava ajudando a eles, eu já estava servindo muitas vezes de caixa, tudo que era preciso fazer eu fazia. Eu entregava, eu dividia, eu repartia, ali eu usava juntamente com eles, e Deus sempre usando pessoas para me tirar de situações difíceis, Deus sempre me dando livramentos. A minha mãe era convertida. E um dia eu cheguei de uma balada e a minha mãe me olhou e falou assim: olha, filha, mas Deus já me mostrou que você vai para a presença dele, que você vai fazer a obra dele, porque o Senhor não te ressuscitou no meu ventre com 7 meses de gestação para você estar onde você está hoje. Eu guardei aquilo. Uma noite, eu dentro de uma biqueira, o Espírito Santo de Deus me chamou para fora. E eu saí e sentei ali naquela calçada e olhei para o céu. E naquela noite, como nunca, eu vi as estrelas brilharem tão forte, né?

0: aqui, mas se o Senhor me tirar desse lugar, se o Senhor me libertar disso, eu vou servir ao Senhor de todo o coração. Eu vou cumprir aquilo que o Senhor diz que tem para a minha vida. Eu vou fazer tudo quanto o Senhor me mandar. Se o Senhor me tirar daqui, se o Senhor tirar esse vício de mim, eu não aguento mais a vida que eu tô vivendo. Eu tinha chegado no fundo do poço. Minha vida era só choro. Assim que eu falei com o Senhor, eu vim embora. Eu cheguei na minha casa perto da meia-noite e eu liguei o rádio no programa Voz da Libertação, se preparando para a oração da meia-noite. E eu orava e eu chorava, eu falava: Jesus, eu não quero mais essa vida. Eu não quero mais estar onde eu tô. Eu tenho 2 filhos para criar, Senhor. O que vai ser deles comigo nessa vida? O Senhor disse, o Senhor prometeu, o Senhor falou que tinha uma obra na minha vida. Então me ajuda a sair daqui. Me ajuda a não voltar mais para essa vida. Eu não quero mais, Senhor. E eu orando com o servo de Deus, e ele fez o apelo. Ele fez o apelo para os irmãos que estavam afastados voltarem. E ali naquela hora, eu renovei o meu voto com Deus. Eu renovei a minha aliança. Passou uns 2 dias, eu fui na igreja aqui da minha cidade, na IPDA. Eu conversei com o pastor. Falei para ele: olha, eu tô voltando. Eu não quero mais aquela vida para mim. Eu não quero mais aquilo. Eu voltei para os caminhos do Senhor. Pela graça de Deus, em agosto de 2014, no dia 9 de agosto de 2014, eu desci as águas, me batizei e eu comecei a fazer a obra do Senhor Jesus. Eu comecei a ajudar nos cultos, eu comecei a ajudar com as crianças no louvor, a ministrar quando era possível. E hoje, pela graça do Senhor Jesus, eu me encontro liberta de todos esses vícios. A minha família é abençoada. Os meus filhos estão comigo no caminho do Senhor. O Senhor me deu um esposo abençoado. Tudo quanto o Senhor tem prometido em minha vida, o Senhor tem feito. Por esses dias, eu conversando com o meu sobrinho, ele tinha vergonha de mim. Ele, quando ele encontrava comigo na rua e eu estava bêbada, ele fingia que não me conhecia. A gente sentou para conversar e eu falando da palavra do Senhor para ele, ele me olhou e falou assim: olha, você não sabe o orgulho que eu tenho de ver você como você está hoje. Eu acredito que Deus existe, porque para você mudar, só Deus. E eu me emocionei ouvindo aquilo, porque Deus, ele é reconhecido na nossa vida através da mudança que o Espírito Santo de Deus nos traz. Hoje, para a honra e glória do Senhor Jesus, eu me encontro nos caminhos do Senhor, na igreja a qual eu nasci, a qual eu tenho o meu chamado. E para a honra e glória do Senhor Jesus, o meu nome é Edmara Shirley Medeiros, eu sou do interior de São Paulo, da cidade de São Luís.
1: Eu sou Maria de Fátima Oliveira, lá de Guarulhos, né? E eu recebi muita vitória aqui na Quarta Mover de Deus. Eu era doente, tinha 5 anos doente desse pé aqui, né? E Deus me curou, foi aqui, nas quarta-feiras. Graças a Deus, eu sou muito feliz. Vim às quarta-feiras, nunca perdi uma quarta-feira. Mas graças a Deus, eu estou muito feliz com o Senhor Jesus.
2: Paz do Senhor Jesus, ouvinte de casa. Sou o irmão Ailton Silva, líder de caravana da sede sucursal do bairro dos Pimenta, Guarulhos. É uma benção de Deus trazer o pessoal aqui todas as quarta-feiras, né? E você que ainda não veio, venha também conhecer o templo da Glória de Deus e receber grandes bênçãos, grandes vitórias e grandes livramentos que o Senhor tem concedido. O Senhor tem abençoado muito a minha vida, tanto na minha parte ministerial, que eu também sou pastor de igreja, pela misericórdia do Senhor. Só vitória na minha vida.
3: A paz do Senhor, meus irmãos, eu sou do Grajaú, tenho acompanhado, né, a caravana, meu nome é Roberto, né, tenho acompanhado a caravana, tenho gostado muito, Deus tem abençoado muito a minha vida, né, Jesus trabalha muito aqui nessa casa de oração, nesse ministério, né, e eu estou convidando a vocês, né, que toque no coração de vocês, que vocês venham também nesse culto abençoado, né, tanto de libertação, de cura e da palavra do Senhor.

0: Amém? Deus abençoe a cada um.
1: Eu sou a Elisângela, moro no Jardim São Carlos, Americanópolis. A primeira vez que eu vim no culto, gostei muito e foi uma bênção na minha vida. Convido vocês que vêm também fazer parte, todas as quarta-feiras. Convido vocês.
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7: 3 horas e 2 minutos.
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9: Câncer e saúde mental. Como encontrar felicidade no sofrimento? Olha, receber o diagnóstico do câncer é uma experiência devastadora que pode transformar completamente a vida de uma pessoa, alterando a sua rotina e a prioridade. Então, a partir do momento em que a doença é identificada, o foco passa a ser o tratamento, com sessões de quimioterapia, exames e enfrentamento dos efeitos colaterais. A saúde mental, muitas vezes negligenciada nesse processo, ela precisa ser cuidadosamente preservada para que o paciente consiga lidar com a situação de forma equilibrada. Mesmo diante de avanços científicos que permitem tratamentos para prolongar a vida, o desafio mental continua e a depressão pode surgir. Então, para preservar a saúde mental, especialistas recomendam a prática de atividade física, alimentação saudável, leitura, tudo que pode ajudar a lidar com a adversidade e a manter o equilíbrio emocional. Além disso, a alimentação saudável, com foco em vegetais e frutas, contribui para a recuperação. A leitura que aborda temas de resiliência e superação também é indicada para manter a visão positiva, mesmo diante da doença. Sinais de alerta. 5 sinais de que a saúde mental não está bem e quando buscar ajuda. O estudo americano O Estado Mental do Mundo revelou que o Brasil ocupa o 4º lugar entre os países com maior índice de estresse e dificuldades de saúde mental e fica atrás apenas da África do Sul, do Reino Unido e Uzbequistão. A Priscila Fernandes, que é psicanalista e neuropsicóloga, ela alerta que a saúde mental é frequentemente negligenciada até o aparecimento de sintomas graves. Ela alerta sobre a importância de reconhecer sinais precoces e, claro, buscar ajuda profissional. Ela aponta 5 sinais de alerta para problemas de saúde mental, como alterações no sono, mudanças no apetite, pensamentos negativos e autocríticos, além de sentimentos de tristeza excessiva e falta de motivação para realizar atividades cotidianas. Ela destaca que a saúde mental deve ser tratada com a mesma seriedade que a saúde física. Ela recomenda que, ao perceber qualquer um desses sinais, as pessoas busquem ajuda especializada para evitar que o quadro se agrave ainda mais.
10: Quatro horas e 5 minutos.
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0: Muito bom dia, na paz do nosso Senhor e Salvador Jesus Cristo. Estamos de volta ao programa Madrugada do Socorro de Deus. Eu sou seu irmão em Cristo e amigo Daniel Mariano, na mesa de som o competente Márcio Luiz e no WhatsApp o nosso querido irmão Guilherme. Vamos até 5 horas da manhã, falando do amor de Jesus Cristo. Que você tenha uma quarta-feira repleta com muitas bênçãos de Deus sobre a sua vida. Que o Senhor Jesus derrame do seu poder e da sua presença sobre a vida de todos vocês, em nome do Senhor Jesus. E falando em quarta-feira, fala na campanha Quarta-feira do Grande Mover de Deus. É, Quarta-feira do Grande Mover de Deus é a campanha que temos todas as quartas-feiras. E hoje não é diferente. Daqui a pouquinho, às 9 horas da manhã, eu já quero convidar todos vocês e a sua querida família a estar juntamente com o pastor Milton Almeida. Pastor Milton Almeida estará no Santo Altar do Senhor Jesus, pregando a gloriosa palavra do nosso Deus e orando em favor de todos. Por isso, não fique de fora, queridos irmãos ouvintes. Esteja conosco nesta grande concentração de fé e de milagres, aqui mesmo no Templo da Glória de Deus, 9 horas da manhã, pastor Milton Almeida, campanha Quarta-feira do Grande Mover de Deus.
1: Você não tem motivo algum para ficar desanimado. Olha para Jesus, que você não será confundido. Olha para o Senhor, dedica a Ele a sua vida. Somos pecadores arrependidos, sim, mas precisamos da misericórdia, da presença de Deus, porque somos limitados. E o Senhor nos chama para isto, como amigos. Se apresenta até mim. O Senhor não está olhando para você pelo pecado que você praticou, mas pela alma que você tem aí, pelo que você precisa ouvir de Deus, a salvação, ouvir esta palavra: perdoados são os teus pecados. Pastor Elias, o que aconteceu com a senhora?
2: Qual que é o seu nome e o que estava acontecendo com a senhora?
3: Jorana, é que meu esposo morreu tem dois meses.
2: Dois meses, perdeu o esposo e chegou aqui oprimida pelo inimigo.
3: Sim.
2: O que aconteceu agora depois da oração?
3: Comecei a sentir um monte de arrepio pelo corpo todinho.
2: Quando o pastor estava orando, ela está dizendo que sentiu um monte de arrepio, pastor. Vamos orar por ela.
4: Qual o nome da senhora?
2: Qual que é o seu nome?
3: Jorânia.
4: Jurânia, feche seus olhos, irmã Jurânia. Em nome de Jesus Cristo, Satanás, você que está levando ela a cometer até mesmo suicídio, eu te repreendo. Cai por terra, Satanás, sai da vida dela. Sai, sai, sai, sai, sai, em nome de Jesus.
0: É, queridos irmãos ouvintes, é isso que o nosso Deus, o nosso Pai estará fazendo hoje, quarta-feira do Grande Mover de Deus. Você que precisa de uma libertação, de uma cura, de um milagre, precisa que Jesus ele venha trabalhar na sua vida espiritual, na sua vida conjugal, não é? Seja conosco, não venha sozinho, não venha sozinha. Traga o seu parente, traga o seu familiar, traga aquelas pessoas que precisam de um milagre, de uma vitória, de uma bênção especial da parte do nosso Salvador Jesus Cristo. É hoje, quarta-feira do Grande Mover de Deus, 9 horas da manhã. Pastor Milton Almeida já estará no Santo Altar do Senhor Jesus, pregando a palavra de Deus e orando em seu favor.
5: Eu sou o Roberto, lá da Vila Formosa, e eu tenho vindo na quarta do Mover de Deus e tenho sido muito abençoado. Então também convido para que você venha também participar, porque o Senhor vai abençoar a sua vida também.
6: A paz do Senhor, meus irmãos, me chamam Bruna Vage. Eu sou da IPDA da Vila Moraes, zona sul de São Paulo. Todas as quartas eu estou aqui no grande Mover de Deus e tem sido notória a presença de Deus. Venha você também, que Deus tem uma palavra para o seu coração.
0: E a quarta do grande Mover de Deus não para. É, às 9 horas da manhã, o pastor Milton Almeida prega a palavra de Deus e ora através dos dons do Espírito Santo. E à tarde, teremos o prosseguimento desta monumental campanha do grande Mover de Deus. E na oportunidade, estará ministrando a palavra de Deus às 15h, o pastor Fabrício Beata, trazendo uma palavra reveladora do coração de Deus para os nossos corações. E eu tenho certeza absoluta que você que estará comparecendo aqui no tempo da glória de Deus não vai se arrepender. Ao contrário, você vai receber tudo aquilo que o nosso Deus, o nosso Pai, tem a te oferecer, tem a realizar na tua casa e também em favor da sua família.

do Senhor. Agora as nuvens começam a fazer chover e agora a terra começa a tremer. Será que esse inimigo tem possibilidade de vencer? Quando as estrelas notaram que o Senhor saiu a pelejar, as estrelas disseram: nós também vamos guerrear, nós também vamos pelejar do lado do Senhor. E diz a Bíblia que as estrelas corriam de um lado para o outro para confundir o inimigo, porque naquela época as pessoas eram guiadas pelas estrelas. Os magos, por exemplo, eram guiados pelas estrelas. Então, se as estrelas estivessem em confusão, eles estavam sem direção. Agora note, as estrelas começaram a andar de um lado para o outro e depois se apagaram, porque a guerra não era do homem, a guerra, a batalha era do Senhor, e o Senhor é quem confunde o seu inimigo. Está...

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É, não paga nada, tudo grátis. 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

0: Maria Teixeira, estou aqui, né, na quarta-feira do Grande Mover de Deus, estou participando da campanha. Ouvintes, vocês que estiver ouvindo, ó, venham, não fiquem em casa, né, porque ficar em casa é perder as bênçãos. O Senhor Jesus está aqui para abençoar nós todos, só basta nós crer e confiar e acreditar. Não fiquem em casa, ouvintes, vem para a campanha, Grande Mover de Deus, Deus está abençoando todo mundo.
1: Paz do Senhor, ouvintes, meu nome é Matheus do Itaim Paulista. Eu tenho vindo na quarta-feira do Mover de Deus aqui na sede mundial e Deus tem abençoado a minha vida, e da mesma forma que Deus tem me abençoado, Deus também vai te abençoar. E eu te convido, não fique de fora, Avenida do Estado, 4568, Liberdade, São Paulo, Brasil.
2: Eu sou a Aline, tenho vindo nas quarta-feira do Grande Mover de Deus. Deus tem muito abençoado a minha vida e irá abençoar a sua também. Venha participar em nome do Senhor Jesus.
3: Eu me chamo Vera Lúcia, estou na campanha do Grande Mover de Deus às quarta-feira e está sendo uma bênção. Sou abençoada, grandes vitórias tenho recebido nessa campanha e convido a todos vocês, venham participar, porque seu milagre é garantido em nome de Jesus.
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5: A paz do Senhor, meus irmãos, eu me chamo Valdinar Soares da Silva, congrego na IPDA de União de Vila Nova, São Miguel Paulista. Eu estou muito feliz com o Senhor Jesus por Ele me conceder esta oportunidade de estar fazendo este curso CFO, juntamente com minha esposa. Este curso CFO, curso Formação de Obreiro. 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Procurem essa escola. Estou muito grato a Deus e graças a Deus fui aprovado, eu e minha esposa. Agradeço também o pastor Jonas Rodrigues, da IPDA do Jardim Naí, que me incentivou. Me chamo Valdinar Soares da Silva.
6: 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Servir no ministério é uma grande responsabilidade. 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Venha se capacitar e servir ao Senhor com excelência. Um grande abraço a todos e que Deus te abençoe.
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10: Obrigada, Senhor, por mais esta oportunidade que o Senhor nos dá para juntos, eu e o novo convertido, aprendermos do Senhor e termos um pouquinho mais de intimidade com Deus. Hoje eu quero falar que o crente, o discípulo verdadeiro, ele tem a evangelização como dever. Não somente isso, também como privilégio de servir ao Senhor através da evangelização. Se você tem amor, se você sente este amor do Senhor, compartilhe o evangelho com outros. O que é amar? Amar é compartilhar o ótimo, o bom com os outros. Eu creio que você que aceitou Jesus tem tido uma experiência maravilhosa. Sem dúvida, você gostaria de contar o seu testemunho às pessoas que você ama, aos seus familiares. O que o Senhor Jesus fez é você contar aos seus companheiros, amigos e a todos aqueles que você possa alcançar. O que é o Evangelho? É a manifestação do amor de Deus na pessoa de seu Filho Jesus Cristo. Então eu posso dizer que a evangelização é um ato de amor da parte do crente ao seu próximo. E você tem realmente esse impulso? Sente este amor de Jesus, esta vontade de falar aos outros do que ele fez em sua vida? Eu faço uma pergunta: você poderia ver um cego caminhando em direção a um precipício sem tentar detê-lo para que ele não venha cair ali e morrer? Isso acontece quando nós vemos um pecador e não o avisamos que ele está indo em direção à perdição, mas há a salvação em Cristo Jesus. Nós temos que seguir o Evangelho de Cristo como foram e como fizeram os homens de Deus no passado. Vejamos alguns casos bíblicos de evangelização. Vamos começar lá em Lucas, lá no Novo Testamento. Aqueles que anunciaram o nascimento de Jesus. Vocês conhecem a história? Os pastores de Belém encontraram Jesus tal como o anjo que lhes havia anunciado e deram testemunho do que eles haviam visto e ouvido, que eles viram ali Jesus deitado na manjedoura. Está em Lucas capítulo 2, versículos 17 e 20. Não somente os pastores deixaram aí um exemplo de evangelização, mas também os primeiros discípulos, aqueles que Jesus escolheu para ser os seus seguidores, os seus amigos. Por exemplo, André trouxe o seu irmão Pedro para Cristo. Felipe trouxe Natanael. Leia em João capítulo 1, versículo 40. Vocês se lembram da mulher samaritana? Ela deixou o seu cântaro e correu para dar as notícias ao povo de que havia visto o Messias. Está em João 4, 28. Vocês se lembram daquele endemoniado de Gadara? Conhecido como o endemoniado de Gadara, ou Gadareno, né? Vejam que aquele homem, ele foi liberto dos demônios. E o que ele fez depois? Foi a todos os povos de Decápolis e ele começou a proclamar o que Jesus havia feito por ele. Está em Marcos, capítulo 5, versículo 20, e a Bíblia diz que todo o povo ficou assombrado pela libertação que Jesus fez na vida dele. Quando os cristãos primitivos, eles foram dispersos por causa da perseguição, em vez de esconder-se e ficarem com medo, não, eles foram pregar o Evangelho em todos os lugares onde eles passavam. Não tiveram medo, primeiro aos judeus, depois aos gentios. E a Bíblia diz que um grande número creu e se converteu ao Senhor. Está no livro de Atos, capítulo 11, versículo 19 e 21. Vejam que a evangelização é um dever de todo crente, de nós discípulos do Senhor, e um privilégio de levarmos esta palavra àqueles que sofrem. Por hoje é só, nós vamos seguindo na próxima programação com mais um tema. Eu deixo aqui nosso WhatsApp para você mandar seu comentário, sua dúvida. 11 982 92 33 92. Se despede Débora Miranda, na paz de Cristo Jesus. Até a próxima.
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0: Vai descer chuva de poder sobre a sua vida nesta manhã de quarta-feira. E falando em bênçãos do Senhor Jesus, vamos ao que marca esta programação. Testemunhos! Vamos acompanhar mais um testemunho a qual Deus fez na vida desta pessoa, ao qual clamou e pediu ao Senhor Jesus. Vamos ouvir, já volto com todos vocês.
1: Meu nome é Lucy Brum. Eu entrei em campanha por causa do meu filho, que ele completou 20 anos e ele queria muito ter um trabalho e as portas não se abriam. Eu entrei em campanha e perseverei na campanha, dizendo para o Senhor que eu ia até alcançar a vitória. Assim como Ana perseverou e recebeu, eu também recebi, mas eu insisti diante de Deus nesta vitória. O problema dele era não ter experiência, mas como a gente sabe que para Deus nada é impossível, a perseverança e a fé é a chave que abre portas. Perseverando diante do Senhor em campanha, fazendo votos na presença de Deus, o Senhor abriu uma porta abençoada para ele e hoje ele está trabalhando. O segredo é a perseverança e a fé. Começou a campanha, não falha a campanha, não para. Apareceu o obstáculo, apareceu o inimigo querendo impedir, enfrenta, vai em frente, porque o mesmo Deus que nos dá fé é o mesmo Deus que peleja por nós numa campanha, não nos deixando falhar aquela campanha. É não desistir. Meu nome é Lucy Brum, eu sou de Cachoeirinha e moro no bairro Nova Cachoeirinha. Amém.
0: Aí está, queridos irmãos ouvintes, lindo testemunho ao qual Deus realizou na vida da nossa querida irmã. E Jesus, ele quer fazer o mesmo com você nesta manhã de quarta-feira. Por isso eu quero já convidar a todos os nossos queridos irmãos que já estão acordados e já também preparados, não é? Para fazer aquela entrevista de emprego. Você que está e se encontra desempregado, desempregada, hoje é o dia que o nosso Deus marcou. E marcou para abrir esta porta de emprego, em abençoar o seu lar, a sua casa e a sua família. Jesus está nesta manhã tranquilizando o teu coração e dizendo para você confiar nele, porque a porta que ele abre, ninguém pode fechar. Por isso, vamos orar, vamos clamar ao nosso Deus, porque esta é a oração de portas abertas.
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0: Oh, meu Deus e eterno Pai, Tu és um Deus de surpresa, meu Pai. Oh, Jesus, o Senhor continua nos surpreendendo cada vez mais e mais. E nesta manhã não é diferente, meu Deus. Por isso, meu Pai, eu te peço neste momento, assim como o Senhor, meu Deus, me surpreendeu nesta manhã, surpreende também, meu Pai, essas pessoas que precisam e necessitam, meu Pai, desta porta de emprego. Pessoas que estão desempregadas, pessoas que precisam, meu Deus, de uma porta de emprego. Quantas pessoas, ó Deus, que estão passando por muitas necessidades. Pessoas que estão até mesmo, meu Pai, preocupados, porque já está faltando o alimento, já está faltando o mantimento. Oh, meu Deus, não deixe faltar nada, não. Mas que o Senhor venha, meu Pai, nesta manhã prosperar, abençoar abundantemente a vida de todos os nossos queridos irmãos. Meu Deus, quero ainda pedir em favor de todos os nossos irmãos que já estão trabalhando. Senhor, que o Senhor venha, meu Pai, abençoar abundantemente a vida de todos, ó Pai, a todos os nossos queridos irmãos, ó Pai, que também, ó Deus, estão pedindo por o livramento. Livra, meu Pai, guarda, Senhor, ó meu Pai, todas as pessoas que já estão, ó Deus, se direcionando até este transporte público, seja um ônibus, seja um metrô, seja trem, meu Deus, pessoas que estão agora, meu Pai, nesta avenida, nesta rua, Senhor, nesta travessa, enfim, dá o livramento, livra do homem mau, livra do homem sanguinário, livra, meu Deus e meu Pai, da peste perniciosa, Senhor, que as tuas mãos venham estar sendo estendida nesta manhã para abençoar a vida de todos os nossos queridos irmãos, aqueles que já estão retornando também dos seus afazeres e também dos seus serviços, que o Senhor venha livrá-los, guardá-los, que eles venham chegar em segurança aos seus lares, aos seus parentes e aos seus familiares que estão aguardando e esperando por ele e por ela. Muito obrigado, Senhor. Obrigado por tudo. Obrigado pelo teu cuidado. Obrigado pela tua proteção. Obrigado pelo teu livramento. Obrigado, Senhor, pelo Senhor sempre ter nos dado, ó Deus, o sustento. Continue nos abençoando. Continue, meu Pai, o Senhor demonstrando este mesmo amor que o Senhor sempre teve por cada um de nós, porque nós somos gratos ao Senhor e vamos continuar sendo gratos, porque o Senhor merece, meu Pai, ser lembrado e ser glorificado todos os dias. Amém e amém, Senhor Jesus.

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1: E vamos ao momento de informação aqui na Rádio Deus é Amor. Declínio cognitivo. Conheça os benefícios de aprender a tocar um instrumento depois dos 40 anos. Com o passar do tempo, o cérebro humano ele sofre naturalmente uma redução de volume, um processo conhecido como atrofia cerebral e que pode afetar as funções executivas, a memória e a coordenação. No entanto, estudos recentes indicam que a neuroplasticidade, que é a capacidade do nosso cérebro de se reconfigurar em resposta a novas experiências, oferece uma maneira eficaz de combater essa deterioração. Dentre as várias atividades recomendadas para promover essa adaptabilidade, o aprendizado de um instrumento musical destaca-se como um exercício muito abrangente, capaz de fortalecer a reserva cognitiva. Especialistas argumentam que a estrutura mental gerada pela aprendizagem constante atua como uma reserva cognitiva contra danos relacionados à idade. Então, aprender a tocar um instrumento é uma das atividades de maior impacto, porque exige a coordenação bimanual e ativa simultaneamente várias regiões do cérebro, incluindo aquelas dedicadas à audição, à leitura musical e à motricidade fina. Então, para que uma atividade seja eficaz no desenvolvimento da neuroplasticidade, ela deve apresentar um desafio constante, porém alcançável. De acordo com especialistas, a escolha da atividade deve ser baseada na motivação pessoal para garantir a consistência, o fator mais importante na consolidação de novas conexões neurais. Riscos na variação no horário de dormir. Entenda como podem aumentar o risco de apneia do sono e hipertensão. A variação nos horários de dormir e acordar pode estar associada ao risco de desenvolver apneia do sono e hipertensão. Isso é o que mostra um estudo feito a partir de dados de monitoramento de rastreadores digitais de atividade, como smartwatches, por exemplo. Os resultados alertam que mantendo o índice de massa corporal em um valor fixo, a probabilidade de apresentar alto risco de apneia obstrutiva do sono aumentou 159% para cada aumento de uma hora na variabilidade do sono durante a semana. A apneia obstrutiva do sono, ou simplesmente apneia do sono, é um distúrbio caracterizado por episódios repetidos de respiração irregular devido ao bloqueio das vias aéreas superiores. Os principais sintomas incluem ronco, despertar recorrente e sonolência diurna. O estudo ainda reforça que, por mais que boa parte das pessoas ainda foque na duração do sono como algo essencial, padrões irregulares de sono podem ser ainda mais prejudiciais para a saúde. Então, mais do que um número exato de horas que se deve dormir ou uma hora padrão para ir para a cama, os especialistas recomendam que o mais importante é ter sono de qualidade.
2: 4:51.
3: Muito bem, queridos irmãos ouvintes, chegamos ao final do programa Madrugada do Socorro de Deus, aqui na Rádio Deus e Amor. Meu muito obrigado a todos vocês pelo carinho e pela sua audiência nesta manhã de quarta-feira. Eu sou seu irmão em Cristo, Daniel Mariano, sou atual dirigente da nossa Igreja Pentecostal Deus e Amor, ali de Santana, Zona Norte de São Paulo. Você que quer fazer uma visita, fazer uma campanha, cultos todos os dias, pela manhã e à noite. Avenida Cruzeiro do Sul, número 3456. Avenida Cruzeiro do Sul, número 3456, a poucos metros do metrô e também do terminal de ônibus Santana. Muito obrigado ao nosso querido irmão Márcio Luiz e o nosso querido irmão Guilherme, esteve conosco também, dando todo o apoio e carinho aos nossos queridos irmãos que participaram via o WhatsApp da Rádio Deus e Amor. Agora, nós vamos à identificação das emissoras e logo após teremos o culto no lar com o nosso querido pastor Davi Miranda Filho, a qual estará ministrando a palavra de Deus ao seu coração. E logo após, nós teremos o programa Sertão Evangélico ao vivo na Rádio Deus e Amor. Meu muito obrigado a todos vocês pelo carinho. Nos falamos numa próxima oportunidade, se assim o Senhor nos permitir. Um forte abraço. Fiquem todos na paz do Senhor Jesus.

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8: A paz do Senhor, ouvintes. Meu nome é Ana Paula, sou de Carapicuíba e tenho vindo na quarta do Grande Mover de Deus. Deus tem feito grandes milagres em minha vida e pode fazer na sua também. Não perca.
9: Povo de Deus, a paz do Senhor. Meu nome é Nelson, da Setorial do Intem Paulista. Tenho vindo na quarta-feira do Mover de Deus. 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
13: 4 horas e 1 minuto.

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2: Glória, glória, glória, glória. Sauda a todos com a paz do Senhor Jesus. Pode louvar a Deus, pode, igreja. Glória, glória, Jesus. Graça nós damos a Deus por mais esse dia, esta rica oportunidade que Deus nos dá para junto recebermos a vitória e o milagre de Jesus na nossa vida. Quem trouxe a Bíblia, a palavra de Deus, vamos agora desfrutar da riqueza da verdade, a riqueza da verdade que é a palavra de Deus. Abra sua Bíblia no livro de 2 Samuel, capítulo 11, do versículo 1 a seguir. Hoje eu vou falar, irmãos, sobre as decisões que o homem toma. E eu faço uma pergunta a toda a igreja: o que fazer com a decisão errada que nós tomamos? Depois que o erro é cometido, tem jeito de voltar atrás? Por isso nós devemos saber qual decisões nós devemos tomar. Tem muitas pessoas que não pensa e age por impulso e depois se arrepende do erro cometido, das decisões tomadas. E eu quero que vocês vejam aqui comigo nesse texto sagrado o que que aconteceu com o rei Davi. Ele errou, e depois que ele errou, ele tentou consertar errando também, e deu o que deu, e aconteceu o que aconteceu. O que eu quero trazer a vocês hoje, uma reflexão a respeito da nossa vida. Por que será que estamos passando lutas? Por que será que estamos passando provações? Por que será que nós temos passado momentos de angústia? Quantas pessoas têm passado madrugada chorando, derramando lágrimas por decisões erradas tomadas? Por isso eu quero que vocês prestem bastante atenção no texto sagrado que nós vamos ler, para que você possa refletir: por que que a minha vida está nesta situação? Será que foi decisões erradas que eu tomei? Será que foi coisas que eu não deveria fazer e eu fiz? Vamos refletir e aprender. Quem quer aprender, diga: eu quero.
3: Eu quero.
2: Nunca pensa que você já sabe tudo, porque sempre precisamos aprender. E a vida nos ensina. A vida, as lutas que passamos, traz experiência para a nossa vida.

0: Quem crê assim diga, eu creio. Segundo Samuel capítulo 11, versículo 1 até o versículo 5. E aconteceu que, tendo decorrido um ano, no tempo que os reis saem à guerra, e enviou Davi a Joabe, e com ele os seus servos, e todo Israel. E eles destruíram os filhos de Amon, e cercaram a Rabá, porém Davi ficou em Jerusalém. Davi foi para a guerra ou ele ficou em Jerusalém? Veja a decisão que ele tomou. Vamos aprender. Versículo 2. E aconteceu que numa tarde Davi se levantou ao seu leito e andava passeando no terraço da casa real. E viu do terraço uma mulher que estava lavando, e era mulher muito formosa à vista. E mandou Davi indagar quem era aquela mulher. E disseram: porventura não é Batisseba, filha de Eliá, mulher de Urias, o Eteu? Então enviou Davi um mensageiro, mandou trazê-la. E ela veio e ele se deitou com ela, pois já estava purificada da sua imundícia. Então voltou ela para sua casa. E a mulher concedeu e mandou dizer a Davi: estou grávida. Amém. A história começa com isto. Davi, o rei, deveria ter ido na batalha durante aquela época, em que ele deveria fornecer liderança e inspiração para os homens do campo naquela batalha. Mas ele ficou em Jerusalém, ele não foi na batalha. Ele deveria ter ido na batalha. No entanto, escolheu ficar. E esta é a primeira decisão cruel que o rei Davi cometeu. Final desse acontecido resultou morte e viver sobre uma maldição que Deus ordenou a ele. O que que aconteceu com Davi? Ele possuía uma mulher que era casada, mas ele, como rei, mandou chamar aquela mulher. E ela, como obediente, foi e se deitou com Davi. E passando os dias, ela ficou grávida e mandou avisar Davi. O que que Davi fez? Logo correndo, ele mandou chamar o marido dela. E quando ele chegou, ele disse: eu vou dar 3 dias de descanso para você. Deite com a sua mulher. Mas aquele soldado, ele disse: não, os meus amigos estão lá na guerra e eu não vou para minha casa. E ele ficou na porta do castelo ali e não foi para casa. Davi ficou preocupado. Davi mandou chamar ele e começou a dar bebida para ele ficar embriagado e fosse para casa, e talvez ele não se lembrasse o que ele havia cometido. Veja, Davi havia cometido um erro e ele tentou consertar o erro. É isso que acontece na vida de muita gente hoje em dia. Erra, peca, desobedece e quer dizer que não cometeu tal ato. Isto provoca a ira de Deus, irmãos. Sabe por que que você está sofrendo nas garras do inimigo? Pelas suas decisões erradas que você tem cometido. Veja que quando Davi viu que não tinha jeito, escreveu uma carta e deu para o próprio homem que tinha sido chamado. E deu uma carta para condenar ele mesmo. E ele não abriu a carta, tanto que ele era fiel ao rei. Veja, que coisa terrível é quando uma pessoa comete um erro e não é capaz de confessar o seu erro. Chegou esta carta, o capitão viu e colocou aquele homem na frente da guerra e ele morreu. Pronto, Davi pensou, agora está tudo resolvido. Mas ele não se escondia dos olhos de Deus. Esse é o detalhe que o homem esquece. Esse é o detalhe que o homem perde a entendimento das coisas de Deus. E Deus mandou quem? Um profeta falar com ele. E o profeta foi. E o profeta contou uma história, que havia uma batalha, e fizeram injustiça, e aquilo provocou a ira de Davi. E ele disse: esse homem tem que morrer. E o profeta falou: esse homem é você, Davi. Veja, segundo Samuel capítulo 12, versículo 10, olha o que Deus falou na boca do profeta: agora, pois, não se apartará a espada jamais da tua casa. Está ouvindo, igreja? Davi errou. Ele achou que estava tudo resolvido depois de ter matado o marido da mulher. Deus falou: Davi, porque me desobedecesse e fizesse algo terrível contra mim, agora, pois, não se apartará a espada jamais da tua casa. O filho de Davi morreu, aquele que a mulher tinha ficado grávida. Deus falou que ia recolher. Os filhos de Davi, um deles tentaram tomar o poder de Davi. Outro roubou a esposa de Davi. Outros morreram de várias maneiras. Porque a palavra de Deus, quando ela é dita, ela não falha, ela se cumpre. Esta consequência de seu caso ilícito, agora é impossível reverter e é difícil negar, como seu marido estava em guerra, protegendo seu próprio reino. Davi foi chamado por Deus para liderar e não para fazer coisas erradas. A mesma coisa eu digo para você: quando Jesus tirou você do mundo, não foi para você continuar pecando, mas para fazer a vontade de Deus. Vai analisando agora para você refletir, por que será que a tua vida está virando de ponta cabeça? Por que será que a tua vida há muitos problemas? E você pergunta: cadê a resposta desse problema? Você nunca vai achar, enquanto você não confessar o seu erro diante de Deus, diante do Senhor. Será que você tem pensado a respeito disso? Quantas decisões erradas eu tenho tomado na minha vida? Quantas coisas eu tenho feito que não agrada a Deus? De vez eu confessar, chorar nos pés de Jesus, eu continuo como se não tivesse acontecido nada. Isto é terrível. A melhor coisa que Davi poderia ter feito era talvez confessar, mas não foi o que ele fez. No entanto, ele fez o impensável. Olha bem, ele orquestrou a morte de Urias, marido de Batseba, no campo de batalha, quando seu plano se escondera, a gravidez de Batseba falhou. Até esse ponto, Davi provavelmente estava sentindo convencido, achando que ele escapou com o assassinato de Urias. Ele esqueceu que Deus sabe de tudo e vê tudo. Deus envia profeta Natan para repreendê-lo severamente. E os profetas diz: eu te ungi rei sobre Israel e te livrei das mãos de Saul. Eu te dei a casa do seu mestre para você. Eu te dei todo Israel e Judá para você. Em outras palavras, a profecia estava dizendo: Davi não tinha absolutamente nenhuma razão para ser tão ganancioso e ter um plano de conseguir a mulher de outro homem. Deus continua falando. Deus, em essência, estava lembrando: se tudo isso tivesse sido muito pouco, eu teria lhe dado ainda mais, Davi. Tudo que você precisava fazer era me pedir na oração. Veja o amor de Deus para com o homem, para com o ser humano. Deus não tem abençoado a sua vida, meu amado irmão? Deus não tem aberto portas para você, minha amada irmã? Jesus não morreu na cruz por você, igreja? E o que que você tem feito para Deus, agradecido a Ele por enviar o seu Filho amado, Jesus Cristo, para morrer por nós? Nós não merecíamos, mas Ele nos amou primeiro. Nós não era dignos, mas Ele nos amou primeiro. Nós estávamos forasteiro, mas ele nos amou primeiro. Para, pensa, reflita. Qual é a tua condição hoje, agora, diante de Deus? Deus tem deixado de amar a você, amado irmão? O amor de Deus acabou, igreja? Não, nunca vai acabar. E qual é o teu amor pela palavra de Deus? Eu gostaria que você sentisse a tua miséria diante de Deus. Como somos pecadores. Como fazemos coisas terríveis. E Deus continua nos amando. Vamos olhar um pouco para a nossa vida. Uma pergunta, amados irmãos, eu quero fazer. Erramos em várias coisas em nossa vida, sim ou não?
1: Sim.
0: Amados irmãos, devemos parar de cometer esses erros e começar tudo de novo. Uma pergunta: eu devo parar e começar de novo ou devo continuar no erro tentando consertar? O que se deve fazer? Bem pensado, bem respondido. Parar e começar tudo de novo. A grande diferença de Deus para o homem: se você parar e começar de novo, os homens vão duvidar de vocês. Os homens não sabem perdoar. O homem só sabe te acusar. Quantos que caíram e foram massacrados por acusações, por fofoca, por contendas? Mas Deus é diferente. Quando o homem diz: eu errei, eu pequei, miserável homem que sou, e ele pede perdão, na mesma hora o céu se abre e o Senhor perdoa os seus pecados. Glória a Jesus! Vamos analisar, irmãos, o que está acontecendo na nossa vida. Os problemas, as enfermidades, as lutas, o que nos rodeia, tantos problemas. Será que não foi o que nós plantamos? A Bíblia diz assim: o que o homem planta, isso ele colhe. Eu nunca vi ninguém plantar feijão e colher milho. Vocês já viram isto? Se eu planto coisas erradas, eu vou colher o quê? Coisas erradas. Doença, enfermidades, problemas, tristezas. E agora vem a pergunta: quais são as decisões que você tem tomado até hoje? Por exemplo, a partir do momento que você conhece esta verdade, você tem que tomar todas as decisões baseado nesta verdade. Mas o homem não pensa assim. Ele acha que tem que agir por conta própria. E olha a condição que você está. Olha o que aconteceu com a tua vida. Eu pergunto: é vontade de Deus que você esteja sofrendo? Não. Não, não, não. Deus não quer ver ninguém sofrendo. E por que que o homem sofre? Pelas decisões erradas que ele toma. Deus ensinou como vencermos as batalhas ou não ensinou? E você tem acatado esta verdade? Todas essas lutas que estamos enfrentando, todos os problemas que nos rodeia, são decisões que nós mesmos tomamos. Lembra que quando Deus fez o homem, ele fez a mulher. Quem fez o homem? Quem fez a mulher? E ele deixou cada um escolher o seu próprio caminho. Deus obriga alguém a aceitar a ele? Ele diz no livro de Apocalipse: eis que estou à porta e... Olha que educado que Deus é. Ele diz: eis que estou à porta e bato. Se ele está batendo, ele está por dentro ou ele está por fora? Ele quer entrar. Veja, como devemos resolver esta situação? Mais uma vez vem a pergunta: paro e começo de novo ou continuo errando, tentando consertar no mesmo erro? Paro e começo tudo de novo. Mas para começar tudo de novo, existe sacrifício. E você não quer pagar o sacrifício. Explica melhor, pastor Davi. Você tem que abandonar todas as coisas erradas que você está fazendo e a partir de hoje fazer a vontade de Deus. Até que ponto você é capaz de dizer não para si mesmo? Porque os erros estão sendo cometidos. O homem peca com seu próprio corpo, em ações, em gestos, em atitudes que você comete. Você tem pecado com seu próprio corpo. Cuidado, irmãos. Cuidado, irmãos. A Bíblia diz: não sabeis vós que sois o templo de Deus e que o Espírito de Deus habita em vós? Quem destruir o templo de Deus, Deus destruirá. Desde que abrimos os nossos olhos pela manhã, até no final do dia, pouco antes de fecharmos e voltarmos a dormir, enfrentamos e lutamos e tomamos milhares de decisões. Ou não? Devo ir para trabalhar hoje ou inventar uma desculpa para não ir trabalhar? É uma decisão que você já tomou. Você acabou de acordar. Dá preguiça de acordar cedo? Agora ninguém tem preguiça, só o pastor Davi. Só o pastor Davi que tem preguiça agora. Eu acho engraçado, irmãos, que na hora da mensagem todo mundo concorda. Já perceberam isso? Na hora da mensagem todo mundo faz assim. É verdade, Jesus, é verdade. Mas tomar decisão que é bom, né? Aí, acabou de falar, é verdade. Vamos aprender. Eu estou atrasado para o trabalho. Eu pego meu carro. Eu devo passar no farol vermelho? Esse foi mais rápido que eu, né, irmãos? Vocês estão rápido no gatilho hoje, hein? Devo apenas... Eu chego atrasado no serviço. E eu finjo que os meus amigos estão falando palavras maliciosas no meu trabalho. Eu devo retalhar, eu devo responder com uma resposta malvada ou devo me calar? Como vocês são bonzinhos, meu Deus do céu. Tá vendo como é que são as coisas? Só que alguém quando fala mal para você, você quer rebater ele, não é assim? E o Senhor Jesus mandou rebater, não mandou? Não! Mandou fazer o quê? E você faz isso? Faço. Quando você está no serviço, devo me importar fazer o melhor no meu trabalho ou me contentar com o suficiente para sobreviver? Hoje todo mundo é uma maravilha. Vocês vão direto para os céus, irmãos. Não tem no que reclamar. Aleluia. Já parou para pensar que mensagem tremenda é esta? Devo continuar sofrendo ou paro? Devo continuar sofrendo ou voltar para Jesus? Devo eu fazer coisa certa ou errada? São decisões que você tem que tomar. Eu lembro, irmãos, que muitas vezes tem pessoas que ligam para nós dizendo: irmão, olha para mim que eu estou passando uma luta financeira. Aí eu perguntei: o irmão está desempregado? Ele falou: não, irmão, é que eu não estou gostando desse emprego, eu vou para o outro emprego. E depois não dá certo o outro, ele fica sem aquele e sem o outro. Por quê? Tomou a decisão certa ou errada? É que o homem não contém aquilo que ele tem, ele quer mais. A Bíblia diz para nós se conformar o que nós temos. E o homem não entende isto. Claro que você pode ter uma vida boa, sim. Mas depende do que você vai plantar. Você deve tomar, irmão, decisões, sabe o quê? Decisões... tanto na vida espiritual como na vida material. Você deve planejar a tua vida, irmãos. Se você quer ter um carro, o que você vai fazer? Juntar dinheiro para pagar e não ficar pagando prestação. Porque, vamos dizer um exemplo, tem pessoas que fazem prestação, ele é mandado embora do emprego, aí vem o desespero. Tudo que você pagou você vai perder e eles vão tomar o seu carro. Aí vem uma revolta. Aí você esquece que tem que orar. Aí você esquece que tem que jejuar. Eu pergunto, quando os problemas nos afligem na vida material, atinge a nossa vida espiritual ou não atinge? Por isso, faça os planos certos. Planeja o que eu quero para a minha vida espiritual e o que eu quero na minha vida material. O Senhor manda nós sermos fiéis em tudo? Então planeja a tua vida. Aonde você quer chegar? O Senhor mostrou o caminho da salvação e o caminho da perdição. Faça os planejamentos. Eu preciso cuidar da minha vida espiritual. E depois que eu planejar a minha vida espiritual, para esses dias agora, eu vou planejar sobre a minha vida financeira. Não fazer gasto quando não é necessário. Tem pessoas que pegam o dinheiro, acabei de receber um dinheiro, inesperado. Devo pagar as minhas dívidas ou devo usá-lo para negociar e começar os meus sonhos? O que você faria? Mas nem todos pensam assim. Se você pagar dívida, você não vai conseguir abrir uma porta que você gostaria de abrir. Então é coisas que você precisa planejar. Se eu fizer isso, se eu fizer aquilo, e aí? Vai atingir minha vida espiritual? Então você tem que refletir. A tua vida material não pode atrapalhar a tua vida espiritual, irmãos. Eu tenho certeza que depois dessa mensagem, quem está recebendo, é claro. Porque tem pessoas que não têm responsabilidade, ele entra no ouvido e sai no outro. Chega amanhã, ele esquece tudo que ele ouviu. Devemos cortar todos os laços com um amigo que acabamos de fazer em alguma coisa. Talvez um amigo seu fez uma coisa que te feriu. E o que você deve fazer? Continuar com raiva dele e não falar ou falar com ele? Mas vocês não fazem isso. Vou dar um exemplo. O marido, quando briga com a mulher, tem pessoas que ficam semanas e meses sem conversar um com o outro. Eu pergunto, você está entristecendo o Espírito Santo? E depois reclama que você quer receber e Deus não ouve. Tem pessoas que ficam jogando na cara do pastor Davi como se eu fosse culpado. Irmão, o irmão já me revelou. Já viram isso, irmão? Tem pessoas que chegam perto de mim para orar. O irmão falou que eu ia receber, até agora não recebi. Fica jogando como se fosse a culpa minha. Eu falo o que Deus manda. Agora, aprenda uma coisa. Vai depender de você. Só para você saber. O que Jesus disse quando ele ia curar? Seja feito conforme a tua fé. Jesus não tem poder para curar? Mas o que ele dizia? Seja feito conforme a tua fé. Ah, irmão Davi, eu tenho fé. E por que você não recebe? Porque tem coisa errada que você decidiu. Não pensa você que você fazendo coisas erradas, você não vai pagar o preço. Vai. Vou dar um exemplo. Um homem vai e mata outra pessoa. Depois ele se converte. Mesmo assim, ele tem que se entregar para a polícia ou não tem? E alguém vai fazer isso? Aí que está. Ele não aceitou Jesus? Pare e pensa. São decisões que nós devemos dirigir a nossa vida. As decisões que você está tomando, você está dirigindo a tua vida. Por exemplo, o Espírito de Deus fala, sai desse caminho porque está cheio de perigo. Mas a dureza do teu coração é tão grande, você continua. Está caindo, está se machucando, está quebrando a perna e está indo. Isso são os problemas que acontecem na tua vida. E você não para e reflete. O que eu devo fazer então? Para e começa tudo de novo. Você sabia, irmão, que começar tudo de novo agrada demais a Deus? Pode louvar a Deus, pode louvar a Deus, igreja. Por que agrada a Deus? Porque Deus acredita no seu arrependimento. Jesus veio salvar os enfermos, os doentes. Jesus estava no meio dos ímpios. Ele foi na casa de Zaqueu e estava jantando com Zaqueu. Os fariseus disseram assim: o teu mestre come com os publicanos, os fariseus e os pecadores? Jesus, conhecendo os pensamentos, disse: não são os sãos que precisam de médico, mas sim os doentes. E eu vim salvar os que havia perdido. Então veja, irmãos, pode louvar a Deus, pode, igreja. Um detalhe que tem acontecido hoje em dia sobre o casamento: devo pedir divórcio ou dar mais uma chance ao meu casamento? Talvez você, irmã, às vezes você é uma baluarte da sua casa, sabia? Às vezes você sabe que às vezes seu marido te traiu. Talvez você saiba que ele fez coisas que não agradou a senhora. Tem que saber, irmã, lidar com essa situação. Vou dar um exemplo. Tem pessoas que preferem se divorciar e acontece depois. O homem muitas vezes não se contém, nem a mulher se contém em ficar sozinho. Aí ele casa pela segunda vez. Aí ele casa pela terceira vez. Aí ele casa pela quarta vez. Uma certa feita, Jesus chegou perto de uma mulher samaritana e disse assim: vai, chama o seu marido. Ela disse assim: Senhor, eu não tenho marido. Ele disse: disseste bem, tivesse 5 maridos e nenhum é seu. Está ouvindo, igreja? Tivesse 5 maridos, nenhum é seu. Para Deus não existe. Você só pode casar novamente se o primeiro morrer. Vamos refletir aqui sobre decisões. Casais que estão hoje pensando que é brincadeira, casa e descasa, casa e descasa, casa e descasa, achando que tudo está bem e não está. São coisas que vocês estão plantando que mais cedo ou mais tarde vocês vão chorar. Irmãos, esta mensagem é uma mensagem revelada. As decisões que vocês têm que tomar na vida de vocês. Você deve perguntar para si mesmo: por que que eu estou passando esta luta? Aí você vai lembrar: eu errei aqui, eu errei ali e eu continuo errando aqui. E o que fazer? Parar ou continuar no erro? Todos nós queremos tomar decisões certas o tempo todo, sim ou não? Mas não é assim, sempre erramos nas decisões. Outro detalhe importante: alguém pode dizer assim: eu não pensei direito e fiz o que não era correto, certo. E agora? O que eu vou fazer? Agora entro na sua decisão. Atenção. Ninguém pode decidir por você. Ninguém pode decidir por você. A salvação é individual?
1: Sim.
0: O pai pode salvar o filho?
1: Não.
0: O filho pode salvar o pai?
1: Não.
0: A mãe pode salvar a filha?
1: Não.
0: A salvação é individual. Ninguém pode tomar a decisão. Às vezes, a Bíblia diz que vão ter dois dormindo na mesma cama, um será levado e outro deixado, porque um se arrependeu e outro não se arrependeu. Não morava na mesma casa? Não era marido e mulher? E por que um foi levado e outro não? Porque a salvação é individual. Ninguém pode decidir por você. Se você não for radical com você mesmo, atenção, se você não for radical com você mesmo, você vai tentar esconder esse problema. Só que o mal vai continuar te atormentando e te perseguindo. E você não pode mais reclamar. Quando eu digo que quando eu chamo as pessoas para aceitar Jesus, e eu digo assim: irmãos, Jesus acabou de abrir uma porta para você entrar. E eu digo: se você não entrar por esta porta, a porta vai se fechar. E quando ela se fechar, não adianta mais bater. Aonde está isso, pastor Davi? Em São Mateus capítulo 25, as 10 virgens. 5, era 10 virgens ou 5 virgens?
1: 10.
0: Todas elas consideradas como conhecedor da verdade?
1: Sim.
0: É a mesma coisa hoje em dia. Metade da igreja vai subir, metade vai ficar. Ô, irmão Davi, Davi está julgando, não estou julgando. É o que está acontecendo. Pelo fruto se conhece o quê?
1: A
0: árvore. Você percebeu que você não tem prazer de vir na igreja às vezes? Quantas vezes o Senhor te chama: vai para a igreja. Por que que eu vou para a igreja? Porque eu me alimento de Jesus. A melhor maneira de se alimentar de Jesus é indo para a igreja. Mas tem pessoas que só vão na igreja uma vez por mês, só quando o dia da Santa Ceia. Olha as decisões que você tem tomado, irmão. Reflita, pare e pense. Por que que a minha vida não está boa? Eu errei aqui, errei ali e continuo errando. O que que eu tenho que fazer? Diga, começar tudo de novo. Começar errando ou acertando? Se você não for radical com você mesmo. Jesus disse assim: quem quer vir após mim, negue-se a si mesmo, tome sua cruz e siga-me. Deus é radical? É tudo ou nada? Podemos servir a dois senhores? Ou você para e começa tudo de novo, ou continua errando, sofrendo, chorando, lamentando, vivendo sem paz no teu coração. O que você vai fazer a partir de hoje, depois dessa mensagem? Não fala sem pensar. Já perceberam? Eu pergunto, vocês respondem sem pensar. Sabe uma coisa que entristece muito a Deus, irmãos? Que entristece o Espírito de Deus? Pessoas que fazem promessas e não cumprem. Isso é terrível, irmãos. Quantos irmãos que na hora da mensagem ele promete tudo, passa um mês e ele esquece tudo que ele prometeu. As coisas de Deus não são assim, irmão. Depois que eu coloquei a mão arada, eu posso voltar para trás? Se você aprendeu a ser salvo, obedecer a Deus, não tem mais volta, igreja. Analisa a tua vida, pare e pensa. Ô, irmão Davi, me desculpa, mas essa mensagem é muito forte para mim. Tem que ser radical, irmão. Deus é um Deus exigente. Ele diz assim: sede santo porque eu sou santo. Então analisa a tua vida hoje. O que você tem feito? Talvez de mim, eu não sei nada da tua vida. Aqui você tem uma aparência de crente, um nome de crente, mas na tua casa você é um vazio. Alma vazia, coração vazio, mente vazia. Você não lê a Bíblia, você não estuda, você não cresce espiritualmente. Outro dia a irmã perguntou: irmão Davi, por que que o irmão puxa na oração na igreja, ora bastante? Porque eu disse para ela, sabe o que eu disse para ela? Porque na tua casa a irmã não ora. Ela começou a dar risada e disse: é verdade, pastor Davi. Então veja, você quer parar de sofrer? Você quer parar de viver nessa situação? Você já percebeu, irmãos, que parece que tem pessoas que uma maldição gruda nele e não sai mais? Tudo que ele faz dá errado. Tudo que ele tenta, nada prospera. É erro em cima de erro. É problema sobre problema. Angústia sobre angústia. Tristeza sobre tristeza. Agora chegou o momento. O Senhor acabou de abrir uma porta para você. Eu não vi o glória a Deus por isso. A porta foi aberta. O Senhor abriu uma porta para você. Glória a Jesus. Diga assim comigo: Senhor Jesus, eu ouvi a tua palavra e recebi no meu coração toda a tua verdade. A tua palavra mexeu comigo, Senhor, e por isso estou aqui. Reconheço, pequei contra ti, desobedeci a tua palavra. Reconheço, errei nas minhas decisões, mas eu estou arrependido. E eu te peço aqui agora, me perdoa, me salva, me liberta com teu poder. Escreve agora o meu nome lá no céu, no livro da vida, e sela com teu sangue para o grande dia do arrebatamento da tua igreja. O meu nome esteja escrito do livro da vida e selado com o sangue do meu Jesus, do meu Salvador, do meu Redentor. Me dá força para me andar e obedecer a tua verdade. Me dá graça para eu amar o meu Senhor de uma maneira real e verdadeira. Salva minha alma, salva minha alma. Me purifica agora.

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Meu nome é Daniela, sou de uma cidade do interior de Bom Jesus dos Perdões, uma cidade pequena, onde eu tinha uns 12 anos, eu participava de desfile, né, campeonato de meninas, onde toda menina dessa faixa de idade tinha um sonho, né, e eu gostava de desfilar, participar de concursos. Mas assim, eu nunca tive um apoio, né, da minha mãe, do meu pai, essas coisas que eles me impediam de fazer isso, né, onde eu ia eles me impediam. Então assim, eu comecei das companhias que eu andava, que eram boas para mim, eu comecei a andar com umas companhias. Eu comecei a optar por um outro tipo de mundo, onde eu comecei a conhecer as drogas, eu comecei com a maconha primeiro, depois eu comecei a usar a cocaína, e eu fiquei anos assim sendo viciado pela cocaína e pela maconha, onde depois de um tempo eu conheci um rapaz e fiquei 9 anos e meio amigada com ele, tive 3 filhos, hoje eu tenho 3 filhas, uma portadora da síndrome de West, uma doença raríssima no Brasil, devido à maconha, o uso da maconha. E assim, eu comecei a só usar maconha, depois de um tempo eu comecei a conseguir ficar sem a cocaína. E aí eu comecei a optar por uma vida mais fácil, com o inimigo começou a usar a mente, né? Fazendo com que eu começasse a vender a droga, né? Que eu comecei a viciar no tráfico de droga. Eu gostava de vender droga, eu optava por essa vida, o inimigo usava a minha mente, né? Onde eu comecei a vender a desgraça para as pessoas, né, de fora. Onde eu acredito que eu fiz muita mãe chorar e eu tive essa cobrança depois de um tempo. Onde eu só participava de tráfico, eu fazia trocas de armas, eu comecei a colocar pessoas para vender drogas para mim, na minha casa. Comecei a montar o meu lar, uma destruição, que o inimigo ele veio e se apoderou da minha família. Onde eu tinha um lar abençoado, eu não tinha sabedoria, né, assim, da palavra do Senhor, né. Eu sei que minha mãe sempre orava e falava do Senhor para mim, mas eu nunca queria saber. O inimigo, ele possuía a minha mente. Então eu comecei a vender a desgraça para todo mundo, eu achava que o inimigo estava me enganando, me dando tudo. Que ele falava onde eu estava vendendo, eu ia conseguir muita coisa e realmente eu comecei a conseguir. Só que até aí, então, eu comecei a perceber que o inimigo, ele vem, ele te dá tudo, ele te engana fácil, ele te dá, mas ele vem a buscar. Ele te dá e depois ele vem buscar o que é dele. Ele vem e te dá rasteira e quebra suas pernas e te deixa no fundo do poço. Eu cheguei a ser internada, porque eu comecei a ficar desanimada com esse mundo das drogas. Eu não aguentava mais vender, polícias invadindo a minha casa, destruindo a minha família. Minhas famílias que gostavam, né, da gente, elas começaram a se distanciar da gente. É, você começa a perder as famílias, você tem um monte de amigo que bate nas suas costas e diz que são seus amigos, mas na verdade eles são os inimigos, né, que estão querendo ver a sua desgraça e não a sua felicidade. Mas são poucos, e foi um tempo que eu comecei a ficar desanimada e oprimida e comecei a ficar desgostosa da vida, porque o inimigo começou a colocar destruição dentro da minha casa, onde ele começou a fazer meu próprio marido virar contra mim, me bater, me ameaçar com as armas que o inimigo tinha colocado dentro. Foi aí que eu comecei a ficar desgostosa da vida e comecei a usar a droga. Eu comecei a cair no mundo das drogas, de vender as drogas, que eu achava que eu tinha tudo. Todo mundo tinha um medo, às vezes até mesmo medo da gente. Andava com a companhia da gente por causa de medo. Não era porque era seu amigo, eles tinham medo do que a gente podia ser capaz de fazer. Então assim, eu tinha esses amigos. Só que foi um tanto que eu comecei a ficar desgostosa e comecei a usar. E eu caí no mundo das drogas. Aí eu não conseguia mais vender, eu só queria usar todos os dias. Foi quando eu comecei a deixar meus filhos, que eu era uma mãe cuidadora. Eu não tinha nem forças para levantar e levá-los para uma escola. Aí eu comecei a desdeixar, minhas famílias ficaram longe de mim, distante. Onde eu comecei a abandonar meu lar, eu deixei meu marido, porque ele me batia. Aí eu optei para ficar para a rua, comecei a ficar para a rua, tendo casa, fiquei para a rua, andando sujo, usando drogas. É uma cidade do interior muito pequena, mas onde tem muitas pessoas viciadas e drogadas, onde é difícil alguém apoiá-las. E comecei a ficar assim, porque o inimigo estava se apoderando tanto da minha vida, que ele colocava muitas coisas na minha vida. Sua família não te ama, só esses amigos que são bons. Até então, um dia eu comecei a ficar na rua desgostosa e eu falei, Senhor, o que eu faço? Mas eu tinha confiança em Deus, eu sabia que um dia Deus ia me libertar.
Só que eu não tinha pessoas que chegavam em mim e falavam da palavra do Senhor. Até que um dia eu parei na rua e veio uma senhora e um senhor e olhou para mim e falou: olha, minha filha, Deus te ama. Eu não sei porque eles me falaram isso, mas eles falaram: Deus te ama, minha filha. Vá para a igreja que Deus está te esperando lá. Se nesses lugares ninguém quer te aceitar, mas Deus te ama, lá você vai ser bem aceitada. E era uma senhora dessa igreja, da Deus é Amor. Ela me chamou para ir para a igreja. E graças a Deus eu fui parar numa clínica de recuperação para viciados. E eu fiquei internada 6 meses lá numa clínica psiquiátrica, onde eu não era louca, mas eu fui considerada uma louca. Me jogaram no meio de loucos lá, me amarravam, me dopavam. Mas assim, graças a Deus, com toda a força, eu comecei a seguir ao Senhor Jesus Cristo. E assim, com tudo isso, eu falei: não, Senhor, eu não vou mais continuar, porque hoje eu conheci a palavra do Senhor. Foi quando eu fui na igreja e um pastor veio e tocou na minha cabeça e falou: olha, minha filha, tudo que você tem passado nesse mundo, Deus manda te dizer que Deus tem algo maravilhoso na sua vida, que através do seu testemunho você vai salvar muita gente. E eu confiei nisso, eu acreditei. Então, assim, eu entreguei minha vida de corpo e alma para o Senhor. Hoje eu tenho, assim, faz 2 anos que eu tô na igreja, mas eu era viciada nas drogas, no cigarro também, e eu rasguei o cigarro, pisei em cima e eu falei: não, Satanás não vai tomar mais conta da minha vida. Agora, hoje, eu sou aberta para um Deus Todo-Poderoso na minha vida. E hoje, assim, para a honra e a glória do nome do Senhor, o Senhor tem feito só coisas boas na minha vida, e cada dia mais e mais Ele me levanta e me abençoa cada dia mais. Eu creio nisso. Depois que Jesus entrou na minha vida, eu tinha um sonho, assim, que eu não tinha condições de pagar um curso para me tornar uma cabeleireira, que era meu sonho. E quando eu comecei a ir para a igreja, aceitar Jesus, Jesus colocou isso. Ele me deu a chance de se tornar uma cabeleireira, e hoje eu sou uma cabeleireira. E assim, eu não sinto vontade de usar droga, não sinto vontade do cigarro, não sinto falta do álcool. E assim, Deus tem transformado cada dia mais a minha vida e me deu um bom esposo. E hoje eu agradeço, eu sou inteiramente grata ao Senhor. Meu nome é Daniela, sou da cidade de Bom Jesus Perdões, no interior de São Paulo.

0: O que Jesus fez na vida dessa pessoa, ele pode também fazer na sua. 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
1: 4 horas e 57 minutos.
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1: São 6 horas, mais 2 minutinhos na capital paulista. Bom dia para você, meu irmão. Bom dia para você, minha irmã. Bom dia para todos que já estão de pé. É verdade. Quem já está esquentando o pé no fogão além aí? Olha só que bonitinho, né? É. Oxente. Tira esse pé do fogão além aí, rapaz. Oxente. Olha. Vamos que vamos. Você que está na cidade, nas chácaras, nos sítios, nas fazendas, vem comigo. Porque, ó, nós vamos fazer o seguinte. Nós vamos prosseguir com Deus. Porque hoje é a quarta-feira do grande mover de Deus. É isso mesmo. Quarta-feira, dia 9 de setembro de 2026. É isso mesmo. Clima de 16 graus aqui na capital paulista, clima chuvoso, pista escorregadia, tem que tomar cuidado, você que é pé de chumbo, né, Ramiro? Oh, gente, é, tem que tomar cuidado na pista, viu? É, isso mesmo, Deus te abençoe, você que tá indo pro trabalho, tá me acompanhando, tá acompanhando o Sertão Evangélico, ó, oh, Deus te abençoe! Para que a nossa quarta-feira, o grande mover de Deus esteja sobre a nossa vida, nós vamos prosear com Deus. E hoje eu quero convidar uma pessoa especial, sabe, muito especial para nós. É, para todos nós, em nome do Senhor, porque é filho de Deus, rapaz. Oxente, todos que são filhos de Deus são especial para Deus, não é verdade? Verdade. Eu quero convidar o nosso irmão presbítero Alan Feitosa. Venha, venha, venha, meu irmão. Bom dia, bom dia, bom,
2: bom dia. Bom dia, pastor César. Bom dia, povo de Deus.
1: Bom dia.
2: Vamos prosear com Deus.
1: Prosear com Deus é a melhor coisa que Deus preparou para nós, não é verdade?
2: Sim, sim.
1: Nós vamos fazer o seguinte. É, você é um nosso convidado especial do Sertão Evangélico. Hoje nós... O senhor vai prosear uma parte e eu proseio uma outra parte, pode ser?
2: Pode ser.
1: Combinado?
2: Ótimo. Combinado.
1: Aí tem gente que vai falar assim no seu ouvido, assim, troca. Aí nós troca de turno. Pode ser, menino?
2: Pode ser.
1: É isso mesmo. Vamos prosear com Deus? É pra já, em nome do Senhor Jesus. Vossa Excelência, comece, por favor.
2: Maravilhoso Deus, soberano Pai, meu Deus, muito obrigado por mais um dia que o Senhor nos preparou, meu Deus. Te louvamos, ó Pai, por essa oportunidade de adentrarmos na Tua presença, meu Deus. Consagramos esse novo dia ao Senhor, meu Pai. Senhor, que o Senhor possa nos visitar com misericórdia. Ó Deus, perdoa todos os nossos pecados, ó Pai. Olha para nós, ó Deus, com olhar de misericórdia. Pai, abençoa o Teu povo nesta manhã, meu Deus, que está orando, meu Pai, intercedendo, apresentando esse novo dia a Ti, ó Deus. Venha confirmar, meu Pai, toda sorte de bênçãos, ó Pai. Venha livrar o Teu povo que vai sair agora para o Seu trabalho, meu Deus. Venha abençoar esse homem do campo, também da cidade, esta mulher, meu Deus, que busca a Tua face. Faça, ó Pai, esta pessoa que não consigo dormir esta noite, está aqui, meu Pai, pedindo socorro. Ó Deus, atende, meu Pai, a aflição desta pessoa, Deus querido. Venha, meu Pai, curar enfermidades na alma, no espírito e também enfermidade física. Essa pessoa, meu Pai, que está ardendo em febre. Ó Deus, tenha compaixão agora. Vai curando as enfermidades, ó Pai. Essa pessoa que precisa tomar uma decisão nesse dia de hoje, Espírito de Deus, conduz Pai, esta vida, Senhor. Não deixe esse homem, esta mulher, meu Pai, tomar nenhuma decisão precipitada, mas que o Senhor, Espírito de Deus, possa falar em cada coração, meu Deus. Senhor, vai dando vitória, vai abrindo caminhos que estão fechados, Senhor, conforme a tua palavra em Mateus capítulo 7. Pedi, dá-se-vos-á, porque aquele que pede recebe, o que busca encontra, e aquele que bate, as portas se abrem. Senhor, pedimos com fé, intercedemos ao Pai, Senhor, para que este homem, para que esta mulher possa ser surpreendido pelo teu poder, pela tua glória, meu Pai. Oh Deus, tende compaixão de nós, aquebranta o nosso coração, meu Deus. Senhor, nos restaura, nos purifica. Oh Espírito Santo, queremos melhorar na tua presença, Senhor. Para esta pessoa que está ouvindo esta oração, está no volante, meu Pai, guarda esta viagem, abençoa esse caminhoneiro, esse motorista de ônibus, esse motorista de aplicativo, meu Pai, essa pessoa que está nesse automóvel, meu Pai, que o Senhor possa abençoar de uma forma especial. Deus, arranca toda a depressão, toda a angústia, Pai, esta pessoa que está sofrendo com crises de ansiedade, ó Deus, tem de misericórdia, cura ele, Espírito Santo, cura ela agora, meu Pai, toca nesta vida, nesta manhã, meu Deus. Senhor, muito obrigado, Pai, pelo fôlego de vida, muito obrigado por tudo que o Senhor está fazendo, abençoa o pastor César, a sua saúde, a sua família, abençoa, meu Pai, a cada ouvinte, cada internauta, abençoa minha família, meu lar também, meu Pai, abençoa todos que estão aqui no estúdio, meu Deus, abençoa a nossa diretoria deliberativa e executiva, meu Pai, abençoa na tua obra de modo geral, Senhor, consagramos tudo a ti, Senhor, abençoa o plantio, abençoa a lavoura, a agricultura, abençoa esta fábrica, esse comércio, meu Pai. Senhor, conceda grandes vitórias, livramento, proteção, meu Pai. Oh, glória, te louvamos, ó Deus, porque creio que o Senhor está agindo em cada coração, meu Pai, que o Senhor possa abençoar o teu povo, que está se preparando também para ir na tua casa nesta manhã, meu Pai, para que o Senhor possa falar em cada vida, Senhor, que a tua palavra possa alimentar a cada alma que está sedenta, Senhor. Ó Deus querido, contempla, meu Pai, a petição desta mãe que ora pela libertação dos seus filhos, essa pessoa que está escravizada nas drogas, no álcool. Ó Deus, quebra as correntes do mal, Senhor, e traz a libertação, porque se o filho do homem libertar, verdadeiramente estareis livres, Senhor. Queremos ser cheios da tua presença. Senhor, meu Pai, tem de misericórdia. Derrama a tua presença agora no nosso coração, na nossa vida. Senhor, queremos ser pleno da tua graça, do teu poder glorioso. Espírito Santo, nos enche, meu Pai, da tua presença poderosa, meu Deus. Senhor, muito obrigado, meu Pai. Confirma milagres agora. Confirma livramentos agora, meu Pai. Essa pessoa que vai fazer uma viagem, mas está aqui orando conosco, pedindo a proteção. Abençoa a ida, abençoa o retorno, meu Deus. Prepara tudo para esta viagem. Espírito da verdade, vai mover nas tuas mãos, Senhor, meu Pai. Ó Deus, tem de compaixão desta pessoa que vai passar por um processo cirúrgico no dia de hoje. Vê um usar essa equipe médica, os enfermeiras, Pai, toma a direção de tudo, que essa cirurgia possa ser um sucesso para a tua glória, meu Pai. Ó Deus, essa pessoa que vai passar para uma audiência, venha tomar a direção à frente de tudo. O Senhor, meu Pai, é o Deus que faz justiça. Bem-aventurado aqueles que têm fome e sede de justiça, pois eles serão fartos, ó Pai. Senhor, tenha compaixão, dá vitória, meu Pai. Ó Deus, eu apresento cada pedido de oração. Está chegando, meu Pai, Senhor, nessa transmissão, meu Pai. Que o Senhor possa, meu Deus, abençoar esta vida, esta casa, esta família, meu Pai. Ó Deus, eu quero orar, quero consagrar esta família a ti, ó Deus. O inimigo está colocando contenda, discórdia, um contra o outro, meu Pai. Repreenda toda ação do mal nesta manhã, meu Pai. Senhor, dá vitória, dai a benção, traz reconciliação nesta casa, nesse casamento, entre os filhos e os pais, ó Deus, entre os irmãos, entre os primos, ó Pai. Não permita que o mal possa prevalecer, mas que o Senhor possa a abençoar esta família, esta casa. Senhor, que esta família permaneça unida em amor e unidade para a Tua glória, para a Tua honra, meu Pai. Senhor, eu quero orar para esta pessoa que acordou, meu Pai, com a dor no corpo, meu Pai. Queima esta enfermidade agora. Queima esse câncer. Queima, meu Pai, agora esta dor que está alojada nesse estômago, nesta coluna. Meu Deus, restaura com o Teu poder, meu Pai. Tende compaixão agora, Senhor. Vai curando este homem, esta mulher que eu te peço. Senhor, repreenda, meu Pai, enfermidade dos rins, enfermidade no esôfago, meu Pai, essa pedra que está alojada, meu Pai, Senhor, nesta vesícula. Oh Deus, arranca, manifesta o Teu poder, faz, ó Senhor Jesus Cristo, uma cirurgia espiritual, arranca esse tumor agora, meu Pai. Essa pessoa que está no leito de um hospital, está ouvindo esta oração, meu Pai, sopra o fôlego de vida, meu Pai, essa pessoa que está respirando por intermédio dos aparelhos, ó Deus, cura ele, meu Pai, cura ela, Senhor. Tu és socorro bem presente na hora da angústia. Essa pessoa que está fazendo um voto contigo, se o Senhor me curar, se o Senhor me livrar da morte, me tirar desse hospital, eu vou ser fiel a Ti até a morte. Oh Deus, atende, meu Pai, esse propósito, esse voto, esta petição, meu Deus. Tende compaixão, meu Pai, cura, Senhor. Põe de pé esse homem, põe de pé esta mulher na Tua presença, meu Pai amado. Visita, meu Pai, ó Deus, esta maternidade, esta criança, esse bebê que nasceu prematuro, meu Pai, põe as Tuas mãos, desenvolve esse bebê, papai. Daí a bênção gloriosa, Senhor, meu Deus. Senhor, esta pessoa que se encontra afastada da Tua casa, foi o Senhor que trouxe, meu Pai, para esta oração, meu Pai, vai encontro esse coração, meu Pai, ó Deus, onde há um vazio nesta alma, que a Tua presença possa visitar agora, Senhor. Meu Deus, liberta esse homem, faz ele entender, meu Pai, que o melhor caminho é na Tua presença, que não há outro caminho a não ser o Senhor Salvador, que morreu por nós na cruz do Calvário, para perdoar todos os nossos pecados e nos dar vida e vida com abundância, Pai. Muito obrigado por tudo, Senhor. Abençoa o Teu povo que clama, meu Pai. Abençoa, Senhor, o Teu povo, meu Pai, que levanta o Teu nome, ou seja, que exalta o Teu nome, meu Pai, que levanta a Tua voz para engrandecer o Criador dos céus e da terra, Senhor. Oh, glória, Te louvamos, meu Pai, pois Tu és o Deus bondoso, misericordioso, Tu és o Deus da nossa alma, da nossa salvação, meu Deus. Muito obrigado, meu Pai. Confirma, Senhor, meu Deus, milagres agora. Confirma, meu Pai, o perdão divino dos nossos pecados, ó Pai. Essa pessoa que está arrependida, essa pessoa, meu Pai, que reconhece as suas transgressões e agora está derramando lágrimas na Tua presença, Senhor. Ó Deus, tende compaixão de nós, ó Pai. Tende compaixão das nossas vidas, Senhor, nos ajuda. Ó Deus, guardar a Tua palavra, obedecer a Tua palavra, obedecer teus mandamentos, ó Deus. Confirma, meu Pai, o milagre agora. Confirma, meu Pai, o Teu grande mover, meu Pai, nesse dia de hoje. Espírito Santo, venha se mover nesta casa, nesta família, venha se mover nesse local de trabalho, nesta fazenda, nesse sítio, nessa cidade, nesse país, nessa província, nessa comunidade, meu Deus. Livrai esse homem, livrai esta mulher, livra esse motoqueiro, meu Pai, livra esse motorista de aplicativo, esse taxista, meu Deus, que vai trabalhar no seu automóvel, meu Pai. Protege, meu Deus, guarda para a Tua glória, Senhor, meu Deus, que a Tua presença esteja com esta pessoa. Essa pessoa, meu Pai, que te pede, meu Deus, uma resposta. Oh Deus, que te pede um milagre, meu Pai. Atende agora esse homem, atende, ó meu Pai, a fé desta mulher. Meu Deus, venha usar, meu Pai, o pastor César, ó Deus, nesta oração.
1: Senhor meu Deus, Pai querido, de acordo à oração do teu servo, Pai, abre as janelas dos céus, derrame uma bênção tal, que por meio dela advenha maior abastança na vida de todas as pessoas que o teu servo pediu, que o Senhor os abençoe. Senhor meu Deus poderoso, Venha operar maravilhosamente, Senhor. Senhor, meu Pai, eu agradeço pela vida do nosso irmão presbítero Alan Feitosa. Senhor, meu Deus, por ele estar conosco hoje no programa Sertão Evangélico, meu Pai. Orando juntamente com os ouvintes e os internautas. Senhor, meu Deus, Pai querido, abençoa o lar, a família. Senhor, meu Pai, do teu servo, abençoa, Senhor, os parentes e toda a parentela, Pai. Que ele sempre seja um canal de bênção para todos, Senhor, para todos aqueles que o rodeiam, Senhor. E por onde passar, sempre seja abençoado, meu Deus. Pai querido, venha neste momento, Senhor, abençoar. Abençoar também este internauta, Senhor Jesus, que acompanha pelo YouTube, sim, aquele que está pela rádio Deus e Amor, Senhor Jesus, que está chegando nas chácaras, nas fazendas, nos sítios, que está acompanhando ali no curral, tirando leite, acompanhando esta oração. Senhor meu Deus, aquele que se prepara para sair para a lavoura, lavoura do café, aquele que se prepara, Senhor meu Deus, para o plantio, que se prepara para a colheita. Senhor Jesus, abençoa, papai querido. Eu te peço agora, abençoa também, Senhor meu Deus, sim, todos os trabalhadores, pai querido, que saiu de casa, está na estrada, está a caminho do trabalho, está na via pública, Senhor meu Deus, nesta quarta-feira, Senhor Jesus, quarta-feira chuvosa, com a pista lisa, Senhor. Senhor, ajude, Senhor, para que este irmão evite o acidente, esta irmã evite o acidente, Senhor meu Deus, livra-os, cada um, Senhor. Papai querido, abençoa a mãe que saiu de casa, Senhor, ou que está preparando o seu filho, a sua filha, para levar para a escola, Pai querido, para levar para a creche, Senhor Jesus. Abençoa ele, abençoa ela, abençoa a dona de casa, Senhor, que já levantou cedo, preparar o café da manhã, preparar, meu Deus, sim, Pai querido, para aquele que vai sair trabalhar, Senhor meu Deus, para o filho, para a filha, para o esposo, para a esposa, Senhor Jesus, aquele que também levanta cedo, o homem consciente, levanta a fazer o café, Senhor Jesus, e prepara para servir a esposa, Senhor. Ó, meu Deus poderoso, venha abençoar, meu Pai. Venha dar a vitória, Senhor Jesus, para todos. Neste momento, venha abençoar o professor que está se preparando para sair, Senhor meu Deus, e aplicar os seus conhecimentos. Senhor meu Deus, aquilo que está preparado no plano de aula para o dia de hoje. Que todos os alunos aprendam com ele, aprendam com ela, Senhor, aquilo que é necessário, meu Pai. Sim, Senhor. Meu Deus Todo-Poderoso, abençoa. Abençoa o médico, o enfermeiro, o técnico em enfermagem. Abençoa, Senhor, o pedreiro. Abençoa, Senhor Jesus, o servente de pedreiro. Sim, o ajudante geral, aquele irmão, aquela irmã que trabalha, Senhor, Pai querido, na limpeza da empresa onde trabalha. Abençoa, abençoa o vigilante, abençoa, Senhor Jesus, sim, o guarda. Abençoa, meu Pai celestial, aquele que neste momento, Senhor, está tomando café e pensando, meu Deus, aquele projeto, Pai querido, eu tenho que entregar hoje, Senhor, e ainda não tenho a conclusão dele. Senhor Jesus. Pai, abençoa ele, ilumina a mente, o pensamento, Senhor, o coração, para que ele conclua esse projeto e assim apresente no dia de hoje e tenha um dia produtivo, Senhor. Abençoa também, meu Deus poderoso, todos os trabalhadores, ó Pai. Sim, o pintor, abençoa, Senhor Jesus, o controlador de acesso, abençoa, Senhor Jesus, o secretário, a secretária, o assessor, a assessora, abençoa, Senhor Jesus. Eu te peço agora, venha confirmar, meu Deus, abençoa, Senhor Jesus, todos os trabalhadores, Senhor Jesus, Pai Celestial. Sim, na área da multimídia, Senhor. Sim, meu Deus, abençoa também quem trabalha, Senhor Jesus. Pai, sim, Senhor, Pai Celestial, abençoa aquele que trabalha, meu Deus poderoso. Sim, na câmera, Senhor meu Deus, no corte, no VMIX, Senhor meu Pai, aquele que trabalha como sonoplasta, Senhor, abençoa, Senhor Jesus. Pai querido, meu Deus Todo-Poderoso, Senhor, Pai Celestial, eu não vou dizer assim, abençoa aquele profissional que é o pastor da igreja, Senhor meu Pai, porque geralmente, meu Deus poderoso, e literalmente, ser pastor não é uma profissão. Sim, Senhor, Pai querido, ser pastor, ser dirigente, é uma vocação divina, meu Pai. Aleluia. Mas abençoa cada um deles. Abençoa, Senhor, o membro da igreja, o cooperador da igreja. Abençoa o diácono da igreja. Abençoa o presbítero. Abençoa o evangelista, o pastor, o missionário. Senhor, que tem dedicado a sua vida para levar o evangelho, para pregar a tua palavra, Senhor. Meu Deus, abençoa a vida do novo convertido, Senhor Jesus, que entregou a sua vida para o Senhor. E a partir de agora, Senhor, ou a partir do momento que aceitou o Senhor, está passando lutas na família, no lar. Senhor, meu Deus, não está sendo aceito. Por quê, meu Pai? Porque mudou de religião, dizem eles, mas não sabem eles que ele não mudou de religião, mas sim, ele saiu da morte para a vida, porque o Senhor é o caminho, a verdade e a vida. Aleluia! Oh, glória a Deus! Aleluia! Pai, fortalece esse novo convertido até o dia do batismo, e após o batismo, Senhor meu Deus, caminha com ele, por onde ele andar, por onde ele for, meu Pai. Abençoa, Senhor amado, eu te peço, confirmando a vitória na vida de todos. Senhor Jesus, a nossa equipe sejam abençoadas. Senhor Jesus, a nossa equipe seja de bênção na tua presença, meu Pai. Venha abençoar, venha guardar. Venha guardar meu lar, minha família, meus filhos. Venha guardar, Senhor, meus netos, minhas netas. Venha guardar meus sobrinhos, minhas sobrinhas. Senhor Jesus, venha guardar todos os meus parentes e salva-os em nome do Senhor Jesus. Amém e amém, Senhor Jesus. Aleluia. Glória a Deus.
2: Glória a Deus.
1: Que maravilha, presbítero. É tão gostoso de manhãzinha assim.
2: Maravilhoso. Prosear com Deus logo de manhã.
1: É, de manhãzinha. Preparando para o trabalho.
2: É as primícias, né, pastor César?
1: É verdade. E muitos irmãos, muitas irmãs, oraram conosco.
2: Sim.
1: E sentido de Deus de entregar a sua vida. De reconciliar-se com Deus.
2: A melhor decisão da vida.
1: É. Convida-os, presbítero Alan, por favor.
2: Eu quero agora chamar a sua atenção. Você que vai entregar a sua vida para Jesus. Salmos 37, versículo 5. Entrega o teu caminho ao Senhor. confia nele, e tudo ele fará. Você que está afastado do evangelho, chegou o momento da reconciliação. O filho pródigo falou assim, pastor César, eu pequei contra o céu.
1: É verdade.
2: Pequei contra o meu pai, mas eu sei o caminho de volta. Aleluia. Levanta-me-ei e vou ir ter com meu pai. Então chega o momento de você se levantar e tomar uma posição, um direcionamento, que é voltar para a casa do pai.
1: Verdade.
2: Então eu vou orar agora e você vai orar juntamente comigo. Você que vai aceitar Jesus e você vai voltar para a casa do pai. Volte, ore comigo. Diga assim, Senhor Jesus.
1: Senhor Jesus.
2: Perdoa.
1: Perdona.
2: Os meus pecados.
1: Mis pecados.
2: Escreve.
1: E escriva.
2: O meu nome.
1: Mi nombre.
2: No livro da vida.
1: En el libro de la vida.
2: E sela.
1: E seja.
2: Com teu sangue.
1: Con tu sangre.
2: Para a vida eterna.
1: Para a vida eterna.
2: Senhor Jesus.
1: Senhor Jesus.
2: E dá força.
1: Dá-me forças.
2: Para eu ser.
1: Para que eu seja.
2: Um crente fiel.
1: Um creyente fiel.
2: Até a morte.
1: Hasta la muerte.
2: Amém.
1: Amém.
2: Amém. Amém, Jesus.
1: Aleluia.
2: Glória a Deus. Deus abençoe a todos que aceitaram Jesus, que reconciliaram. Temos um canal de atendimento, pastor César.
1: Temos, sim,
2: que vai,
1: senhor,
2: acolher essas pessoas, que vai ajudar nessa nova caminhada.
1: A verdade. Olha, e você entra em contato com a gente? Verdade. Quero aceitar Jesus. @ipda.com.br é o nosso e-mail para você entrar em contato dizendo: eu aceitei o Senhor Jesus, ou eu me reconciliei com o Senhor no programa Sertão Evangélico, ou através do programa Sertão Evangélico. Você também pode entrar em contato com a gente através do nosso WhatsApp, que é o 11 950 94 46 45. Manda a tua mensagem de texto ou a tua mensagem de voz para você explicar melhor que você aceitou o Senhor Jesus, que você reconciliou. E eu quero te dizer uma coisa, o teu batismo, para você que aceitou o Senhor Jesus, já está marcado, é verdade? E você que reconciliou, olha, o dia da Santa Ceia, para você entrar em comunhão, também já está marcado, para dar aquele glória a Deus, juntamente, aleluia, com o povo de Deus, e participar do corpo e do sangue do Senhor Jesus. É um momento maravilhosíssimo na presença de Deus. Não é assim, irmão presbítero Alain?
2: É maravilhoso, é tremendo. Também para os nossos irmãos procurar a igreja Deus Amor, pastor César.
1: Sim, sim.
2: Mais próximo da casa deles, para que eles possam ser acompanhados pelo pastor local. Então a pessoa deve falar: olha, pastor, eu aceitei Jesus, eu reconciliei com Jesus no programa Sertão Evangélico, eu estou aqui para ser acompanhado e o pastor vai ajudar nessa nova trajetória.
1: Exatamente. Orientações divinas para que você tenha a vida eterna em nome do Senhor Jesus. E, presbítero Alain, quando a gente ora, geralmente milagres acontecem.
2: Sim.
1: Curas, bênçãos, enfim, infinidades de operação
2: Deus
1: divina.
2: Deus opera.
1: É, o grande mover de Deus.
2: Grande mover de Deus.
1: Exatamente. Chega o nosso irmão Ricardo Alexandre para contar a bênção, pois ele também orou, buscou, pediu, e Deus respondeu.
2: Glória a Deus.
1: Vamos ouvi-lo e vê-lo contando a bênção em nome do Senhor Jesus. Para já, agora.
3: Desde a minha infância, eu fui um usuário de droga. Eu já usei todo tipo de droga, bebida. Já cheguei até mesmo em situações precárias, onde o vício me dominou de uma forma que eu não conseguia viver sem a droga. Eu já fiquei 2, 3, 4, 5 dias, até mais, sem dormir, sem comer, e usando droga, virado, sem paradeiro, não tinha lugar fixo. E uma hora estava num lugar, outra hora estava em outro lugar. Um dia eu, no ponto de tráfico, na biqueira, eu estava lá drogado, com medo até da minha sombra, aonde eu creio que ali foi até mesmo Deus que enviou aquele homem, que ele estava vindo de uma vigília, aonde era para ele ir pelo um caminho E ali Deus falou para ele que quebrar uma rua, uma trajetória que ele não esperava o porquê. E quando ele chegou lá, ele me deparou comigo e ele passou um recado para mim que ali era a última oportunidade que Deus estava me dando. E aquele homem falou, eu estou vindo de uma vigília, eu estava caminho da minha casa e o caminho da minha casa é um caminho e uma voz me falava para me virar nessa rua. E quando eu cheguei até perto do senhor, uma voz falava, para aí, fala com ele. A pessoa me abordou e falou assim, eu não te conheço, mas agora entendi o porquê Deus me mandou nessa rua e chegar até você. E Deus manda te dizer que hoje é a última oportunidade sua, que a sua sepultura estava aberta. Aí só depende de você. É o que Deus mandou eu falar para você. E naquele momento, toda aquela loucura que eu estava perturbado, até mesmo com medo da sombra, foi uma coisa ali que a loucura foi embora. Estava querendo ir para minha casa, mas eu não conseguia. Havia um medo de eu ir para minha casa. E depois daquele homem que ele falou, ele só passou isso e foi embora. E depois daquele dia ali, a minha vida mudou. A esperança para aqueles que dão um passo para o Senhor. Eu nunca pensei hoje estar na presença de Deus, um servo do Senhor, um pregador da palavra de Deus. Eu tive um encontro com o Senhor Jesus Cristo.
1: Muito bom, Ricardo Alexandre. Que testemunho extraordinário, maravilhoso, que nos mostra a verdadeira operação divina. Esse homem estava com medo de tudo, estava atribulado, né? Mas, o que aconteceu? Deus fez algo tremendo na vida dele. Mudou da água para o vinho. Por quê? Porque Deus, quando ele faz a obra, ele faz uma obra completa. Quem diria que ele estaria sentado contando o testemunho, falando sobre a sua libertação, falando sobre a operação divina que aconteceu na vida dele. Não é verdade? É só Deus. A situação que ele conta, a vida que ele estava vivendo, não era vida. Que vida é essa? Vida tribulada, né? Tristeza, lutas, angústias, choro, medo. Isso não é vida, minha gente. Que isso? Sinceramente. Mas a partir do momento que ele teve um encontro com Deus. Eita, menino abençoado que virou. É, se tornou um homem, sinceramente, mudado. É verdade. Porque Deus, ele transforma a nossa vida, que a gente não precisa de drogas, não precisa de bebidas alcoólicas, não precisa de entorpecentes, não precisa de nada disso para que nós possamos ser felizes. Nós precisamos é da presença de Deus na nossa vida. Nós precisamos que o Senhor Jesus opere nas nossas vidas. Bom, Ricardo Alexandre, foi isso que aconteceu. Porque antes de o Senhor Jesus chegar na vida dele, ou seja, ele, porque o Senhor Jesus é assim, ele fala, ele orienta, ele aconselha, mas você é quem decide. Você decide. Se você quer viver uma vida sem drogas, sem bebidas alcoólicas, sem prostituição, sem andar nesse mundo atribulado, triste, com medo, o Senhor Jesus te faz o convite, mas você é quem tem que dar o primeiro passo. Por isso, eu te convido, aceite o Senhor Jesus. Sim, abra o seu coração ao Senhor e você verá, entende, que as coisas irão mudar de uma forma extraordinária. Igreja Pentecostal Deus e Amor. Avenida do Estado, 4568, para ficar mais fácil para você chegar até aqui. Mas a entrada principal é pela Avenida Prefeito Passos, número 10, para carros ou automóveis e para pedestres. Você que vem de metrô, né, você pode descer no metrô Pedro II. Você que vem de ônibus, você pode descer no Terminal Parque Dom Pedro II. Ou, se você vier na linha vermelha ou na linha azul, desça na Praça da Sé. Isso, é exatamente, no metrô da Sé. E desce aqui, é exatamente para o Templo da Glória de Deus, Igreja Pentecostal Deus e Amor. Alguns minutos você entra, recebe a bênção e sai dando glória a Deus, em nome do Senhor Jesus. Deus te abençoe, meu irmão, minha irmã. Deus te abençoe, em nome do Senhor Jesus. Chegando, irmã Mariana e Maquelin, celebrai. Vamos celebrar, porque Jesus é bom demais da conta, Senhor. Aleluia.

0: Bom dia, bom dia, bom dia. 6:41 na capital paulista. Eita, louvor abençoado e animado, não é verdade? A gente tem que se animar mesmo, porque nós somos servos e servas de Deus. Servo e serva de Deus não tem tristeza, não. Sabe por quê? Porque quando a tristeza começa a bater, ele dobra o joelho no chão, pede pro papai do céu, tira de mim essa tristeza. Papai do céu atende. E assim a gente levanta feliz, porque sabe que o problema, a enfermidade e tudo mais serão resolvidos em nome de Jesus. Por isso que é bonito você acreditar. É verdade, ó. É bonito você acreditar em Deus, sabia? Verdade. Ô, gente, ou não. É. Bom dia. Bom dia, Geraldo. Lá de Santa Luzia, em Minas Gerais. Estou aqui tomando meu café abençoado. Que nossa semana seja repleta de bênção. E Deus abençoe a todos. Amém. É. Estamos no meio da semana, mas tá valendo. Tá valendo. Tá bom, Geraldo? Vamos ver. O que que tá acontecendo? Menino do céu. É cuscuz, é? É café? Me deu água na boca, meu Deus do céu. É, Geraldo, para de provocar a gente. Ainda mais eu, que sou veinho já. Fica me provocando aí com essas coisas aí, meu Deus do céu. A irmã Fabiana de Vitória do Espírito Santo... Parece que resolveu provocar a gente também. Hoje no café tem bolo de milho fofinho. Ah, meu Deus do céu. Café e suco de laranja. Oh, meu Deus do céu. Sempre ligada nesse programa abençoado. Olha. Meu Deus do céu. Desse jeito aí, como é que eu... Rapaz, eu tenho que ir pra lá, viu? Pra Vitória. É. Eu tenho que ir pra Vitória pra comer essas coisas aí, pra ficar gordinho, né? Tô precisando. O irmão Vanderlei, de Catiguá, São Paulo. Olha, aqui tá meio friozinho. É, aqui também, sabia? É, meu pé tá meio gelado, sabia? É verdade. Pé do véio aqui tá gelado, rapaz. É. Já estou tomando aquele café e acompanhando o programa na rádio, ou no rádio, né? Eita, maravilha. Obrigado aí, tá? Muito obrigado. Sim, senhor, muito obrigado pela audiência. É, vamos que vamos, né, irmão Vanderlei? Olha, cafezinho pra esquentar. Pra pegar no cabo do Guatambu, rapaz. É verdade. Ô,
1: pastor, graça e paz aí, irmão.
0: Fala, meu irmão. Ó,
1: tô passando aqui pra desejar um bom dia aí na...
0: Bom dia
1: na graça
0: pra você
1: de
0: também,
1: Deus pra todos, irmão.
0: Ô, gente.
1: E falar que nós já estamos em Leirane, meu filho.
0: E é.
1: Estamos em Leirane ali, já ajeitou aqui, Sácia.
0: Tá pegando...
1: Agora nós estamos em Leirane ali pra um pasto, nós vamos bater um pasto hoje.
0: Ai, ai.
1: Vamos deixar o bichão lá aprumado, ajeitado.
0: Deixa... Mas por que que não deixa? É,
1: chegou
0: o
1: a hora,
0: chegou a hora, tem que bater pasto,
1: rapaz. E vocês podiam descer pra cá, pro Berlândia, pra moto, vocês bater pasto comigo.
0: Oh,
1: eu quero ver se vocês é bom mesmo, grudado no gabo do Guatambu.
0: Oh,
1: a molha inchada, vocês a molha. Eu quero ver aqui, meu filho.
0: Mas aqui,
1: abraço,
0: meu filho.
1: Abraço, masculino aqui no Berlândia.
0: Olha, aqui, meu filho, nem roçadeira elétrica chega perto, velho. É, a gente bate pasto, bate árvore, bate mata, bate tudo, meu filho. Você não fica no caminho que se acaba sendo batido também, olha.
2: A paz do Senhor Jesus, temos um ótimo dia em nome de Jesus.
0: Amém.
2: Mandar hoje um beijo especial pra minha filha Kathleen. Também um beijo pra minha mãe Cândida,
0: olha.
2: Minha irmã Marinalva, minha sobrinha Stephanie, meu
0: maravilha.
2: Irmão Oséias.
0: Tá bom. Tá?
2: E peço pro irmão...
0: Diga.
2: Largar a bicharada aí pra eles. Um abraço a todos os ouvintes em nome de Jesus.
0: Avisa ele que a bicharada tá indo. Cuidado pra não atropelar ele todinho aí. Ô, gente.
3: Pai do Senhor.
0: Pai do Senhor.
3: Eu tô aqui na Bandeirante.
0: Hã?
3: Indo para São Paulo.
0: E é, homem.
3: Abra a porteira.
0: Tá certo.
3: Eu vou passar em frente, tá?
0: Tá,
3: se
0: ok.
3: Se a porteira estiver aberta... Eu vou entrar, vou tomar um cafezinho, beleza?
0: Te aproxima.
3: Pai, Deus te abençoe.
0: Nosso rancho não tem nem tramela.
3: Chama a merenda. Vamos tomar merenda.
0: Tá certo.
3: Tá bom?
0: Vamos tomar merenda. Chega pra cá, homem, pra nós tomar merenda.
4: Pai do Senhor, bom dia. Aqui falando, meu irmão Ismael Moraes, de Porto Velho, da IPDA do bairro Esperança da Comunidade.
0: Estou
4: levantando, pegar o caminho da roça, caminho do trabalho, da venda, ambulante.
0: Eita, maravilha.
4: Toca pra nós aí, o berrante aí, oferecimento... Ah, Berrante, é. Pra minha mãe, Nazir de Maria, lá em Rio Branco, no Acre, na IPDA do bairro Eldorado.
0: Tá bom. Eu vou falar pro gaúcho tocar. Isso. Barbaridade. Esse berranteiro é bom, meu filho. É. Dedicado aí, então, a nossa irmã, a mãe do nosso irmão. Eita, glória. Vamos fazer o seguinte, né? Conselho de um amigo. Dito do Evangelho chega. Louvando ao Senhor.

0: Tá bom dia!
1: 6:49 aqui na capital paulista, horário oficial de Brasília. Lá no Mato Grosso, no Mato Grosso do Sul, em Rondônia, são 5:49. É, que maravilha, não é verdade? Opa, que bênção. Deus abençoe vocês que estão participando. É, da nossa programação aí no YouTube, viu? Deus abençoe maravilhosamente. É, verdade. A irmã Kel, Deus abençoe, irmã Kel. É, você tá no seu cantinho aí, não é verdade? Deus abençoe. Francílio Rodrigues, Deus te abençoe também, tá bom? É, eita maravilha, tem o Marcos. É, Marcos, 01 Light. O Marcos é light, rapaz. Ô, oh, que é isso? Eita, coisa boa, não é verdade? Eita, maravilha! Cláudia Fernandes, Deus abençoe. Persília Rosa, Deus abençoe. Deus abençoe a todos que estão participando conosco no YouTube. É isso mesmo, nas redes sociais. A irmã Lucy de Souza. Parabéns, irmã Lucy, pela participação. Olha, meu Deus do céu, a irmã Cláudia Fernandes mandou, meu papai querido, ó, assim, umas mão cor de rosa assim, dizendo, socorro, eu tô aqui. Tá bom, é, Deus abençoe, eu sei. A irmã Maria Cirlia, Francisca da Silva, Cláudia Fernandes, Maria Geni. Eita, meu Deus do céu, moderador da IPDA, Deus abençoe! Olha, nós temos a palavra do Senhor. E chegamos a esse momento maravilhoso que eu tenho que ficar de pé, é verdade. Vai ter café hoje? Vai ter, não tem nem coadura aqui, ó. Mas vai ter sim. É brincadeira de velho, né? Verdade. A palavra está escrito no livro de Salmos, no capítulo 34, é verdade. E eu tiro o meu chapéu para a palavra de Deus, como de costume, é verdade? Porque é honra para o Senhor, nosso Deus. Versículo 18 diz, perto está o Senhor dos que têm o coração quebrantado e salva os contritos de espírito. É, desse jeito. Está dizendo o versículo 19, muitos são as aflições dos justos, mas o Senhor o livra de todas. Olha só, o coração quebrantado é um coração sofrido, um coração que não sabe mais aonde buscar, é um coração choroso, é, porque tudo que a pessoa tenta fazer não dá certo, vai de mal a pior. Mas aquele que é contrito de espírito é diferente. Você sabe o que é ser contrito de espírito? Contrito é aquele que se arrepende de todo o coração. É além da humilhação. Porque tudo que ele está passando, ele está sofrendo, então o leva a se postrar diante de Deus. O leva a se abrir para o Senhor. Porque muitas vezes não há mais solução. Não há mais cura. Não há mais o que fazer. Não tem mais jeito. Então o coração, o espírito, fica, entende, num arrependimento, num arrependimento além daquilo que o homem e a mulher geralmente diz: eu estou tão arrependido disso, mas dependendo da situação ainda volta a praticar. Mas o contrito de espírito, ele se arrepende de uma forma de nunca mais praticar o que ele praticava. E quando ele entrega o seu coração, a sua vida a Deus, Deus opera. Por isso que eu te convido. Deus quer te abençoar. Perto está o Senhor. O Senhor quer estar perto de você, ao teu lado, acompanhando a tua vida 24 horas por dia, para que nenhum mal te suceda, para que nenhum mal aconteça com você. Salva. Ó, além de estar perto, ele te salva. Porque muitas são as...
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1: 5 horas e 57 minutos.
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4: Por ela e se colocando entre essa pessoa e sua respectiva dificuldade. Olha, no hebraico, a palavra intercessão tem um aspecto de colisão, luta, violência, confronto, sim. Assim, interceder é um ato heróico, é uma espécie de bom samaritano que se importa, que se envolve, que se interessa. Intercessão envolve sentimento, empatia, se colocar em batalha por aquela pessoa. Uma comparação prática para entendermos a intercessão está em 2 Samuel, capítulo 21, versículo 17. Em uma guerra contra os filisteus, o rei Davi, com quase 60 anos, resolveu enfrentar e matar um gigante, parente do Golias. O seu sobrinho Abisai, filho de sua irmã Zeruia, correu ao seu encontro, vendo a vulnerabilidade de Davi. O seu sobrinho correu ao seu encontro, interviu, matando o gigante e salvando o rei Davi. Isso é uma comparação de intercessão, intervir, colocar-se entre aquela pessoa e uma situação. Em Apocalipse 3:2, vemos Deus nos convidando para engrossarmos as fileiras desses épicos intercessores heróicos. Que diz lá? O texto diz: ser vigilante, fortifique e socorra aqueles que estão quase morrendo. Seja um herói. Escolha uma pessoa e interceda por ela. Se importe com alguém. Ore por ela e interceda. Seja um bom samaritano fazendo intercessão a Deus por alguém. Ainda hoje, faça uma intercessão a Deus por alguém. Deus abençoe a todos.
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32 minutos. Bom dia! Deus abençoe a sua vida, a sua casa, a sua família também, o seu lar. Rádio Deus e Amor é programação A Voz da Libertação. E obrigado a você que está conosco de perto e também de longe. Que o seu dia seja um dia esplendoroso, maravilhoso, um dia cheio de graça, um dia cheio de favor, um dia cheio do privilégio do nosso Senhor, nosso Deus e nosso Pai. Eu tenho a certeza absoluta que o Senhor tem um milagre para a sua vida, tem a resposta para a sua alma, que o Senhor tem o favor para os teus dias. Então, vamos aproveitar e glorificar ao Senhor, exaltar a Deus e declarar o quanto o Senhor é bom. E a sua misericórdia, senhores, dura para sempre, é verdade. Eu quero já até aproveitar aqui o ensejo que o pastor falava sobre intercessão e fazer uma oração, uma breve oração para agradecer a Deus pelo privilégio do dia, agradecer a Deus por tudo que Ele tem feito em nossa vida, agradecer a Deus porque Ele tem cuidado de cada detalhe. Eu tenho certeza que o Senhor está conosco e a vitória é nossa, no nome de Jesus. Uma palavrinha então de oração para glorificarmos a Deus, o nosso Pai, e saber que Ele é bom demais. Maravilhoso Deus, poderoso e eterno Pai, Senhor de vida, Deus de graça, Deus de favor, eu quero interceder, Senhor, pelos teus filhos, pelos teus servos, e agradecer-te por mais um dia. Agradecer-te, ó Pai, pela oportunidade da vida. Agradecer-te, Senhor, porque sabemos que estás no controle, na direção de todas as coisas. Agradecer-te, Pai amado, porque temos a certeza e a convicção que o nosso dia será um dia para te exaltar, um dia para te adorar, um dia para te louvar. Obrigado, meu Deus e Pai, pelas adversidades, pelas dificuldades, pelas barreiras. Obrigado pelas lutas. Obrigado, meu Deus e meu Pai, por tudo que temos enfrentado, Senhor. Certos estamos de que o Senhor tem cuidado de tudo. Meu Deus, eu quero orar com vidas que levantaram no dia de hoje e já começaram a enfrentar dificuldades. Ou orar com vidas, ó Pai da Glória, que tem, Senhor, potenciais dificuldades à frente e talvez não consigam resolver. O futuro não nos pertence, mas nós queremos desde já entregar ao Senhor. Humilharmo-nos debaixo da potente mão do nosso Deus, porque sabemos que há seu tempo e na hora certa Ele fará o milagre. Pai, cuida de cada família, cuida de cada casa. Todo lar, todo laço armado pelo diabo caia por terra. Toda obra maligna armada pelo Satanás caia por terra. E no nome de Jesus, que a tua bênção, que a tua vitória e que o teu favor, Senhor meu Deus e Pai, conduza os teus filhos. Guarda a casa, guarda o lar, guarda a família, guarda o esposo, guarda a esposa, guarda os filhos. Obrigado, Senhor meu Deus e meu Pai, pelo teu grande livramento. Obrigado, Senhor meu Deus e meu Pai, sim, pela tua grande bênção que já preparaste hoje. Consagramos o dia, consagramos as nossas vidas, entregamos em tuas mãos tudo o que há em nós e certos de que farás a obra completa. Em nome de Jesus, toma conta, Senhor. Amém. E graças a Deus. Deus abençoe você que orou comigo. Vem conosco, vem com fé, vem com alegria para esta manhã. É manhã de comunhão, manhã de bênção, manhã de graça, manhã de favor. Lucas, como é que estás? Tudo bem? Acordou tranquilo hoje? Esse tempinho é bom, né? Para rinite, sinusite, vai tudo embora, né? Não há um grão de poeira no ar. Que maravilha! Deus abençoe, Deus abençoe. Um ótimo dia. Como está a Késia, a esposa? Está bem? Que benção, assim mesmo, assim mesmo. Glória a Deus por isso. Ontem eu saí daqui a correr, rapaz. Meu filho prendeu o dedo na porta. Teve que passar por uma mini cirurgia ontem, você acredita? De repente, quebrou a ponta do ossinho, mas Deus cuidou de tudo.
Deus cuidou de tudo, conseguimos chegar a tempo. Aí passou uma enfermeira, olhou para ele e falou, nossa, que menino bonitinho, já foi atendido? A gente falou, ainda não. Ela falou, peraí. Do nada, a moça foi, conseguiu, e Deus, porque estava a perder muito sangue. E aí, passa de um para o outro, um para o outro, graças a Deus, deu certo. O menino passou por uma mini cirurgia, já está em casa, com aquela tala no dedo, não pode mexer. Como dizer para uma criança de 6 anos que tem que ficar quieta? Meu Deus do céu. Mas Deus é bom, Deus cuida, Deus guarda, e Deus prepara todas as situações para a glória do seu santo nome. Tirando essa surpresinha, não é verdade? Deus tem abençoado. Eu espero que o seu dia também esteja a ser abençoado. Eu espero que a sua casa, a sua família esteja debaixo da potente mão do Todo-Poderoso. E como é que nós estamos hoje? Animados? Estamos em comunhão? Estamos em fé? Se não, já vem para a comunhão. Vem adorar, vem celebrar. E eu quero a sua mensagem. 11982933392. Manda mensagem para cá, pro nosso WhatsApp, e vamos falar muito do amor do nosso Deus e do nosso Pai. Aumenta o volume do seu rádio, porque vamos cantar para Jesus.

Muito bem, muito bem. É a chama de Pentecostes, 7h41. Vem conosco, vem com fé, vem com alegria na presença do Todo-Poderoso. Eu tenho a máxima certeza e convicção de que o Senhor tem, não é, a bênção sobre a sua vida, a bênção sobre a sua casa, a bênção sobre o seu lar. Eu quero trazer aqui uma breve informação, Lucas, que é algo muito importante, tá? Que fala até sobre o hábito de ler. O Lucas lê muito, gente. É um menino que, graças a Deus, tem muito esse dom da leitura. Eu vou dizer dom, mas é o hábito, né? O hábito de ler. Pastor Ayrton também tinha muito. E aí os filhos foram tirando, mas graças a Deus está tudo... Mas a leitura é importante, tá? Então vamos lá. Leitura e proteção neurológica. Atenção.

0: atenção, hein? Como o hábito de ler afeta nosso cérebro. Da mesma forma que o corpo precisa de atividade física para se manter saudável, o cérebro também se beneficia de exercícios. Segundo especialistas, o hábito de leitura pode ser um estímulo que melhora a qualidade da saúde mental. A leitura, por envolver imaginação, mentalização, antecipação e aprendizagem, funciona como um exercício para o cérebro. Apesar de não ser um músculo, o nosso cérebro precisa ser estimulado, destacam pesquisadores. Estudos indicam que ler pode ser uma forma de proteger a mente contra o surgimento de doenças neurodegenerativas. Isso porque, segundo os estudos, ler melhora o funcionamento cerebral, o que atrasa o aparecimento de sintomas de doenças como demência e Alzheimer. Pesquisas ainda apontam que a leitura protege a função cognitiva no cérebro durante a terceira idade. O estudo acompanhou mais de 1,9 mil pessoas acima dos 60 anos ao longo de 14 anos. A conclusão do estudo é que atividades de leitura frequente de pelo menos uma vez por semana representam um risco reduzido de declínio cognitivo para adultos mais velhos, independentemente do nível educacional. As evidências apontam a leitura como uma forma de ter um envelhecimento saudável, já que, segundo a OMS, a manutenção da função cognitiva é importante para uma velhice com maiores taxas de satisfação com a vida e bem-estar. Está então uma dica, uma importante informação para você que não gosta de ler ou perdeu o hábito de ler ou então se desvinculou, não é, daquilo que é leitura. E só para um adendo aqui, quando nós falamos em função cognitiva, estamos a falar de processos mentais que permitem receber, selecionar, transformar e armazenar, ou então até recuperar informações de ambiente. Então, resumindo aqui, função cognitiva é o cérebro a trabalhar. É o cérebro com todas as suas funções. Naquilo que você ouve, aquilo que você lê, aquilo que você reproduz na sua mente, não é verdade? E aí você então tem essas funções, todas elas a interagir e a produzir. Leia! Você que não tem o hábito de ler, comece. Ah, vou ler 50 páginas. Não, lê uma página por dia. Mas comece a ler. E o hábito vai fazer com que você, depois de 1, 2, 3 meses, uma página vire 2, depois 2, 3, e de repente você está a ler um livro de 1000 páginas e a consumir, nem sabe como, não é? E a guardar informação, fazer anotações, desenvolver, e faz link daqui, link dali. O Lucas até mostrou um livro. Quantas páginas tem esse livro, filho? Quantas páginas? 600 páginas, é evolução, é assim mesmo. Daqui a pouco está andando com enciclopédia debaixo do braço, não é verdade? Mas é isso, leia e você vai evitar muitas doenças. O conhecimento não ocupa espaço, sempre diziam ou dizem os mais velhos. 7h46, Rádio Deus e Amor, programação A Voz da Libertação. Bom dia!
1: Alô, irmão, aqui quem está falando é o Diácono Benjamino Messias, da cidade de Muniz Freire. Quero deixar meu abraço a todos os irmãos que ouvem essa programação da vossa libertação. E a paz do Senhor Jesus. Deus abençoe.
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3: A paz do Senhor a todos os irmãos ouvintes do programa Voz da Libertação. Irmã Regiane, de São José dos Campos, São Paulo.
4: A paz do Senhor, irmãos da Rádio Deus Amor, que é Xirria Triana, de Sete Lagoas, Minas Gerais. Gostaria de deixar um abraço para todos os irmãos.

0: todos os irmãos do mundo inteiro, principalmente os irmãos aqui do Norte de Minas. É dizer que esse programa é um culto no meu lar. Deus abençoe.
1: Que Deus abençoe, queridos irmãos, e obrigado por cada mensagem, obrigado por dividir esse tempo. Não é maravilhoso? E saber que juntos glorificamos a Deus, o nosso Pai, e temos a certeza que Ele está no controle de tudo. Deus tem guardado, Deus tem livrado, Ele tem feito uma obra graciosa, não é verdade? Sim, Deus continua a mudar o cenário da nossa vida. Vamos lá, 148 mensagens que chegam, quero ler aqui. Bom dia, irmão. Que Deus abençoe grandemente sua vida. Amém. A nós todos. Quero pedir oração, ou gostaria de pedir oração, pela minha vida. Estou a passar por uma depressão pós-luto. Que isso, irmã Jacqueline? Não, não fique assim não, pelo amor de Deus. Tá? Eu não sei o quanto doloroso foi ou tem sido esse luto. Tá? Mas uma coisa digo de com certeza, há uma lição a tirar-se disso, há um caminho a seguir e há uma vida a ser vivida, mesmo com essa dor. Dizer que o tempo vai curar, não sei, não sou eu quem te vai dizer isso. Mas uma coisa eu te digo com certeza, Jesus tem um direcionamento, tem o bálsamo neste momento de dor, tá? Jesus tem o bálsamo neste momento em que essa ferida está aberta. E essa depressão vai embora em nome de Jesus, tá bom? Essa depressão não vai ficar. Por quê? Porque a senhora vai se levantar, vai lavar o seu rosto, tá bem? Vai falar com Deus e vai pedir ao Senhor uma orientação do que fazer. Eu não sei o quão importante era essa pessoa para si, ou quão influente ela era. Mas de uma coisa estou certo. Deus tem a estratégia traçada para a sua vida. Eu vou orar agora e daqui a pouquinho vamos ao jornal. Um minutinho só de oração e já vamos ao jornal. Senhor Pai, eu oro pela irmã Jacqueline, que enfrenta um momento de luto e depressão. Depressão é uma dor aguda, uma dor profunda por causa da sua perca. Não sei o quanto isso tem doído na sua alma, ou quanto isso trouxe, Pai da Glória, de dor, de tristeza, de angústia. Sim, como aquela mãe, ó Deus, ó Pai, que vai ter com o profeta e pede por um milagre. A dor é grande, a tristeza é grande por causa do seu luto. Mas eu oro ao Senhor, Pai. Eu oro ao Senhor para que o Senhor faça um milagre, para que o Senhor cuide do coração da irmã Jacqueline. E Deus, que neste momento de dor, de luto e de tristeza, o Senhor conhece melhor do que nós mesmos, ou até do que ela se conhece. Trabalha no seu coração. Devolve, Senhor, Pai, o valor da vida. Dá-lhe estratégia, dá-lhe sabedoria. Ensina-lhe a enfrentar todas as adversidades que tem se levantado, Pai. E toda a confusão que estiver na sua mente, clareia agora. Orienta os seus passos. Guarda a sua vida. E todos que estiveram como a irmã Jacqueline em depressão, que o Senhor possa conduzir a sua mente, o seu olhar e o seu pensamento. Senhor, e quem estiver em luto, meu Pai, que o Senhor dê o bálsamo. O Senhor, melhor do que ninguém, sabe como fazer a grande obra. Obrigado por tudo, Jesus. Toma conta das nossas vidas e da nossa alma. Amém. E graças a Deus. Deus abençoe, irmã Jacqueline Costa. Estamos em oração pela sua vida. Continue conosco. Deus tem muita vida para a sua vida. Aos demais irmãos, um forte abraço também. Deus abençoe. 7h51, passamos um minutinho já da hora do nosso jornal. Vamos trazer então informação, alimentação, bem-estar, nutricionismo e saúde. Não saia daí. Até já.
2: Obrigada pela sua audiência. Eu sou a Cristine Luiz e vamos ao momento de informação aqui na Rádio Deus é Amor. Arroz e feijão. A ciência provou porque esse prato típico brasileiro é tão saudável. Símbolo da alimentação brasileira, a combinação de arroz com feijão virou tema, inclusive de debate nas redes sociais, onde passou a ser chamada por alguns de ração do governo. A classificação, porém, não tem respaldo científico. Há evidências de que a dupla pode ser incluída em um cardápio saudável, já que oferece energia, proteínas, fibras, vitaminas, sais minerais e fitoquímicos. O feijão, inclusive, pode ser um aliado no controle do peso, segundo os pesquisadores. Já o arroz integral se destacou em um estudo por seus compostos de ação antioxidante. O arroz tornou-se mais popular lá no século XVIII, quando teria nascido a junção da dupla. E a combinação pode parecer tanto no almoço quanto no jantar. Um dos atributos mais reconhecidos é que a dupla fornece aminoácidos essenciais, moléculas que formam proteínas e que o nosso corpo precisa obter via alimentação. Enquanto o arroz contém mais metionina, o feijão é rico em lisina. E juntos, eles se complementam, formando aí uma proteína de alto valor biológico que contribui para a construção e reparação dos tecidos, além de fortalecer os músculos, entre outras ações. Tanto o arroz quanto o feijão oferecem polifenóis, grupo com propriedades antioxidantes. Eles ajudam a neutralizar os radicais livres, moléculas que em excesso causam danos celulares. O arroz, sobretudo integral, oferece o ácido ferúlico, que também aparece em outros cereais. Já as antocianinas são polifenóis presentes nos feijões, especialmente o preto. São pigmentos que conferem aquela coloração arroxeada ao caldo e há indícios de que favoreçam a saúde cerebral. Por que será que ficamos irritados quando sentimos fome? Estudo ajuda a entender os motivos. A ciência avança na explicação de um comportamento muito comum, a irritabilidade que surge quando estamos com o estômago vazio. O estudo mostra que essa é uma resposta biológica natural que depende da consciência de que se está com fome. A investigação buscou entender se as variações de humor são causadas diretamente pelos níveis de glicose ou pela percepção subjetiva desse estado. Os resultados indicam que a glicose influencia as emoções de forma indireta, tendo o sentimento de fome como mediador. Na prática, funciona assim. Sem perceber que está com fome, a queda da glicemia tem pouco impacto sobre o humor. Segundo os especialistas, aprender a atribuir a irritabilidade a um sinal metabólico é uma ferramenta da regulação emocional que aprimoramos conforme vamos crescendo. No entanto, por se tratar de um estudo observacional com adultos saudáveis, as hipóteses ainda precisam ser validadas em grupos maiores e em pacientes que já convivem com doenças como a obesidade ou transtornos alimentares. Esse estudo introduziu um conceito central para a saúde mental, a interocepção, que é a capacidade do sistema nervoso de sentir e interpretar sinais internos do nosso corpo. Nesse sentido, algumas atitudes podem ajudar a escutar melhor o próprio corpo, como saber diferenciar os tipos de fome. A fome física, ela surge aos poucos e aceita qualquer alimento. Já a fome emocional aparece do nada e quase sempre exige algo muito palatável, um docinho, um salgadinho, algo que traga conforto imediato, descrevem aí os especialistas. Então, para evitar que a vontade de comer se transforme em irritabilidade ou episódios de compulsão, a chave é a estabilidade glicêmica.
1: Muito bem, são 7 horas e 56 minutos. Rádio Deus e Amor é a programação A Voz da Libertação. Bom dia! Pai do Senhor, é a irmã Marlúcia de São Paulo. Ajuda a oração pelos meus filhos que estão afastados. Vamos orar, irmã Marlúcia. Se estão vivos é porque Deus tem guardado. Eu creio sempre nisso. Se a vida é a esperança, não é verdade? E se Deus deixa viva é porque tem um propósito. Então, vamos orar e Deus vai cuidar dos seus meninos. E no tempo certo, trará de volta. Vamos lá, aproveitar esta manhã de muita comunhão, muita palavra, muita vida. Obrigado pela sua audiência, obrigado pelo seu carinho. Irmã Silma, paz do Senhor, pastor Erin, estou ligadinha na rádio Deus e Amor 24 horas. Esse programa é bênção na minha casa.

0: libertar de todo mal, de toda barreira, todo impedimento, toda muralha, no nome de Jesus. Um abraço ao povo de Carazinho. Deus proteja vocês e dê o grande livramento. Bom dia com Jesus, amados irmãos, graça e paz. Orações pelo meu filho Júnior, enfrentando o luto do pai. Amém. Vamos orar. Deixa eu ver se eu entendi aqui. Orações pelo meu filho Júnior. Ah, tá. Essa aqui é a mãe que manda. Amém. Vamos orar. E para completar, a esposa dele foi embora de casa. Meu Deus do céu. Casamento destruído. Luto. Jesus amado, Júnior precisa de um milagre urgente. Vamos orar daqui a pouquinho, tá? 8 horas, eu sou o Deus que sara. Daqui a pouquinho, fique conosco. Estamos em rede, horário político. E na sequência, não é? Vamos ter a nossa oração, então. Fique conosco, porque vamos orar. Orar pelo Júnior, orar pelo seu casamento, pela sua família. Deus é poderoso para fazer o milagre acontecer. Bom dia, Pai do Senhor. Orem, por favor, por Giovana. Vamos orar a Giovana, Afan Pereira, Igor Pereira, Carla, enfim. Tem muitos nomes aqui, mas vamos orar. Quem pediu foi a irmã Eunice. Então, atendemos o pedido da irmã Eunice e vamos orar por toda a sua família e pela sua parentela. Eliana Mariana, Pai do Senhor Jesus, amém. A senhora quer contribuir com a sua oferta, mandou mensagem aqui. Reviver ou Igreja Deus e Amor? Pode nos especificar que a equipe vai enviar, tá bom, para a senhora, para que a senhora contribua com muita alegria e com muita fé também. São 7h59, vamos ao prefixo, voltamos agora à hora 8, com muito mais de Cristo, até já.
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9: Sete horas e 4 minutos.

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0: Muito bem, são 8h05. Bom dia, já cá estamos de volta. Programação A Voz da Libertação. Eu preciso ganhar tempo, porque ontem tivemos aqui uma conversa. Falou, pastor, ó, a oração tem que, né? Então eu vou ganhar tempo, Lucas. Vamos ao tempo já, para apertar o tempo de orar e falar com Deus, para, né, aproveitarmos da melhor maneira possível a nossa programação. Vamos dar tempo ao tempo e, na sequência, falamos um pouco mais de todo o nosso conteúdo, de tudo aquilo que está envolto à nossa Igreja Pentecostal. 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
0: Muito bem, 8h06. Vamos então ao tempo e temperatura e trazemos aqui o que acontece, não é? As variações climáticas que se enfrentam diariamente. Hoje São Paulo amanheceu chuvoso. Sim, amanheceu chuvoso. Disseram que a temperatura iria aumentar, mas até agora mantemos aí na casa dos 19, 18, mínima de 12 hoje. Então, São Paulo, 19 de máxima, chuvoso, garoa, não é? E ligeiras pancadas de chuva, como tivemos logo às 5h50, 6 da manhã, mais ou menos, do dia de hoje, tá? Vamos também para Rio de Janeiro, máxima de 22, mínima de 15, também chuvoso. Tempo para Goiânia e Goiás, 30 de máxima. E também chuvoso em Goiânia e em Goiás. 34 para Cuiabá, no Mato Grosso, parcialmente nublado. 27, Campo Grande, Mato Grosso do Sul, também parcialmente nublado. No Sul, o céu estará limpo. Porto Alegre, 21 de máxima. Floripa, 20 de máxima. Céu nublado para Curitiba, no Paraná, com 19. Ou parcialmente nublado. Nublado. Subimos um pouquinho mais e vamos para Porto Velho, Rondônia, com 34 e parcialmente chuvoso. Ligeiras pancadas de chuva vão acontecer durante o dia. Palmas em Tocantins, com 30 de máxima, também com ligeiras pancadas de chuva. Vamos para Belém, no Pará, com 34 de máxima. O céu também terá mudanças, não é? Durante o dia, sol, as nuvens mais carregadas e ligeiras pancadas de chuva. Vamos e fechamos com Teresina, no Piauí, com 37. 37 para Teresina, no Piauí, céu parcialmente nublado. Aquele dia que se diz aí, corriqueiramente, fica abafado, o ar pesado, não é verdade? A gente transpira, mas o sol não está a 100% no céu. É por causa dessa ligeira mudança climática e não há previsão de chuva, ok? Tempo e temperatura das 8, fonte climatempo.com.br.

0: Muito bem, 8 horas 10 minutos. Vamos orar, vamos falar com Deus, vamos clamar ao Senhor aqui nesta manhã, certos de que a bênção do Senhor nos acompanha e o nosso Deus é o Deus que sara. Vamos falar com Deus, vamos orar ao Senhor, vamos buscar a face daquele que vive e reina para todo sempre.
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0: Maravilhoso Deus, poderoso eterno Pai, Senhor de vida, Deus de graça, de favor e também de milagres. Obrigado, Senhor, pelo privilégio. Obrigado pela oportunidade que o Senhor nos concede de estarmos em Tua presença e em Tua casa. Ó Deus maravilhoso, obrigado, Senhor, pelo cuidado de cada dia. Obrigado, meu Deus e meu Pai, pelo livramento de cada dia. Ó Deus maravilhoso, obrigado, Senhor, pelo estender das Tuas mãos e pelo operar, meu Pai da glória, do Espírito Santo. Senhor maravilhoso, ó Deus Todo-Poderoso, temos a plena certeza e convicção de que o Senhor está conosco para fazer a grande obra, para operar sinais e maravilhas. Ó Senhor bendito, Senhor amado, somos gratos pelo Teu cuidado, somos gratos pelo Teu amparo, somos gratos, meu Deus e meu Pai, pelos livramentos. Sim, Tu que tens guardado a nossa alma, guardado a nossa vida, fortalecido, Senhor, os nossos dias. Eu sei, meu Pai, que estás conosco e que a Tua misericórdia tem cuidado da nossa vida e que a Tua misericórdia nos tem acompanhado e que a Tua bênção, meu Pai, nos tem guiado. Eu sei, Senhor, que tens feito uma obra graciosa, uma obra poderosa, uma obra santa, justa e fiel. Por isso, obrigado, meu Deus. Obrigado, Senhor, meu Pai, por não deixar nossa vida entrar ladeira abaixo. Obrigado, meu Pai, por não permitir com que a nossa alma, Senhor, entre ladeira abaixo. Ó Deus maravilhoso, ó Deus Todo-Poderoso, obrigado, Senhor, porque a Sua mão poderosa, ó Pai, tem conduzido a nossa vida. Sim, meu Deus, Senhor maravilhoso, Senhor Todo-Poderoso, Tu és aquele que sara, Tu és aquele que cura, Tu és aquele que liberta, Tu és aquele que transforma, Senhor, o homem, e dá, ó Deus, uma nova oportunidade, ó Pai. Tu és aquele, Senhor, que muda o cenário da nossa vida. E eu sei que estás conosco, eu sei que a Tua mão está conosco, eu sei que o Teu favor está conosco, ó Pai. Sim, e tens o poder de mudar toda a estrutura da nossa vida. Tu és o Deus que cura, o Deus que sara, o Deus que restaura, o Deus que renova. Tu és o Deus, ó Pai da glória, que faz maravilhas e milagres acontecer. E eu sei que estás conosco, eu sei que a Tua mão amiga está conosco, eu sei que o Teu poder é sobre nós, ó Pai, e vai mudar tudo em nós para o Teu louvor. Senhor, Tu és o Deus que sara, o Deus, ó Pai da glória, que liberta, o Deus que transforma. Sim, Senhor, eu tenho certeza, meu Pai, que além de curares, Senhor, meu Pai da glória, o corpo, vais curar também a mente, vais curar também a alma, além de curares, ó Pai da glória, o físico, vais curar o interior. Senhor maravilhoso, Senhor Todo-Poderoso, Tu és o Deus que sara. Sim, Tu saras a nossa fé, Tu saras, Pai da glória, aquela fé que está ferida, aquela fé que está machucada, aquela fé, Senhor, meu Deus e Pai da glória, que está, Senhor, completamente, Pai da glória, caída, quebrada. Senhor, meu Deus, aquela vida, Senhor, Pai, que não consegue ter fé, vai para a igreja, às vezes ora, faz voto, faz campanha, busca, mas não consegue, Senhor, não consegue se levantar, não consegue estar em pé. Eu oro, Senhor, meu Pai, eu oro, meu Deus, para que o Senhor renove a fé, cura, Cura, Senhor, o coração deste homem, o coração desta mulher, para que a fé seja renovada, para que a fé, Senhor Pai da Glória, seja elevada. Em nome de Cristo, meu Deus e Pai, vidas que creem, vidas que confiam, vidas que esperam, Senhor, e dependem.

renova em nome de Cristo, renova, Senhor meu Deus e Pai. Ah, Senhor Jesus, não deixa esta vida, Senhor, vacilar, não deixa esta vida se perder, não deixa, Senhor, esta fé, Pai da glória, se extinguir, meu Pai, em nome de Jesus Cristo, trabalha. Eu oro, Senhor, eu oro, meu Deus, eu oro, meu Pai, para que o Senhor sare esta mente, sara esta mente que foi maltratada durante muitos anos, sara, meu Pai, esta mente que foi ferida durante muitos anos, esta mente, Pai da glória, que foi moldada ao sofrimento, que foi moldada à dor, que foi moldada para viver culpa, que foi moldada, meu Pai da glória, para viver em fracasso, esta mente moldada para viver em derrota, Senhor, e talvez tenha muitos sonhos, muitos planos, muitos projetos, mas não consegue concretizar absolutamente nenhum, porque não tem força, porque a sua alma, meu Pai da glória, está completamente ferida, porque o seu coração está ferido, está cheio de dores e não sabe se levantar, não consegue se levantar, não tem forças para tal. Oh, meu Pai, e há tanta gente que se frustra porque tem muitos planos, tem muitos sonhos, tem muitos projetos, mas não sabe como fazer, não sabe como agir, não sabe, Pai da glória, como seguir. Meu Deus e meu Pai, não consegue, Senhor, não consegue sair do lugar, não consegue encontrar uma saída, não consegue achar uma resposta, não consegue achar um caminho, não consegue achar virtude, não consegue achar favor. Meu Deus e meu Pai, eu tenho a certeza que o Senhor vai ajudar esta vida, vai ajudar esta casa, vai ajudar esta família. Eu tenho certeza que o Senhor vai amparar esta família agora, vai amparar esta vida, que Senhor Jesus busca, planeja, meu Deus, mas não consegue sair do lugar, é limitado emocionalmente, é limitado, Pai da glória, sentimentalmente, Senhor, mas não porque ela nasceu assim, mas ela cresceu, foi forjada, ele foi forjado a isso, a sempre ser um fracasso, a sempre viver, Pai, em derrotas. Sara agora, sara esta mente, sara este coração, liberta, meu Pai, em nome de Cristo. Ah, Senhor, há poder no teu sangue para libertar esta alma, em nome de Jesus, meu Pai. Senhor, trabalha, trabalha, meu Deus, trabalha, meu Pai, para a tua glória. Limpa, limpa, Senhor, há poder no teu sangue, limpa, meu Pai, há poder na tua palavra, limpa, Senhor Jesus, porque eu sei que estás conosco, eu sei que tens obra a fazer, eu sei que tens milagre a realizar e não vais deixar esta vida perecer, Senhor meu Deus. Sara, sara esta mente que tem buscado vitória, mas não tem encontrado, Senhor meu Pai, por isso que vidas andam em ansiedade, vidas têm enfrentado, Pai da glória, ansiedade, depressão, Senhor, sim, meu Deus e Pai, porque por causa da dor, por causa do sentimento, por causa do momento e das circunstâncias, meu Pai, a fé, ela tem se abatido, a confiança tem se abatido, Senhor, meu Deus, mas em nome de Cristo eu oro e peço ao Senhor, meu Pai, trabalha nestas vidas, trabalha, meu Pai, nesta alma, trabalha, meu Pai, nesta família, trabalha, meu Pai, neste lar, em nome de Cristo, meu Deus, cura agora, arranca a depressão, arranca essa ansiedade, ajuda esta vida a confiar em ti, esta vítima das circunstâncias, esta vítima, Pai da glória, Senhor, de um ambiente familiar nocivo, depreciativo, Senhor, meu Deus, esta vida, Senhor, Pai, que sonha com um casamento bom, que sonha com uma família boa, que sonha, Pai, em ter uma casa, em ter um carro, que sonha, Senhor, até ser evangelista, em pregar a palavra, mas por causa do ambiente familiar, é de uma família, Senhor meu Deus, que não tem visão de Cristo, é de uma família que também já foi ferida, Senhor, ela é ferida, ela é machucada, ela é, Senhor, acorrentada a histórias, a passado, oh meu Pai, em nome de Cristo, eu oro, Senhor, liberta agora, liberta esta vida, liberta esta casa, liberta esta família, liberta este lar, há poder no sangue e no nome de Cristo, sara agora de toda a história maligna
Sara agora, meu Pai, de toda a história satânica, Sara, de toda a história imunda que foi colocada nesta mente, a ponto de querer fazer parar. Ela não vai desistir, ele não vai desistir, a ansiedade não vai destruir esta casa, a ansiedade não vai destruir esta família, a depressão não vai destruir esta casa, a depressão não vai arruinar esta família, a esquizofrenia não vai dominar mais, em nome de Cristo, Senhor meu Pai, toda dor, toda enfermidade que está no corpo, toda doença que tem atrapalhado o bom ambiente deste lar, vai sair agora, no nome de Cristo, nós repreendemos toda a força contrária, toda a força maligna, Senhor meu Pai, o Senhor vai dar saúde, e vai dar também livramento agora, cura, cura esta família, cura esta casa, cura, Senhor, este corpo que está cheio de mazelas, cheio de dores, Senhor, em nome de Cristo,

Pai, Senhor, eu oro, meu Deus, e peço-te cura, cura a área financeira desta família doente, Senhor meu Pai, cura a área financeira desta casa, a área empregatícia e profissional também, nada dá certo, portas que se abrem se fecham, consegue um emprego, fica doente, perde, consegue uma porta aberta e de repente, Senhor Pai, é um problema na família e tem que abandonar, conquista alguma coisa, Senhor meu Deus, e de repente tem que se desfazer, em nome de Cristo, ó Pai. Ah, Senhor, é um problema que não acaba, é um atrás do outro. Eu tenho certeza que o Senhor vai cuidar da nossa vida. Em nome de Jesus, visita esta casa, visita este lar, acoberta com o teu sangue e dá o grande livramento. No nome de Cristo, há poder em Jesus para sarar. Cura agora, meu Deus, e dá a tua bênção, e dá a tua vitória, e dá o teu milagre. Em nome de Jesus, confirma a bênção. Em nome de Cristo, nós cremos e confiamos e temos a certeza da vitória. Em nome de Jesus, amém e graças a Deus.

0: Muito bem, 8 horas 24 minutos. Rádio Deus e Amor é a programação, a voz da libertação. Deus abençoe você que orou, clamou e buscou o Senhor. Clínica da Alma agora. Emoções e autorregulação emocional. Não sai daí, Jessé Ávila. Voltamos já.
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2: Olá, seja muito bem-vindo a mais um episódio do Clínica da Alma, um espaço para falarmos sobre saúde mental, qualidade de vida, inteligência emocional e desenvolvimento interior, sempre de forma leve e prática e com base científica. Você sabia que não são as emoções que nos prejudicam, mas a forma como lidamos com elas? Emoções não resolvidas tendem a acumular. E emoções ignoradas tendem a explodir. É por essa razão que hoje nós vamos falar sobre emoções e autorregulação emocional. A autorregulação emocional é a habilidade de reconhecer, compreender e gerenciar as próprias emoções. E segundo pesquisas da Universidade de Yale, pessoas com alta regulação tem menos conflitos familiares, menos problemas com ansiedade ou depressão e mais bem-estar físico e mental. Veja o seguinte exemplo. Sabe, quando você fica estressado ou acaba descontando em quem não tem nada a ver, ou quando guarda tudo para si, até não aguentar mais, enche o copo e explode. Isso é falta de autorregulação emocional e acaba afetando diretamente a convivência e as suas relações. Vamos fazer a seguinte reflexão. Entender que emoções não são inimigas. Elas são aliadas, mensageiras. E quando aprendemos a escutá-las, desenvolvemos maturidade emocional e relações mais saudáveis. E é por isso que eu quero deixar aqui 5 dicas práticas que pode lhe auxiliar a ter autorregulação emocional. Número 1, nomeie o que você sente. Dar nome às emoções tranquiliza, acalma o cérebro. Número 2, respire antes de agir ou reagir. Regule, depois responda. Mantenha a calma. Número 3. Questione pensamentos intensos. Não acredite neles logo de cara. Eles nem sempre são verdade. Questione. Penúltimo. Faça pausas emocionais. Descanso é parte da solução. E por último, busque apoio quando necessário. Maturidade também é pedir ajuda a um familiar, a um amigo ou a um profissional. Como disse Daniel Goleman, inteligência emocional é a capacidade de fazer as emoções trabalharem ao seu favor e não contra você. E se você gostou desse conteúdo, compartilhe a nossa programação com amigos e familiares e continue conosco, porque a qualquer momento estaremos de volta com mais reflexões que podem transformar a sua vida. Um forte abraço e até breve.
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0: Paz do Senhor a todos, irmãos e ouvintes, sou Iglesias de Suzano. Quero relatar a vocês que, através da quarta do mover de Deus, Deus tem restaurado minha vida, tem me tirado do mundo e colocado nos caminhos dele. E quero dizer para os amados irmãos, ouvintes, que não deixem de participar, que se cultam a bênção. Essa igreja é uma bênção. Deus é muito bom para a gente, meus irmãos. Continue lutando, buscando e tenha fé que Deus é bom. Deus trabalha por nós. Em nome de Jesus Cristo. Sou Iglesias de Suzano, Paz do Senhor.
1: Eu sou a Valdirene Costa, aqui de Central do Maranhão. Eu sou ouvinte da Raido, Deus é Amor. Já recebi cura sim na quarta do Movia de Deus. Uma dor no peito que eu sentia. Acompanhei o programa, o culto da quarta do Mover de Deus, da pregação de Lorival de Almeida. Orei junto com ele. Até o final, fui curada em nome de Jesus. Já recebi bênção. E eu faço campanha através da rádio, na quarta do Mover de Deus, a favor da minha vida espiritual. E agradeço essa oportunidade de estar mandando esse áudio. E eu agradeço e a paz do Senhor Jesus.
2: Meu nome é Rosana Aparecida de Santana. Já recebi muitas bênçãos aí nessa igreja maravilhosa. Já recebi várias bênçãos, fui curada de pedra no rim, vi entupida do coração, coluna, muitas coisas mais, muitos livramentos, muitas bênçãos recebidas, e eu agradeço a Deus em primeiro lugar, esse Deus maravilhoso, e agradeço os irmãos que oraram por mim, que Deus abençoe vocês e a sua família, que a paz do Senhor Jesus, muito obrigada.
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4: Muito bem, 8 horas e 39 minutos. Deus abençoe a sua vida, a sua casa, a sua família e também o seu lar. Vamos lá, para esta manhã de comunhão, manhã de bênção, manhã de favor e também de milagre. Obrigado você que orou conosco e já estamos, não é? Agora a programação local, depois de muita informação, muito conteúdo para trazer ao seu coração vida, favor e resposta. Dário Frantici, Deus abençoe, obrigado por estar conosco. André, está conosco, bom dia, Pai do Senhor, orações por mim. André de Guaratinguetá, São Paulo, muita ânsia de vômito, mal-estar, oramos e continuamos a orar, meu amigo. Deus abençoe a sua vida, no nome de Jesus. Marlene Cafuque, Deus abençoe também por estar conosco nesta manhã. Obrigado por contribuir e compartilhar sempre, não é? Da alegria do Senhor. Porque a alegria do Senhor é a nossa força. E nós cá estamos. Otávio, paz do Senhor Jesus, meu amigo. E que Deus abençoe a sua vida. Meire, está conosco. São Vicente, um abraço. Quero agradecer por essa oração de manhã. Amém. Recebemos juntos, Mameira. A senhora recebeu daí, eu recebi daqui e cada ouvinte também recebeu a sua porção de bênção, de vitória, de milagre e de favor. Temos a certeza absoluta que a vitória é nossa. Sirlei, paz do Senhor, Deus abençoe a sua vida também por estar conosco aqui nesta manhã. Lucas, daqui a pouquinho, pastor Milton no Santo Altar. Agora às 9 da manhã e às 15 horas, presbítero Fabrício Beata, também no Santo Altar, para adorarmos a Deus e glorificarmos ao Senhor Jesus Cristo. Não sai daí, vem conosco, vem com fé, vem com alegria, porque é bênção dobrada no dia de hoje.
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0: 8 horas e 43 minutos. Deus abençoe a sua vida, a sua casa, a sua família também, o seu lar. Vamos aproveitar esta manhã e desfrutar. Testemunho, milagre, resposta. Deus continua a realizar a grande obra e você só precisa crer na mão do Todo-Poderoso, no agir do Todo-Poderoso, porque Ele é fiel. Nós vamos ao conteúdo, tem sim, daqui a pouquinho, tá? Bíblia em Foco, pastor Rodrigo Moura, Deus e os problemas. E na sequência, já vamos nos preparar para o culto no lar, tá bom? Culto no lar, palavra de Deus, alimento para nossa alma. Então não sai daí, desfrute desta manhã, vem conosco, vem com fé e vem com alegria.
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3: A paz do Senhor Jesus Cristo a todos os irmãos ouvintes do programa Voz da Libertação. Quem vos saúda é o seu irmão diácono Rodrigo Moura. E nesta oportunidade quero falar aos irmãos acerca do tema Deus e os problemas. E é exatamente nessa entonação de voz, colocando Deus acima e os problemas abaixo. Eu quero ler com os irmãos um texto no livro dos Salmos, no número 48, no verso 1, somente a parte A. Está escrito assim: grande é o Senhor e muito digno de ser louvado. O universo, segundo os cientistas, com todas as suas galáxias, estrelas, planetas, asteroides e tantos astros que existem no universo, principalmente nos céus. Irmãos, os cientistas dizem que o universo ele tem 156 bilhões de anos-luz de uma extremidade à outra. É bem verdade que esse número ele é aproximado, porque nem os mais renomados cientistas podem afirmar com certeza o tamanho do universo. O universo ele é extremamente grande, ele é gigantesco. Aqui nós estamos falando em 156 bilhões de anos-luz. O ano-luz é uma unidade astronômica, é uma unidade extremamente grande. Para nós compararmos um ano-luz, eu quero primeiro falar da velocidade da luz. A velocidade da luz ela é aproximadamente 300 mil quilômetros por segundo. É uma velocidade extremamente rápida. Se você observar quando está chovendo e você vê um raio, ele aparece primeiro o raio e depois de algum tempo aparece ou a gente ouve o som do trovão. Na verdade, os dois estão se manifestando ao mesmo tempo. Mas a luz ela aparece mais rápida porque ela é mais veloz. Então a velocidade da luz ela é cerca de 300 mil quilômetros por segundo. Para os irmãos terem uma ideia, uma viagem de São Paulo ao Nordeste, ela tem aproximadamente, aí, dependendo do estado, 3 mil quilômetros de São Paulo ao Nordeste. A velocidade da luz ela é 100 vezes a distância de São Paulo ao Nordeste em um segundo. Se nós viajássemos à velocidade da luz de São Paulo ao Nordeste, nós demoraríamos um segundo para fazer essa viagem 100 vezes. Agora imagina o tamanho do universo com 156 bilhões de anos-luz. É um número extremamente grande, é um extremamente gigantesco. E meus irmãos, a Bíblia diz que Deus é maior do que tudo que Ele criou. O universo foi criado pela palavra de Deus, assim está no livro do Gênesis. Deus criou o universo, Deus criou todas as coisas pelo poder da sua palavra. Esse universo tão grande, tão gigantesco, Deus criou tudo isso. Meus irmãos, Deus é maior do que o universo. Deus é maior do que tudo aquilo que Ele criou. A Bíblia diz que Deus é transcendente. Quer dizer que Deus é maior do que tudo que Ele criou. E Deus, sendo um Deus infinito, muito grande, gigantesco, meus irmãos, Deus é maior do que tudo que nós possamos imaginar. Deus é extremamente maior. E a Bíblia diz em Filipenses, no capítulo 2, versículo 7 e 8, que Deus sendo tão grande, Deus sendo tão gigantesco, Deus sendo transcendente, maior do que todas as coisas, Deus se esvaziou. Deus se esvaziou e tomou a forma de servo. O Senhor Jesus Cristo tomou a forma de servo. O Deus encarnado. Deus que fez tudo. Deus que fez o universo. Deus que criou todas as coisas. Ele se esvazia. Ele diminui. Tomando a forma de servo na pessoa de Jesus Cristo. Tudo isso para nos salvar, para morrer na cruz do Calvário, para nos salvar. Deus sendo tão grande, que nem o universo, nem os céus dos céus pode contê-lo. Deus se esvazia, Deus, Ele se diminui, Ele mesmo diminui para nos salvar. Meus irmãos, é tão grandioso nós pensarmos em um Deus tão grande, tão infinito. E Deus, como disse no início, comparando Deus com o problema. Deus e os problemas. Meus irmãos, um Deus que é tão infinito, tão gigantesco, tão grande, Ele não pode ser comparado com os nossos problemas. Eu sei que você que está me ouvindo tem muitos problemas, muitas dificuldades, mas eu quero encorajá-lo a crer que Deus é maior do que todos os seus problemas. Deus é maior do que todas as suas dores. Deus é maior do que todas as suas dificuldades, todas as suas angústias, todas as suas tristezas. Deus é maior do que tudo que nós possamos imaginar. Por isso que eu convido você a entregar todos os seus problemas, todas as suas dificuldades, todas as suas angústias, todas as suas tristezas nas mãos de um Deus tão grande. Com certeza, Deus resolverá todas as coisas. O texto que nós lemos, o Salmo 48, verso 1, parte A, diz que grande é o Senhor e muito digno de ser louvado. Eu convido você a louvar e engrandecer o único e verdadeiro Deus, o Deus majestoso, o Deus infinito. Creia em Deus e seja abençoado por esse Deus tão grande. Que Deus abençoe a todos vocês e até uma próxima oportunidade, em nome de Jesus.
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2: Aqui quem fala é o irmão Rafael Almeida. Estou aqui para convidar os irmãos a vir nos cultos de quarta-feiras. As quartas tenho vindo, está uma maravilha do Senhor, uma bênção. A glória do Senhor tem se manifestado aqui entre nós. E com toda certeza você irá sair daqui glorificando o nome do Senhor. Você não vai sair diferente daqui, vai sair melhor com a presença do Senhor Jesus Cristo.
3: Sandra de Carapicuíba. Eu vim na quarta-feira, é do grande mover de Deus e fui muito abençoada. Estou saindo aqui com posse de vitória.

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1: Oito horas e quatro minutos.
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3: Nem mesmo o WhatsApp. Isso acontece porque, com a criptografia de ponta a ponta, as suas mensagens são protegidas por um cadeado e apenas o destinatário e você tem a chave especial necessária para desbloqueá-lo e ler as mensagens. Não é necessário ativar configurações especiais para garantir a segurança das mensagens, pois todo esse processo acontece automaticamente. Então, cada mensagem do WhatsApp é protegida pelo mesmo protocolo de criptografia Signal, que protege as mensagens antes delas saírem do seu aparelho. Quando você envia uma mensagem para uma empresa, ela já é entregue de forma segura ao destino escolhido pela empresa. Para o WhatsApp, as conversas com empresas que usam o WhatsApp Business ou que gerenciam e armazenam as próprias conversas com os clientes são consideradas como protegidas com a criptografia de ponta a ponta. Suspeita de um site? Saiba o que ficar de olho para saber se um site é seguro ou não. Navegar na internet requer um certo cuidado, afinal, existem diversos sites falsos, criados apenas para roubar dados, aplicar golpes e muito mais. Felizmente, é possível identificar essas páginas fraudulentas para evitar problemas maiores. Algumas dicas para saber se um site é seguro ou não. Sempre verifique o domínio. É importante porque o nome do domínio ajuda a identificar se um site é falso. Como não é possível usar o mesmo endereço do original, os golpistas criam algo semelhante com o objetivo de enganar um usuário desavisado. Então, por isso, sempre verifique o nome do domínio antes de realizar uma ação. Normalmente, os sites falsos costumam ter algumas diferenças na escrita ou a existência de uma letra a mais na palavra. Procure erros de digitação e designs ruins. Então, se você encontrou um site com muitos erros de digitação ou designs mal feitos, tome cuidado, porque ele pode ser falso. Procure o cadeado HTTPS. Esse protocolo é uma camada extra de segurança presente em sites que permitem login, recebem pagamentos ou informações sigilosas. Essa tecnologia, representada por um pequeno cadeado na barra de endereços, indica se a conexão entre o dispositivo e o servidor é realmente segura.
1: 9 horas, 7 minutos.
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6: Glória a Deus. Saúdo a todos nossos irmãos presentes e também aos nossos ouvintes, internautas, com a paz do Senhor Jesus. Romanos capítulo 6, versículo 14 a seguir. Hoje vamos falar um pouquinho sobre a graça de Deus. O que a graça de Deus significa? Qual a importância? E eu faço questão de ler esses versículos para nós meditar. Capítulo 6 de Romanos, versículo 14 a seguir, que nos diz assim: porque o pecado não terá domínio sobre vós, pois não estáis debaixo da lei, mas debaixo da graça. Pois que pecaremos porque não estamos debaixo da lei, mas debaixo da graça? De modo nenhum. Não sabeis vós que a quem vos apresentardes por servos para lhe obedecer, sois servos daquele a quem obedeceis, ou do pecado para a morte, ou da obediência para a justiça. Mas a graça de Deus, que, tendo sido servos do pecado, obedeceste de coração a forma de doutrina a que fostes entregues. e libertados do pecado, fostes feitos servos da justiça. Amém. Senhor Jesus, aqui está a tua palavra. Fala, Senhor, ao nosso coração, nos orienta, nos ilumina, que a tua palavra possa também trazer a esse coração que está nos acompanhando neste momento, Senhor Jesus, um esclarecimento a respeito da sua graça, com respeito desta graça que chegou até nós, que isto é, não porque somos merecedores, mas porque é um dom de Deus. Eu quero agradecer ao Senhor por falar conosco de uma forma tão direta, de uma forma tão clara. Eu quero agradecer ao Senhor que o Senhor venha falar ao coração dos irmãos que estão nos acompanhando também. Amém e amém, Senhor Jesus. Muito bem, quando falamos, irmãos, de graça, a graça de Deus significa um favor imerecido para nós. É bem verdade, isto é, como todas as letras, de uma forma de concordância. A graça de Jesus nós recebemos imerecidamente. Quando aceitamos o nosso Senhor Jesus Cristo, Deus derrama sobre o nosso coração esta graça, mesmo sem merecer. Deus nos dá esta graça para que nós possamos reconhecer as nossas fraquezas, as nossas misérias, os nossos pecados. Quando falamos nesse ponto, reconhecer os nossos pecados, reconhecer a nossa falta, reconhecer as nossas iniquidades, a gente começa a perceber que isso vem de Deus. Porque o homem em si, o homem natural, jamais ele vai compreender, jamais ele vai aceitar, talvez dentro do seu coração, fazer uma renúncia, deixar as coisas de lado e servir a Cristo. Precisa sim ter um encontro com Jesus, ele precisa alcançar essa graça, a graça de Deus que alcançamos sem merecer. Por quê? Porque no tempo da nossa ignorância, tempo que servimos aos outros deuses, o nosso coração estava tão longe de Deus. A gente fazia cada coisa que hoje fala, meu Deus, quantas coisas ruins a gente praticou, quantas coisas ruins a gente cometeu. Mas agora, pela graça de Jesus Cristo, fomos salvos. E no versículo 14, eu até seria puxar um adendo aqui, no versículo 1, Paulo chega a dizer bem claro: que diremos, pois? Permaneceremos no pecado para que a graça abunde? E quando fala graça, é o que vemos aqui no versículo 14. Porque o pecado não terá domínio sobre nós, pois não estáis debaixo da lei, mas debaixo do pecado. Versículo 15. Pois que pecaremos porque não estamos debaixo da lei, mas debaixo da graça? De modo nenhum. Quando aquela palavra soa, agora sou livre para adorar a Deus, sou livre pela graça eu sou livre, mas não está livre para viver do pecado. É isso que a palavra traz ao nosso coração. Pois que pecaremos porque não estamos debaixo da lei? Já que não estamos debaixo da lei, então o pecado é livre? Não. Vamos pecar somente porque estamos na graça? Também não. O Senhor Jesus traz ao nosso coração esta graça, e também no coração do homem o reconhecimento que ele precisa, e sem merecer, mas ele precisa da graça de Deus no seu coração. A palavra do Senhor diz também em Romanos capítulo 3, versículo 24, que nós somos justificados gratuitamente por sua graça, por meio da redenção que há em Cristo Jesus. Então não teria como nós alcançar essa graça se Jesus, o nosso Salvador, não derramasse o sangue e não desse a sua vida por nós. A conquista que Jesus traz ao pecador, às pessoas que o seguem, às pessoas que se aproximam dele, são pessoas que, pelo olhar de Jesus, pela presença de Jesus, elas reconhecem as suas falhas, os seus pecados, e ela passa a entender que ela é dependente de Jesus, dependente de Deus. E não é porque somos bons, somos melhores, é porque a graça de Jesus Cristo nos alcançou, a graça de Jesus Cristo chegou até nós. E por isso eu glorifico ao Senhor, porque hoje nós estamos na presença dele, não porque somos bons, mas é porque Jesus é a razão do nosso viver. E quando a gente começa a falar, irmãos, a respeito da graça, Falamos também que a graça de Deus é um dom de Deus. Por quê? A Bíblia nos fala sobre isso também. Que a palavra do Senhor, ela surte um efeito no coração do homem. E quando falam nesse assunto, me remete quando eu ouvi a palavra do Senhor pela primeira vez. Quando eu recebi a primeira mensagem na minha vida. E quando eu ouvi pela primeira vez, a primeira coisa que chegou nos meus ouvidos é tomei desconfiado. Será que é tudo isso mesmo? Será que esta mudança é uma mudança para valer? Ou é uma coisa superficial, é uma coisa de momento? E eu comecei a me interessar com a palavra, e comecei a se interessar com essa mudança de vida que o homem, a mulher, com as suas próprias forças, jamais ela conseguirá uma mudança de vida. E a gente fala até um pouquinho sem exagero, uma mudança radical. Porque quando a gente chega na presença de Jesus, irmão, a gente chega com tantas coisas ruins que a gente traz um fardo pesado. A gente traz os fardos que faz a gente sofrer. E é por isso, meus irmãos, que a gente chega na igreja meio desconfiado. É a mesma coisa que você começa a ouvir de pessoas, ou a ouvir através do programa, ou ouvir os testemunhos de tanta coisa ruim que a gente ouve todo santo dia, todo momento a gente está sendo bombardeado com tantas notícias ruins. Quando chega as boas novas de salvação, as pessoas chegam a ficar com dúvida: mas será que é tudo isso? Será que milagre está acontecendo? Será que isso é verdade? Será que isso não é uma manipulação? Ah, eu me interesso, eu quero ver, eu vou ver de perto, eu preciso ver, eu vou entender isso, eu preciso ver se é verdade ou não, eu preciso provar. É isso, meus irmãos, é estas pessoas que o Senhor está de olho, é estas pessoas que agrada ao Senhor, pessoas que têm as suas dúvidas e querem tirar suas dúvidas. Não, eu vou até o determinado local para ver com os meus olhos se é verdade o que está acontecendo. E a gente vem na igreja por uma certa curiosidade, né? Eu quero ver quantos paralíticos vai andar hoje. Eu quero ver quantas pessoas vão ser curadas hoje. E quando a gente chega, meus irmãos, o primeiro impacto é conosco. Quantas pessoas que chegam nessa dúvida e elas são impactadas, ela tem um encontro com Jesus. Após o culto, após o culto, o término do culto, a pessoa já sai totalmente mudada, totalmente transformada. Uma coisa é nós conhecermos a igreja por lá de fora, outra coisa é se envolver nela, conhecer o Senhor desta igreja, o Senhor desse povo, o Senhor que esse povo serve. E a gente vê a palavra do Senhor dizendo bem claro, Paulo chega a dizer sobre esse ponto, que a graça não nos deixa permanecer no pecado. A graça nos remete para o nosso consciente para entender que somos pecador, que somos necessitados da ajuda, da presença de Deus. Não dá para viver, meus irmãos, em cima do muro olhando, será que eu deixo, será que eu não deixo? Irmãos, quando é uma entrega total a Jesus, é uma entrega para valer. Não é uma coisa que a gente fica, não, eu vou fazer, se vai dar certo, tudo bem. Se não, não, a pessoa toma uma decisão mesmo para valer, porque ela é abraçada por Jesus, ela é tocada por Jesus, e a graça de Jesus começa a crescer, a abundar e a superabundar em seus corações, ao ponto dela reconhecer o verdadeiro Senhor da sua vida. Vemos ainda, irmãos, Efésios 2:8-9, pois vocês são salvos pela graça, por meio da fé, e isso não vem de vós, é dom de Deus, não por obras, para que ninguém se glorie. E mesmo assim, se encontra ainda de vez em quando alguém que quer se gloriar. Não, eu aceitei Jesus, Deus me usa porque eu sou melhor, eu sou bonzinho, eu nunca pequei. E de repente a pessoa que é mais usada é aquela pessoa que mais pecou. É aquela pessoa que estava lá no mundo praticando todo tipo de coisas ruins. Mas quando chegou na igreja, a sua conversão foi para valer, a sua decisão foi para valer. E o Senhor Jesus fez uma obra transformadora neste coração, pela graça do Senhor. Quando a gente não conhece, a primeira coisa, quando alguém vem evangelizar, falar de Cristo para a gente fala, não, tá vendo, esse cidadão praticou tantos pecados, agora está falando que é salvo em Jesus. Como pode? Porque as pessoas falam isto por falta de conhecimento, por falta de saber, por falta de examinar, por falta de buscar conhecimento de Deus. E essas pessoas passam até mesmo zombar dizendo, olha, aquela pessoa conhecia antes de ser crente, era terrível, mas agora, segundo ele, está mudada. A gente vê uma certa mudança na vida dele, mas essa mudança não vai durar muito tempo, daqui a pouco ele está fazendo coisa pior. Mas isso é para a vergonha do inimigo, porque quando aquele irmão tomou uma decisão para valer, aceitando a Cristo, entregando a Jesus, o seu coração é mudado, a sua vida é moldada, a sua vida é transformada, e esta pessoa está na presença de Deus para toda a vida. É uma mudança, meus irmãos, que traz na vida do homem e da mulher, ao ponto dele reconhecer a sua total dependência de Deus. Então a gente vê aí que a graça de Deus nos alcançou de uma forma tão especial, trazendo a nós o desejo de ser salvo, o desejo de estar com Jesus, o desejo de se aprofundar na intimidade com o Senhor, o desejo de estar mais próximos do Senhor, o desejo de buscar sem cessar a presença de Jesus. E a gente se sente tão bem, meus irmãos, quando o nosso propósito é servir a Cristo, quando o nosso propósito é se encher da graça da salvação, se encher da presença de Deus. O nosso comportamento é totalmente mudado. Aquela maneira que você atuava, agia no passado, já não combina mais com você. Os palavrões que você falava já não combina mais, você não consegue fazer isto. Não consegue. Porque a graça de Jesus te convenceu que estando com Jesus, a mudança é total. A mudança não é parcial, a mudança é total, aleluias. E quando vem esta mudança na vida do homem e da mulher, ah, meu Deus, ninguém consegue deter o que ele tem, que é sede de Deus, sede de Jesus, vontade de glorificar, de exaltar o nome do Senhor, pela misericórdia que nós alcançamos, a graça de Jesus, que é um dom de Deus. Em Tito 2,11 também nos fala, porque a graça de Deus se manifestou salvando a todos os homens, a todos aqueles que se veem a Cristo. A salvação é para todos. Mas o Senhor também deixou ao homem livre-arbítrio para que ele possa escolher ao ponto dele ver se vale a pena ou não. Você veja que o nosso Deus é tão generoso que ele coloca ao nosso alcance, olha, está aqui. Você pode pesar os dois lados para ver se vale a pena ou não. E eu confesso a vocês, irmãos, se nós pegar numa balança e pesar isso, irmãos, a graça de Deus e o pecado, você vai ver que vale a pena se envolver na graça de Jesus. Vale a pena se envolver mais e mais com Jesus. Vale a pena se espelhar nele. Se espelhar no Senhor, aleluias. E quando a gente começa a se espelhar em Jesus, a melhor coisa que vem moldar a vida do crente é quando ele fica focado em Jesus e ele quer mais de Jesus. Ele passa a ser o seguidor de Jesus. Ele passa a falar como Jesus fala. Ele passa a agir da forma que Jesus quer. E na vida dele não há escândalo, ao contrário, todos que olham para ele vão falar, aquele dali é um crente de verdade, aquele homem, aquela mulher tem testemunho de crente, por mais que o inimigo tente de todas as formas lutar ou tirar este brilho na vida dele, mas cada dia ele está brilhando mais, porque a presença de Jesus faz na sua vida um diferencial formidável. Esses são os pontos, meus irmãos, que o mundo não compreende. Esses são os pontos que o mundo chega até mesmo a ignorar, chamar a gente de isso, daquilo. Ah, mas se esse povo soubesse, como é bom servir a Jesus, como é bom seguir a Cristo. Eu tenho certeza que todos eles já teriam tomado esta decisão de se entregar a Cristo. Nós vemos, irmãos, o testemunho de Paulo em 2 Coríntios capítulo 12, versículo 9, quando Paulo ele pede para Deus afastar aquele mal sobre ele, e a resposta do Senhor foi bem claro: a minha graça te basta, a minha graça é suficiente, pois o meu poder se aperfeiçoa na fraqueza. A minha graça te basta. A graça de Jesus é o suficiente para manter o cristão avivado, para manter o cristão despertado, para manter o cristão glorificando ao Senhor, para manter o cristão nesse foco. A graça de Jesus é o suficiente. Foi isso que o Senhor falou a Paulo, dizendo: a minha graça te basta, ou a minha graça é suficiente para você, pois o meu poder se aperfeiçoa na fraqueza. Portanto, eu me gloriarei mais e mais alegremente nas minhas fraquezas, para que o poder de Cristo repouse sobre mim. Então, a graça de Jesus, irmãos, ela traz na vida do homem um motivo a mais de continuar lutando, um motivo a mais de perseverar, um motivo a mais de continuar nesta jornada, independente do que vier, independente da situação que você possa enfrentar. Mas a graça de Jesus estando com você, você só tem a comemorar todos os dias, porque a graça de Jesus é o suficiente. Então a Bíblia não nos dá esse direito: olha, já que não estou na lei, mas estou na graça, então estou liberado para pecar. Não, de maneira alguma está dizendo aqui no versículo 15. Pois que pecaremos porque não estamos debaixo da lei, mas debaixo da graça? De modo nenhum. Não sabeis vós que a quem vos apresentardes por servos para lhe obedecer, sois servos daquele a quem obedeceis? Ou do pecado para a morte, ou da obediência para a justiça? Está bem claro, irmão, do versículo 16. Muito claro. Vou repetir para vocês. Não sabeis vós que a quem vos apresentardes por servos para lhe obedecer, sois servos daquele a quem obedeceis? Ou do pecado para a morte? Então, irmãos, não estou para assustá-lo e nem amedrontá-los. Mas se você permanecer no pecado, é daí para a morte. Mas se você permanecer na graça e na obediência, isso vai te levar para a justiça e para a vida eterna. Quando fala morte, fala: não, mas todo mundo vai morrer. Mas o Senhor Jesus diz: eu vou mostrar para vocês a quem deveis temer. Você teme aquele que pode matar o corpo e mais nada fazer por isto? Ou você vai temer aquele que, além de matar o corpo, também tem o poder de mandar a sua alma para o abismo, para o inferno? A quem deveis temer? A quem você está temendo? É claro que vamos temer aquele que tem o poder, não somente de matar esse corpo, mas também tem o poder sobre a alma. Então a graça de Jesus, irmãos, ela nos traz para esse presente, trazendo a nós que nós não devemos permanecer no pecado. Por mais que a graça, muitos falam: ah, mas Jesus veio, é tempo da graça. E Jesus veio para perdoar. Sim, meus irmãos, Jesus veio para perdoar. Mas a Bíblia também fala, meus irmãos, que Jesus veio para cumprir a lei. E acham que a graça está mais leve, mas o Senhor Jesus diz bem claro: no tempo da lei, se houvesse o pecado, seria punido com a morte. E no tempo da graça, se somente você desejar no seu coração a mulher ou o homem, que não seja o seu, que não seja a sua esposa ou seu esposo, já cometeu adultério. Somente no olhar e desejar. Você veja que é bem mais sério do que a gente pode imaginar, meus irmãos. E a graça de Jesus nos traz para esta realidade, para que nós venhamos entender que a graça de Jesus não está dando um passaporte, não está dando a liberdade para nós viver no pecado. E reiterando no versículo 16, se você serve o pecado, infelizmente, o pecado vai te levar à morte. Mas se você obedecer à justiça e se envolver na graça de Jesus, te levará para a justiça, para a vida eterna. Mas a graça de Deus, que tendo sido servos do pecado, obedeceste o coração, a forma da doutrina, e que fosses entregues, e libertados do pecado, fosses feitos servos da justiça. Houve uma época, no Antigo Testamento, a gente vê essa época, esses momentos, que a lei serviu de aio, serviu de tutor. Serviu de tutor até chegar o tempo da graça. E a gente nota, meus irmãos, que mesmo acontecendo isto, muitos corações eram endurecidos, resistentes à palavra da salvação. Se você falar em miúdos ou numa palavra direta dizendo, você quer ser salvo ou você quer ser condenado? Todo mundo em alta voz e um bom som vão dizer, eu quero ser salvo. Eu quero ser liberto, eu quero ser salvo, eu não quero ir para a perdição, para o inferno. Mas quando traz a pessoa à realidade, você quer ir para o céu, você quer obter a vida eterna, você então tem que fazer isso, você tem que se entregar a Cristo, você tem que receber Jesus, você tem que se dedicar à sua vida, você tem que receber de Jesus o perdão. Aí começam as dificuldades, aí começam, meus irmãos, as imposições, aí começa a resistência. Como eu vou deixar tudo isso que eu estou praticando? Mas a Bíblia é categórica, é prático nisto. O salário do pecado, todo mundo já sabe, é a morte, leva a pessoa à morte, à condenação. Mas a graça de Jesus leva-nos à vida eterna. E quando vemos, irmãos, lá em Atos capítulo 15, versículo 11, está dizendo, de modo nenhum cremos que somos salvos. De modo nenhum cremos que somos salvos pela graça de nosso Senhor Jesus, assim como eles também. De modo algum, as pessoas podem achar, não, eu tenho essa palavra graça, salvo pela graça. Mas se não houver arrependimento, transformação, entrega, de maneira alguma você pode dizer, eu sou salvo por Jesus Cristo. Como está seu comportamento? Como está sua vida? Como está sua dedicação? Como que você está se colocando no seu dia a dia? Na sua prática espiritual, na sua prática do dia a dia com Jesus, está tudo bem? Quero falar com você que está nos ouvindo também aí, tão distante aqui de São Paulo. Como está seu dia a dia? A graça de Jesus está a cada dia mesmo aumentando em seu coração? Assim aproximemos-nos do trono da graça com toda a nossa confiança. Se aproxima da graça de Deus com toda a vossa confiança, a fim de receber dele misericórdia. Ele é misericordioso. E assim encontramos a graça que nos ajuda nos momentos, principalmente das nossas necessidades. Não dá, irmãos, para a gente desligar totalmente a graça do nosso convívio. Porque há momentos na nossa vida, meus irmãos, que precisamos da orientação de Jesus, da ajuda do Senhor, para que nós possamos tomar nossas decisões, para que possamos receber de Deus a ajuda do Senhor, para a gente enfrentar o dia a dia que não é fácil. Concordo com vocês, irmãos, que estão aí nos acompanhando através da internet. Concordo com vocês, não está fácil não. Se não houver uma renúncia, se não tomarmos uma decisão de uma entrega total ao Senhor, você não vai suportar. Você não vai aguentar. Porque há tanta coisa, tantos problemas que a humanidade está enfrentando nos dias de hoje, e isso também está afetando os crentes, está afetando de um modo geral, porque nós somos humanos. A gente vê o número de pessoas na depressão e muitas delas na opressão. Pessoas que se dizem crentes tentando suicídio. Pessoas que perdeu totalmente aquele desejo de estar na casa de Deus. de estar na casa do Senhor para agradecer a Ele. Eu sei que o dia a dia não é fácil, você pega no seu trabalho o dia todo cansado, chega em casa, é pela misericórdia que você vem à igreja, é pela misericórdia que você vai à igreja, mas diante desse esforço, há uma recompensa da parte de Deus. É isso que eu conto, é nisto que me motiva a cada dia a me esforçar, a dedicar mais, porque haverá da parte do Senhor uma recompensa. Esta recompensa virá do Senhor segundo o seu esforço, segundo também a intenção do seu coração. Quando o nosso coração está voltado a Deus para servi-lo, a gente começa a perceber que quanto mais a gente se dedica, mais a gente quer se dedicar a Ele. Quanto mais a gente entrega, mais entrega a gente tem que fazer a Ele constante. E nós vemos que a graça de Jesus, ela alcança a todos a face da terra. A todos. A todos aqueles que passam por esse momento de quebrantamento. O homem, ele chega a tomar suas próprias decisões. E aparentemente, quando está tudo bem na sua vida, ele continua usando todos os seus recursos. Não, eu não preciso de Deus, eu não preciso de Jesus, eu não preciso ser crente de uma igreja, eu não preciso disso, daquilo, eu não preciso ler a Bíblia, eu não preciso estudar a palavra do Senhor, eu não preciso orar, eu não preciso jejuar. E você vai gastando até chegar a um ponto que você já não tem mais o que gastar. Aí você chega numa situação que você vai dizer, não, não dá mais, não tenho mais forças, não tenho mais recurso. Agora somente Deus para me ajudar. E é nesse momento que Deus entra em ação, manifestando a graça de nosso Senhor e Salvador Jesus Cristo ao coração do ser humano, ao coração do homem. Nós estamos acostumados de ver acontecer aqui na igreja, irmãos, mudança de vidas e pessoas. Mudanças para melhor. Mudança nos corações. Mudança no comportamento. De um comportamento que no passado era vergonhoso, desonroso, e agora tem um testemunho maravilhoso. Agora porta-se um testemunho de grandeza. E não porque você merece, não porque nós merecemos. Isso é graça de Deus, é dom de Deus, aleluias. É isso que o Senhor está dizendo a nós, irmãos. A cada dia que nós nos envolver mais na presença de Jesus, a graça de Jesus vai superabundar em nossa vida. E sempre vamos estar reconhecendo que nós não merecemos nada disto. O que nós merecíamos, sabe o que é, meus irmãos? Castigo por causa dos nossos pecados. Mas Deus nos enviou seu Filho único, Jesus Cristo, para pagar o preço e nos oferecer a salvação. Mesmo não fazendo nada para merecer, nós podemos ser libertados do poder do pecado, perdoados do castigo eterno e adotados como filhos de Deus para morar com Ele. Só precisamos ter fé, confiança e nunca duvidar do seu grande amor que Ele tem pelas vidas. Aleluias! E isso a gente pode acompanhar lá em Efésios capítulo 2, versículo 4. Eu faço questão de ler para vocês capítulo 2 de Efésios, versículo 4. Olha o que nos diz. Mas Deus que é riquíssimo em misericórdia, mas Deus que é riquíssimo em misericórdia, pelo seu muito amor que nos amou, estando nós ainda mortos em nossas ofensas, nos vivificou juntamente com Cristo, pela graça sois salvos. Que maravilha! Então, este é, meus irmãos, o segredo. Você está me dizendo que tem irmãos que estão nos ouvindo lá em casa, dizendo, mas qual é o segredo de crente passar por tantas lutas? Passa o tempo que passar, ele está lá, na presença de Jesus, ele não sai. É difícil mover ele não sai de jeito nenhum. Está desempregado, ele está lá na presença de Jesus. Está doente, ele está lá confiando na libertação, no milagre. Está passando por provas, lá ele está o crente. crente está passando lutas, lutas acima de lutas, ele está lá louvando a Deus, glorificando ao Senhor. Como pode? Como que se explica isto? Isso se chama graça de Deus, graça imerecido, graça que nós alcançamos. Totalmente oposto, meus irmãos, antes de conhecer a Cristo, antes de conhecer a Jesus, se as coisas não dessem certo, a gente já criava um espírito de revolta, aquele espírito de revolta, e achávamos que não valia a pena permanecer do jeito que estava. Mas hoje é diferente. Hoje, quando as coisas não dão certo, nós dobramos as nossas orações. Hoje, quando os problemas vêm nos desafiar, nós enfrentamos o desafio e nós ganhamos essa batalha. Hoje, quando o gigante vem te afrontar, o que, que você tem que fazer? Se no seu coração está a graça de Jesus, você vai orar um pouquinho mais. E aí volta no assunto, quando o coração do homem está lá em plena zona de conforto, o Senhor tem que dar uma sacudida nele para ele acordar. Isso pode vir de várias maneiras para se despertar. Principalmente aquele que tem opinião formada, totalmente contrária da Bíblia, dizendo, não, eu penso desse jeito, tem que ser desse jeito, é desse jeito. Eu te falo para você, irmãos, você vai dar trabalhinho para Jesus, mas Jesus vai trabalhar na sua vida, viu? Para Deus mudar um pouquinho você, para Jesus mudar a sua maneira de pensar. Para Jesus mudar a sua maneira de viver, que está totalmente fora da palavra de Deus. Não tem condições, irmão, de estar na igreja, estar no mundo praticando todo tipo de coisas erradas. Aí é o que voltamos novamente. No versículo 16 de Romanos, capítulo 6. Olha o que nos diz, irmãos, que vocês possam gravar isto. No versículo 6, versículo 15, 16. Pois que? Pecaremos porque não estamos debaixo da lei, mas debaixo da graça? É uma pergunta. Não, de modo nenhum. Não sabeis vós que quem vos apresentar de por servos para obedecer, sois servos daquele que obedeceste, ou do pecado para a morte, ou da obediência para a justiça. Então não tem como dar certo, meu irmão. Não tem como dar certo. Se você é uma pessoa crente, mas você ainda carrega um fardo pesado do pecado sobre a sua vida, as coisas vãs que comandam a sua vida, as vaidades, coisas vãs, que não é necessário, não é necessário conviver com isto. E se eu deixar disso, também não vai me fazer, não vai fazer falta. Mas tem pessoas que gostam e ficam insistindo nesse tema. Não, eu não posso deixar disso, eu não posso deixar daquilo. Mas isso vai gerando consequências na sua vida. E são consequências que talvez você não vai conseguir recuperar. As coisas perdidas, as coisas que você perdeu. Por isso que para alguns, em tudo que ele faz, dá tudo certo. Porque ele está no centro da vontade de Deus. E outro luta, luta e não sai do lugar. Porque Deus está esperando dele um ajuste e ele não quer se ajustar com Deus. Então fique aí para a sua reflexão. Fique aí no seu coração, irmão. Se você se envolver, se você buscar, se você examinar e dizer a graça de Jesus é suficiente para eu ir à frente e à luta e levantar logo de manhã com esse entusiasmo para vencer o inimigo, a graça de Jesus, ela vai te aperfeiçoar no momento da fraqueza. Foi isso que o Senhor dirigiu essa palavra a Paulo. A minha graça te basta, porque o meu poder se aperfeiçoa na fraqueza do homem. E a gente vê esse ponto de graça, meus irmãos. Tem pessoas que falam assim, poxa, vou fazer um propósito com Deus. Se Jesus tirar do meu corpo todas as enfermidades, aí eu vou ser crente. Se Jesus tirar do meu corpo toda a doença, todas as dores, aí eu vou ser crente. Olha, Jesus conhece seu coração. Jesus conhece. Conhece a intenção do seu coração. A gente vê que Deus manifestou na vida de vários homens. Como, por exemplo, na vida de Daniel. Num jejum prolongado, mas mesmo ele nem conseguindo ficar em pé diante da fraqueza, mas ali houve a manifestação de Deus através da visão que Deus permitiu a ele. Então vejamos que a graça de Deus, ela é abundante em nossa vida. Só basta a gente querer, eu quero. E não somente dizer eu quero, mas se esforçar para isto. Que Deus abençoe, meus irmãos. Que o Senhor fale ao coração de todos vocês. Pode louvar ao Senhor, pode louvar. Um louvor a Deus, vamos lá, um louvor ao Senhor. E já já vamos fazer o convite a todos vocês para se entregar a Jesus Cristo, o nosso Salvador. Fazer uma entrega total. Receber Jesus como seu Salvador. Enquanto você vai tomando a sua decisão, se tiver alguém também para tomar essa decisão, pode vir à frente do altar que vamos orar por vocês.

0: Glória a Deus. Quero fazer um convite a você, meu irmão, você que está nos ouvindo a longa distância, você que está no norte, nordeste, ou aqui na região sudeste, centro-oeste, sul ou exterior, outros países, tome essa decisão, receba Jesus como seu salvador. Você que está afastado, desviado do evangelho, tome essa decisão também, se entregue a Jesus Cristo, se aproxime agora do seu rádio receptor, do seu computador, do seu smartphone, do seu tablet. Curve sua cabeça e ore comigo neste momento. Senhor Jesus, eu apresento essas vidas, vidas sofridas, vidas que precisam de descanso, precisam de refrigério, vidas que precisam desta paz, desta graça para voltar a sorrir novamente. Que o Espírito Santo possa trazer esse coração novamente a esperança, a alegria, a paz. Essas pessoas que estão te aceitando, Senhor. As pessoas que estão reconciliando com o Senhor. Escreve o nome delas no livro da vida, para o grande dia da vida eterna. E sela com o precioso sangue. Amém e amém, Jesus. Presta atenção, meu irmão. Nós temos aqui dois meios que vocês podem comunicar conosco. Um é o e-mail, o outro é o WhatsApp. Você vai escrever aí neste e-mail, quero aceitar Jesus, @ipda. No texto você vai colocar o seu nome, a cidade, a data de hoje, esse momento que você aceitou a Cristo, você que reconciliou com Jesus. E o seu contato telefônico, que é muito importante para nós dar o suporte que você tanto merece. E temos também o mais rápido, que é o WhatsApp, DDD 11 950 94 46 45. Vou repetir para vocês, DDD 11 950 94 46 45. Você pode adicionar deste grupo, já enviar uma mensagem. Nossos irmãos pastores de plantão já estão lá para atender a todos vocês, não importa de onde quer que você esteja. O importante é que você siga do jeito que estamos te orientando. Mande a mensagem e nós vamos já enviar um pastor próximo aí da sua casa para fazer visita, para dar todo o atendimento que vocês tanto precisam. Que Deus abençoe. Desde já eu quero dar as boas-vindas a todos vocês. A oração da fé. Senhor Jesus, eu quero agradecer por esta oportunidade, por este momento de culto. Muito obrigado, Senhor, por este culto. Abençoa, Senhor, a vida dos nossos irmãos que receberam, Senhor, esse alimento, que receberam, Senhor Jesus, a tua palavra, Senhor, que eu tenho certeza que já surtiu um efeito na vida dos nossos irmãos. Eu quero agradecer a todos. Senhor Jesus, agradeço os irmãos contribuintes, ofertantes, dizimistas. Abençoa a vida do teu povo, que o amor de Deus, o Pai, a paz de Jesus e a divina comunhão no Espírito Santo seja e permaneça com todos, desde agora, para todo sempre. Amém e amém. Quem tem a paz de Jesus, levanta a sua mão e diga comigo bem forte: a paz do Senhor Jesus, a paz do Senhor Jesus, a paz do Senhor Jesus. Que Deus abençoe a todos vocês. Vão com Deus.
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3: Muito bem, 9:51. Deus abençoe a sua vida, sua casa, sua família e também o seu lar. Culto nesta manhã, palavra de Deus, alimento para a nossa alma, e nós continuamos a glorificar a Deus. E temos a certeza que o Senhor está conosco e fará maravilhas acontecer. Não esqueça de continuar a viver a graça bendita do Rei da Glória. Daqui a pouquinho, 15 horas, Pastor Fabrício Beata, no Santo Altar. Atenção, povo de Deus. Pastor Fabrício, no altar, 15 horas hoje. Prepare-se para viver um tempo de fé e de milagre.

0: Não se esqueça, então, hoje, 15 horas, pastor Fabrício Beata no Santo Altar. E às 19 horas, Rivair Silva. Então, os três cultos aqui transmitidos hoje. Eu tenho a certeza que Jesus vai mudar a sua vida, vai abençoar a sua casa e também a sua família. Vamos lá, meu povo, amanhã, hein? Amanhã é quinta-feira do Fundação Reviver. E temos o pregador dessa quinta-feira, o nosso irmão, pastor Davi Miranda Filho. Ele vai ministrar palavra do Senhor no culto em prol da Fundação Reviver. Sim, culto em prol da Fundação Reviver aqui na sede mundial a partir das 15 horas. Então, prepare o seu coração para viver milagre.
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0: Muito bem, meu povo, 9h54. Vamos fazer aquela oração da gratidão, porque temos que devolver o som já daqui a pouquinho, não é? Tem horário político e depois o IPDA Play com todos vocês. Mas agradecemos a Deus, Ele é um Deus que cura, Ele é um Deus que sara, Ele é um Deus que liberta e também é um Deus que transforma. E eu sei que Ele está conosco para derramar virtude e vitória. Vamos orar? Vamos agradecer a Deus. Senhor nosso Deus e nosso Pai, maravilhoso, bendito e eterno, obrigado, meu Deus. Obrigado pelas múltiplas bênçãos, obrigado pela vitória, obrigado pelo cuidado. Obrigado, Senhor, pelo estender das Tuas mãos. Senhor, é mais um dia de fé, é mais um dia de milagre, um dia de resposta, um dia de poder, um dia de unção e um dia também de virtude. Eu sei que estás conosco. Senhor, meu Pai, cuida da nossa vida, cuida da nossa casa, cuida da nossa família e livra-nos do mal. Livra-nos da operação satânica, livra-nos da operação diabólica. Meu Deus maravilhoso, meu Deus gracioso, continua, Pai, a derramar o Teu poder. Continua, Pai, a derramar a Tua unção. Continua, Pai, a derramar a Tua virtude sobre cada um de nós e que vivamos a Tua promessa. Senhor, que o dia de hoje seja um dia de virtude, um dia de graça, um dia de favor, um dia de cura. Onde houver enfermidades, Pai, cura. Onde houver dor, sara. Onde houver impedimento, arranca esse mal e vem confirmar a bênção e a vitória. Que o Teu povo e os Teus filhos, Pai da Glória, hoje vivam um tempo de milagre, um tempo de fé. Senhor, meu Pai, ao que vai sair de casa, ao que está a voltar, ao que vai, Senhor, produzir hoje, dá a Tua bênção, dá a Tua vitória. Ao que vai buscar emprego, abre portas. Ao que vai a um atendimento médico, Pai da Glória, surpreende com um resultado positivo, muda o cenário de dor, o cenário de enfermidades. Meu Deus e meu Pai, aquele Jesus que vai tentar abrir uma empresa, aquele que vai buscar melhorias para sua vida financeira, encontrar negócios, encontrar parceiros, abençoa, meu Pai, em nome de Jesus Cristo. Senhor, aquele que vai em busca de uma oportunidade acadêmica, Tu tens poder para dar resposta. Senhor, meu Pai, eu sei que o dia de hoje é o dia de milagre, é um dia de bênção e é um dia de resposta também. Senhor, meu Pai, visita os Teus filhos e servos, aqueles que hoje, Pai da Glória, vão buscar, Senhor, por melhorias no seu casamento, melhorias, do Pai, na condição dos filhos. Senhor, meu Deus, melhorar, Pai da Glória, o trabalho. Senhor, Pai, na empresa, em nome de Cristo, coloca a Tua mão. Aqueles que vão plantar na terra, que vão arar a terra, abençoa, em nome de Cristo. Senhor, que todas as coisas concorram para a Tua glória e para o Teu louvor, e que Satanás seja repreendido. Saia, em nome de Jesus, toda obra maligna, toda obra diabólica, toda obra satânica saia no nome de Jesus. E que a bênção do Senhor nos acompanhe, que o livramento, que a graça, que o favor e que o poder de Deus nos acompanhem em nome de Jesus. Amém e graças a Deus. Muito bem, 9h58, Deus abençoe. Lucas, foi um prazer trabalhar, bom descanso, meu filho, um ótimo dia, ótima quarta-feira. Tavonana, nos veremos. Tatana Mundzuko, até amanhã. Rossi Catequissa, que Deus te abençoe, até lá.

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15: Nove horas e quatro minutos.

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2: Quem cumprimenta a todos é o seu irmão em Cristo, o pastor Wellington Alves. Eu gostaria de deixar a todos os nossos ouvintes este momento tão importante de reflexão da palavra de Deus. O anjo encontrou. Eu quero deixar para os nossos ouvintes esse tema tão maravilhoso. É baseado ali no livro de Gênesis, capítulo de número 16 e o versículo 7, a gente encontra a história da escrava Agar. E meditando na palavra do Senhor, eu vejo o anjo encontrando Agar, ou achando, né? Como diz no versículo 7, e o anjo do Senhor achou. Primeiro, Agar, como escrava, estava com a vida totalmente destruída. Ou seja, uma escrava não tem um salário. Uma escrava não é uma empregada doméstica, porque uma empregada doméstica recebe um salário, recebe algo no final do mês. A escrava não. A escrava, ela não escolheu estar ali. Ela era obrigada a estar ali. Então é bem diferente, não é mesmo, ouvintes? E aí você observa que ela estava totalmente em uma situação decretada a nada. E aí Deus é tão maravilhoso que, de repente, Sara começou a observar a Agar. Porque Sara não podia gerar filhos. Sara não podia ter filhos, era estéril. E o que, que eu posso ver? No momento em que Sara começa a observar Agar, eu posso ver Deus nesse momento ali dizendo, Agar, estou preparando uma grande vitória para você. Por quê? Sara diz para Abraão, né, no caso seria Abrão, e o nome dele depois foi mudado para Abraão, que Deus o tinha impedido de gerar. Ou seja, olha, Abraão, Deus me impediu de gerar, eu não posso ter, né, filhos. Mas através, olha, gente, que tremendo, através... Sara começa a observar Agar e ela percebe o quê? Que ela pode ter, né, a possibilidade, ela pode ter um filho, né, através de Agar. E eu vejo Deus trabalhando na vida de Agar através de Sara. Eu vejo Deus chamando uma escrava e dizendo, você pode gerar. Aleluia. Isso através de Sara, Deus usando agora Sara, né? E olha, você pode gerar. Você pode dar frutos. O momento, o tempo de escravidão está chegando ao fim na sua vida. Você consegue imaginar isso? Alguém que muitas das vezes, por um período de tempo, viveu só desprezo, só angústia. De repente, Deus pega aquele que muitas das vezes até te humilhou, te desprezou, te machucou. E este alguém é quem vai estender a mão para você e dizer assim, olha, você vai gerar para mim. Já parou para pensar nisso? Está chegando o tempo de você começar a gerar. E eu quero voltar aqui e dizer, sabe o quê? Está chegando o tempo da escravidão acabar. Chegou o fim dessa escravidão na sua vida. Agar não tinha oportunidade, pois era uma escrava. Amém? Agar jamais poderia chegar a um patamar de reconhecimento ali naquele momento. Jamais ela poderia chegar. Por quê? Porque ela era uma escrava. Amém? E todo mundo sabe, escravo não tem oportunidades, não é mesmo? Só que Deus, ele é muito maravilhoso, gente. Deus, ele é fantástico. Deus, ele é demais, né? Ele pega aquele que não é e faz ser. Ele pega aquele que não pode. Aquele que alguém diz assim, olha, jamais você vai chegar, né, a ter esse teu sonho, né, realizado. Só que quem promete é Deus. E por ele prometer, ele cumpre. Se Deus te prometeu, se prepara, porque ele vai cumprir. E olha Deus olhando para a escrava, hein, gente? Olha Deus olhando para aquela pessoa que estava jogada de lado. De repente, Deus olhou para você. Eu estou falando com você que agora está acompanhando esse momento de reflexão da palavra de Deus. Você que talvez está nos ouvindo neste momento e já chegou ao ponto de dizer, nunca terei oportunidades, nunca serei alguém na vida, porque a sua vida de repente tomou um rumo totalmente diferente do que você sonhou, né? Do que você um dia imaginou. Louvado seja o nome do Senhor. Só que você pode até ter desistido dos teus sonhos, porém Deus não desistiu. Deus não desistiu. E você já parou para pensar que eu estou falando neste momento também com pessoas que um dia já esteve até na presença de Deus. Estou falando com pessoas que já participaram de louvores, já foram até dirigentes de igreja, pastores, né, líderes de louvores na igreja, que já participaram do coral. E hoje, o que você está fazendo na obra do Senhor? De repente você está o quê? Parado, estagnado, né? Não consegue mais ir à igreja, não consegue mais sair, não é mesmo? Para buscar a Deus, para clamar ao Senhor. Só que eu quero que você volte um pouquinho no tempo aí e comece a lembrar de onde o Senhor te tirou. Para pensar um pouco. Você não cantava. De repente Deus tirou você da escravidão. Poxa, te trouxe para a presença dele e você passou a cantar. Ou seja, você está gerando para Deus. Aleluia. Você não tinha coragem nem de pegar em um microfone, você morria de vergonha. Já parou para pensar que chegou um momento da sua vida que você passou a ministrar, você passou a pregar a palavra de Deus, você passou a ministrar para a multidão, para muitas pessoas. Parou para pensar nisso? Você não tinha família. Você consegue parar para pensar nisso? Você não tinha família. E você só sonhava, quem sabe um dia eu vou ter uma família. Deus te deu uma família, Deus te presenteou com uma família, Deus permitiu você gerar, aleluia. E agora, quem sabe você está parado, desanimado. Sabe o que é interessante? Deus te presenteou com tantas coisas. Deus usou alguém. Sua vida mudou, sua história mudou. Só que, de alguma forma, você acabou se esquecendo de onde ele te tirou. Então ele permitiu a luta, e aí você... Porque muitas das vezes a gente estamos tão bem, uma vida maravilhosa, e se esquecemos de onde o Senhor nos tirou. De onde o Senhor acabou tirando a gente. E muitas das vezes a gente acaba se esquecendo de Deus. Não é mesmo? Muitas das vezes já está na bênção e não quer aceitar, de repente, uma luta, uma aprovação que muitas das vezes o Senhor permite sobre as nossas vidas. E aí você fez o quê? Tentou fugir. É o que aconteceu com Agar, né? Deus tira Agar de escrava, Deus dá um belo de um presente para Agar, que é um filho. E quem sabe Agar agora começa a passar provas ali, né? E ela tenta fugir. E sabe o que é interessante? O anjo do Senhor achou, capítulo 16, versículo de número 7 e 8, do livro de Gênesis, o Senhor a achou e disse, Agar, aleluia, serva. Olha a ordem do Senhor para Agar, volta, se humilha, louvado seja o nome do Senhor, porque tudo que eu te dei não é seu, é do Senhor. É do Senhor. Eu quero encerrar este momento falando para você que está me ouvindo agora. Tudo que o Senhor te deu não é seu, é do Senhor. Tudo que o Senhor me deu não é meu, é do Senhor. É para glorificar o nome dele, na casa dele, na presença dele, para exaltar o nome dele, para bendizer o nome dele. Sabe esse talento aí que o Senhor te deu? É para você exaltar o nome dele. Não, pastor, eu vou ganhar dinheiro, eu vou... Não, não é para isso que Deus te deu esse talento. Deus deu esse talento para você tocar, para exaltar o nome dele, para bendizer o nome dele. Então volta para o Senhor. Aprende a servir a ele de verdade. E ainda que você tente resistir isso, eu quero encerrar, antes de fazer um minuto de oração por você, dizendo, o Senhor vai te achar, ele vai te encontrar, e ele vai dizer para você, chamando pelo teu nome, que aí como ele disse para Agar, Agar, volta, amém? Que Deus abençoe sua vida, que esse momento de reflexão fique aí, guardado no seu coração. Eu sei que o Senhor está falando com alguém, alguém que está precisando voltar, amém? Como diz aquele hino, lembra-te onde caíste e te arrependes e volta ao primeiro amor, amém? Eu quero fazer uma oração por você, para que Deus venha abençoar a sua vida. Onde você estiver, liga o teu pensamento em Deus. E se for possível, ore comigo. Bondoso Deus, maravilhoso, eterno Pai. Muito obrigado, Senhor. Muito obrigado pela oportunidade que o Senhor nos concede, que é de estarmos na Tua presença. Senhor, nos ensina a voltarmos para a Tua presença. Nos ensina a voltarmos para Ti. Nos ensina, Senhor, rendermos aos Teus pés. Nos ensina, Pai, sermos fiel a Ti em todas as áreas das nossas vidas. Deus, abençoe este amado ouvinte. Esteja com este amado ouvinte, fortalecendo. Senhor, visita esta pessoa que agora, Senhor, está precisando de um milagre urgente. O milagre urgente que ela precisa, Senhor, não é uma cura, mas sim, Senhor, ela precisa de força para estar na Tua presença, para estar Te buscando. Então, Senhor, levanta esta pessoa, fortalece esta pessoa. Eu Te peço, Senhor, acreditando em Ti, acreditando no Teu poder, fica conosco. Pai, eu Te peço, em nome do nosso Senhor e Salvador, Jesus Cristo. Amém e amém. Se despede, seu irmão em Cristo, pastor Wellington Alves.
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0: Já estamos de volta com mais adoração.
1: Qual é o nome da senhora?
2: Elita.
1: Elita, conte a bênção recebida das mãos do Senhor Jesus.
2: A minha bênção é meu irmão que teve uma infecção, aquele negócio, derrame no pulmão, né? E aí ele foi para o hospital e ficou na UTI. E nós entramos em oração. Eu tenho um voto com a Reviver. Eu faço voto com a Reviver. De todo mês dá uma quantia. E aí entramos em campanha de oração. Meu irmão ficou muito tempo na UTI. E depois o que aconteceu? Na hora de desentubar, ele não estava reagindo. Então tiraram tudo, tiraram a intubação, tiveram que abrir uma traque. E ele não acordava. Ficou 16 dias ainda sem nada, sem nenhum aparelho, sem estar tomando mais nada, por causa que o corpo estava rejeitando. Ele estava com muito problema, esse derrame no pulmão, né? Que sangrou muito no pulmão. E aí ele não voltava. 16 dias aí a doutora foi, chamou nós e desenganou, de tarde. Aí falou que acabou, porque o corpo não aceitava mais nada. Ele não estava tomando nada já há 16 dias. E nós em oração, eu e a família entrando em oração pelo meu irmão. Quando ela desenganou de tarde, na hora da visita, meu irmão, de noite, na hora da segunda visita, que é duas visitas na UTI, o meu irmão abriu o olho e se acordou. Só não fez falar porque tinham abrido uma traque e eles... Ficou bom, ressuscitou, né? Jesus ressuscitou meu irmão, né? E ele está aí pela oração. Jesus ainda cura, meus irmãos. Jesus cura, Jesus liberta. Eu posso...
1: Deus abençoe, minha irmã, pelo seu grande testemunho de bênção, tá vendo? Correr para os braços de Jesus é a melhor coisa que
3: tem.
1: Boa
3: tarde a todos, boa tarde, irmãos que estão nos ouvindo, boa tarde aos ouvintes. Estou aqui para contar o meu testemunho. Meu nome é Marivaldo Soares e há 7 meses eu venho passando por grandes dificuldades. Apareceu umas enfermidades em mim. Primeiramente, apareceu umas dores nos braços e eu fiz alguns exames, ressonâncias magnéticas da coluna cervical e do braço direito, do ombro direito. Deu bursite, tendinite, artrite e 2 hérnias de disco. Mas continuei trabalhando, tomando medicamentos. E mês de fevereiro, dia 5 de fevereiro desse ano agora, de 2025, eu estava trabalhando com meu trabalho com chapa de lanche e eu senti meus braços e minhas costas travando. E daí então, eu não consegui mais trabalhar. Desmontamos lá o nosso material de trabalho, colocamos no carro e fomos para casa. Cheguei em casa dirigindo já nas últimas, já quase chorando, por enrijecer os meus músculos. Uma doença que começou a repuxar meus nervos, e com esses repuxos, endurecia os músculos, as costas, os trapézios, os tríceps, e chegar ao ponto de eu não aguentar andar, nem para ir no banheiro. A minha esposa me levava no banheiro, trocar a minha roupa. Tomei várias quedas em casa e fui no mês de maio. Eu fui até o médico e ele resolveu me internar no João Paulo. Tá, primeiramente eu fui em 5 médicos particulares que pediram exames e não deu nada nos exames. E aí fui para um médico público. Ele resolveu me internar no João Paulo e foram feitos ressonância da minha coluna total, que só deu hérnia de disco, mas hérnia de disco, segundo os médicos, não é algo que cause os problemas que estavam afetando os meus nervos, os meus braços, as minhas costas. E eles falaram que não era caso para cirurgia e passaram para uma neuroclínica para investigar a situação, a doença, para ver se descobria algo. E essa neuroclínica, ela me deu alta no dia seguinte, dizendo que o meu problema era todo psicológico. Me mandou ir para o psiquiatra e para o psicólogo. Eu fui ao psiquiatra. Chegando no psiquiatra, ao me ver Ele falou que a minha doença não era nada para psiquiatra, e sim para neuro. E ele mandou que eu voltasse ao neuro novamente. E a minha esposa falou com o Dr. Augusto, e ele me internou pela segunda vez no João Paulo II. Lá pedi exames, passei novamente por vários neuros lá, resolveram me mandar para o hospital de base para que lá viesse investigar melhor. E no hospital de base juntou vários médicos e juntamente com o psiquiatra, cada um deles passou por mim, investigando, perguntando o que tinha acontecido, e eu falando, e mostrei alguns vídeos que eu tenho gravado. E eles chegaram à conclusão que eu não tinha nada. Cada um falou uma coisa, cada um tinha uma opinião, e resumindo a história, eles me deram alta agora nesse mês de agosto, não me recordo o dia, mas eu passei mais 17 dias internado. E medicamento nenhum funciona. Medicamento nenhum funcionou. E eu não aguentava sentar, não aguentava andar, eu andava encostando pelas paredes, eu andava dando passo por passo. E eles mandaram eu para casa para ficar me acompanhando pelo ambulatório. E eu sempre tive a certeza de que Deus tinha algo na minha vida, de que Deus tinha propósito para esse mal, porque eu passar por 20 médicos, primeiramente foram 11, mês de maio, agora mês de julho, mais 9. Então foram 20 médicos, 5 fisioterapeutas, e nada resolveu. E hoje eu vim à igreja Deus é Amor com a determinação de que Deus ia me curar. Eu falei, Senhor, eu vou na tua casa e eu quero sair de lá curado. Eu quero que o Senhor use um servo teu, uma serva tua, para me curar dessa enfermidade, porque isso não é enfermidade para homem. Isso é enfermidade maligna. Isso é algo que o inimigo jogou contra a minha vida. E hoje eu vim aqui na igreja Deus é Amor e a obra foi feita. E eu estou aqui dando meu testemunho. Estou sentado normalmente, não estou tremendo. Corri na igreja, andei normalmente. E tudo para a honra e glória do Senhor Deus Todo-Poderoso.
4: Graças a Deus, amados ouvintes, estamos aqui com a nossa irmã e quer contar um milagre que Jesus operou na vida dela, através da oração, aqui na igreja pentecostal, Deus e Amor. Conte a bênção que a irmã recebeu, o milagre que Jesus operou na sua vida, minha irmã.
5: O milagre que eu recebi do Senhor foi que eu levei uma queda. E essa queda me agravou muito no meu lado esquerdo. Eu orei a Deus e falei para o Senhor que se Ele me curasse, eu ia contar, gravar meu testemunho no rádio. E eu estou aqui para contar esse testemunho, que eu tinha uma dor muito forte no meu peito, que respondia na minha costa. E eu ficava sem respiração, eu não conseguia dormir, e eu orava, orava e não passava. Aí, aqui na igreja pentecostal Deus e Amor, eu fui revelada, o Senhor usando o pastor Renato Lemos, que eu estava com meu coração crescido. E ali eu vim entender que era devido à queda, que foi muito forte, que eu bati meu lado esquerdo, que era aquela falta de respiração, e eu pensando que era pulmão, e não era, era coração. E ali eu recebi meu milagre, naquele mesmo dia eu recebi, eu senti que aquilo que estava inchado, murchou, e eu estou aqui pagando esse voto que eu recebi das mãos do Senhor Jesus, esse grande milagre e também livramento, porque dali poderia ser outra coisa pior, e o Senhor me curou e me livrou de todo o mal. Eu estou aqui muito agradecida ao Senhor, contando que Jesus cura, liberta, transforma e salva. Basta somente nós crermos, e com certeza, operando Deus, quem impedirá?
4: Muito bem, queridos ouvintes, aí está o testemunho da nossa irmã, não é? Através do voto, fez um voto com Deus, e Deus então atendeu, não é? O clamor da sua serva e realizou o milagre que ela tanto precisava, pois ela estava ali sentindo aquela enfermidade há alguns dias, e Deus então operou o milagre através, também através da revelação do Espírito Santo, né, irmã?
5: É.
4: Deus revelou, e a senhora foi então curada misteriosamente. Nossa irmã, fale o seu nome e o seu endereço para todos os amados irmãos e ouvintes.
5: Eu sou a cooperadora Carmen, congrego aqui na Igreja Deus e Amor, aqui do centro. O meu endereço é Rua Recife 399, Nova Floresta.
4: Deus abençoe minha irmã e com certeza muitos mais bênçãos Deus vai operar na sua vida e na vida da sua família. Deus abençoe.
6: Amados ouvintes, saúdo a todos com a paz do Senhor Jesus. Eu queria falar sobre o meu testemunho. Meu nome é Nitael de Lima Nardi, vim do município de Jaru. Quando eu cheguei aqui no Porto Velho, Deus trabalhou na minha vida de uma forma maravilhosa. Me libertou dos vícios, né, que o Satanás me prisionava, do mundo da droga, da bebida, da prostituição, da mentira, de tantas coisas. E hoje eu estou aqui para falar um pouquinho sobre isso. Aleluia, glórias a Deus. Eu usava crack, cheirava cocaína, fumava maconha, bebia, fumava cigarro, fazia muitas coisas que não era apropriada para o nosso Senhor. Mas hoje eu posso contemplar a grandeza que Ele fez sobre a minha vida. Ele me livrou, né, me libertou, e hoje eu estou aqui para falar, né, que eu era um homem vicioso, totalmente vicioso. Mas hoje, pela honra e a glória do Senhor, eu estou aqui falando das maravilhas que Ele me fez. Vai para 2 anos, já que eu estou liberto. Sem beber, sem fumar, sem usar droga. Você jovem, glórias a Deus, que está ainda no mundo perdido, no mundo da bebida, das drogas, da prostituição, não perca mais tempo, venha para a casa do Senhor, porque aqui você vai encontrar a solução para tudo que te aconteceu e está acontecendo. Venha, venha para a casa do Senhor, porque aqui você vai receber o teu milagre, a tua cura. Aleluia. Aquilo que você acha que não é possível para você, mas para o nosso Pai, aleluia, é possível. E Ele transforma a vida ainda. Como Ele transformou a minha vida, Ele pode transformar a vida de cada um de vocês. Então não fique aí nas tuas casas, com os braços cruzados. Venha para a Igreja Deus e Amor, que aqui está a cura, aqui está o milagre. Venha, nós contamos com cada um de vocês, em nome de Jesus.
7: Meus testemunhos, que foi curado, que saiu uma grande pedra do meu rim, que eu já lutei muito. Eu sou natural de Manicoré e vim a Porto Velho a tratamento, e passei muito mal mesmo, que cheguei a ir para a UPA. E a dor não passava a dor, demais. Mandei o médico dar 2 vezes na veia, tramol nem passava a dor, nada, nem coçava. Eu falei, pelo amor de Deus, tem alguma morfina aí? Lá na minha cidade só a morfina já controlava a dor da pedra, que aqui não passava. O médico disse assim, não tem morfina aqui, eu não vou te dar morfina, senão eu vou te matar. Que tanta dor que eu estava sentindo ali naquele momento, ali na UPA. Aí eu falei, meu Deus, só o Senhor mesmo para acalmar essa dor. Fui para minha casa e cheguei lá e clamei a Deus, oh Deus, tira essa dor que eu não aguento mais. Preciso cuidar dos meus filhos no Amazonas. E eu vim para tirar essa pedra e não estão conseguindo. Fez dois procedimentos de lipotrapezia, de choque. E as pedras, a maioria bagaçou muito dentro de mim, Mas tinha uma que não conseguiu, ela é muito dura. Dura demais. E ela estava me prejudicando muito, quase vou a óbito mesmo. Engatou, aí eu cheguei a clamar a Deus naquele dia, meu Deus, tira essa pedra de dentro de mim que eu não aguento. E minha tia também, do mesmo jeito, orando. Para que essa monstra pedra saia de mim. Parece que essa aqui é 8 ou é 9 milímetros de grande ela. Quando ela saiu dentro de mim, meu Deus do céu, que saiu aquele tubo assim, jogando assim de mim. Era uma pedra muito grande mesmo, e muita areia ainda está saindo, graças a Deus. Deus está limpando meu rim, fazendo uma limpeza total dentro de mim, porque eu não aguentava mais de tanta dor. E isso aqui, ó, ainda é pouco. A outra que eu colocava era a minha, que só vidro pilado. Eu esqueci até meu celular de trazer aqui para ele mostrar. Mas tinha muito. Meu nome é Raildo Torres Marques. sou natural de Manicoré e realmente eu vim, eu tô no JK, JK1, morando com meu irmão, que mora aqui. E rua Clóvis Machado, 3141. Graças a Deus eu subi essa benção.
8: Conte a benção recebida.
9: Irmão Samuel, eu quero contar uma grande benção. Foi um ano que eu passei, foi um ano que não comentei a situação que eu estava passando na vida para ninguém, somente para Deus. Eu passei um ano e dois meses sofrendo do problema do coração, onde tenho todos os laudos, todos consulta com médico, melhor médico aqui de Rondônia do coração. E estava observando o irmão Paulo de Tarso cantando uma grande bênção, uma grande vitória também. Aleluia, me deparei igualmente o caso dele, não tem? Então, onde eu passei um ano e dois meses sofrendo com muito problema, não tinha como eu andar, me desenvolver mais, ali pensando, qualquer hora podia chegar a hora, e preocupado com aquela situação, mas aí sempre confiando no poder de Deus. E aí vim caminhando, fazendo as campanhas da tarde aqui. Eu passei um ano e dois meses sofrendo do problema no coração. É onde Deus, aleluia, solucionou o meu grande problema. Me devolveu a minha saúde. Eu estava numa situação muito difícil, que eu não tinha nem prazer de cuidar das minhas coisas. Né, meus irmãos? Estava numa situação, como diz o outro, num vexame tão grande que não sabia o que fazer. Mas aqui na Igreja Pentecostal Deus Amor, esse ano, na campanha da tarde, junto com meus irmãos, com as minhas irmãs, aleluia, confiando no poder de Deus, esses problemas, o Senhor, aleluia, resolveu todos esses problemas do coração. Hoje estou aqui, aleluia, não senti mais nada, estou liberto, estou curado e creio na vitória do nosso Senhor e Salvador Jesus Cristo. Então esse é um grande milagre que Deus operou na minha vida. Hoje estou contando, ninguém sabia, mas só Deus sabia o que eu sofria. Mas hoje estou contando a grande vitória que Deus operou na minha vida. Estou liberto, meu irmão, hoje estou com a vitória, eu creio já, porque não aconteceu mais nada.
8: Sendo grato a Deus então, irmão José.
9: Muito grato a Deus.
8: Quem é que faz esses milagres acontecer?
9: Só Jesus mesmo.
8: Deus abençoe então, irmão José.
0: Não sofra mais. 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
10: Olá, querido ouvinte, a paz do Senhor Jesus, passando aqui para falar com você, querido novo convertido, você que se converteu ao Senhor e já está preparando aí para o batismo. O batismo será realizado no domingo, dia 27 de setembro, 8 horas da manhã, ali no Balneário Corpo Dourado. Balneário Corpo Dourado, ali na cidade de Candeias do Jamari, no Rio Candeias, né? Rio Candeias será o batismo. Olha aí, a palavra de Deus diz assim, ó: quem crê e for batizado será salvo, mas quem não crê será condenado, né? Então aqui o batismo mostra que é um ato de fé, né? Mostra que o batismo acompanha a fé genuína em Jesus Cristo. Então, é um ato de fé, uma confissão que você se converteu ao Senhor, confessou ao Senhor e hoje você se arrependeu dos seus pecados e vai batizar nas águas, né? No rio, nas águas correntes, não é verdade? E aqui a palavra está bem clara em dizer: quem crer e for batizado será salvo, mas quem não crê já está condenado. Em João capítulo 16, verso também 16. Atos dos Apóstolos, capítulo 2, verso 38, Pedro respondeu: arrependam-se cada um de vocês e seja batizado em nome de Jesus Cristo para perdão dos seus pecados e receberão o dom do Espírito Santo. Então aí, mais uma vez falando para você, o batismo associa o arrependimento público e o perdão divino, né? Em Romanos capítulo 6 e o verso 4 está dizendo assim, ó: portanto, fomos sepultados com ele na morte por meio do batismo, para que, assim como Cristo foi ressuscitado dos mortos pela glória do Pai, também nós vivamos uma vida nova. Então, o batismo é um novo nascimento, uma vida nova, né? É, aqui explica que a imersão na água simboliza a morte para a velha vida e a ressurreição para uma nova vida em Cristo Jesus. Em Colossenses capítulo 2, verso 12, está escrito assim: no batismo vocês foram sepultados com Cristo e com ele foram ressuscitados para a nova vida por meio da fé no grande poder de Deus, né? É, olha aí, isso reforça que a transformação no batismo acontece por meio da fé na ação de Deus. Atos dos Apóstolos 8, 38 até o 39, o Senhor também dá esta ordem, né? Então deu ordem para parar o carro, né? A carruagem ali, Felipe. Então Felipe, desceram a água, né? Desceu Felipe e o eunuco, né? Então Felipe desceu, o eunuco, a água, e Felipe batizou o eunuco. Quando saíram da água, o eunuco seguiu seu caminho cheio de alegria, alegre por ser batizado e cheio do Espírito Santo, tá bom? Então você que está aí preparando, né, para batizar, não perca esse dia de maneira nenhuma, tá bom? E não esqueça de levar uma peça de roupa, né? Leva uma camisa a mais, né? Leva um sapato a mais, um chinelo a mais, tá bom? Leva um chinelo, que é bom você descer nas águas ali de chinelo, tá bom? Leva roupa a mais, tá bom? Deus abençoe você, Deus abençoe a tua família. Então o batismo será realizado domingo, dia 27 de setembro, 8 horas da manhã, no Balneário Corpo Dourado, ali no Rio Candeias, do Jamari, tá bom? Fica com Deus, Deus abençoe todos vocês. Igreja, Deus e amor, mais do que igreja, uma família.
0: Quão bom e quão suave é que os irmãos vivam em união. É como o óleo precioso sobre a cabeça, que desce sobre a barba de Arão, e que desce a orla de seus vestidos, como o orvalho de Hermon, e como os que desce sobre os montes de Sião, porque ali o Senhor ordena a bênção e a vida para sempre. 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

0: 10 horas e 4 minutos.
1: Isabel.
2: Colocou que foi Isabel. Tá certo. O irmão Cícero de Guarulhos, estou acompanhando vocês aqui no aeroporto. A profetisa que reconheceu Jesus foi Ana. Deus abençoe, irmão.

0: Cícero, obrigado.
1: No aeroporto?
0: Ele trabalha no aeroporto, né? Está nos acompanhando. O pastor Sérgio Viana está lá na cidade de Imperatriz, estado do Maranhão, está dizendo, profetiza Ana. Amém? Deus abençoe Sérgio aí no estado do Maranhão.
1: Isso daí foi, são comentários
0: pelo rádio,
1: né?
0: Rádio,
1: muito
0: bem. Exatamente.
1: O pessoal está participando mais, né?
0: Está participando.
2: Muita gente participando, inclusive a irmã Maria. Pela rádio ela fala assim, ó, bom dia, paz do Senhor Jesus, Deus abençoe pastores. A resposta certa foi Ana. Ô, glória, maravilha de Deus, programa maravilhoso.
0: Glória a Deus.
2: E além da Ana, também temos a Luciene pela rádio. Ela fala assim, ó, foi Ana a idosa. E também o Ítalo de Arujá, ele deixa a paz do Senhor Jesus, Ítalo de Arujá. Abraço a todos os irmãos, Levi, Ítalo Siqueira e Gabriel Araújo. O programa está chuchu, beleza. A alternativa a correta é a letra A. Foi Ana, a profetisa idosa que reconheceu Jesus como Messias. Está em Lucas 36, 37 e 38. Olha aí, tudo isso aqui pela rádio, viu?
0: Pela rádio também está o nosso irmão Juninho, na cidade de Guaranésia, Minas Gerais. Ele está dizendo assim, foi Ana, pois Simeão e Ana que apresentou Jesus. Manda a paz do Senhor para o Ítalo e para o Gabriel. Tá certo,
1: Deus abençoe
0: o
1: nosso irmão. Aleluia. Isso aí são mensagens que chegaram pelo WhatsApp.
0: Pelo WhatsApp.
1: Muito bem. Então, olha, você que está acompanhando pelo rádio, eles citaram aqui diversas cidades, né? Maranhão, outras cidades, Guarulhos. Você que está em outra cidade, outro estado, manda mensagem para a gente. Fala de onde você nos acompanha e já deixa a resposta da enquete. 119-8292-3392. A gente falou aqui, nós citamos outras cidades, né? E agora a gente vai sair de São Paulo e vamos lá para Niterói, no Rio de Janeiro, com o pastor Jarlan do Nascimento. Ele vai trazer informações sobre a Igreja Deus e Amor de Niterói. Pastor Jarlan, a paz do Senhor Jesus, seja bem-vindo ao Voz da Libertação. É uma honra tê-lo conosco. E a gente já quer saber as novidades aí do povo Deus e Amoriano da cidade de Niterói. Muito bom dia.
3: Paz do Senhor Jesus, pastor Diácono Ítalo, presbítero Levi, irmão Gabriel e a todos os ouvintes do programa Voz da Libertação, nossa diretoria, nossa presidente, enfim, a todos os internautas que estão aí ligadinhos no programa Voz da Libertação. Me chamo Jarlan Pinheiro, sou atual responsável da Igreja Pentecostal Deus e Amor da Rua São João, número 24, no centro de Niterói. Então, nós temos aqui os trabalhos que nós estamos fazendo aqui para a honra e glória do Senhor Jesus, com o apoio da nossa diretoria. Uma delas é a Fundação Reviver, que é muito importante para nós também aqui, devido nós temos aqui um almoço comunitário às quinta-feira. Às quinta-feira nós temos aqui um almoço comunitário com pessoas em situação de rua. Toda quinta eles almoçam isso. Né? Nós tivemos aí o Agosto Verde, que foi uma maravilha. Os grupos, né, de evangelismo do Eu Mais Um. Foi uma bênção para a ONU. Nós arrecadamos mais de 8 mil quilos de alimento para a ONU Glória Seja Jesus. Reuniões ministeriais, o Pequeno Galileu. São todos os projetos aqui que nós temos na nossa sede estadual de Niterói. Meu Eclésia, algo muito importante também, que tem evoluído bastante. E aí são os cultos de quinta-feira, né, da Fundação IBB, onde as pessoas em situação de rua, como eu estava falando, né, a nossa juventude, aí os adolescentes, os jovens, né, as irmãs aí fazendo aí o Eclésia, a honra e glória do Senhor Jesus. Né? Então, é algo maravilhoso, Deus tem operado poderosamente e almas que têm se convertido. Né? Hoje nós temos pessoas, pastor Ítalo, e ouvintes, que eram pessoas em situações de rua e hoje já estão nos ajudando a acompanhar outros moradores em situações de ruas. Né? Então, algo maravilhoso, Deus tem operado poderosamente em nossa igreja. Nós temos os cultos, culto de missões, os cultos de casais, culto do expansão, culto doutrinário, enfim. Então, Deus tem aí os homens de fé, né? Que maravilha. Os nossos irmãos, queridos irmãos aí, pastores, obreiros, né? Aqui é o 60+, né? Que é algo maravilhoso também. arrecadação aí de alimento. Então, é isso que Deus tem feito em nossa igreja pentecostal, Deus e Amor. Eu estou muito feliz, né, por essa participação também, de poder falar um pouco do que Deus tem feito. Lembrando que agora, no dia 4, nós tivemos também uma caravana do Expansão, que chegou aí em São Paulo, né, para a grande conferência que aconteceu aí, que foi maravilhoso, estava acompanhando, não pude ir por motivo de força maior. Né? E é isso que Deus tem feito, pastores, né? Aqui em Niterói. Né? Deus cada vez mais operando poderosamente. E faço um convite a você que nos visite, você que está vendo e ouvindo, né, esse comunicado aqui. Aí está o nosso endereço, Rua São João, número 24, bem no centro de Niterói. Você desce, aí tem a rodoviária, né, e você só faz atravessar. E a nossa sede mundial, que é um cartão postal, né, que é algo maravilhoso, onde você passa por ali, você identifica, fica na Baixada do Glicério, São Paulo, 4568. E fica aqui a minha participação, agradecendo a Deus por todos que estão levando esta obra com muito amor, com muito carinho, e vestindo a camisa mesmo, que Deus vai abençoando nossas vidas e a sua vida também.
1: Glória a Deus. Olha só, eu quero fazer um comentário aqui, ó. A nossa igreja tem uma identidade. Quero até que vocês participem desse comentário. Sim. E o pastor também. A nossa igreja tem uma identidade. A gente acompanhou as imagens. Você que está pelo rádio, o pastor Jarlan, ele falou a respeito do trabalho lá da IPDA Niterói, mas também mostrou algumas imagens, os cultos, evangelismos, ações sociais e muito mais. Isso é a nossa igreja Deus Amor, Levi e Gabriel. Atua dentro de quatro paredes, cultos, campanhas, vigílias, consagrações, mas também atua na sociedade, vai nas comunidades, evangelismos, ações sociais. Essa é a nossa verdadeira igreja Deus e Amor. Inclusive, nós estamos em São Paulo, o pastor está lá em Niterói. Segunda-feira passada, nós fomos acompanhar o evangelismo lá em Itacoaquecetuba. Os irmãos foram mesmo, assim, para a comunidade, uma coisa maravilhosa. Entregando seu pão de noite, naquele frio horrível. Mas isso é a nossa igreja Deus e Amor. E a gente viu nas imagens, acompanhou na fala do pastor também, a IPDA Niterói seguindo essa identidade, Levi.
0: A igreja Deus e Amor é uma igreja orgânica, né? E nós vemos que o pastor Jarlan é ativo, ele trabalha ativamente na nossa igreja, fazendo esse trabalho missionário, ganhando almas para Jesus. E parabéns aos irmãos aí de Niterói, parabéns ao pastor Jarlan e parabéns a todos, né? Você esteve lá em Itaquá, viu o trabalho da igreja Deus e Amor. E eu falo uma coisa, ô Gabriel, onde tem igreja Deus e Amor, onde tem gente, tem igreja Deus e Amor. E onde tem igreja Deus e Amor, tem obra social, tem salvação de almas e tem milagres.
2: O nosso povo, ele não perde tempo. O nosso povo, ele gosta mesmo. Eu, por exemplo, criado pelos meus avós, de consagração, círculo de oração pela manhã, evangelismo nas ruas mesmo, como nós chamamos aqui em São Paulo, ainda mais ali por onde nós evangelizávamos, na quebrada. Basicamente, nós subíamos mesmo a boca de fumo, evangelizando, entregando um folheto. E não é diferente. As imagens que nós vimos que o pastor apresentou, assim, a Deus é amor, tá de parabéns.
1: E às vezes... Pastores. O pastor Jarlan, às vezes, pastor, complementando o comentário do Gabriel, tem regiões que o pessoal tá com um fuzil na mão ali, com as armas, ou fumando algum tipo de droga ali, mas os nossos irmãozinhos vão lá e falam do evangelho. Isso é a nossa igreja Deus e Amor. Isso acontece também em Niterói, pastor Jarlan.
3: Isso, é bem tranquilo o centro de Niterói, mas eu já tive nas comunidades, já até com a mira já no meu peito, né?
1: Meu Deus.
3: Mas isso aí não para o crente não, né? É uma experiência que a gente vai levando. E lembrando que nós temos aqui aos domingos o projeto Pão e Água, que é onde as irmãs saem para fazer, entregar o café, aquele pãozinho no final de semana, né? E uma garrafinha com água, que é algo maravilhoso, as pessoas têm doado. E durante a semana, sexta, quinta, é culto de rua, com o Eu Mais Um, com o Bom Samaritano, e visita no lar, no presídio, tudo isso aí. Né? O trabalho aqui vai indo bem, graças a Deus.
1: Pastor, me responda uma pergunta. O senhor é natural do Amazonas?
3: Manaus, isso. Manaus.
1: Amazonas. Isso que eu falo, que a nossa igreja tem uma identidade. A gente está em São Paulo, a gente vê isso. E está com Aquecetuba, lá na Zona Sul, Guarulhos. O pastor está em Niterói, ele é de Manaus. E a nossa igreja tem essa identidade. Então, que honra fazer parte disso. Pastor, muito obrigado. É, a sua participação foi muito relevante, foi muito produtiva. Inclusive, confirma para mim, o Thiago Santos esteve na sua igreja, na Externa do Voz.
3: Thiago Santos?
1: Isso. Foi na sua igreja que ele fez uma reportagem?
3: Sim, foi bem.
1: Sobre Agosto Verde, se não me engano, né?
0: Isso. Ô Ítalo, você sabe quem é o pastor de Alhã?
1: Sei.
0: Ele é o pai do Roberto Alves. Sim. Que é o secretário da nossa diretoria.
1: Sim.
0: E o pastor de Alhã é vovô fresco, né? Que a netinha dele acabou de nascer. E olha o sorrisão dele ali. Ó.
3: É verdade.
1: Deus abençoe, pastor Jarlan. Muito obrigado pela sua participação.
3: Muito obrigado. Eu que agradeço. Deus abençoe a todos vocês pela oportunidade de mostrar Niterói e o trabalho de Niterói. Muito obrigado mesmo, tá? Sempre orando pela nossa diretoria, por todos os nossos irmãos que estão empenhados nesse trabalho, aí vocês que estão todos os dias aí apresentando esse programa maravilhoso que é o programa Voz da Libertação.
1: É isso mesmo, obrigado, pastor Jarlan, Deus abençoe. Olha, essa família Levi é abençoada, hein? Então. Pastorzão lá, ele é de Manaus, está em Niterói fazendo excelente trabalho, o filho dele, Roberto Alves, atua com a gente aqui, é o vovô fresco, sim, como sim. Você falou, e está aí na obra de Deus.
0: A esposa dele é a irmã Matt Kellen.
1: Sim.
0: Ela está sempre atuante aí nas mulheres de fé. É uma família cheia da presença de Deus.
1: Glória a Deus, isso demonstra, Gabriel, resume o que é a nossa Igreja do Zemo, de fato.
2: Sim, nossos obreiros muito empenhados, nossos membros também. É por isso que a igreja, há mais de 64 anos, vem crescendo muito. Ainda mais em nossos dias, nós temos visto os cultos abarrotados de pessoas, os eventos lotados, justamente por isso. Porque nossa igreja é uma igreja ativa na obra.
1: Muito bem. E você que está acompanhando, como é que é a IPDA? A IPDA aí na tua cidade tem essa identidade, tem essas características, atua entre quatro paredes e também na sociedade, na comunidade, na favela, no morro ou não? Deixa aqui no comentário como que é a IPDA aí na tua região. E tudo isso você pode acompanhar aqui no Voz da Libertação, a nossa igreja, o campo, as nossas informações e também os eventos que acontecem na nossa sede mundial. E o evento que aconteceu recentemente foi a Conferência Jovem 2026, foi algo tremendo, eu posso dizer, porque eu estava lá, sentimos a presença de Deus, o mover sobrenatural do Senhor caiu sobre nós. E olha, vocês estavam também, não me deixem falando sozinho, por favor, hein?
0: Eu saí de lá impactado, eu saí de lá abraçado com a presença do Espírito Santo, tanto na sexta-feira quanto no sábado, sentimos fortemente a unção de Deus, através do Gabriel Guedes, através do Paulo Figueira, o Davi Miranda Neto, a cantora Nívia Soares e todo aquele pessoal. Fomos impactados pela glória de Deus, irmão Gabriel.
2: Sim, de fato. Eu estava com a expectativa lá em cima. Eu fui com a expectativa alta, justamente porque é um evento jovem. Eu fui, de fato, para dar glória a Deus, dar aleluia, e também para receber ministros externos para a nossa igreja, ouvir os nossos pastores pregando, falando da palavra, cantando juntos. Isso define a igreja, define o evento, graça sobre graça.
1: Muito bem, olha, eu vi o Levi estava lá chorando mesmo, se derramando, se ajoelhado. Teve uma hora que o Gabriel também estava cantando lá e do nada ele começou a chorar. Eu sou mais difícil de chorar, confesso para vocês, que eu tenho mais dificuldade para chorar, mas não significa que eu não senti a presença de Deus.
0: Glória a Deus.
1: Foi algo tremendo. E agora a gente vai ouvir as pessoas.
2: Opa.
1: Elas sentiram também, né?
0: Maravilha.
1: A nossa equipe preparou um vídeo especial aqui para vocês que estão em casa, que talvez não vieram, ouvir das pessoas e ver também o que elas sentiram, o que elas acharam da Conferência Jovem Graça sobre Graça. Vamos acompanhar.
4: Foram dois dias de graça sobre graça. Esta conferência certamente marcou o coração e a vida de diversas pessoas.
5: Eu quero ver tua glória tomando todo este lugar, nos envolve.
4: Foi muito abençoada, podemos sentir o poder da glória de Deus sobre nós, a atmosfera que Deus proporcionou nesse evento estava maravilhosa.
6: O próprio Deus que abençoou todo o povo com esses hinos maravilhosos.
4: Gabriel Guedes e Nívia Soares, então, são bênção.
6: Então, são bênção para nossas vidas. E foi uma excelente decisão, o qual veio chamar a atenção de uma grande multidão. Eu tenho certeza que o Espírito Santo de Deus tocou sobre cada alma aqui presente.
7: digno de tudo. A presença de Deus foi derramada sobre aquele lugar e nós fomos impactados pela presença de Deus. Eu vim faz 3 meses e Deus preparou essa oportunidade de estar aqui participando e foi uma bênção.
8: Eu não consegui ver o Gabriel Guedes ontem, mas hoje pude ver a Nive Soares cantando pela primeira vez e foi maravilhoso, foi surpreendente. Que a graça, ela não pode faltar na nossa vida.
9: Que a graça abrange todos aqueles que verdadeiramente nasceu de novo e entende do que se trata. Que não se trata de religiosidade, mas sim de amor ao próximo. E é isso, é um momento histórico que nós estamos vivendo nesse Brasil. E eu creio que vai ficar para a história. Essa geração vai vir um novo avivamento para o nosso Brasil. E a vitória é do povo de Deus sempre. Jesus é amor. E não importa qual denominação você é, o que importa é se verdadeiramente você está em Cristo. Se você está em Cristo, nova criatura.

0: foi algo sobrenatural. Vivemos uma imersão, podemos sair daqui dizendo que somos alvo da graça de Deus.
1: Como pastor, qual a importância desse evento, desse tema e desse momento marcante na história da nossa igreja para a juventude?
0: Um tema propício, né? Foi algo muito de Deus, né? Para a nossa juventude, para essa geração. E eu creio que Deus tem muito mais para derramar sobre as nossas vidas.
2: Não é só um evento, né? É um culto a Deus, né? Uma festa jovem. Então, muito feliz de prestigiar mais um ano, né? Já vem aí alguns anos acompanhando. E estar aqui novamente, né? Nesse tema que é tão forte, graça sobre graça. Muito, muito feliz.
1: E o que você aprendeu sobre o tema graça?
2: A graça de Deus, ela é o favor imerecido, né? É aquilo que nós não merecemos, é algo que a gente não consegue explicar. A graça de Cristo, né? O quanto Ele nos amou, o quanto o Senhor, Ele é misericordioso conosco. Então, é a graça, é o favor imerecido de Cristo.
1: Qual a importância desse momento para a nossa igreja?
3: Muito importante. É saber que a gente tem que viver em comunhão. Que somos todos filhos de Deus e temos que ter comunhão uns com os outros.
2: Questão de derrubar muros, né? Nós atualmente nós temos muitos muros, né? Muitas placas, mas isso vem para demonstrar que a Igreja de Cristo é uma só, né? Então não há mais muros, não há mais barreiras. A Igreja de Cristo é uma só, nós vamos subir e não haverá placas.
4: Foi uma bênção esse evento. Quem veio tem certeza que não vai voltar da mesma forma que vieram. Até porque graça sobre graça. Nós sabemos que apesar de tudo que existe na vida e que passamos, é a única coisa que nos basta e que nos

0: agenda para a próxima conferência. Estamos aqui hoje com uma caravana que veio lá da cidade de Juiz de Fora, hein? Estamos aqui sempre apoiando os eventos, virada do ano, meio do ano, Mulheres de Fé. E hoje, mais uma vez, aqui apoiando este evento maravilhoso com os jovens.
1: A caravana veio cheia, Joinville, Blumenau e região. Pessoal animado, empolgado para estar aqui. O Marco no nosso ministério, Gabriel Guedes, a nossa irmã, louvando ao Senhor. E nós estamos aqui felizes, estamos alegres com o Senhor, poder fazer parte dessa grande festa espiritual. Nós, sem a graça de Deus, nós não somos nada, né? Graça, favor e merecido de Deus. Está aqui porque é a graça de Deus nosso Senhor.
2: Melhor conferência jovem, que eu já estive presente, Liga Soares, Gabriel Guedes arrasaram, falaram com Figueira, Davi Miranda Neto, todo o ministério jovem aqui reunido, meu. É a igreja, assim, bíblica, sabe? É incrível viver tudo isso. E achamos pão e estamos contando uns para os outros. Então, graça reflete muito isso para mim.
3: Vê-lo presencialmente é muito melhor e ainda mais a nossa igreja. Isso foi maravilhoso. É um marco histórico de vê-los alguém ministro de fora. Achei que foi maravilhoso. Espero vê-los novamente, com certeza. Não só eles, mas vários.
4: Venham, participe, né, dos cultos do Regenere, Expansão Jovem. Venha fazer parte. Você também é alvo da graça de Deus. E não perca a próxima conferência 2027. Tem um lugar na mesa para você.
5: Porque todos nós temos recebido da sua plenitude e graça sobre graça. Este é o tema da Conferência Jovem 2026. Um evento que marca um novo capítulo na história da nossa igreja.

0: Glória a Deus, que honra fazer parte desse momento. Olha, foram 12 dias, Levi, impactantes, foram momentos de muita presença de Deus, de muita glória. E teve um momento ali, foi no sábado à tarde, que teve um momento ali de louvor e tal, no auditório. Meu irmão, o chão tremia assim, ó. Eu pensei, meu Deus, esse auditório vai cair, mano. Porque os jovens cantando, dançando e pulando, literalmente, começou a tremer assim, ó. O Thiago, a gente parou assim, meu Deus, que vai cair. Só para ver o povo jovem, pentecostal, uau, jovens deusamorianos, cheios da presença
1: de Deus. Foi vibrante, foi emocionante, foi sensacional. Eu fiquei impactado pela glória de Deus.
2: Não tem outra. O nosso povo, apesar de ser o povo mais animado e mais pentecostal que
1: mais
2: tem,
1: feliz da Terra.
2: É a minha visão. Eu falo mesmo, sou clubista mesmo. Eu falo do clube ao qual nós fazemos parte. O povo de Deus, o povo pentecostal, não tem como. Jovem ainda mais. O lindo é que não tinha só Deus e Amor ali.
1: Não.
2: Verdade. Muitos ministérios, pessoas de outras denominações conosco, na mesma alegria, dando glória ao mesmo Deus, indo para o mesmo lugar que é o céu. Então, somos mais felizes.
0: Olha, eu tô feliz que a nossa igreja deu esse passo, né?
1: Sim.
0: Quebrando a religiosidade. Porque, olha, eu quero falar para você que está acompanhando aqui, ó. Religiosidade não presta para nada. Tá? A nossa igreja é uma igreja séria, sim, tem uma identidade, tem uma cultura, tem valores, sim, mas exclusivismo não está na Bíblia.
1: Não.
0: E eu acho incrível como tem gente ainda hoje, Gabriel e Levi, que fala assim, só a igreja de Deus e Amor que vai ser salva, não é possível uma coisa dessa. E é interessante, deixa eu só concluir, Levi, é interessante que a gente vai lá nas redes sociais, eu ouvi as pessoas, todo mundo elogiando, nossa, parabéns, pessoal da nossa igreja, parabéns, gostamos muito, que bom que Deus está fazendo isso na nossa igreja. Aí lá no chat do Instagram tem gente murmurando, reclamando, falando mal, a gente vai ver o perfil, nem crente é. Que gente, que tipo de gente é isso?
2: Às vezes é da própria igreja. Se você for lá no Instagram, lá, muitas pessoas de outras denominações falam, nossa, que bom,
1: elogiando.
2: Foi um motivo a mais para nós ter ido adorar Deus com vocês. Enquanto isso, pessoas da nossa igreja falam assim, isso não se faz. Como não, irmão? Nós vamos para o céu diferente?
0: É.
2: Ou será que tem um céu para Deus e Amor, um céu para a congregação, um céu para Batista? Será que temos céu diferente? Não tem. Então, que diferença é essa? É porque nós somos assim. Nós queremos afastar o outro. Enquanto isso, a graça quer nos aproximar um do outro.
1: Glória a Deus. Em João capítulo 17, o Senhor Jesus, na oração sacerdotal, ele diz, para que eles sejam um, como eu e o Pai somos um.
0: Unidade, né?
1: Deus quer unidade.
0: Muito bem. Então, olha só. Faça parte desse momento histórico da nossa igreja. Seja bíblico, seja cristocêntrico, não seja hipócrita. E não deixe a religiosidade dominar você. Agora são 11 horas e 28 minutos. Vamos concluir a enquete?
1: Vamos.
0: A gente está falando aqui sobre coisa interessante. Sim. Vamos ao resultado da enquete. Gabriel, por favor.
2: Mais de 160 votos. Lucas capítulo 2, verso 36. E estava ali a profetisa Ana, filha de Fanuel da tribo de Azer. Aí, ó, a resposta é essa. Ana. Lucas capítulo 2, versos 36, 37 e 38.
0: Era uma profetisa idosa.
2: Isso.
0: Reconheceu o menino Jesus quando criança, sim, como o Messias.
2: Sim.
0: Muito bem. Obrigado, Gabriel. Obrigado, Levi.
1: Amém.
0: Que Deus abençoe. Olha, obrigado para você que votou, que participou do Voz da Libertação. 11 horas e 29 minutos, a gente vai encerrando por aqui. Que Deus abençoe. Muito obrigado para você que votou na nossa enquete, você que participou do Voz. Que Deus te abençoe. Amanhã estaremos de volta com você, com mais informações, mais Bíblia, mais Igreja de Deus e Amor. Fique na paz do Senhor Jesus.
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1: Que Deus abençoe, você, querido ouvinte, querido internauta que está ligado conosco para falar com Deus. Muito bom dia, eu sou o seu irmão em Cristo, cooperador Gustavo Ferreira, a paz do Senhor Jesus, e é com muita alegria que eu quero convidar você para nós orarmos, para nós buscarmos da presença de Deus. Você que está na sua casa, eu quero fazer esse convite a você que está no seu trabalho, a você que está neste momento no YouTube, no Instagram, no Facebook, você que está pela rádio Deus e Amor. Esta é a oração do meio-dia. Nós vamos falar com Deus, nós vamos falar com o Senhor. Não importa qual seja a luta, não importa qual seja a tribulação, a adversidade, o que importa é que aos pés do nosso Senhor Jesus Cristo, nós ouvimos a voz dele, nós encontramos força, nós encontramos vigor para prosseguir. Compartilhe esta live, junte-se a nós e oremos ao Senhor. Glória a Deus. Oh, Pai, que maravilhoso. Soberano e eterno Deus e maravilhoso Pai, em nome do Senhor Jesus Cristo, Senhor, nós te clamamos, glorificamos o teu santo nome. Pai de poder, Pai de graça, Pai de maravilha, Senhor, exaltamos a sua presença e te damos graças, te damos glórias por tudo, pela vida, pelo ar que respiramos, pelo fôlego que o Senhor concede a nós. Pai, muito obrigado. Obrigado, meu Deus, pela vida desse ouvinte, pela vida desse internauta, pela vida de todos que estão, Senhor, iniciando esse clamor. Deus, muito obrigado. Senhor, é no nome de Jesus que nós suplicamos, reconhecemos as nossas falhas, reconhecemos os nossos erros, reconhecemos, meu Pai, tudo aquilo que precisamos melhorar em sua presença. Ah, meu Deus, quantas falhas. Senhor, meu Deus, quão, Senhor, meu Deus, nós precisamos melhorar, meu Pai. Purifica, Senhor, o nosso coração, a nossa vida, purifica a nossa alma em sua presença. Pai querido, Pai santo, Pai poderoso, iniciamos esta oração, Pai amado, clamando a ti, Senhor, reconhecendo, Deus. Venha sobre nós, Espírito Santo. Venha sobre nós, meu Pai, nos ajudando. Senhor, nos ajudando a melhorar, nos ajudando a cada dia, a cada passo, em cada segundo, ó Deus, que nós sejamos guiados, que nós sejamos conduzidos, que nós sejamos, Senhor, meu Deus, ó Pai, guardados pelas tuas mãos e estejamos no centro da sua vontade. Ah, Deus de poder, ah, Deus de graça, Deus de maravilha, Senhor, te louvamos. Louvamos o Senhor porque o Senhor é bom. Louvamos o Senhor porque o Senhor é maravilhoso. Louvamos o Senhor porque o Senhor é tremendo. Oh, meu Pai, muito obrigado. Obrigado, Senhor, meu Deus, porque o Senhor nos sustentou até aqui. Obrigado, meu Pai, porque o Senhor nos ajudou, Senhor, meu Pai, a chegarmos, Senhor, ó Deus, até aqui, Senhor, em sua presença. Senhor, o Senhor é o quem nos deu força para nós chegarmos. Aonde estaríamos agora, meu Pai, se não fosse as tuas mãos? Aonde estaríamos agora se não fosse o Senhor nos dar força para nós avançarmos, para nós continuarmos, para nós prosseguirmos? Deus poderoso, Deus tremendo. Ah, Senhor, aonde estaríamos agora se não fosse as tuas mãos nos ajudar e nos conceder o livramento? Nos conceder, Senhor, meu Pai, a vitória no dia da angústia, no dia, Senhor, meu Deus, em que a nossa alma pensou em desistir. Pai, então nós nos dobramos. Senhor, nós oramos. Senhor, nós suplicamos ao Senhor neste momento. Muito obrigado. E buscamos mais de ti. porque sem ti nada somos, porque sem ti nada fazemos, porque sem ti nada podemos fazer. Deus, eu quero orar juntamente com esse internauta, juntamente com esse ouvinte, juntamente, Senhor, ó Pai, com esta mãe, esse pai, Senhor meu Deus, esta pessoa que agora, ela está talvez de joelhos dobrados, ou o Senhor está orando comigo, Senhor, juntamente aí no carro, no trânsito, Senhor, esta pessoa que está agora, Senhor, ó Deus, orando em casa, Pai, ela está apresentando causas impossíveis de serem resolvidas pelas mãos humanas. Senhor, esta pessoa que agora, ela está apresentando, Senhor, diante do Senhor, esta causa que seja a salvação de um ente querido, Senhor, a libertação de um familiar, ó Pai, a providência, Senhor meu Deus, a multiplicação, o Senhor abrindo portas, Deus, em nome de Jesus, Pai, nós oramos por este propósito, nós apresentamos, ó Pai, a cada causa, nós apresentamos a cada, Senhor meu Deus, causa diante do Senhor e pedimos que a bênção do Senhor possa alcançar os teus filhos, que o milagre do Senhor possa, meu Deus, acontecer, que a providência do Senhor possa chegar a esta casa, que a providência do Senhor possa chegar, meu Pai, a este lar, o lar desta pessoa, meu Deus, o lar deste pai, desta mãe, deste homem, desta moça que está agora, meu Pai, orando, clamando, suplicando, pedindo ao Senhor que o Senhor abra a porta, pedindo ao Senhor que o Senhor mude a situação, clamando ao Senhor, pedindo, Senhor, que aconteça algo, Pai, que o Senhor possa colocar as suas mãos. O Senhor é fiel para operar, o Senhor é fiel para mudar, meu Deus, o quadro, para mudar a situação, para direcionar, meu Pai, ó Deus, e operar o grande milagre. Senhor, honra, meu Deus, a fé desta irmã. Senhor, honra, meu Deus, a fé desse irmão. Honra, meu Pai, o propósito deste ouvinte, desse internauta que agora está orando. Senhor, ele crê, ele confia. Senhor, ele confia. Mas o coração dele, Senhor, ó Deus, a carne, a preocupação, os sentimentos afloram. Pai, mas nós sabemos que o Senhor é o Deus que está no controle de todas as coisas. Que em meio a este vendaval, que em meio a essa tempestade, que em meio a essa turbulência da vida em que esta pessoa esteja vivendo, que ela viva, Senhor, que ela sinta a brisa suave do teu Santo Espírito, que ela seja fortalecida pelo Senhor. Fortaleça, Pai, fortaleça-nos, ó Pai, ajuda-nos, ó Senhor. Ajuda-nos, ó Pai, a prosseguirmos, ajuda-nos, ó Pai, a estarmos no centro de sua vontade, fazendo, Senhor, o seu querer, fazendo, meu Deus, a sua vontade, que é boa, perfeita e agradável. Deus, nós te clamamos, Espírito Santo, nós te pedimos, Espírito Santo, nós te clamamos, te buscamos, engrandecemos o teu santo nome, engrandecemos o Senhor, meu Pai, engrandecemos o Senhor porque o Senhor é bom, engrandecemos o Senhor porque o Senhor é maravilhoso, e nesse momento de busca abrimos o nosso coração para te louvar, para engrandecer, e nesse momento de busca, Pai, nós confiamos, Senhor, Pai, que esse ouvinte, que esse internauta, ele confie, ajuda esta pessoa a confiar. Senhor, pega na mão desse coração que está desesperado. Senhor, pegue na mão desse coração que está aflito. Senhor, meu Deus, pegue na mão desta pessoa, alcance esse coração, meu Pai, que agora está orando nesse dia difícil, nesse dia nublado, não só no tempo, Senhor, mas nublado com as dores da vida. Nublado, Senhor, ó Deus, ó Pai amado, Senhor, meu Deus, com as dificuldades, com a porta que ainda não abriu, com o milagre que ainda não aconteceu. Senhor, eu oro por esta pessoa que agora está, Senhor, em um dia difícil, onde todas as tentativas que ela fez, onde todas as tentativas que ele fez não deu certo. Pai, mas ainda que nós batemos em portas e elas ainda não se abriram, o Senhor é quem abre a porta. O Senhor é quem vai além das nossas forças, da nossa sabedoria, do nosso intelecto, para poder, meu Deus, ir além e abrir a porta que está fechada e curar, meu Deus, aquela pessoa que está enferma. Oh, meu Pai, contempla, Senhor, agora esse teu filho, Senhor. Pai, eu oro é por esta tua filha. Pai, eu suplico, Senhor, meu Deus, por este teu filho que está agora no chat ao vivo orando. Senhor, eu oro por esta pessoa que está, meu Pai, ó Deus, acompanhando através do rádio. Ela não suporta mais essa dor. Ele não suporta mais esse sofrimento. Deus, o Senhor marcou um encontro, Pai, com esta pessoa neste momento de oração. O Senhor marcou um encontro com esta pessoa neste momento de busca. Porque o Senhor sabe o tamanho do desespero da alma desta pessoa. O Senhor conhece o tamanho do sofrimento, o tamanho do gemido da alma desta pessoa agora. Mas sabemos que o Senhor é o Deus que vai além. O Senhor é o Deus que vai além, Senhor, daquilo que nós podemos ir. O Senhor é o Deus que vai no oculto, no escondido. Opera o milagre. Opera, Senhor, meu Deus, fortemente o milagre. Alegra este coração, Senhor, ó Deus, no início desta tarde. Alegra o coração desta moça. Alegra o coração deste moço, Senhor, porque ainda cremos, não é o fim, mas tem uma nova história. Senhor, ainda tem uma chance. Deus, ainda não está tudo acabado. Nós cremos que o Senhor é um Deus de um recomeço. Senhor, um recomeço, uma nova oportunidade para esta vida. Esta pessoa, meu Pai, que está agora, meu Pai, até mesmo sem saber para onde ir. Esta pessoa que agora, Senhor, não tem um destino, não tem, Senhor, meu Deus, um local para ir. Porque está perdida, está com a dor da alma, está com uma dor profunda. Os planos não deram certos. Os projetos, Senhor, meu Deus, parece que vão por água abaixo. Mas nós oramos, meu Deus, muda o quadro, muda a história, Senhor, muda a chance, meu Deus, porque ainda tem uma oportunidade, ainda tem um caminho, Senhor. Oh, meu Pai, que nós venhamos viver a intervenção divina do Senhor neste momento. Que nós venhamos viver a intervenção de tuas mãos neste momento de oração. Esta pessoa está orando, Pai. Esse ouvinte, ele está confiando, meu Deus. E enquanto nós oramos, enquanto nós nos humilhamos, enquanto nós suplicamos, Senhor, sendo de sua vontade, permita-nos viver o teu agir, Senhor. Permita-nos ver as tuas mãos se moverem em nosso favor. Permita, ó Pai, esta mãe vivenciar o mover do Senhor e ver a libertação chegando para esta casa e ver a transformação do Senhor alcançando esse ouvinte, alcançando um filho, alcançando um neto, alcançando alguém que ela ama. Ah, meu Deus, nós confiamos plenamente no Senhor. Nós colocamos a nossa confiança e a nossa fé no Senhor. Nós cremos que o Senhor é o Deus fiel para fazer a boa obra, meu Pai. que o Senhor é o Deus que vai além daquilo que nós podemos fazer. Mas a nossa parte nós fazemos que é confiar. A nossa parte nós fazemos que é nos entregar. A nossa parte nós fazemos, Senhor meu Deus, que é orar em tempo, Senhor meu Deus, e buscar a sua face. Pai, permita-nos viver através deste momento de oração. Ó Pai, o céu se abrindo sobre a vida do teu povo que está orando agora. E através, Senhor, ó Deus, da rede, Senhor, meu Deus, da rede nacional, com toda a rede de rádio, com todos os internautas ligados, que nós vivenciamos o teu sobrenatural, meu Deus, que nós vejamos o teu agir, Senhor. Ó Pai, o Senhor marcou um encontro conosco para nos fortalecer. Fortaleça, Senhor, aquele que está fraco. Fortaleça, Senhor, meu Deus, ajuda, socorre, meu Pai, vidas que estão agora necessitando do socorro, vidas que estão necessitadas, meu Pai, de ouvirem a sua voz, alamantoriando alamás. Ó Deus, ó Pai, através de sua misericórdia, Senhor, vem agir pela sua misericórdia, pela sua bondade. Nós não merecemos, Senhor, somos falhos, nós não merecemos, mas o Senhor é fiel, o Senhor é poderoso, o Senhor é tremendo, Santo Espírito de Deus. Oh, meu Pai, Senhor, eu coloco em tuas mãos, nós unimos a nossa fé. Senhor, nós unimos o nosso propósito. Senhor, nós nos unimos em oração neste momento com milhares e milhares de pessoas. Senhor, intercedemos, oramos a Ti, suplicamos ao Senhor neste momento de oração. E eu apresento esta pessoa, meu Pai, que agora ela está orando e ela está em campanha de oração por alguém da família, honra a fé dela. Que a libertação chegue. Que o milagre aconteça. Pai, eu oro, Senhor, meu Deus, por esta pessoa que está agora, meu Pai, em processo de libertação. E marcou, Senhor, esta campanha no meio-dia para fazer em oração. Pai, conceda a libertação. Ajuda. Fortaleça através do teu Santo Espírito. Conceda o milagre. Conceda, Senhor, meu Deus, as mais altas bênçãos do Senhor. Pai, que nós vejamos o teu agir, que nós vejamos o teu trabalhar, que nós possamos e sejamos alcançados pelo mover do Senhor. Deus, nós te agradecemos por tudo. Pai, agradecemos por tudo que o Senhor vai fazer, por tudo que o Senhor está realizando. Deus, em nome do Senhor Jesus, eu te peço, sim, Espírito de Deus, continue, Senhor, a nos abençoar. Pai, eu te agradeço por este momento de oração. Senhor, eu te agradeço pela vida desse internauta. Senhor, eu te agradeço pela vida desse ouvinte. Senhor, eu te agradeço, Senhor, pela vida dos teus servos, pela Igreja Deus e Amor. Senhor, meu Deus, por esses meios de comunicação em que nós estamos podendo orar, meu Pai, em que eu posso orar juntamente com tantas pessoas agora, muito obrigado. Obrigado pela equipe técnica, obrigado, Senhor, meu Deus, pelos meios de comunicação da tua igreja, Senhor. Ó Pai, pela Rádio Deus e Amor, pelo IPDA Play, muito obrigado. Senhor, eu agradeço, Senhor, também. Ó Pai amado, Senhor, meu Deus, intercedo pela tua igreja. Senhor, muito obrigado, Senhor, ao Pai, por esse primeiro culto da quarta-feira do Mover. Obrigado, Senhor, por tudo aquilo que o Senhor ainda vai realizar nesta tarde. Usa, Senhor, meu Deus, o Teu Filho, Senhor, meu Deus, Pastor Fabrício Beata, nesta quarta-feira. Senhor, meu Deus, eu Te agradeço e intercedo pela Igreja Deus e Amor, ao Pai, pela sede mundial. Eu intercedo, Senhor, meu Deus, pela Tua filha, Senhor, pela Tua serva, a nossa presidente, irmã Irene Miranda, abençoa ela, Senhor. Pai, abençoa a Tua filha grandemente. Abençoa, Senhor, os teus servos, Pai, irmã Débora Miranda, Senhor, pastor Lorival de Almeida, Senhor, meu Deus, presbítero Davi Miranda Neto, abençoa os teus filhos, toda a diretoria deliberativa, toda a diretoria executiva, Senhor. Visita o teu filho, pastor Milton de Almeida, pastor Antônio Osmar, Pai, abençoa, Senhor, meu Deus, presbítero Fabrício Beata, irmã Maria Josefina, Senhor, abençoa toda a diretoria executiva, Senhor, presbítero Marco Magno, presbítero Gerri, presbítero Wilson Siqueira, abençoa todos, Senhor, intercedemos pelos pastores, intercedemos pelas igrejas do Brasil e do mundo, Senhor, meu Pai, Senhor, intercedemos, meu Deus, pelos ministérios, pelo Expansão Jovem, pelo Ministério Regenere, pelo Pequeno Galileu, Senhor, pelo Ministério, Senhor, e Departamento de Missões da Igreja, os homens de fé, as mulheres de fé, Deus, muito obrigado, continue a abençoar no Senhor, continue a abençoar, meu Deus e meu Pai, as campanhas, os dias de cultos, Senhor, este setembro, esse mês do batismo, Senhor, os batismos que teremos em todas as regiões do Brasil, Pai, nós te agradecemos, muito obrigado, Senhor, meu Pai, cremos que o Senhor ouviu a nossa oração e vai nos abençoar poderosamente, é o que nós te pedimos, em nome de Jesus. Que Deus abençoe você que orou conosco. Que oração maravilhosa. Deus ouviu o meu e o seu clamor. Saiba de uma coisa, a resposta de Deus vai chegar. Falar em resposta de Deus, eu tenho um convite especial a você. A você que orou, você que se humilhou, você que chorou conosco, e hoje você quer aceitar Jesus, você quer mudar de vida, você quer se entregar a Cristo, repita comigo, você que quer entregar a sua vida para Jesus, repita comigo as seguintes palavras. Senhor Jesus, perdoa os meus pecados. Sara, Senhor, as minhas feridas. Senhor Jesus, eu reconheço o Senhor como único e suficiente Salvador da minha vida. Escreve o meu nome no livro da vida e me sela com teu sangue. Que Deus abençoe você que fez a melhor escolha, que é reconhecer Cristo como seu Salvador, ou retornar para Cristo. Você que aceitou Jesus, aí na sua tela tem os dois meios de comunicação para que...
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17: Dez horas e 59 minutos.
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0: Já estamos de volta com mais adoração.
1: Deus é amor.
2: Aparece realmente para mim, Senhor. A alegria está em cada rosto.

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4: 11 horas e 25 minutos.

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1: Programa Mensagens Cantadas no seu rádio, a paz do Senhor São Paulo, a paz do Senhor Brasil. Que Deus abençoe grandemente todos vocês. Estaremos com vocês durante 90 minutos falando de Deus, falando de coisas boas, trazendo uma palavra de esperança para o seu coração. Sou seu irmão Lourival de Almeida, bem-vindo à nossa programação. E já conosco também, tem ouvinte que gosta quando a Débora chega atrasada, né? Mas chegando na hora certa, então.
2: A paz do Senhor, Lourival,
1: ouvinte. Eu pedi desculpa, ouvinte, já chegou na hora certa.
2: A paz do Senhor, irmãos, ouvintes, internautas, é uma alegria estar com os irmãos e com vocês até as 14 horas. Muita música linda, muito louvor, muita adoração, muito conhecimento, edificação. Não saia daí, fique conosco, você vai gostar. E a gente vai abrindo o nosso programa hoje com a Cristina Santana, do CD Deus no Controle. A gente vai ouvir o hino O Meu Socorro, para você que está perto, longe, receba a mensagem do Senhor hoje.

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1: Nós devemos ter comunhão com Deus. Nós devemos ser amigos de Deus, conhecer Deus. E isso traz o que nós chamamos de intimidade com Deus. Eu sempre gosto de falar que eu tenho filhos. E se algum dia aparecesse um filho meu na minha frente e me chamasse, magnânimo, por gentileza, provedor das minhas necessidades diárias, o senhor que compra os meus tênis e que compra as minhas camisas, por favor, concedei-me, eu iria ficar, mas que é isso? Que está acontecendo? Esse não deve ser meu filho, né? E nós devemos ter comunhão com Deus, devemos saber nos expressar perante o Senhor. Orar é falar com Deus. Provérbios capítulo 30, versículo 1. E seguindo, estou cansado, ó Deus. Estou cansado e exausto, ó Deus. Sou o mais tolo dos homens e não tenho discernimento. Não aprendi a sabedoria humana, nem conhecimento do santo. Isso é só para acalmar as pessoas que ficam bravas quando a gente fala que está cansado. Como nós falamos no programa recente. Estou cansado disso. Nós falamos por força de expressão, né? Mas a verdade é que nós, às vezes, nos cansamos mesmo. Não por força de expressão. Nós somos carne. Nós somos pessoas que têm as mesmas tensões, as mesmas condições físicas do que qualquer outro tipo de pessoa que trabalha em qualquer tipo de trabalho. Nós vemos aqui essa oração mais do que sincera, não é? Como eu disse, orar tem de ser abrir o coração na presença de Deus e contar a Ele os nossos sonhos, os nossos desejos, as nossas frustrações, as nossas expectativas. E é claro também, né? Nós temos na nossa oração de agradecer, fazer uma oração completa. Agora, a oração ela tem de ter fé, tem que ter honestidade e tem de ter também intimidade. Deus, eu tenho certeza disso, Deus tem pavor de hipocrisia. Deus tem pavor da oração que se transforma numa conversa apenas bajulatória, uma bajulação. Mas, na verdade, está escondendo as suas reais intenções. Isso prejudica a relação verdadeira com Deus, porque Deus conhece os nossos corações, conhece as nossas vidas. Então o homem tem que orar de maneira honesta. Olha essa oração, Senhor, eu estou cansado. Para dizer a verdade, Senhor, eu estou exausto, não aguento mais. Meu discernimento tem sido fraco, eu não tenho sido sábio. Está ruim, Senhor. Está falando com Deus. Orando honestamente, ele não está escondendo que está frustrado. E observe que não existe uma terceira pessoa nesse diálogo. Ele fala diretamente com Deus, expondo as suas dores, as suas frustrações. E fala com todas as palavras, né? Seu cansaço é intenso. Por isso ele repete de maneira efusiva. Eu estou cansado, Senhor, não aguento mais. Eu estou cansado, eu estou exausto. Foi o que nós falamos aqui. O cansaço levou esse homem à exaustão. Lembre-se que nós estamos em Provérbios. E nós percebemos que, num determinado momento da sua história, ele já sabia que estava cansado, mas mesmo assim ele continuava seguindo a agenda estressante. Buscava se superar, alcançar os seus objetivos. Achava-se sábio, mas estava cumprindo o que ele mesmo disse ser a agenda do tolo. O resultado foi exaustão. E a confirmação vem das suas próprias palavras: eu sou o mais tolo de todos os homens. Uma coisa interessante, ele descobriu que se tivesse discernimento para saber escolher o que era certo e evitar o que era errado, teria alcançado a paz, estaria cheio de vigor, mas o seu discernimento foi equivocado e as suas escolhas erradas, é claro, acabaram levando ele a esse cansaço e a essa exaustão. Isso é um ponto que nós temos que colocar na mesa e temos que refletir, se necessário for, temos de dividir com outras pessoas as nossas tarefas, as nossas, de repente até um conselho de Jetro, né? De repente até um conselho de Jetro, porque senão nossas questões não serão resolvidas e nós estaremos exaustos. Mas que oração tem que ser sincera, tem. Agora, diante de Deus, ele olha e diz que faltou sabedoria humana, o perdão humana e conhecimento do santo. A Bíblia nos diz que se alguém tem falta de sabedoria, deve pedir a Deus, que por sua imensa graça pode nos dar. Se algum de vocês ou se algum de vós precisa de sabedoria, peça a Deus. Ele certamente não vai repreender os que pedirem essa sabedoria. Mas quando pedirem sabedoria, peçam com fé. É Tiago que fala isso. O nome desse rapaz, dessa oração tão honesta, era Agur. Que eu li Provérbios e deixei no ar, né? Muitas pessoas, Provérbios foi Salomão. Não, Agur. Você vai me perguntar, quem é Agur? Não tenho a mínima ideia, é uma pessoa que não tem história. Na verdade, um homem comum. Mas um homem que andava com Deus, senão não teria feito uma oração tão sincera. E eu quero dizer que Agur, somos todos nós. Somos todos Agur, hashtag somos todos Agur, hashtag somos todos Agur. Afinal, nós também nos cansamos, e não são poucas vezes não. Nós também vamos às vezes até a exaustão. Às vezes insistimos fazendo uma coisa pensando que vai dar certo e não vai dar certo. Às vezes nós também agimos com falta de discernimento. Às vezes nós também agimos com falta de sabedoria, com falta de conhecimento, porque somos todos Agur. Hashtag somos todos Agur. Somos assim. Então vamos aprender com ele. Pelo menos na nossa oração, vamos abrir o nosso coração na presença de Deus. E nesse momento de profunda intimidade com o Senhor, vamos aprender a experimentar a confiança no Senhor e não nos abalarmos. E buscarmos as melhores decisões e superarmos os nossos cansaços. E por que não nos utilizarmos das palavras registradas em Isaías 40? Os que esperam no Senhor renovarão as suas forças, e é o que nós esperamos. Que as nossas forças sejam renovadas, porque nós não estamos renegando o trabalho. Mas estamos dizendo, somos todos Agur, e estamos cansados.
2: Rosas de Alegria, cantam Débora Ereni, lançamento MC Music.

0: Vânia, gente, de Alfredo Wagner, Santa Catarina. É, logo que chego da escola, gosto muito de ouvir o programa que a Madeb e o Lorival fazem, e é uma benção.
1: Me chamo João, sou motorista, eu e minha esposa estamos aqui em Paranaguá, ligadinhos na programação, que é uma benção. A vida de vocês são muito usadas para ganhar almas para o reino dos céus, e estamos ligadinhos aqui na programação.
2: Sou a Roseli Martins de Souza, da cidade Belo Horizonte, moro no bairro São Pedro. Gosto muito de ouvir o programa MC. Aprendo muito com vocês no meu lar. Jesus abençoe vocês, a paz do Senhor Jesus.
3: Eu me chamo Olivia, moro na cidade de Guaíba, Rio Grande do Sul, e irmã Débora. Esse programa tem sido uma bênção na minha vida, Olivia, na minha casa e na minha família. Eu sou visitante da Igreja Deus e Amor da minha cidade de Guaíba, mas tem sido uma bênção as campanhas das quais eu tenho participado.
4: Aqui quem fala é a irmã Maria José de Sarutaiá. Quero dizer para vocês que o programa de vocês é uma bênção dentro do nosso lar. A gente tem o privilégio de estar fazendo almoço, escutando as bênçãos de Deus, recebendo as bênçãos de Deus. O quadro que eu mais gosto da minha vida no passado, aleluia, Jesus. E o momento da família também, e a sua reflexão, pastor Lorival, edifica muito a gente, fala muito com a gente. Esse programa é uma bênção, que Deus abençoe.
5: É, muito bem, prezado ouvinte. É o nosso programa Mensagens Cantadas. E o que nós temos aí?
6: Nós temos aqui curiosidade bíblica. Eu estava lendo aqui sobre as orações de Moisés quando eles estavam no deserto. Interessante, né? Eu percebi que em todas as ocasiões em que a nuvem ali no deserto se erguia, Moisés fazia uma oração especial e sempre repetindo as mesmas palavras. Veja bem, quando a nuvem parava, ele já fazia outra oração, com palavras diferentes, mas sempre, porém, sempre repetidas. Veja bem as orações. Quando a nuvem se erguia, Moisés falava assim, orava assim ao Senhor: levanta-te, ó Deus, e dissipados sejam os teus inimigos, e fujam diante de ti os aborrecedores. Aí, quando a nuvem parava ou pousava, está em Números capítulo 10, versículo 35, Moisés orava assim: volta-te, ó Senhor, para os muitos milhares de Israel. Então, nós vemos que aqui ele fazia orações a todo momento, praticamente, né? Moisés estava vendo a ação de Deus, liderando o povo, e aonde parava a nuvem também, ali eles armavam as suas barracas, né? As suas tendas, né? E quando Deus prometeu ao povo de Israel, no deserto, que eles comeriam carne durante um mês inteiro, Moisés já ficou meio duvidoso. Aí ele foi falar com o Senhor assim: 600 mil homens de pé é este povo, no meio do qual estou. E tu tens dito, dá-lhe-eis carne, comerão um mês inteiro? Degolar-se-ão para eles ovelhas e vacas que lhes bastem? Ou ajuntar-se-ão para eles todos os peixes do mar que lhes bastem? Aí Deus dá a resposta logo em seguida: porém o Senhor disse a Moisés, seria, pois, encurtada a mão do Senhor? Agora verás se a minha palavra te acontecerá ou não. Então nós vemos que realmente Deus estava ali dialogando com Moisés, e Moisés também, né, dizendo: Senhor, é carne? Ou a gente vai pescar peixe? Agora você pode dizer, Moisés era Moisés, eu, coitado de mim, eu sou aqui a irmã Maria do interior, aqui eu moro numa casinha pequenininha. Não há diferença nenhuma entre Moisés e nós. O negócio aqui é a fé. E como estamos aqui acompanhando a mensagem no início do programa, temos de ter sinceridade na oração e temos de ter comunhão, intimidade e sinceridade com Deus. Nós vemos que Moisés foi tão sincero, né? Ó Senhor, você vai mandar carne o mês inteiro? Ele foi sincero, como você disse, né, Lorival? Senhor, estou cansado. Acho que, não é que eu acho, eu tenho certeza, Deus gosta de uma oração sincera.
5: Deus tem pavor daquelas orações mecânicas, mecanizadas. E as orações que as pessoas querem converter Deus, né?
6: Ai, meu Deus.
5: Não, o que eu acho mais interessante é a oração que as pessoas querem converter Deus, né? Começa a citar versículos bíblicos. Ah, Senhor, claro que Deus conhece. Foi Ele que falou. Mas tá certo, é assim mesmo. Moisés teve uma pontinha no coração aí de tipo, será?
6: Ele foi tão sincero, ele abriu o coração, né? Ele mostrou quem era ele, né? E Deus não achou ruim, não. Deus falou, olha, vai ser assim, assim, assim, como eu mesmo falei, né? É interessante nós termos intimidade com Deus. Eu estava conversando até com uma pessoa, Lorival, e ela me disse, para mim é tão difícil orar, porque passa 10 minutos, acabam as palavras. Eu falei, então falta intimidade com Deus, porque quando a gente tem intimidade com uma amiga, com um amigo, conversa parece 1-2 horas.
5: Principalmente quando é fofoca, né? É. Meu verdade. Deus, como cresce a fofoca, né? Fofoca, se for, a pessoa for dar asa, passa o dia inteiro fofocando, mas falar com Deus...
6: Aí é complicado. Privilégio especial, canta Ângela, do CD que traz o título Promessa de Vitória.

0: Ele falou, eu queria que você desse algumas dicas aí pra gente, rapidinhas.
1: Mas você quer que... dica do quê? Você quer a dica...
0: Pode ser de culinária,
1: sei lá. Ah, então você tá chamando o Lourival Almeida?
0: É, pode isso? Ser, pode ser.
1: Oh, como te levou, hein? Como está me tocar? Muito bem.
0: Você falou que você voltaria a pregar na Igreja da França depois que você aprendesse o francês. Pelo jeito, a gente não vai voltar tão cedo, né?
1: Não.
0: Ô, língua difícil, meu Deus. E nem o inglês lá o pessoal entendia. Foi difícil a gente ficar lá um pouquinho na França, né?
1: É. A França é bom. O que atrapalha um pouquinho são os franceses, né? Mas é bom. De qualquer maneira, vamos seguindo com a programação. Bom, a questão é a seguinte. Lourival Almeida vai dar aqui umas dicas para vocês, né? A salsa, né? A salsa poderá ser conservada sempre fresca por até 3 semanas. Para isso... lave, escorra bem, coloque-a num vidro tampado e guarde na geladeira. Para conservar a salsa fresca, deixe secar e corte bem fininho. Depois sim, aí você pode também guardar a salsa num vidro coberta com óleo. São algumas dicas para você de como conservar a salsa aí, né?
0: Gostei da primeira dica da salsa. Que você enxuga ela, seca e aí...
1: depois você coloca num vidro e põe na geladeira.
0: Essa aí acho que é um pouquinho mais...
1: se lava, escorre bem, coloque num vidro tampado, claro.
0: E a outra é com óleo, né? Com
1: azeite. E a outra é. E para dar aquele sabor especial a frangos e carneiros, espalhe um pouquinho de alecrim antes de grelhar ou assar. Para aproveitar a mostarda ressecada, adicione algumas gotas de azeite, um pouco de vinagre e uma pitada de sal. E se a comida ficar muito apimentada, adicione uma colher de chá de açúcar.
0: Olha.
1: Eu acho que é isso que os americanos fazem, né? Que eles mandam pimenta, depois mandam açúcar, fica aquele negócio apimentadinho, mais açucarado. Fica gostoso.
0: Bom, né? Fica gostoso, fica aquele negócio doce, mas com fundinho um pouco apimentado, né? Fica muito bom. É bom a gente fazer uma coisinha diferente às vezes, né? Principalmente quando a gente está em dieta, se a gente come sempre aquilo todo dia, a gente acaba saindo fora, né?
1: Nós vamos ouvir, ouvintes amados, mais um lançamento da gravadora MC Music. Nós vamos ouvir do CD Mil Motivos com o Grupo Paz. Louvado seja! Vamos ouvir esse bonito hino e a gente já volta com vocês.

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0: quem fala é o irmão Orlenilson Nascimento, da cidade de Porto Velho, Rondônia. Para mim é um prazer imenso de estar acompanhando todas as programações do programa MC. E o que me chama mais atenção no programa MC é o quadro Minha Vida no Passado e o Momento de Reflexão. Que Deus abençoe grandemente a todos.
1: Assisto o programa todos os dias. Sou da IPDA. Meu nome é Késia, sou aqui de São Paulo mesmo.
2: Sou de Belém, do Pará. Me chamo Maria Dolores. Amo este programa. Me edifica bastante. Gosto muito. Amo muito os meus irmãos. Que Deus continue abençoando. E sempre, sempre coberto pelas bênçãos e graças do nosso amado Jesus.
3: Servo e irmã Patrícia de Taubaté. Nós gostamos muito deste programa MC, principalmente do momento Conhecendo Melhor a Bíblia. Em nome de Jesus.
4: E as mensagens, às vezes, são bastante engraçadas, né? E você viu aquela lá de Belém? Eu amo muito. E o cachorrinho latindo.
5: O cachorrinho, eu também. Ele tava confirmando.
4: É tão gostoso, né? Ouvir a participação do povo de Deus. É Belém do Pará, é Campos do Jordão, é de Rondônia.
5: Taubaté.
4: Brasil inteiro, né?
5: É verdade.
4: Que bênção, isso é muito bom. E a responsabilidade da gente cresce, né? A gente está falando para muita gente. Eu estava até pensando aqui, enquanto eu estava ouvindo as mensagens, se a gente pudesse reunir todos os ouvintes do MC num só lugar, acho que daria uma multidão, hein?
5: Acho daria, assim? Daria.
4: Eu creio que sim.
5: Fazer um movimento MC, né?
4: É,
5: onde os cantores vêm e cantam também, né?
4: Seria interessante. Vamos ao momento da família de hoje?
6: Momento da família.
4: Real significado da vida. Momento da família no ar. O real significado da vida não pode ser unicamente felicidade, pois ela não é encontrada quando se torna um fim em si mesma. Até existe uma lenda que diz ser possível encontrar, no fim de cada arco-íris, um pote cheio de ouro. Lá, a felicidade também pode ser encontrada, porém jamais ninguém conseguiu achar nenhum dos dois. E quando os compromissos de lealdade, fidelidade, feitos no casamento, são colocados como prioridade, a felicidade é um subproduto que vem como consequência natural. A máquina da propaganda promete sucesso, né? Realização. Seja feliz numa Cherokee, com Hollywood rumo ao sucesso. Porém, em nenhum dos produtos recomendados, essas características podem ser encontradas de verdade. E quando essas promessas irreais são transferidas para o relacionamento mais íntimo da Terra, é impossível elas acontecerem. Porque sem compromisso no casamento ou no relacionamento, não há felicidade. No dia a dia, onde a busca pela autossatisfação é exagerada, entregar os próprios direitos ao cônjuge soa até estranho, né? É fora de moda. Mas uma coisa nós podemos aprender, que quando nós forçamos os nossos cônjuges a agirem do nosso modo, a gente vai sair perdendo. Porém, se voluntariamente eu abro mão, reconheço realmente a minha falha e também eu dou o meu espaço para que o meu cônjuge coloque o seu parecer, eu recebo em troca uma reação semelhante. É o toma lá da cá. Você acha que no seu casamento houve tantas falhas nesse sentido que chegou a hora de pendurar chuteiras, podemos dizer assim? Se você estiver nessa situação, pare para pensar um pouco. E de mente aberta, que talvez tenha se enganado em não arcar com as decisões e atitudes tomadas, em fazer da sua felicidade o alvo principal do seu casamento, talvez em não estar preparado para passar por conflitos, talvez em querer desistir ao invés de investir, talvez exigindo seus direitos ao invés de entregá-los. Vejam, ouvintes, a dignidade humana também se baseia na responsabilidade que assumimos em relação às nossas próprias ações e atitudes. Prestar contas a alguém do que se faz e fala não é tarefa fácil, não. A maioria das pessoas traz desculpas. Mas é um ótimo exercício para o desenvolvimento do nosso caráter. E para haver compromisso sério e permanente, isso é fator primordial. É fator primordial que é o ser humano. Como criatura, em primeiro lugar, prestar contas ao seu Deus, o Criador, e somente assim os compromissos poderão ser honrados, mesmo que o preço seja alto. Pense nisso. Um relacionamento só pode ser profundo e oferecer segurança quando há compromisso. E quando voluntariamente o homem escolhe se casar com determinada mulher e vice-versa, os dois devem escolher selar um compromisso de união indissolúvel e não entrar no casamento pensando, se não der certo, eu vou e divorcio. Não. Compromisso é, eu vou viver com ela ou com ele até o final da minha vida. E este compromisso também envolve algumas vezes ceder em benefício do outro e da estabilidade do seu matrimônio. Que Deus os abençoe e deixo para a meditação Filipenses 2:4. Não atente cada um para o que é propriamente seu, mas cada qual também para o que é do outro.
5: Me lembrei, Débora, de uma história de uma história, eu creio que não é uma realidade, mas é só uma ilustração, né? O casal chega diante do pastor que realizou a cerimônia de casamento na igreja e o casal, pastor, é o seguinte, nós nos casamos, o senhor fez nosso casamento, a gente quer se separar, queria que o senhor fizesse uma oração pra gente. Aí o pastor colocou a mão na cabeça dos dois e começou, Senhor, mata um dos dois, Senhor, os dois, mata, pai. Os dois ficaram assustados. Aí o pastor falou, não, a Bíblia fala que só a morte separa o casamento. Então, para separar um do outro, um dos dois tem que morrer, ou os dois. Aí só não, ele pastor, foi... chega, não quer mais sua oração, não.
4: Mas também pedir oração para o pastor para a separação também é demais, né?
5: Pois é.
4: Da gravadora MC Music, nós vamos ouvir Não Ficarei Aqui, do álbum É Assim Que Adoro, com Débora Miranda.

crianças de todo o Brasil, já está no ar. Sessão da Criança! E vamos chegando neste momento, através desta emissora, desse aplicativo, da internet, falar com vocês, ouvirmos histórias, cantarmos e aprendermos cada dia mais. Vocês estão em fase de crescimento e vocês sabem, né, que nós temos algo dentro de nós que nós precisamos alimentar. Você não come todos os dias almoço, você come lá seu café da manhã, seu jantar, mas nós temos lá dentro do nosso coração algo muito, mas muito importante que nós chamamos de alma. A nossa alma tem alegria, a nossa alma tem tristeza, a nossa alma tem fome, a nossa alma tem sede. Tem sede, tia Débora? Tem fome? É. E a nossa alma se alimenta com a palavra de Deus. Quando você ouve a palavra de Deus, você está alimentando a sua alma. Sabia disso? Então bora lá! Vamos alimentar a nossa alma com a nossa história de hoje? Mas antes nós vamos louvar ao Senhor com este louvor. Que menino é este? Do meu CD, Débora Kids, volume 2.

0: galinha. Vamos ficar bem quietinhos pra ouvir, tá?
1: Que choro é esse? Quem está chorando assim? A Bíblia nos conta que uma mulher chamada Ana era muito triste porque ela queria ter filhos. O coração dela não era feliz porque ela tanto queria ter um nenezinho, uma criança como você. Mas até então ela não tinha. Então ela foi até a casa de Deus. E lá ela foi falar com Deus. Só que ela não orou em voz alta. Ela simplesmente mexia os lábios. E quando o pastor da igreja, o sacerdote Eli, viu que ela estava somente movendo seus lábios, ele falou assim:
2: "Ei, você não tem vergonha, Ana, de entrar aqui embriagada, bêbada, na casa de Deus?"
1: E Ana então olhou bem para a cara de Eli. Os olhos dela estavam cheios de lágrima. E ela disse: "Oh, não! Não, eu não estou bêbada. Mas eu tinha tantas preocupações. Mas agora eu vim aqui na casa de Deus contar a Deus tudo isso. E eu não estou embriagada, bêbada, não. Eu simplesmente estava orando a Deus apenas com o meu coração." Ah, Deus conhece tudo. A gente nem precisa falar o que estamos pensando. Porque Deus é onisciente. Ele sabe o que a gente está pensando. Ele sabe o que a gente vai falar. Mesmo não tenhamos dito nada, Ele já sabe. E Deus sabia o porquê Ana estava ali na casa dele, o porquê ela estava triste. Ele sabe de todas as coisas. E então, quando Eli ouviu isso, Eli se arrependeu de ter dito, de ter sido tão mal educado para com Ana. E então Eli falou assim:
2: "Ah, Ana, vá em paz. Com certeza Deus vai atender o seu pedido, a sua oração."
1: Então Ana voltou para junto de seu marido. E sua tristeza tinha desaparecido. É, porque Deus iria atender o pedido dela. O pedido de um filhinho. Porque ela nisso acreditava. Ela tinha fé que Deus iria respondê-la. Deus é maravilhoso, Deus atende o clamor. Nascia este menino lindo, o filhinho de Ana. Ah, mas ele era maravilhoso. E chorava forte. Lá estava a resposta de Deus para Ana. Ela ganhou um filho. Esse menininho muito querido. E ela, então, foi escolher um nome para ele. Vocês sabem qual? Ah, o nome colocado nesse bebê foi de Samuel, que quer dizer pedido de Deus. Ah, crianças, que maravilha! Jesus, o único filho de Deus sem pecado, também um dia foi criança, assim como você. Sabia disso? E Samuel começou a crescer e foi ficando uma criança linda como você. E todos os anos, Ana descia até a casa de Deus, como ela fazia antes de ter o filho Samuel. E ela continuou fazendo isso todos os anos. É! Todos os anos, uma vez ao ano, ela descia até a casa de Deus para falar com Deus. E naquele ano, Ana não foi mais ao tabernáculo para pedir. Ela tinha que ficar em casa para cuidar do nenê. É, ela estava muito, mas muito preocupada em cuidar daquele nenê. Ela ia até na casa de Deus, tudo, mas ele estava pequenininho ainda, ela tinha de cuidar dele. E os anos passavam, foram passando, e pela primeira vez ela foi de novo para lá, para a casa de Deus. Agora com um motivo muito especial. Vocês podem imaginar qual? Olha! Olha como Samuel já estava grande. Corria de um lado. Corria do outro. E vestido com uma linda roupa branca. Lá estava o pequeno Samuel. Lindo, maravilhoso. E já era um menino bastante ágil, rápido, que não precisava mais de sua mãe todos os dias. E agora, ele iria ser um pequeno servo de Deus. Como assim, tia Débora?
0: Eu vou ficar servindo a Deus. Eu vou cantar, eu vou falar de Jesus.
1: Sim, Samuel estava muito animado, porque ele tinha aprendido que Deus o amava. A sua mamãe, Ana, começou a ensinar as coisas de Deus desde quando ele era pequenininho, sabiam disso? E agora, algo maravilhoso iria acontecer na vida de Samuel. Sabe o que, que eles iam fazer? A mãe dele e o pai dele estavam indo na casa de Deus, no tabernáculo, desta vez, para um motivo muito especial. Vocês podem imaginar o porquê eles estavam indo? Não somente o pai e a mãe de Samuel estavam indo para o tabernáculo, indo para a igreja. Eles estavam levando Samuel também. Ah, você pode dizer, ah, eles iriam lá cantar, iam lá prestar um culto a Deus. Não, muito mais que isso. Vocês podem imaginar por que a mãe e o pai de Samuel estavam indo aquela vez, desta vez para o tabernáculo? E então, Ana, o pai de Samuel e o pequeno Samuel começaram a sua longa viagem em direção ao tabernáculo. E quando lá chegaram, eles chegaram na porta daquela casa, da casa de Deus, da igreja. Eles encontraram Eli. Sabem, aquele que estava dizendo que Ana estava bêbada porque ela estava simplesmente mexendo os lábios e não estava orando em voz alta? Então, eles encontraram Eli sentado à porta do tabernáculo. E lá estava ele. Ele estava mais velho, os cabelos brancos, grisalhos, e ele estava ali sentado. De repente, Ana chegou e disse: olá, Eli. Sou eu, Ana.
2: Ana? Eu não estou me lembrando. Quem é você?
1: Eli, eu sou aquela mulher que esteve aqui orando por um filho. Aqui está ele. Este é o filho que Deus me deu. E eu prometi a Deus que ele seria um servo do Senhor. Então eu queria fazer uma pergunta a você, Eli.
2: Pode falar, Ana. Estou te ouvindo.
1: Será que Samuel poderia ficar morando aqui no templo, aqui no tabernáculo, e ajudando você em suas coisas? ajudando no tabernáculo? Eli achou isso muito bom.
2: Claro, claro. Hoje mesmo.
1: E assim foi feito. Vejam, crianças, Samuel iria morar lá num quartinho dentro do tabernáculo. Ana, quando ela estava pedindo a Deus um filho, e que se Deus a desse, este filho, ela iria deixá-lo para servir a Deus na casa de Deus. E naquele tempo, assim poderia se fazer. E Samuel, a Bíblia não fala, mas eu imagino que ele ficou muito feliz ali ajudando Eli. Eu creio que ele limpava a igreja, ele cuidava dos utensílios da igreja, para a igreja ficar maravilhosa. No tabernáculo, eu creio que ele cuidava de todas as coisas, não é? Hoje, isso é diferente. Você não precisa morar na igreja para dedicar a sua vida a Deus. Mas quando a gente nasce, a mamãe e o papai da gente devem apresentar a gente a Deus. Você já viu alguma criança ser apresentada lá na igreja onde você congrega? Pois é, quando as crianças nascem, nós temos realmente esse costume, né? De apresentar as criancinhas quando nascem a Deus. E ali nós pedimos a Deus que abençoe ela, abençoe ele, que possam crescer com saúde e na presença de Deus. Ei, você já foi apresentado a Deus? Pergunte para sua mãe esta semana se quando você era nenê, você foi apresentado na igreja. Ah, e peça para ela te mostrar algumas fotos de quando você era nenê, quando você foi apresentado a Deus na igreja, ok? E assim aconteceu. Samuel ficou morando no tabernáculo. E assim Ana voltou sozinha para casa. Mas ela não ficou triste, não. Pelo contrário, ela estava contente porque seu filho podia ficar na casa de Deus. E então, de tanta alegria, Ana cantou um hino.

0: Já é tempo de nós irmos à casa de Deus, querido.
1: É mesmo, Ana. Está na hora de nós irmos ao templo. E assim visitaremos nosso filho. Ah, e não só isso. Iremos agradecer a Deus por tudo que Ele tem feito por nós.
0: Vocês estão vendo, crianças? É maravilhoso quando nós somos agradecidos. Você já ganhou um presente da sua mãe, ou do seu pai, ou de alguém? Claro que sim, não é? E vocês agradeceram pelo presente que vocês ganharam? O que você ganhou de presente no seu aniversário, no seu último aniversário, por exemplo? Ganhou uma bicicleta? Foi um brinquedo? O que você ganhou? Pense aí. Ah, com certeza foi um lindo presente, não é? Ah, e vocês agradeceram ao pai e à mãe de vocês com um abraço, com um beijo e disseram muito obrigado, muito obrigado. Hã? Ah, e vocês sabem que o maior presente que nós recebemos foi quando Jesus nasceu. Ele morreu na cruz para perdoar os nossos pecados e ele ressuscitou. Eu creio que todos nós ganhamos presentes, mas este foi o maior. Porque se ele não tivesse morrido, nós iríamos ter de morrer na cruz. Ah, mas este foi o maior presente que Deus nos oferece. Oferece-nos a salvação através de Cristo Jesus.

0: foram até o tabernáculo. E então toda vez que eles iam visitar o filho Samuel que morava no templo, eles levavam um presente. E desta vez uma túnica nova. Não somente desta vez, todas as vezes que eles iam visitar o seu filho, levavam uma túnica. Era como se fosse um pequeno vestido. E era muito bonito. E cada ano tinha de ser um pouquinho maior, não é? Porque Samuel também estava crescendo, assim também como você está crescendo. Ah, crianças, vocês podem estar perguntando: Samuel brincava, tia Débora? Claro que sim. Ele era uma criança como você. A diferença é que ele estava morando ali no tabernáculo. E você mora na sua casa. Mas você tem alegrias? Samuel também tinha. Você tem tristezas? Ele também a tinha. Você recebe presentes? Samuel também recebia. Apenas ele morava na igreja. Ele amava Deus como você ama a Deus, não é? Ou não? Será que Samuel pecava, tia Débora? Ele tinha algumas coisinhas que precisavam ser mudadas? Claro. A Bíblia fala que todos nós pecamos e um dia nós somos separados de Deus. Eu tenho certeza que Samuel às vezes ficava bravo e falava algumas coisinhas que não agradavam a Deus. E tudo isso que a gente faz que desagrada a Deus, a Bíblia chama de pecado. E às vezes você peca, sabia? Tia Débora, eu peco! Claro que sim. Quando você maltrata algum bichinho, quando você pensa coisas ruins e quer fazer essas coisas ruins, e às vezes até pratica esses pensamentos ruins, não é? Isso é pecado. Mas ainda bem que Jesus, ele deu a solução para o pecado. Ele mesmo, não é? E todos os anos lá estavam os pais de Samuel visitando ele. Mas será que eles só tinham Samuel como filho? Não, eles tiveram outros filhos. Mas agora eu quero falar de Eli. Eli? É, aquele pastor que estava sempre no tabernáculo. Então, aquele que tinha pensado que Ana era bêbada e estava bêbada. Então, Eli, é dele que eu vou falar. Então, aquele sacerdote chamado Eli tinha dois filhos que se chamavam Ofni e Finéias. Diferente, não é? É. Ofni era o nome de um e Finéias era o nome de outro. E eles também eram pastores. Eles eram sacerdotes e eles deveriam ofertar presentes a Deus dentro do tabernáculo. Mas para isso, eles tinham de ser boas pessoas e bons servos de Deus. Mas eles eram maus, maus servos. Sabem por quê? Eles faziam muitas coisas más. É, eu nem quero falar aqui tudo de ruim que eles faziam, mas a Bíblia fala que eles eram maus servos. Mas sabem de uma coisa? O pai deles, o sacerdote Eli, sabia muito bem que eles estavam fazendo coisas ruins. E não os castigava. Ele apenas dizia:
1: ei, meus filhos, vocês não podem fazer isso. Isso não é bom.
0: Mas não aplicava uma disciplina. Vocês sabiam que Deus nos castiga porque nos ama?
2: Ah, tia Débora, eu não estou entendendo nada disso. Se a gente ama, a gente não castiga.
0: Não, pelo contrário. Se a sua mãe e se seu pai não corrigirem você quando você cometer um erro, isso significa que ele e ela, os seus pais, não amam você. A Bíblia fala que Deus castiga aqueles que Ele ama.
2: Eu não estou entendendo mais nada, tia Débora.
0: Eu explico. Quando nós corrigimos alguma coisa, quando a gente corrige uma pessoa, significa que a gente quer o bem dela. Vou te dar um exemplo. Imagine você indo lá na escola e pegando uma canetinha de um colega ou uma borracha perfumada, ou seja, você roubando isso de algum colega. Se você chega em casa, a mamãe e o papai dizem: não, não, não, não, não, senhor, não, não, não, senhor, pode pegar essa borracha e devolver e pedir desculpas. Isso significa correção. A mamãe e o papai estão corrigindo você de um erro gravíssimo, porque se eles não corrigirem, significa que eles não estão te amando. Mas como o pai e a mãe amam vocês, eles vão corrigir vocês. Imagine você crescendo fazendo isso, significa que é permitido, que isso é certo. E roubar é um pecado, não agrada a Deus e tampouco é certo. E Eli não fazia isso com seus filhos. Ofni e Finéias faziam coisas desagradáveis. Mentiam, saíam com mulheres que não eram do seu povo, faziam coisas perniciosas. E Eli nada fazia. Apenas diziam: ah, isso não deve fazer, meus filhos. Mas não os corrigia. Então, quando nós somos corrigidos pelos nossos pais, isso significa que Deus nos ama, que os nossos pais nos amam e querem ver o nosso bem. Aprenderam isso? Eli não era um bom servo de Deus, mas Samuel, aquele menino que morava dentro da igreja, do tabernáculo, apesar de se criar entre os filhos de Eli, esses homens maus, ele era diferente. É, Samuel guardava o seu coração. Ele não imitava os filhos de Eli. Ele fazia o que era reto, certo diante de Deus. Isso não é maravilhoso? Isso é o que Deus quer de nós. Assim como Samuel fazia tudo correto, mesmo tendo mau exemplo do lado dele, Deus quer que a gente faça igual a Samuel. Lá na escola não tem menino que fica falando palavrão perto de você? Então, eles estão pecando, mas Deus quer que você faça com que a palavra de Deus se cumpra em você. Que você seja um bom exemplo na escola de um servo de Deus como era Samuel. Você não vai falar palavrões porque aquelas crianças da escola estão falando. Você não vai se contaminar e começar a pecar contra Deus, não é? E quando você deve fazer isso? Todas as vezes, tendo as más influências do lado, os seus maus amiguinhos do lado falando, ensinando você a fazer coisa errada, você não vai fazer isso. Você não vai seguir o exemplo deles. Por quê, tia Débora? Porque isso não agrada a Deus. Você não quer agradar a Deus? Então faça exatamente como Ele ensinou que você o fizesse. Samuel, vendo os maus exemplos, o mau exemplo de Ofni e Finéias, filho de Eli, eu tenho certeza que ele ficava muito triste, mas ele guardava o seu coração, ou seja, ele não praticava aquilo para não sujar o seu coração de pecado. Samuel era um bom servo de Deus, um servo de Deus que realmente buscava a Deus, procurava fazer tudo certinho na casa de Deus, limpava o templo, não ficava fazendo do templo um lugar comum, porque tem muitas crianças que não aprenderam ainda, que não deve ficar gritando dentro da igreja, brincando dentro da igreja, pulando dentro da igreja. Isso não é bom. Tem um lugar certo para a gente brincar. Não é pecado brincar, gritar, se divertir, não. Mas tem um lugar certo. E quando vocês forem na igreja, faça como Samuel. Não fique pulando, guarde seu coração. Seguindo os bons exemplos. Quando a gente fala guarda o coração, não é, porque você, não é que você vai tirar o coração do peito e colocar dentro do armário, dentro de um guarda-roupa, não. Quando eu falo guarda o seu coração é, não pratique o mal. Não deixe o seu coração ser contaminado com o pecado. E Samuel bem sabia como fazê-lo. Ele fazia isso todos os dias. E Samuel foi crescendo, crescendo, não somente na altura, mas ele foi, sabe, procurando a cada dia ler a Bíblia, que naquela época era lei, e todos os dias ele examinava o livro da lei para ver se ele estava fazendo como Deus havia pedido que ele fizesse. E hoje nós temos a Bíblia Sagrada. Não temos mais a lei, mas nós temos a Bíblia Sagrada. E dentro dela está toda a vontade de Deus. Sabe o quê? Lá dentro da Bíblia está escrito tudo o que Deus quer que você faça. E hoje nós aprendemos que nós devemos seguir os bons exemplos, guardar o nosso coração para nós não pecarmos contra Deus. Porque o pecado deixa a gente longe de Deus. Mas Samuel não era assim. Ele crescia no tamanho, na altura, mas também crescia no conhecimento de Deus. Vocês acompanharam a história de Ana e seu filho Samuel.

0: que você está fazendo, Pedro?
1: Tô mandando um WhatsApp pra tia Débora.
0: Ah, também quero. Como faz?
1: É só adicionar o número do WhatsApp. 11 98292-3392. E... qualquer coisa, pede ajuda pro seu pai ou pra sua mãe.
2: Aqui tem a Ana Tépora. Eu tô o Daniel. Moro em Toque de Piracora. Eu amo a Itoinha 7 anos. Seu apentou a todos.
3: Oi, tia Débora. Assim é José Fiel. Sou eu, Pedro Paulo. É, eu gosto muito da sua historinha da senhora. É, eu sou aqui de Uberlândia, Minas Gerais. Eu tenho 11 anos, beijo. Para o Senhor Jesus é fiel.
4: Oi, sou a Stephanie, tenho 7 anos, de Venceslau Brás, Paraná. E ouvo tudo até esse quarta a sessão da criança.
5: Olá, tia Débora, paz do Senhor Jesus. O meu nome é Thalita, moro em Joinville e tenho 7 anos. Fica com a paz do Senhor Jesus.
6: A paz do Senhor, tia Débora.
7: A paz do Senhor, aqui quem está falando é a Sofia. Tenho 8 anos e estou juntamente com o grupo de louvor
6: Pequenos Adoradores
7: da IPDA do Morro Grande, São Francisco do Sul, Santa Catarina. Nós gostamos muito

0: estou aguardando a sua mensagem também. Olha quanta mensagem linda. Uma mais linda do que a outra. Você ainda não mandou sua mensagem? Olha, nós já demos o número aí para você. Então participe. No próximo programa eu quero ouvir a sua voz. Tá certo? Ah, eu já sei. É, crianças, o nosso horário acabou. Mas terça-feira que vem a gente vai estar aqui de volta com mais um programa Sessão da Criança. E nós vamos então indo embora. E eu não posso somente dizer que a gente volta com a Sessão da Criança semana que vem se eu não deixar aqui o meu abraço de urso. Vamos lá, receba o meu abraço. Apertado. E o beijo da tia Débora. E agora sim, a paz do Senhor, crianças. E agora sim, até semana que vem.
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11: 13 horas e 3 minutos.
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11: 13 horas e 6 minutos.

0: Agora em Porto Velho, 13 horas e 7 minutos, estamos chegando com mais uma edição do programa Voz da Libertação, através de 96,9 FM, Rádio Deus e Amor. A paz do Senhor Jesus Cristo para todos os ouvintes do programa Voz da Libertação, da parte do seu irmão Ismael Santos e também a nossa irmã
1: cooperadora Maria Sidneuza.
0: Na mesa de som está conosco nesta tarde o nosso irmão jovem Túlio. E vamos prosseguir com todos vocês até às 14 horas, levando até você a mensagem do nosso Deus através desta maravilhosa programação da Rádio Deus e Amor. Rádio Deus e Amor já faz parte da vida de todos nós, né? Então, vamos ouvir aqui um louvor, vamos iniciando aqui de uma forma diferenciada, digamos assim. Já ouvindo louvor abençoado, e logo após estaremos em oração. No estrugir da trombeta, com a nossa irmã Débora Miranda e nossa irmã Ereni, não é? Olha aí, que bênção de Deus. Vamos ouvir este louvor e logo após estaremos no momento de oração.

0: Louvado seja o nome do Senhor, que maravilha! Louvor abençoado, e agora vamos falar com o Papai do Céu. Falar com o Papai do Céu através da oração. Ó, maravilhoso Deus de poder, Deus de vitória, Deus de bênção, Deus de paz, o Deus que se compadece, o Deus criador dos céus e da terra, o verdadeiro Deus. Assim clamamos nesta tarde mais uma vez, Papai, que adorando Espírito em verdade, todo o nosso coração, neste momento, voltado inteiramente para o Senhor. Porque, ó Deus, Tu és o dono da vida, Tu és aquele que proporciona para cada um de nós, meu Pai, a possibilidade de continuarmos falando da Tua palavra, do Teu grande e maravilhoso amor. Ó, Senhor amado, nesta quarta-feira do grande mover de Deus, temos certeza, Papai, que este mover já está acontecendo em os quatro cantos desta terra. Porque maravilhosos testemunhos já ouvimos hoje, já ouvimos louvores, já ouvimos mensagem maravilhosa, Papai. É o agir de Deus que alcança todas as famílias, e todos possamos a cada dia adorar o Senhor e também expressar a mais sincera gratidão a Deus por tudo que o Senhor tem feito por nós, proporcionado para nós na face desta terra. Ó, Senhor amado, que esta programação possa alcançar, Pai querido, todos de uma forma maravilhosa. Alcançar aqueles irmãos que estão em lugar distante, nas chácaras, nas fazendas, nas margens dos rios. Meu Deus, que o Senhor possa estar abençoando, protegendo, livrando e fazendo com que, Papai, cada um dos teus servos e das tuas servas, Pai, cada um que ouve a programação nesta tarde, possa glorificar o Senhor, possa adorar a Deus também, agradecendo, Pai, por esse dia tão feliz, por esse mover maravilhoso, e já podemos sentir nesta tarde, Papai, o impacto do Teu poder, do Teu Espírito Santo, é a Tua glória manifesta em toda a parte da terra, para curar o enfermo, libertar os oprimidos, e conceder, Pai, perdão para essa pessoa que neste momento está pedindo perdão ao Senhor agora. Ô, Papai querido e santo, Deus eterno, abençoai, Pai querido, nesse momento, os que estão nos presídios, Senhor. Quantas pessoas estão ali privadas da liberdade, quantas vidas, Papai, atribuladas, sofrendo, angustiadas, quantas famílias, meu Deus, que esperam a cada momento, meu Deus, o retorno do seu familiar, do chefe da família, daquela mãe que se encontra nesse momento no presídio. Oh, meu Deus, tem compaixão, tem misericórdia, Papai, daquelas vidas, para que sejam livres, Pai, para que possam receber a alvará de soltura, e o Senhor possa proporcionar mais e mais oportunidade para aquela vida, Papai, e o teu nome seja glorificado e exaltado, meu Deus, e possa também contar o testemunho daquilo que o Senhor tem feito, Papai, no livramento do Senhor, para todos que estão neste momento, ali, Pai, nos presídios, em qualquer lugar, em qualquer região da face desta terra. Clamamos, ó Deus, pelos nossos ouvintes, que nos acompanham através do link, o seu celular ligado agora. Pai querido, seja a tua mão poderosa a proteger a todos e todos que estão no trabalho, Papai. Hoje, nesse dia de trabalho, essa quarta-feira abençoada, o Senhor prospera poderosamente o trabalho deste homem, desta mulher, deste jovem. Meu Deus, abençoa também as crianças, os jovens, os adolescentes, no colégio, Papai, na ida, na volta, o Senhor possa estar concedendo a eles sabedoria. Meu Deus, temor a Tua palavra, para que possam ser bons alunos na sala de aula, para que os professores também possam estar em paz, meu Deus, e possam proporcionar o ensino necessário, Pai, para todas essas crianças, esses adolescentes, esses jovens, abençoai nas faculdades também, todos possam receber a bênção de Deus, e assim seja, Pai. Temor a Tua palavra, pois o temor é o princípio do saber. Temor a Deus é o princípio da sabedoria, assim seja, Pai querido, a Tua mão poderosa alcançando agora todos órfãos, as viúvas, os desabrigados, meu Deus, seja, meu Pai querido, o socorro bem presente em qualquer circunstância na vida deste homem, desta mulher, aonde quer que esteja agora.
1: Aleluia, meu Deus. Eu quero apresentar a Carmelita Santos, assim de família. Papai querido, abençoe nossa irmã Tamires, sua esposa Adriana Oliveira Almeida.
0: Glória a Deus.
1: Visita nesta hora, meu pai, nossa irmã Carla e sua família, nossa irmã Edna e família. Humberto Menezes, papai, liberta, dá libertação para este homem. Abençoa a Cleonice. Irmão Adriano da Zona Sul, papai, nossa irmã Edna, meu senhor. Nosso irmão João Pedro, nossa irmã Ezequiel Cardoso, sua família. Visita nosso irmão Samuel Ferreira e sua família, seus filhinhos, sua esposa. Abençoa grandemente, meu Deus, a concentração. Já está acontecendo aqui na sede estadual, Senhor. Usa tua serva, meu Pai, para que ela venha orar em favor do teu, do povo que aqui já se encontra. Usa, meu Deus, usa para orar em favor deles e a bênção seja completa na vida de cada um, Senhor. Se assim eles crer, eles acreditar. Meu Deus e meu Pai, abençoa a Cleonice, lá do Santana 2, abençoa a Aurilene, a Leiliane, Senhor e família. Abençoa, meu Pai, visita nossa irmã Davina, nossa irmã Laiane, nosso irmão Sebastião, o nosso irmão Alfredo. Dá saúde para esses irmãos. Entrega bênção, entrega vitória, meu Pai. Nossa irmã Josefa e seu esposo no JK. Abençoa também, meu Pai, todos os irmãos lá do Orgulho do Madeiro, Rosivaldo, a nossa irmã Maura. Todos, meu Pai, que mora ali, naquele Orgulho do Madeira, nossa irmã Lenilda, seu esposo, nosso irmão Rizomar, em nome de Jesus Cristo, Deus, cuida de cada um, meu Pai. Visita o Pedro Severino, Senhor, vai dando saúde para este homem, meu Pai, que necessita. Visita a Lourdes, a Lídia, em nome de Jesus Cristo. Todos, meu Pai, que está aqui nesta agenda, esses nomes, Senhor, visita cada um, meu Pai, porque cada um deles necessita da bênção e necessita de uma bênção da tua mão, Senhor, e saúde, papai, em nome de Jesus.
0: Glória a Deus, meu Senhor amado, eterno e soberano. Assim, Senhor amado, cremos verdadeiramente na resposta do Senhor. A nossa fraca pessoa, papai, clamando a ti. E o Senhor, com as tuas maravilhas, com a tua grande e infinita bondade, atendendo o clamor, papai, de cada um de nós. Seja, meu Pai, com cada ouvinte, Senhor, concedendo paz, alegria e salvação. E aqueles que estão distanciados do Evangelho, que possam retornar correndo. Oh, Senhor e meu Deus, toca os corações agora, papai. Seja a tua glória maravilhosa envolvendo aquelas vidas, meu Pai, para que haja verdadeiramente um arrependimento, reconhecimento, papai, da fragilidade de cada um, reconhecimento das limitações, reconhecimento da tua grandiosidade, da tua mão poderosa, papai, que pode alcançar todos, ainda que estejam em lugares distantes, ainda que esteja nos abismos, onde quer que se encontre agora. O Senhor tem poder para tirar agora e livrá-lo, para fazer com que haja restauração, restituição. E assim, meu Deus, clamamos em favor de toda a tua igreja, todo o teu povo, todos os ministérios, papai, de uma forma em geral. Todos que proclamam a tua palavra, o evangelho de salvação, as boas novas do Senhor. Assim seja, Pai, todos de uma maneira maravilhosa, alcançados com a bênção e a proteção de Deus. Assim clamamos e assim cremos e agradecemos neste momento de todo o nosso coração, em nome do Pai, em nome do Filho e em nome do Espírito Santo de Deus. Assim seja, no nome de Jesus. Amém e graças a Deus. Aleluia. Amado ouvinte, hoje quarta-feira do grande mover de Deus, e nós temos a imensa satisfação de mais uma vez estar com todos vocês através dessa emissora, esse privilégio concedido por Deus, não é? E a sua audiência é que faz com que nós possamos prosseguir, não é? Você aí recebendo a bênção de Deus. Quantas pessoas têm contado os milagres que Deus tem operado, né? Já temos aqui, inclusive, pessoas que estão se disponibilizando a estar conosco nas sextas-feiras, né, para contar a bênção, irmã Maria, contar o milagre. Os irmãos já estão ligando, né? já estão entrando em contato, né, porque querem participar também para contar a bênção ao vivo aqui, através da Rádio 96,9 FM.
1: Graças a Deus.
0: Rádio Deus e Amor. E assim nós vamos prosseguir, amado ouvinte. Nós vamos ouvir nesse momento a leitura da Bíblia Sagrada, não pode faltar, não é? Temos agora um momento de reflexão da palavra, ou seja, de leitura da Bíblia Sagrada. Vamos ouvir a nossa irmã Maria Sidneuza, vai estar lendo aqui alguns versículos da palavra do Senhor.
1: Salmo 98, a justiça de Deus. Cantem ao Senhor um cântico novo, porque Ele tem feito maravilhas. A sua mão direita e o seu braço santo lhe alcançarão a vitória. O Senhor fez notória a sua salvação, manifestou a sua justiça diante dos olhos das nações, lembrou-se da misericórdia e da sua fidelidade para com a casa de Israel. Todos os confins da terra viram a salvação do nosso Deus. Graças a Deus, aleluia.
0: Louvado seja o nome do Senhor, palavra filha digna da parte do Senhor. E nós vamos prosseguindo aqui, registrando a participação também. Nosso irmão José Alves já deixou aqui a sua mensagem. Daqui a pouco vamos atender o servo de Deus. Também a nossa irmã Isaura, ali do bairro Igarapé, sempre enviando mensagem. Deus abençoe a irmã Isaura, que sempre atenta aí, né? No seu radinho ligado. Na tua família abençoada também, ouvindo a programação. E ainda nosso irmão Rosivaldo, do Orgulho Madeira. Vem conosco, vem com alegria, amado ouvinte. WhatsApp da Igreja Deus e Amor, diretamente aqui da sede estadual, 6999-227-9293. E teremos a imensa satisfação de estar anotando aqui seu pedido de louvor, seu pedido de oração. E o seu nome vai estar aqui gravado aqui na agenda. E vamos estar orando. Temos também o grupo de WhatsApp do programa Voz da Libertação, se você estiver, o desejo aí de estar também acionado através desse grupo, você pode estar enviando também o seu pedido, né? Aqui através do WhatsApp da Igreja Deus e Amor, e a gente vai colocar também o seu número ali no grupo do programa Voz da Libertação, porque toda madrugada nós temos a imensa satisfação de estar de pé, glorificando a Deus, lendo a Bíblia, cantando louvores. É um momento muito especial, viu? Glória a Deus.
1: Aleluia, por isso, Deus.
0: Né? Momento muito especial. No começo ainda dava um pouquinho de sono, né? Mas agora, olha que bênção de Deus. Nem sono a gente sente mais. Momento de oração, momento de alegria. E também, até porque a gente vai observando também a mensagem dos irmãos que estão acompanhando também o momento da oração. Vamos aqui nesse momento, já falando aqui sobre as campanhas aqui da sede estadual, porque esta semana é uma semana de vitória, é uma semana de proteção de Deus, semana de milagre. Já encerrou a campanha de unção com azeite. Ontem foi o agradecimento, mas hoje prossegue as campanhas. Agora já está acontecendo um culto abençoado aqui na sede estadual, na Avenida Brasília 2145, onde logo mais também às 15 horas, mais uma bênção de Deus aqui neste lugar. Quarta-feira do Grande Mover de Deus, será conosco o nosso irmão, pastor Elian, responsável por esse culto agora à tarde, e o fogo vai continuar caindo aqui neste lugar, né? Então vamos mais um louvor e daqui a pouco a gente prossegue atendendo nossos irmãos. Além das fronteiras, nossa irmã Ereni Miranda canta conosco esta linda parte musical. E Deus abençoe nosso irmão Daniel, com nossa irmã Maria Rodrigues, toda a família e todos os ouvintes do programa A Voz da Libertação.

0: Agora em Porto Velho são precisamente 13 horas e mais 27 minutos. Vamos prosseguindo com o programa A Voz da Libertação, registrando aqui a participação do nosso querido irmão pastor José Alves, inclusive ele falando aí que está na audiência, não é? Louvamos a Deus pela vida nosso irmão José Alves, pela sua família e por todos aí da região aí deste bairro abençoado. Vamos então também falando aqui, e hoje um grande culto, grande concentração, cura, milagres e libertações acontecendo ali na Avenida dos Imigrantes, 2581, Igreja Pentecostal, Deus é Amor, aonde está na responsabilidade nosso irmão pastor Rosimar, sua esposa e toda a igreja reunida ali naquela casa de oração. E hoje o privilégio maior ainda, receber aí o servo de Deus, não é? O nosso irmão José Alves, que vai pregar a palavra de Deus e orar em favor de todos aí no bairro Costa e Silva. Deus abençoe poderosamente nossos irmãos aí desta congregação. Nós vamos seguir aqui ouvindo neste momento um testemunho. Nós vamos ouvir um testemunho e depois segue-se a programação aqui da emissora para a honra e glória do nome do Senhor Jesus.
1: Qual é o nome da senhora?
2: Elita.
1: Elita, conte a bênção recebida das mãos do Senhor Jesus.
2: A minha bênção é meu irmão que teve uma infecção, aquele negócio, derrame no pulmão, né? E aí ele foi para o hospital e ficou na UTI, e nós entramos em oração. Eu tenho um voto com a Reviver, eu faço voto com a Reviver, de todo mês dá uma quantia. E aí entramos em campanha de oração. Meu irmão ficou muito tempo na UTI. E depois o que aconteceu? Na hora de desentubar, ele não estava reagindo. Então, tiraram tudo, tiraram a intubação, tiveram que abrir uma traque. E ele não acordava. Ficou 16 dias ainda sem nada, sem nenhum aparelho, sem estar tomando mais nada, por causa que o corpo estava rejeitando. Ele estava com muito problema. Esse derrame no pulmão, né? Que sangrou muito no pulmão. E aí ele não voltava. 16 dias aí a doutora foi, chamou nós e desenganou de tarde. Aí falou que acabou, porque o corpo não aceitava mais nada. Ele não estava tomando nada já há 16 dias. E nós em oração, eu e a família entrando em oração pelo meu irmão. Quando ela desenganou de tarde, na hora da visita, meu irmão, de noite, na hora da segunda visita, que é duas visitas na UTI, o meu irmão abriu o olho e se acordou. Só não fez falar porque tinham abrido uma traque e ele ficou bom. Ressuscitou, né? Jesus ressuscitou meu irmão, né? E ele está aí pela oração. Jesus ainda cura, meus irmãos. Jesus cura, Jesus liberta. Eu posso...
1: Deus abençoe, minha irmã, pelo seu grande testemunho de bênção, tá vendo? Correr para os braços de Jesus é a melhor coisa que tem.
3: Meu,
1: né?
3: Testemunho que foi curado, que saiu uma grande pedra do meu rim, que eu já lutei muito, eu sou natural de Manicoré, e vim a Porto Velho a tratamento, e passei muito mal mesmo, que cheguei a ir para a UPA, e a dor não passava a dor, demais. Mandei o médico dar duas vezes na veia, tramol, nem passava a dor, nada, nem coçava. Eu falei, pelo amor de Deus, tem alguma morfina aí? Lá na minha cidade só a morfina já controlava a dor da pedra, que aqui não passava. O médico disse assim, não tem morfina aqui, eu não vou te dar morfina, senão eu vou te matar. Que tanta dor que eu estava sentindo ali naquele momento, ali na UPA. Aí eu falei, meu Deus, só o Senhor mesmo para acalmar essa dor. Fui para minha casa, cheguei lá e clamei a Deus, ó Deus, tira essa dor que eu não tô aguento mais. Preciso cuidar dos meus filhos no Amazonas. E eu vim para tirar essa pedra e não estão conseguindo. Fez dois procedimentos de ligotrestepsia, de choque. E as pedras, a maioria bagaçou muito dentro de mim, a maioria bagaçou. Mas tinha uma que não conseguiu, ela é muito dura, dura, dura demais. E ela estava me prejudicando muito, quase vou a óbito mesmo. engatou, aí eu cheguei a clamar a Deus naquele dia, meu Deus, tira essa pedra de dentro de mim que eu não aguento. E minha tia também, do mesmo jeito, orando, para que essa monstra pedra saia de mim. Parece que essa aqui é 8 ou é 9 milímetros, de grande ela. Quando ela saiu dentro de mim, meu Deus do céu, que saiu aquele tubo assim, jogando assim de mim. Era uma pedra muito grande mesmo, e muita areia ainda está saindo, graças a Deus, Deus está limpando meu rio. Fazendo uma limpeza total dentro de mim, porque eu não aguentava mais de tanta dor. Dor. E isso aqui, ó, ainda é pouco. A outra que eu colocava era a minha que só o vidro pilado. Vidro pilado. Eu esqueci até meu celular de trazer aqui para ele mostrar. Mas tinha muito. Meu nome é Raildo Torres Marques. Sou natural de Manicoré. Realmente eu tô no JK. JK1, morando com meu irmão, que mora aqui. E rua Clóvis Machado, 3141. Graças a Deus eu subi essa benção.
4: 13 horas e 33 minutos.
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4: 13 horas e 35 minutos.
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4: 13 horas e 37 minutos.
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19: Olá, querido ouvinte, a paz do Senhor Jesus, passando aqui para falar com você, querido novo convertido, você que se converteu ao Senhor e já está preparando aí para o batismo. O batismo será realizado no domingo, dia 27 de setembro, 8 horas da manhã, ali no Balneário Corpo Dourado. Balneário Corpo Dourado, ali na cidade de Candeias do Jamari, no Rio Candeias, né? Rio Candeias será o batismo. Olha aí, a palavra de Deus diz assim, ó: quem crê e for batizado será salvo, mas quem não crê será condenado, né? Então aqui o batismo mostra que é um ato de fé, né? Mostra que o batismo acompanha a fé genuína em Jesus Cristo. Então, é um ato de fé, uma confissão que você se converteu ao Senhor, confessou ao Senhor e hoje você se arrependeu dos teus pecados e vai batizar nas águas, né? No rio, nas águas correntes, não é verdade? E aqui a palavra está bem clara em dizer: quem crer e for batizado será salvo, mas quem não crê já está condenado. Em João capítulo 16, verso também 16. Atos dos Apóstolos, capítulo 2, verso 38, Pedro respondeu: arrependam-se cada um de vocês e seja batizado em nome de Jesus Cristo para perdão dos seus pecados e receberão o dom do Espírito Santo. Então aí, mais uma vez falando para você, o batismo associa o arrependimento público e o perdão divino, né? Em Romanos capítulo 6 e o verso 4 está dizendo assim, ó: portanto, fomos sepultados com ele na morte por meio do batismo, para que, assim como Cristo foi ressuscitado dos mortos pela glória do Pai, também nós vivamos uma vida nova. Então, o batismo é um novo nascimento, uma vida nova, né? Aqui explica que a imersão na água simboliza a morte para a velha vida e a ressurreição para uma nova vida em Cristo Jesus. Em Colossenses capítulo 2, verso 12, está escrito assim: no batismo vocês foram sepultados com Cristo e com ele foram ressuscitados para a nova vida por meio da fé no grande poder de Deus, né? Olha aí, isso reforça que a transformação no batismo acontece por meio da fé na ação de Deus. Atos dos Apóstolos 8, 38 até o 39, o Senhor também dá esta ordem, né? Então deu ordem para parar o carro, né? A carruagem ali, Felipe. Então Felipe, desceram a água, né? Desceu Felipe e o eunuco, né? Então Felipe desceu, o eunuco e a água, e Felipe batizou o eunuco. Quando saíram da água, o eunuco seguiu seu caminho cheio de alegria. Alegre por ser batizado e cheio do Espírito Santo, tá bom? Então você que está aí preparando, né, para batizar, não perca esse dia de maneira nenhuma, tá bom? E não esqueça de levar uma peça de roupa, né? Leva uma camisa a mais, né? Leva um sapato a mais, um chinelo a mais, tá bom? Leva um chinelo, e é bom você descer nas águas ali de chinelo, tá bom? Leva roupa a mais, tá bom? Deus abençoe você, Deus abençoe a tua família. Então o batismo será realizado domingo, dia 27 de setembro, 8 horas da manhã, no Balneário Corpo Dourado, ali no Rio Candeias do Jamari. Tá bom? Fica com Deus, Deus abençoe todos vocês. Igreja Deus e Amor, mais do que igreja, uma família.
20: Graças a Deus, batismo se aproxima, né, pastor Ismael?
0: Dia 27 tá chegando, né?
20: Graças a Deus.
0: Grande batismo, Igreja Deus e Amor. Glória a Deus por isso.
20: E a Central do Tranquedo Neve fica na rua José Amador dos Reis, 3930. E o ensino do batismo é todos os sábados, às 19h30, lá no Salão 2. E está acontecendo também a oração em favor dos novos convertidos, em favor de todo aquele que irá se batizar. É na Central do Tranquedo Neves, que é a partir das 18 horas, às 18 às 19 horas, acontece esta oração em favor dos novos convertidos. Graças a Deus. E hoje é o culto de mulheres de fé, na Central do Tranquedo Neve. Cooperadora Rosana vai estar dando início a uma poderosa campanha.
0: Glória a Deus.
20: Que tem como título: Ô mulher, grande é a tua fé. Eita, glória, que bênção, hein?
0: Bênção de Deus, né?
20: Tá, qual é o livro aí, pastor Mel, que tá aí?
0: Louvado seja Mateus capítulo 15, versículo 28.
20: Mateus 15, 28. Ô mulher, grande é a tua fé. Cooperadora Rosana vai estar dando início a esta campanha. Vai estar pregando dia 9, que é hoje. Dia 16 de setembro. E dia...
0: 23, né?
20: 23 de setembro. Que Deus possa abençoar cada uma das mulheres de fé da Central do Tranquedo Neve. Deus abençoe também a nossa irmã Ruth, né? Deus abençoe, em nome de Jesus. E Deus abençoe também o pastor Samuel, juntamente com a sua esposa e sua filhinha. E lembrando, pastor Mel, que domingo, dia 13, tem a Santa Ceia,
0: glória,
20: né?
0: Glória a Deus, mamãe Maria.
20: Às 8 horas da manhã, Santa Ceia do Senhor. Pastor Samuel vai estar pegando a palavra. Domingo, 8 horas da manhã. Deus abençoe.
0: Glória a Deus. E vamos estar sempre orando em favor da nossa irmã Silene, não é? Nossa irmã Davina, nosso irmão Sebastião, nosso irmão Alfredo e todos os irmãos que estão passando por momentos assim difíceis, não é? De enfermidade, passando por provações. Mas vamos estar apresentando ao Senhor também aqueles que perderam seus entes queridos, né? Que estão aí sofrendo, chorando, que estão angustiados, né? Que Deus possa confortar a vida de cada um também nesta oportunidade. Vamos prosseguindo nesta tarde, amado ouvinte, ouvindo aqui o áudio do nosso irmão José Alves. Nosso querido irmão José Alves já está chegando aqui com o áudio e com informações importantes. Uma palavra, pastor José Alves. Amém. Paz do Senhor, varão. Glória a Deus.
21: Aqui da cidade de Porto Velho, Rondônia. Tá bom, Vaza? E vai ser uma bênção, que eu estou aqui na escuta, tá bom? Deus abençoe, a paz do Senhor. Paz do Senhor, pastor Ismael. Anuncia hoje aí, lá na Imigrante, José Alves, hoje, lá na Corte Silva. Vai ser uma bênção, hein?
20: Dá
21: um convite pro povo daquela região, comparecer lá na igreja, Pentecostal Deus Amor. Onde eu vou estar pregando e orando pelos dons do Espírito Santo, em favor de todos os enfermos e doentes. Faz um convite aí, lá no Corte Silva, na Imigrante, vai ser uma benção hoje. Para hoje, quarta-feira, às 19 horas. Paz do Senhor.
0: Paz do Senhor, pastor José Alves, muito bem. Aí está confirmando mais uma vez, né? esta grande campanha que estará acontecendo ali no bairro Costa Silva, a presença do Servo de Deus, hoje às 19 horas. Vem conosco, vem com alegria, vem com fé, porque ali está o Templo da Igreja Deus e Amor, localizado na Via dos Imigrantes, número 2581, responsabilidade do pastor, nosso irmão, pastor Rosimar. Amado ouvinte, vamos inclusive aqui ouvir, não é? Mais um louvor a pedido do nosso irmão José Alves, mas ainda registrando aqui a participação da nossa irmã Nazaré Soares. Nossa irmã Nazaré Soares está expressando a sua gratidão diante de Deus pelas maravilhas que o Senhor tem feito. E ouvimos aqui, agora há pouco, irmã Maria, ouvimos também uma irmã contando a bênção e dizendo que ela fez um voto com Deus, não é? E através desse voto, ela recebeu a bênção do Senhor. E também a nossa irmã Nazaré Soares, também falando sobre o voto. Então isso traz uma lembrança muito importante, saber que Deus, ele se agrada quando nós fazemos um voto a ele, não é? Diante dele, com sinceridade, inclusive tendo cuidado para não esquecer do voto, para cumprir na íntegra aquilo que nós falamos diante do Senhor. Então, essas irmãs estão felizes da vida, porque fizeram o voto com Deus, e com certeza Deus vai estar respondendo. E ainda oração pela filha da nossa irmã Nazaré Soares, não é? Ela que está passando pela situação também, enfermidade, não é? E que Deus vai estar com a provisão, concedendo livramento, saúde para esta jovem e para toda a família da nossa irmã Nazaré Soares. Vamos ouvir então este louvor abençoado, a pedido do nosso irmão José Alves, a fé, com nosso irmão Ivan Luiz, cantando conosco, e seja tudo para a honra e glória do nome do Senhor Jesus.

0: Agora 13 horas e 52 minutos. Glória a Deus por isso, amado ouvinte. Maravilha. Aqui é Monte Simão ligando, deixando aqui suas mensagens. Já anotamos aqui, já está agendado aqui, não é um louvor. Nossos irmãos estão pedindo. E amanhã, pela manhã, se Deus assim permitir, nós estaremos passando estes louvores abençoados para estar adorando a Deus juntamente com todo nosso irmão. Nosso irmão Adail da Zona Sul de Porto Velho, nosso irmão Rosival do Orgulho Madeira, inclusive, ele oferece o louvor para sua mamãe, não é? Então amanhã estaremos ouvindo sim este louvor. E agora, amado ouvinte, vamos ler a palavra do Senhor, né? Breve meditação da palavra de Deus, nossa Bíblia aberta, em Gênesis capítulo 50, e vamos ler versículo de número 20 ao 22, né? Versículo 20 ao 22.
1: Vocês, na verdade, planejaram mal contra mim, porém Deus o tornou em bem, para fazer como estão vendo agora, que se conserve a vida de muita gente. Portanto, não tenham medo, eu sustentarei vocês e os seus filhos. E assim José os consolou e lhes falou ao coração. José ficou morando no Egito, ele e a casa de seu pai, viveu 110 anos, graças a Deus.
0: Muito bem, amado ouvinte, esta mensagem, ela tem o tema, o Deus que muda situações. E a princípio nós estamos falando aqui sobre o nosso irmão José. Nosso irmão José, que foi um homem, passou por uma provação muito grande, muitas provações, inclusive, mas Deus mudou a situação de José, situação que parecia ser de morte, ele mudou para uma situação de bênção. Também nós observamos aqui Amã, que causou também uma situação para o povo judeu, registrado aqui na Bíblia, no livro de Esté, capítulo 8, versículo 15 ao 17. Também uma outra situação em que Deus mudou, quando parecia ser o fim, Deus trouxe um recomeço de bênção e de vitória para o povo judeu. Ainda falamos aqui também sobre referência bíblica, falando sobre Nabucodonosor, aquele rei que ordenou que fosse lançado na fornalha de fogo ardente três jovens que serviam a Deus. Também Deus transformou em vitória, porque o fogo não pôde queimar a vida daqueles jovens, né? Então, seguindo aqui outras informações, referências maravilhosas, e na próxima oportunidade nós falaremos mais sobre esse assunto. Certo é que você que está passando pela situação que você pensa que não tem jeito, acha que é o fim, acha que tudo está perdido, Deus traz um recomeço nessa tarde do grande mover de Deus, porque o Deus, ele muda situações, este Deus verdade que nós servimos. Vamos aqui uma palavra de oração e logo após já estaremos se despedindo, mas voltamos amanhã, se Deus assim nos permitir. Oremos ao Senhor, amado ouvinte, adoremos a Deus em espírito e em verdade.
1: Grande Deus, eterno Pai, palavra maravilhosa, Senhor, palavra abençoada. Deus de bênção, Deus de vitória, quero aqui apresentar nossa irmã Nazaré Soares Ximenes, nossa irmã Joelma, Senhor. Nossa irmã Nazaré pede saúde para sua filha, meu Pai.
0: Oh, Deus,
1: está em tratamento.
0: Da vitória, meu Senhor.
1: Estende as tuas mãos, meu Deus, sobre a vida da nossa irmã Maria, que está com virose. Nossa irmã Luzia.
0: Da vitória, Pai.
1: Abençoa nossa irmã Adailto, da Zona Sul, e toda a sua família. Quero apresentar nossa irmã Marlúcia, o Marcelo Guimarães, a sua filha Caiane e o seu filho Caio e esposa Jéssica. Abençoa poderosamente toda essa família, dá a benção, dá a vitória para eles. Abençoa nossa irmã Davina, nossa irmã Laiane, nosso irmão Sebastião. Deus poderoso, apresenta todos os irmãos que estão passando pelo momento de enfermidade. Mas o Senhor é grande e misericordioso, meu Pai.
0: É verdade.
1: Para curar essas pessoas. Estende as tuas mãos, Senhor. Dá vitória para cada um deles, papai. Abençoa o Rosivaldo, do Orgulho do Madeira, toda a sua família. Abençoa a nossa irmã Isaura também, que pediu oração nesta tarde. Nossa irmã Feitosa, em nome de Jesus Cristo. Sê com cada um, papai. Em nome de Jesus.
0: Te louvamos, meu Deus, e te agradecemos nesta tarde maravilhosa, papai. Porque sabemos que o Senhor tem alcançado milhares de pessoas. Porque muitos têm contado testemunho. Muitos têm, pai querido, entrado em contato através do WhatsApp. Meu Deus, e tenha falado da grandiosidade do teu poder, pai. E o Senhor tem ouvido a oração da tua igreja. E o teu nome seja glorificado e exaltado a cada dia. Ó Deus maravilhoso, sê com os teus servos, com as tuas servas, pai. E acompanha nesta tarde, também fazendo neste momento um culto abençoado em seus lares. Meu Deus, nosso irmão Rosivaldo ali, pai amado Alphaville, também dispensou da sua querida família e todos os moradores daquela comunidade, daquela região. Seja, meu Deus, a tua mão poderosa estendida, pai, para abençoar nossos irmãos, pai. Ali também, na Triunfo, Senhor, naquela comunidade maravilhosa, que o Senhor continue protegendo todos os moradores ali na Triunfo, abençoando também em Alto Paraíso, papai, que a tua mão poderosa sustenta cada um dos teus servos, cada morador, pai, desta região de Alto Paraíso e também ali em Apuí. Meu Deus, abençoa os teus servos ali em Apuí, papai. Protege a vida de todas essas famílias. Meu Deus, o homem do campo, papai, que precisa tanto da tua ajuda, da tua proteção, que precisa, pai, da prosperidade, porque estão plantando e precisam colher. Seja, meu Deus querido, a chuva na estação certa, que o Senhor abençoando, livrando, pai amado, da traça, de tudo aquilo que possa, pai, causar dano à plantação do homem do campo. Meu Deus, também abençoando as criações, todos que são, pai, também criadores, pai, que estão aí nas suas fazendas. Oh, papai querido, seja o Senhor para livrar e para proteger todo o rebanho. Assim louvamos ao Senhor e agradecemos também, meu Deus, clamando em favor do nosso irmão Gernei Marques, que é segurança ali no estúdio, na zona leste de Porto Velho. Abençoa nosso irmão Ademir, nosso irmão Uzia Marques e nosso irmão Antônio. Esses quatro varões, papai, que trabalham com amor e com alegria, fazendo a segurança também com cuidado ali naquele estúdio da Rádio Deus e Amor, na zona leste de Porto Velho. Assim seja, meu Deus, a tua mão poderosa, abençoando jovem Túlio, todos os seus familiares. E assim seja conosco, papai, a cada momento, nós queremos agradecer ao Senhor por todas as vitórias alcançadas das mãos do Senhor. Amém? E graças a Deus, aleluia. Amado ouvinte, mais uma vez repassando o convite, hoje na Zona Leste, mais precisamente na José Maduro dos Reis, 39:30, culto abençoado, presença das mulheres de fé, estarão pregando a palavra, orando também em seu favor e Deus abençoando poderosamente a nossa vida. A paz do Senhor para todos, da parte do seu irmão Ismael Santos e também a nossa irmã
1: cooperadora Maria Sidneuza
0: e o jovem Túlio também, agradecendo a Deus e louvando ao Senhor nesse momento aqui no Trabalhando na Obra de Deus. Deus abençoe o jovem Túlio, Deus abençoe todos os ouvintes e até amanhã, no nome do Senhor Jesus.
1: Amanhã, de manhã.
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4: 14 horas e 1 minuto.
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4: Quatorze horas e quatro minutos.

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Obrigado, meu Pai. Amém, amém, amém, Jesus. Pode glorificar o Pai, o Filho, o Espírito Santo, porque Ele se faz presente. Cumprimenta a igreja com a paz do Senhor Jesus. Cumprimenta a igreja com a paz do Senhor Jesus. Deus abençoe também os internautas, os ouvintes da rádio Deus de Amor. Estamos aqui ao vivo, direto da sede mundial, Templo da Glória de Deus, na quarta-feira do grande mover de Deus. Sejam todos bem-vindos em nome de Jesus. Compartilhe essa transmissão, você que está pela internet, compartilhe esta live, deixe o seu like. Você que não é inscrito no canal da Igreja Pentecostal dos Amor, se inscreva no canal, porque temos orações, palavra de Deus todos os dias para alimentar a sua alma. Daqui a pouco o pastor Fabrício Beata vai estar ministrando a poderosa palavra de Deus, amém? Irmão, se coloque em pé, vamos levantar uma intercessão em favor da nossa querida e amada família. Hoje é o nono dia da campanha de jejum e oração em todas as nossas igrejas Pentecostal Deus Amor. Estamos em campanha de jejum e oração, 21 dias, para Deus abençoar a nossa família e também

0: a Deus avivar a sua igreja, a sua obra. Quem quer receber o avivamento de Deus, levanta a tua mão e dê glória. No capítulo 3 do livro de Abacuque, o avivamento começou por intermédio da oração, do temor a Deus e da palavra do Senhor. Abacuque dizia: Senhor, eu ouvi a tua palavra e temi. Aviva, Senhor, a tua obra. Na tua ira, lembra-te da tua misericórdia. É tempo de orar, meus irmãos. É tempo dos moradores da terra clamar o avivamento, temer a Deus e obedecer a sua palavra. Quem crê que Deus vai salvar a sua família? Quem crê? Crê no Senhor Jesus Cristo, será salvo tu e a tua casa. Levante a sua mão, caminha, vamos orar. Daqui a pouco o Vitor já vai louvar o nome de Jesus, amém? Todos dando glória, glória, glória a Deus. Não, levante a tua voz, levante a tua voz. Todos dando glória, glória, glória, glória a Deus. Senhor Deus e Pai, Criador dos céus e da terra, Senhor, levantamos agora, meu Pai, essa intercessão em favor da nossa casa, em favor da nossa família, meu Pai. Assim como dizia Josué, eu e a minha casa serviremos ao Senhor. Queremos declarar, meu Pai, que a nossa casa, que a nossa família, meu Pai, o Senhor vai salvar, o Senhor vai libertar a nossa parentela. Nós oramos, ó Pai, e colocamos em tuas mãos, ó Deus, livrai, ó Pai, a nossa família, livra a nossa parentela, abençoa o teu povo, meu Pai, que está orando aqui no templo da tua glória, na nave da igreja, e também os internados ouvintes que ora pela sua família, que clama pela sua família. Meu Deus, vai salvando essa pessoa, meu Pai, que está em situação de rua. Restaura, liberta com o teu poder essa pessoa, meu Pai, que está nos vícios do crack, da cocaína, do cigarro, da bebida alcoólica. Liberta com o teu poder, porque o Filho do Homem veio libertar os cativos. Liberta Jesus Cristo, liberta esse jovem, esse homem, esta mulher, liberta essa pessoa, ó Pai, do pecado, da prostituição, da iniquidade, da transgressão. Eu oro, meu Pai, por cada família, por cada pedido de oração e tem chegado nessa transmissão, Pai, cura para as enfermidades, salva esta pessoa, meu Pai, que está angustiada, oprimida. Liberta com o teu poder, meu Pai. Abençoa a nossa casa e a nossa família. Nós pedimos, ó Pai, a misericórdia, a libertação e também a salvação. Quem orou com fé, diga amém. Quem orou com fé, diga amém. Vamos receber o Vitor, que vai louvar a Deus. Pode assentar, glorificando e exaltando o nome de Jesus. Bate palma e dê glória a Deus.
1: Cumprimento a igreja com a paz em Jesus.

Foi um toque de fé. Toque em Jesus pela fé nesta tarde, que um milagre vai acontecer. Quem crê, levanta a tua mão e dê glória. É através da fé que o milagre será gerado na tua vida nesta tarde. É através da fé que você vai receber o sobrenatural de Deus. Ele está aqui presente. Quem está sentindo a presença dele, levanta a mão e dê glória. Ele está aqui, a presença dele está aqui conosco. Toque em Jesus pela fé. Ele sabe o que você necessita, mas ele quer ouvir a tua voz. Ele sabia que Bartimeu queria ser curado, mas ele perguntou para Bartimeu: o que queres que eu te faça? Ele queria ouvir a voz de Bartimeu. Clame, peça com fé, que ele vai te atender nessa tarde. Irmãos, a Bíblia nos diz que a obra missionária é feita por intermédio do envio, daqueles que se dispõem para ser usados por Deus. A Bíblia diz: mas como ouvirão se não há quem pregue? E como pregarão se não forem enviados? Deus quer levantar obreiros, obreiras para a sua obra. A obra missionária não para, meus irmãos. É por isso que a Igreja Deus Amor está em mais de 70 países, levando o ID de Jesus. Quem foi alcançado por esta obra missionária? Quem foi? Quem foi alcançado através do rádio? Quem foi? É uma obra missionária também, o programa Voz da Libertação. Para a igreja estar em mais de 70 países, foi um servo do Senhor que obedeceu a voz divina, o chamado, e foi levar o evangelho. E a igreja continua. Só vai acabar a evangelização quando Jesus retornar. Enquanto Jesus não retorna, nós vamos continuar com esta obra missionária. Irmãos, e vale a pena investir em almas. Vale a pena investir em almas. É um investimento que nós vamos escolher na onde? Lá no céu. Ajuntai tesouro lá no céu. Porque lá a traça não rói, o ladrão não rouba. Onde tiver o teu coração, aí está o teu tesouro. Se o teu tesouro estiver aqui na terra, teu galardão está aqui. Mas se o teu tesouro estiver lá no céu, é de lá que vai vir o galardão do Senhor. É de lá que vai vir a tua recompensa e a minha. Oh, glória! E agora nós vamos passar o voto, porque nós vamos investir em almas, na obra missionária. Irmãos, eu já estive em alguns estados do nosso Brasil, e pessoas necessitam de pastores, obreiros, que vão pregar o evangelho. Eu estive em uma fazenda, chegando lá, os irmãos ficaram felizes. Quanto tempo que não vem um obreiro pregar?

pode acessar o céu aqui agora. Como é que eu acesso o céu, pastor? Aplicando o seu coração em Deus e falando com Ele, com todo o seu espírito, com a sua alma, com o seu coração, você pode acessar o céu. Tem alguém que dá glória a Deus por isso? Mas deixa eu deixar claro para você uma coisa aqui. Deixa eu deixar claro para você. A oração não faz com que Deus faça algo que Ele não queira fazer. Isso é bom, hein? Isso aqui é bom. A oração, ela não faz com que Deus faça algo que Ele não queira fazer. Porque você não pode obrigar Deus a fazer alguma coisa. Você não pode obrigar a Deus a fazer alguma coisa. Vou colocar Deus contra a parede e Ele vai fazer isso que eu quero. Mas a oração, o que a oração faz é com que você acesse o que Deus tem para você. O que Deus condicionou que você só pode receber através da oração. Mas pastor, por quê? Porque quando você ora, você está dizendo: Senhor, pode liberar para mim aquilo que eu preciso, porque Deus é conhecedor de todas as coisas. A Bíblia diz que antes de você pedir, o Senhor já sabe o que você quer. Antes que haja palavras na sua boca, o Senhor já sabe o que você quer. Mas pastor, então, já que antes de eu pedir, o Senhor já sabe o que eu quero, por que é que eu tenho que orar? Por que é que eu tenho que pedir? É a mesma história. A terra estava prometida,

O povo que entrou naquela terra era uma terra preparada por Deus, mas eles que tinham que expulsar o inimigo de lá. Então você na oração, Deus já sabe o que você vai falar, Deus já sabe o que você vai pedir, mas Deus quer que você participe, Deus quer que você peça. Já viu o que é isso? Já viu o que a Bíblia diz? Aquele que pede, vamos mais alto, aquele que pede, aquele que busca e aquele que bate. E hoje Deus vai abrir essa porta. Alamaia sore calabaia. Pode bater palmas e dar glória a Deus. Não adianta. Nós precisamos orar. Quando Jesus precisou alimentar 5 homens, sem contar mulheres e crianças, que somava mais ou menos de 15 a 20 mil pessoas. Não sabemos o que fazer, mas tem um menino aqui com 5 pães e 2 peixinhos. Levaram para o Senhor Jesus. Você se lembra o que o Senhor Jesus fez? A Bíblia diz que o Senhor Jesus orou ao Pai. Jesus precisava orar? Ele orou ao Pai. Para mostrar para você que quando nós temos uma situação que é impossível para nós, nós oramos ao Pai e Ele traz a solução. Jesus convidou o céu para interferir em uma situação na terra. Ele convidou Deus para resolver o problema. Você está convidando Deus para resolver o seu problema? Deixa eu falar com um jovem que está me assistindo agora, pelas lives, pela rede social. Aproxima aqui a câmera de mim. Você está convidando Deus para resolver o seu problema? Ou você está tentando pelas suas próprias habilidades? Porque eu sou inteligente, porque eu tenho uma alta capacidade, porque eu tenho uma boa formação. Em quem você está confiando? Você está convidando Deus para resolver o seu problema? Talvez as portas estejam fechadas, talvez as coisas não tenham saído muito bem para você. Não, isso não é sobre a sua capacidade, sobre a sua excelente formação. É espiritual. O Senhor quer que você busque a Ele, para que a presença dEle possa te dar acesso a todas as portas que você precisa. Busque a presença do Senhor. Busque a presença do Senhor. Busque a presença do Senhor. Busque a presença do Senhor. Cinco pães e 2 peixinhos. O Senhor Jesus orou, convidou o Pai para resolver o problema. Quando todos abriram os olhos, viram a provisão sobrenatural de Deus. Todos comeram, ficaram satisfeitos e ainda sobraram 12 cestos. É só buscar a Deus em oração. Deus tem promessa para o seu povo. Que mal tem um pai de família que tem 3 filhos, que tem a sua esposa, que mora de aluguel? Que mal tem esse homem pedir a Deus uma casa própria? Não tem mal nenhum um Deus que prometeu para os seus filhos uma terra que mana leite e mel. Que mal tem você orar pedindo ao Senhor para abrir as portas das melhores faculdades, das melhores universidades para os seus filhos, para os seus netos? Não tem mal nenhum. Deus pode fazer isso. Que mal tem uma pessoa que está doente, uma pessoa que está enferma, clamar ao Senhor para curar a sua enfermidade? Não tem mal nenhum, porque a Bíblia diz que a mão de Deus é poderosa, ela não está encolhida, para que não possa salvar e nem o seu ouvido agravado para não ouvir. Oh glória, podem aplaudir ao Senhor.
agora precisa ser o seguinte: o pedido das bênçãos materiais não podem ser a razão principal para uma pessoa buscar a Deus. Não pode. A razão principal pela qual nós buscamos a Deus é porque nós precisamos da salvação da nossa alma. E nós, escute, e nós não existimos sem Ele. Mas quando você busca o Senhor, a Bíblia diz: buscai primeiro o reino de Deus e a sua justiça, e todas as demais coisas vos serão acrescentadas. Você pode pedir a Deus tudo aquilo que você quiser. Você pode pedir a Deus tudo aquilo que você precisar. Porque a Bíblia diz que não existe limite para Deus. Existe limite para você. Existe limite para o ser humano. Mas não existe limite para Deus. É a própria palavra de Deus que diz lá no livro de Isaías 50. A Bíblia diz assim: porque os meus pensamentos são mais altos que os vossos pensamentos. Os meus pensamentos são mais altos do que os vossos pensamentos. 55:8. Porque assim como os céus são mais altos do que a terra, assim como os meus caminhos mais altos do que os vossos caminhos, e os meus pensamentos mais altos do que o vosso pensamento. Nós temos que buscar mais a Deus em oração. Quantos têm orado ao Senhor? Você já viu que nós temos um louvor que diz: o

vencerá em todo tempo a tentação. O poder de um cristão está em, pois Cristo lhe diz: orai sempre, sempre, porque há

0: glorifiquem ao Senhor. Escute o que eu quero fazer aqui agora. Eu quero convidar todas aquelas pessoas. Só quem crê no poder da oração. Para vir aqui à frente do altar colocar a sua causa diante do Senhor em oração.
1: E o inimigo
0: pode cantar.

0: bem alegre para Jesus. Oh, glória a Deus! Oh, glória a Deus! Oh, glória a Deus! Oh, glória a Deus! Agora nós vamos clamar ao Senhor. E você vai apresentar diante de Deus a sua causa. Não é só o pastor que vai orar por você, não. Você pode orar. Você vai orar com todo o seu coração. E Deus vai ouvir o seu clamor. Deus vai ouvir a sua oração e vai responder. Pastor Kleber, eu quero aquele voto do livramento para a gente guerrear aqui agora. Quem quer guerrear agora, diga glória a Deus. Diga um aleluia. O Senhor é quem vai guerrear por você. Deixa eu ver quem já tem esse voto. Tem gente que ainda não tem o voto do livramento, você vai pegar agora. Precisamos ou não precisamos do livramento? Sim ou não, meus irmãos? Você sabe quem é que nos guarda de todo mal? Quem é? Não adianta, se não for Deus, não adianta carro blindado. Não adianta, nós precisamos de Deus. Gente, quantas coisas ruins que estão acontecendo. Nós precisamos muito do Senhor. Nós vamos clamar por livramento pela nossa casa, pela nossa família. Pega o seu voto aí agora para você colocar a sua causa diante do Senhor. Para você colocar a sua causa diante de Deus. Oferta é bíblico, gente. A gente tem que falar isso com as pessoas. Que oferta é bíblico. O que a gente não pode fazer, eu sempre falo isso nas igrejas que eu pastorei. O que você não pode fazer é falar mentira para as pessoas. Mas quando você fala a verdade, Deus honra. Oferta é bíblico. O dízimo é bíblico. Aí tem gente que fala, não, mas o dízimo é porque está lá no Velho Testamento. E é porque não sei o que, lá no Velho Testamento. Mas quando o Senhor é o meu pastor e nada me faltará, serve. E está no Velho Testamento também. Não é, Kleber? Não é engraçado isso? Eu não sei. Ah, é porque você vai tomar posse das bênçãos que o Senhor tem. Bendito serás na entrada, bendito serás na saída. Está no Velho Testamento também. Oferta é bíblico, gente. Quando você oferta voluntariamente, de todo o seu coração, com toda... Quem aqui que você já ofertou na casa de Deus não te fez falta? Deus te deu muito mais. Levante a sua mão. Não faz falta, irmão. Não faz falta. Creia no que eu estou dizendo para você aqui agora. Você que está nos ouvindo, você que está nos assistindo, faça a sua oferta. Pastor, eu posso fazer através do QR Code, eu posso fazer através do Pix. Faça a sua oferta. Você não está ofertando para pastor, você está ofertando na casa de Deus. E quem te dá a recompensa é... Quem aqui reconhece que tudo que você tem foi Deus que te deu? Então pronto, está explicado a oferta. Tudo que meus filhos foi Deus que me deu, minha família foi Deus que me deu, a sua casa foi Deus que te deu, o seu carro, tudo que... Irmão, sem Deus você não... Sem Deus você nem respirava, na verdade. Não, deixa eu falar mais. Sem Deus você não existia. Deus tem sido bom para conosco. Tem ou não tem? Então você já prepara aí o seu voto. Eu já preparei o meu. Já preparei o meu. Prepare o seu voto. Nós vamos colocar todas as causas diante do Senhor. Aqui tem uma pessoa que trancar o caminho do seu filho. Trancou. Uma obra de feitiço. E o diabo está lutando para ele não receber nem os direitos que ele tem lá. Mas o diabo está derrotado, porque você está clamando em oração. Deus ouviu o seu clamor e vai abençoar ele. Cadê essa mãe? Oh, glória a Deus, recebe. Ela já está chorando, ela. Digam glória a Deus. Pode chorar, porque é Deus quem está fazendo essa obra. Aqui tem uma pessoa que me revela o Espírito Santo. Essa pessoa está com uma enfermidade na garganta. E dói. Não é resfriado, não é coisa simples. O Senhor está arrancando uma enfermidade que ia levar esta pessoa para o leito do hospital. Você sente, já tem um tempo que você está sentindo isso na garganta, e até para engolir, às vezes tem dificuldade. Vem aqui, meu querido, vem aqui. Quem pode dar glória a Deus? Quem pode dar glória a Deus? Glorifique o nome do Senhor, igreja. Pode bater palmas para Jesus. Tem duas pessoas aqui, pastor Kleber, que Deus está me revelando, que essas duas pessoas só estão andando pela bondade de Deus, por causa do problema na coluna. E vocês sentem muita dor, e às vezes tem dias que pela manhã, na sua, quando você acorda, parece que você não vai conseguir levantar da cama. Há uma lá, ó. O Senhor diz que está, há outra ali, ó. Você, chega para cá. O Senhor, como é o nome da senhora? Hã? Valdete. É assim mesmo, dona Valdete?
1: Sim.
0: Hoje a senhora vai receber a cura completa.
1: Amém.
0: A senhora acredita?
1: Acredito.
0: A senhora vai receber a cura aqui completa hoje, em nome de Jesus. Quem crê, levante a sua mão e dê um grito de glória a Deus. Diga mais forte: glória a Deus. Mais forte, glória a Deus. Tem mais duas pessoas aqui, eu já vou orar, que sente uma dor embaixo da barriga. E Deus fala comigo que está curando essas duas pessoas de uma raiz cancerosa. E dói assim embaixo da barriga. E tem hora que você aperta e parece que está duro, aquela coisa estranha. Eu queria que essas pessoas levantassem a mão, porque Deus vai trazer a cura, Deus vai trazer um milagre. Recebe aqui. Tem mais uma pessoa, Deus vai trazer um milagre hoje, pra, também não, algumas pessoas com a mão levantada. Eu queria que a pessoa revelada levantasse a mão, mas a pessoa, somente o irmão, né, recebe lá. Cadê as palmas e o glória a Deus dessa igreja? Pode dar glória a Deus, meus irmãos. Vamos clamar a Deus aqui agora. Coloca na mão do Senhor a sua causa. Coloca na mão do Senhor o seu problema. Você que está nos assistindo agora através da transmissão, você que está nos ouvindo também pelo rádio, agora é o momento da oração. Mas não ore por orar. Não. Ore de todo o seu coração. Não faça como o hino nacional lá antes do jogo, que para nada serve. Mas coloque a sua atenção e o seu coração no Senhor agora. Peça a Ele a bênção que você está precisando. Começa dizendo glória. Glória, glória, glória, glória, glória a Deus. Glória, glória, glória, glória, glória, glória, glória, glória, glória a Deus. Glória, glória, glória, glória, glória, glória a Deus. Isto, vai orando com fé. Senhor nosso Deus e nosso Pai, aqui estamos diante da sua presença em oração. Senhor, é a sua palavra quem diz que tudo quanto pedires em oração em nome de Jesus, crendo, nós receberemos. Ah, Senhor, vai queimando aqui agora. Ah, Senhor, vai queimando aqui agora toda a obra do mal. Vai repreendendo toda a enfermidade na vida desta pessoa. Sai a doença, sai a enfermidade, sai agora. Sai em nome de Jesus. Esta enfermidade no sangue, esta enfermidade nos ossos, esta enfermidade no fígado, nos rins, no coração, na cabeça, no estômago. Sai esta enfermidade no esôfago, esta enfermidade na coluna, esta enfermidade no pulmão, esta enfermidade no joelho. Sai agora, sai em nome de Jesus, sai em nome de Jesus. Vai queimando, Senhor, vai queimando, Senhor, vai queimando, vai queimando. Clama. E calabasuri candalabas, e calabasuri andalabas. Vai queimando, Senhor, vai queimando agora, vai repreendendo agora. Sai, saia demônio, saia opressão maligna, sai agora, saia obra de bruxaria, saia obra de feitiçaria, saia obra de macumbaria, é no nome do Senhor Jesus. Ore com fé, igreja, ore com fé. Sai do caminho desta pessoa agora, sai demônio da morte, sai demônio da morte, sai, sai, expulso o demônio da morte agora, sai demônio da morte, sai. Sai espírito das trevas, sai, que está trancando os caminhos desta pessoa. Sai, queima ele, Jesus, queima ele, Jesus. Vai clamando agora, vai clamando agora, vai clamando agora, vai clamando agora, vai clamando. Clame a Deus, clame a Deus, clame a Deus. Senhor, nós oramos por esta casa, nós oramos por esta família que está sob ataque das trevas. Sai, demônio, que está pelejando contra a família, que está pelejando contra o casamento, que está pelejando contra a casa desta pessoa. Queima ele, Jesus, queima ele, Jesus, queima ele, Jesus, queima ele, Jesus, queima ele, Jesus. Sai agora, sai da família desta pessoa, sai da casa desta pessoa, sai, expulsa, sai. Sai da casa dela, sai da família dela, sai demônio da briga, sai demônio da contenda, expulsa, igreja, sai demônio de briga, sai demônio da contenda, sai a todo espírito das trevas que estão trancando as portas. Sai agora, sai, manda embora, igreja, sai, sai dos ossos, sai dos ossos. Sai dos ossos desta pessoa agora. Sai dos nervos. Sai, demônio, você que está colocando depressão, você que está colocando ansiedade, síndrome do pânico. Sai em nome de Jesus. Sai em nome de Jesus. Todas as síndromes. Sai agora. Sai agora. Enfermidade autoimune. Sai da vida desta pessoa. Grita, queima ele, Jesus.

0: em nome de Jesus. Deus está derramando uma unção. E 9 pessoas aqui que Deus está desentupindo a veia do coração. Levanta a mão aí para receber. São 9 pessoas. São 9 pessoas. Chega aqui, chega aqui. São 9 pessoas. É Deus que está fazendo isso. É Deus que está fazendo. Levante a sua mão e recebe. Em nome de Jesus. Digam glória a Deus. Digam glória a Jesus. Escuta aqui o que, que o Espírito Santo está me revelando. Tem uma pessoa que está aqui em nosso meio, que teve alguém da sua família, que diz assim: para mim talvez fosse melhor morrer, porque nada para mim dá certo. Olha lá, ó. Chega para cá para receber a bênção para essa pessoa. Estava decepcionada essa pessoa, o diabo estava colocando mau pensamento, mal intenção no coração dela, mas já está repreendido pelo sangue de Jesus. Fica aqui porque Deus está agindo sobre esta vida. Oriando e clama na maia. Quem crê que Deus está agindo, diga glória a Deus. Tem uma outra pessoa. Que tem uma pessoa da sua família que está muito angustiada e muito sem esperança. Ela começou um tratamento, mas o médico também não deu muita esperança. Essa pessoa está muito desmotivada. Não, você veio aqui clamar por ela. Você veio pedir ao Senhor por esta pessoa. E o Senhor está dizendo que a sua oração foi ouvida. Deus vai operar sobre aquela vida. Eu queria que você levantasse a mão, porque a bênção vai chegar nela, nessa pessoa agora. A bênção vai alcançar esta pessoa agora. Eu queria várias pessoas com a mão levantada, mas a pessoa, olha lá, lá atrás, lá, ó, vem para cá. Isso, vem, vem, vem. Cadê as palmas? Cadê o glória a Deus dessa igreja? Vamos fazer o seguinte: quem crê que Deus está revelando, diga glória a Deus. Vamos entregar a nossa oferta primeiro? Levanta o seu voto. Você que fez pelo Pix, você que fez pelo QR Code, você que ainda não fez, está na tela. Você que está nos ouvindo, creia em Deus, hein? Coloca Deus na frente da sua vida financeira. Quem já colocou Deus na frente da sua vida financeira aí? Diga glória a Deus. Já mesmo? Então diga assim: Senhor Jesus, recebe a minha oferta, o meu voto, como gratidão. Amém. Coloca na salva e chega mais aqui para perto do altar aqui, ó. Digam glória a Deus. Chega mais aqui na frente do altar, porque a tua bênção está aqui. Digam aleluia, Jesus. Chega mais aqui, coloca na salva o seu voto. Coloca na salva a sua oferta. Digam glória a Deus. Digam glória a Jesus. Olha quantas pessoas que creem que o Senhor nosso Deus é aquele que abençoa. Chega mais para cá que eu quero te entregar o que Deus está entregando aqui. Digam graças a Deus. Isso. Vamos esperar os irmãos entregar a sua oferta, o seu voto. Que Deus te abençoe grandemente. Irmão, deixa eu fazer uma pergunta para vocês. Vocês sabem que nós estamos aqui numa campanha domingo em favor da família? Quem tem orado pela sua família? Eu estava falando domingo aqui que tem pessoas que pensam que milagre é só cura do cego, do paralítico, de uma pessoa desenganada pelo médico. Isso é lindo. Nós glorificamos a Deus por isso. Glorificamos ou não? Mas a restauração de uma família também é um milagre. Quem crê que a restauração de uma família é um milagre? Sim ou não, meus irmãos? Quando Deus trabalha no coração do pai e ele faz as pazes com o filho. Aquele casal que estava para se separar, se reconcilia. Não é um milagre? A família toda junta, toda unida, não é um milagre? Quem crê que é um milagre, levante a sua mão. Então eu quero entregar para vocês. Tem aqui o formulário, pastor Cleber? Eles foram buscar já? Eu vou entregar para vocês o formulário desta campanha, que nós temos uma urna de oração. Você vai trazer domingo esse seu pedido de oração com o nome de toda a família. E você vai colocar. No domingo nós levantamos uma oração e nós apresentamos, e você coloca ali na urna da oração. Quantos estão me entendendo? Digam glória a Deus. Digam glória a Jesus. Então já já está chegando os formulários aqui, e nós vamos entregar para você, e você vai levar para sua casa, para você com tempo sentar, escrever o seu pedido de oração, e Deus é quem vai lhe dar a vitória. Digam aleluia. Digam glória a Deus. Me revela, escute aqui a revelação do Espírito Santo. O Espírito Santo de Deus me revela uma pessoa que você colocou diante de Deus uma causa, que você já dava essa causa por perdida, mas você fez um propósito com o Senhor. O Senhor ouviu o seu propósito e Ele disse que já te deu a vitória desta causa. Tem algumas pessoas com a mão levantada, mas a pessoa revelada não levantou a mão ainda. Eu queria a pessoa revelada por ela lá. Cadê as palmas e o glória a Deus? Olha aí o formulário. Pode bater palmas e dar glória a Deus. Olha aí o formulário, ó. Várias pessoas já estão pegando. Domingo você vai trazer o seu formulário em nome do Senhor Jesus Cristo. Quem pode dar glória a Deus? Glória a Deus. Pastor Cleber, eu queria que você fizesse aqui agora a oração para Deus dar saúde, tanto para as pessoas que estão aqui, quanto para as pessoas que estão em casa. Quem crê que Jesus Cristo te dá saúde? Digam glória a Deus. Diga comigo: eu creio que Jesus me dá saúde. Faça essa oração, pastor Cleber. Deus te abençoe.
1: Vamos clamar. Quem crê que a Bíblia, o pastor acabou de ministrar, e a Bíblia diz, pastor, que o desejo de Deus é que vá bem também a nossa alma, a nossa vida, a nossa saúde, a nossa família. Levante as tuas mãos, ponha-se de pé. Você que está aí agora, você que está na transmissão, pastor, eu estou encantado com a fé desse povo. Olha que multidão, todo mundo dizendo, está chovendo, mas você tem propósito. Todo mundo dizendo, está frio, mas você fez um voto com Deus. Todo mundo está dizendo, o trânsito está pesado, mas Deus foi glorificado na tua decisão. Levante as tuas mãos agora, soberano, santo, maravilhoso Deus de toda glória, em nome de Jesus Cristo, teu amado filho, é que nós pedimos agora saúde, saúde, saúde, Senhor. Ah, Espírito Santo de amor, se o teu poder, se a tua virtude, ah, Pai, se as tuas mãos de amor não tocar nas chagas, nas feridas, nas enfermidades, nas mazelas, nas necessidades, quem poderá tocar, meu Pai? E agora eu peço.

naqueles rins, lá no esôfago. Esta dor satânica maligna na cabeça que não passa. Mas agora, Pai, toca com as tuas mãos de amor. Prepare-se aí, porque o Senhor já está tocando. Ele vai tocar em ouvir dos surdos, e você vai passar a ouvir aqui para a glória de Deus, Senhor de toda glória. Agora, Pai, eu peço, Senhor, pela vida deste homem, que a garganta está toda infeccionada, Senhor.

virtude sobre estas mãos que está tocando esta cabeça agora. Ah, Pai, para que todo mal agora, todo mal agora, todo mal agora na saúde dele, todo mal agora na saúde dela, todo mal agora que está

0: da doença, sai agora, Satanás, sai agora, espírito de doença, espírito de enfermidade, espírito que foi mandado, expulsa ele agora, sai, sai, espírito que está usando, que está bombardeando a saúde deste filho, está bombardeando a saúde desta filha, está bombardeando a saúde deste esposo, desta esposa, agora nós te repreendemos, sai daí, Satanás, sai daí com seu mal, sai daí, legião infernal, sai daí, legião das dores, cai por terra, Satanás, cai por terra, cai por terra, cai por terra, cai por terra da saúde, cai por terra da saúde renal dele, cai por terra da saúde cardíaca dela, cai por terra da saúde sanguínea dele, cai por terra agora da saúde hepática desta pessoa, agora nós te expulsamos em nome de Jesus, em nome de Jesus, em nome de Jesus, em nome de Jesus, em nome de Jesus, lá dentro do osso, Pai, esta pessoa que sente esta dor que é lá dentro dos ossos, nas articulações, ah, Pai, no joelho, no artelho, lá na panturrilha, meu Deus, nos pés, nos dedos, no braço, mas agora nós expulsamos, sai, sai, sai, expulsa, sai, expulsa, sai, dor, sai dos ossos agora, sai dos ossos, sai dos ossos agora, sai da articulação desta pessoa, Senhor, nós pedimos saúde óssea agora, saúde óssea para esta coluna, saúde óssea para esta cervical, saúde óssea, meu Pai, alabacicandarabassuri alamaia, o Espírito Santo está tocando, o Espírito Santo está trabalhando, o Espírito Santo está dando saúde, em nome de Jesus, em nome de Jesus, levante as tuas mãos e diga glória a Deus. 22 pessoas que me mostra Deus, era uma dor no artelho, no joelho, nos ossos dos pés, da perna até no fêmur, e Deus está me dizendo, Ele te deu saúde aos teus ossos agora. Ah, não, você não entendeu, chegou a saúde do Senhor para os seus ossos. Levante a tua mão e dá glória a Deus. Levante as tuas mãos e diga, eu recebo. Tem uma pessoa que está aqui, você está queimando de febre, porque você tem uma infecção terrível que está se alastrando internamente no seu corpo. Só que dê calamassuri alamaia. Uma pessoa, você está queimando de febre e agora você está tendo tremores. E Deus está me dizendo que Ele está fazendo a obra na tua... Cadê esta pessoa? Não é que você sente que está... Venha cá receber um milagre. Pode levantar a mão e dar glória a Deus. Pode levantar as mãos e dar glória a Deus. E dar glória a Deus. Tá calamaia. Ô, minha irmã, qual o teu nome?
1: Fabiola.
0: Fabiola, quanto tempo estava essa febre?
1: Eu estava desde ontem, assim.
0: Febril. Não sabe o que, que é. Não sabia que era uma infecção interna, não. Então receba o teu milagre em nome de Jesus agora. Pastor Revair, que terrível agora. Acabei de ver na revelação do Espírito Santo. Levante a tua mão e dá glória a Deus, porque Ele está aqui. Ó, eu via 4 pessoas querendo andar e levantando da cama assim, se arrastando. Ó, ó, ó. Eu vi assim se arrastar, calamassuri alamaia, tecalamacanda alabaia. Mas Deus está dizendo, estava se arrastando, porque não vai se arrastar mais. Você vai se levantar e andar perfeitamente. Cadê estas 4 pessoas? Vem cá, vem cá. Levantava e se arrastava. Teu nome?
2: Joana.
0: É,
2: dessa maneira.
0: Aquela dor no corpo todo.
2: Tô no corpo todo dolorido, parece que eu levei uma surra de pau.
0: Parecia que tinha apanhado.
2: É.
0: Receba o teu milagre em nome de Jesus. Que coisa terrível. 3 pessoas e eu vou encerrar. Eu vou deixar o pastor Ribair que vai realizar a oração aqui da fé. E também fazer o que Deus tocar nele. Presta atenção. 3 pessoas, infecção na garganta. O nódulo aumentando e a tua garganta salivando, aquela dor e queimando, doendo e queimando. 3 pessoas, milagre chegou agora. Não, não levanta a mão se não é você. Na garganta, cadê estas 3 pessoas? Receba a vitória lá, pode bater palma e dar glória a Deus. Receba a tua vitória ali, ó. Lá de óculos, levanta a mão, receba em nome de Jesus. Ó, queridos, antes da oração da fé, a oração da unção com azeite. Quem considera que Deus está nesta campanha da quarta-feira do grande mover? Diga comigo: meu Deus, eu não vou faltar ou quebrar esta campanha por nada. O diabo disse que você não vinha. Diga para ele: perdeu, Satanás. O diabo disse: não, não vai não, porque não vai ninguém. Olha aqui, ó. Diga comigo: perdeu, Satanás. Não, quarta. E se chover quarta-feira que vem? Você vem ou não vem? Ah, pastor. É que tem pessoa que ele pensa assim, né, irmão? Choveu, parou. Parou o quê, irmão? O reino de Deus não para. Ele está operando. Presta atenção. Domingo pela manhã. Preste atenção. Domingo, dia 13. Vou falar do domingo. Pela manhã, nós teremos aqui no altar do salão de número 2. O santuário estará em oração. No salão de número 2, o pastor Davi Miranda Filho, na oração da campanha, das 10 ao meio-dia. Quem entendeu, diga glória a Deus. Vamos começar lá e vamos concluir aqui. Eu estarei no salão de número 1, de 11 até meio-dia e 30, dando a santa ceia. Quem entendeu, diga glória a Deus. Porém, no sábado, ouça isso, no sábado, excepcionalmente às 19 horas, chegue um pouco mais cedo, presbítero Davi Miranda Neto estará também com a nossa presidente e a vice-presidente no altar, para orar em uma causa específica que nós vamos colocar da nossa casa. Quem entendeu, diga glória a Deus. Amado, mas você não pegou um, você pegou, foi logo 10 formulários, rapaz, está com fé. Para a família inteira? Hã?
3: Família inteira.
0: E vai estar aqui, vai trazer a família domingo à tarde ou não? Hã?
3: Vou.
0: Não, vamos evangelizar a família. Domingo à tarde, eu estou com vocês nesta campanha. Próximo domingo, presbítero Jessé. E depois, no último domingo, o pastor Davi Miranda Neto vai estar encerrando. Quem entendeu, diga glória a Deus. Levante as mãos para cá. Eu quero receber esta oração. Vamos receber o pastor Rivair Silva. Mas nós vamos... Ai. Com tristeza ou com alegria? Com alegria e com glória a Deus para Jesus.
4: Pode bater palma e dar glória para Jesus, meus irmãos. Quem aceita a paz do Senhor Jesus é batendo palma e dando glória para Jesus. Só quem está levando uma multidão de bênção para casa, diga glória a Deus. Levanta suas mãos, vamos já fazer a oração da fé. A oração final, quem está levando uma bênção para alguém da sua família, diga glória a Deus. Hoje a bênção está sendo dobrada, Deus provou a sua fé. Você tinha tudo para ficar em casa, mas não ficou. Você preferiu vir para a casa de Deus. E você sabia que é o dia que Deus mais honra a nossa fé, e quando nós nos esforçamos para estar na casa de Deus? Então levanta as mãos, oração da fé. Vamos orar pelo ministério, vamos orar pela diretoria, vamos orar um pelos outros. E quem precisa de oração já está com a mão levantada. Quem necessita de oração para a família já levantou a fotografia. Não perca por nada. Semana de santificação, porque final de semana a celebração da Santa Ceia do Senhor Jesus. Levanta as mãos. O Espírito de Deus me deu uma revelação com 91 pessoas. Deus visitou a sua casa nesta tarde. Deus está dizendo: estou eu fazendo uma limpeza naquele lugar. Você vai ver a paz reinando dentro do teu lar. Cadê? Levanta. Jesus está atendendo a oração de 8 pessoas. Você veio aqui hoje e disse: eu não vou buscar para mim, eu vou buscar para esta pessoa. Eu estou vendo Deus dando vida e vida com abundância. Deus está dizendo: o diabo da morte já caiu por terra. Cadê você com a mão levantada? Levantou, deu glória, recebeu. recebeu o milagre, levantou, deu glória, recebeu o milagre. O Espírito de Deus me revela 23 pessoas. Até sexta-feira Deus vai te surpreender. O Senhor está dizendo: a porta que fechou é pequena diante da porta maior que Ele está abrindo. Cadê você com a mão levantada? Levanta e começa dando glória, glória, glória, glória. Vamos

tuas mãos, entregamos obreiros, obreiras, presbíteros e diáconos, os visitantes, Senhor, a nossa diretoria, nas tuas mãos, ó Deus. Senhor, nós apresentamos a vida da nossa presidente, irmã Helene Miranda, a nossa irmã Débora, presbítero Davi Miranda Neto, e toda a família, ó Deus, nas tuas mãos neste dia. Entra nesta batalha, Senhor, realize este milagre.

0: diga amém. E não se esqueça que amanhã é culto com a Fundação Reviver, 15h. Presbítero Davi Miranda, filho, vai ministrar a palavra de Deus em 15h. E você é o convidado especial, não venha com as suas mãos vazias. Traga seus donativos e abençoa a Fundação Reviver e a casa de Deus. Quem me entendeu, diga glória a Deus. Levanta suas mãos e diga bem bonito: a paz do Senhor Jesus, a paz do Senhor Jesus e a... Olha para quem está do teu lado e diga para ele: sexta-feira tem mais, quarta-feira que vem tem mais. Deus abençoe São Paulo, Deus abençoe Brasil.
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2: Amados irmãos e ouvintes, a todos que nos escuta, não se esqueça, amanhã, quinta-feira, amanhã, dia 10, estaremos juntos na grande concentração, aonde Deus estará operando sinais, maravilhas e prodígios. É o grande culto da Fundação Reviver. Nós não podemos esquecer, né, irmãos, desse grande culto maravilhoso. Amanhã, quinta-feira, amanhã, a partir das 14 horas, às 15 horas já começa a mensagem do Senhor. Deus opera milagre. Você que está me ouvindo, vamos ouvir agora o que Deus faz na igreja, Deus e amor. Você que está me acompanhando, você crê em milagre? Você crê em cura divina? Você crê que Deus opera milagre? Escute aí o que Deus faz através do seu grande poder. O nome da senhora?
3: Meu nome é Lúcia.
2: Por que choras?
3: Olha, é a segunda vez que eu venho aqui, né? E apareceu um caroço no meu seio, aí eu fiz ultrassom e mamografia. Deu BI-RADS 4, indícios de câncer, mas o médico falou: ah, é câncer, mas vamos fazer a biópsia. Eu marquei para terça-feira que vem. E aí eu ouvi a rádio, vi um testemunho de uma mulher que estava com caroço e que desapareceu. Aí eu falei: ai meu Deus, eu vou lá nessa igreja. Orei pela rádio e estava sentindo muita dor, estava tomando muito anti-inflamatório, mas não estava resolvendo. Aí você falou: coloca uma água que Deus vai... Isso. Aí eu coloquei a água e lavei, assim, o caroço. E a dor sumiu. Desde quarta eu não sinto mais essa dor. Desde quarta-feira.
2: Milagre! Milagre! Milagre! Milagre! Milagre de Jesus! Irmãos, para nós que somos humanos, a enfermidade do câncer é terrível, irmãos. Quem sabe disso, levanta a mão. Quanto é terrível. Tem pessoas que quando descobrem o câncer já está avançado. Aí o médico diz: olha, agora não tem mais jeito. Mas ela confiou. É a segunda vez que a senhora está vindo aqui.
3: Segunda vez. Eu não sou crente, assim, sabe? Mas aí eu ouvi pela rádio o testemunho. Eu não dormi à noite só chorando. Por quê? Porque uma tia minha morreu de câncer no seio. E a minha irmã também morreu de câncer. Aí eu falei: ai meu Deus, então eu também vou nessa. Sabe, eu não dormia, só chorava e sentindo essa dor terrível. E assim, sumiu a dor depois que eu lavei com água. Eu fiquei impressionada com isso. A dor desapareceu.
2: Tá feliz com essa vitória?
3: Demais.
2: Dá glória a Deus, igreja! Glória, glória, glória, glória! Deus abençoe.
4: Só Jesus tem o poder.
2: Milagres, milagres, realmente só Jesus pode fazer. Foi curada do câncer, o tumor canceroso desapareceu. Isso se chama milagre. Isto é o poder de Deus. Amanhã, quinta-feira, amanhã, às 14 horas até às 17 horas, o culto da Fundação Reviver. E eu estarei, eu recebi um convite da minha mãe e estarei orando através dos dons do Espírito Santo, pregando a palavra de Deus, fazendo a oração do milagre, a oração da libertação. Não esqueça, anote o endereço: Igreja Pentecostal Deus e Amor, Avenida do Estado 4568, na Baixada do Glicério. A entrada principal é na Prefeito Passos, número 10. Você não pode perder. Traga os paralíticos, cegos, coxos, mudos, surdos, paraplégicos, aidéticos. Jesus garante a cura, Jesus garante o milagre. Estamos aguardando você amanhã, quinta-feira, a partir das 14 horas, aqui na sede mundial das igrejas pentecostal. Deus é amor.

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3: 16 horas.
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1: 16 horas e 5 minutos.

Olá, querido ouvinte, a paz do Senhor Jesus, passando aqui para falar com você, querido novo convertido, você que se converteu ao Senhor e já está preparando aí para o batismo. O batismo será realizado no domingo, dia 27 de setembro, 8 horas da manhã, ali no Balneário Corpo Dourado. Balneário Corpo Dourado, ali na cidade de Candeias do Jamari, no Rio Candeias, né? Rio Candeias será o batismo. Olha aí, a palavra de Deus diz assim, ó: quem crê e for batizado será salvo, mas quem não crê será condenado, né? Então aqui o batismo mostra que é um ato de fé, né? Mostra que o batismo acompanha a fé genuína em Jesus Cristo. Então, é um ato de fé, uma confissão que você se converteu ao Senhor, confessou ao Senhor e hoje você se arrependeu dos seus pecados e vai batizar nas águas, né? No rio, nas águas correntes, não é verdade? E aqui a palavra está bem clara em dizer: quem crer e for batizado será salvo, mas quem não crê já está condenado. Em João capítulo 16, verso também 16. Atos dos Apóstolos, capítulo 2, verso 38, Pedro respondeu: arrependam-se cada um de vocês e seja batizado em nome de Jesus Cristo para perdão dos seus pecados e receberão o dom do Espírito Santo. Então aí, mais uma vez, falando para você, o batismo associa o arrependimento público e o perdão divino, né? Em Romanos, capítulo 6, e o verso 4, está dizendo assim, ó: portanto, fomos sepultados com ele na morte por meio do batismo, para que, assim como Cristo foi ressuscitado dos mortos pela glória do Pai, também nós vivamos uma vida nova. Então, o batismo é um novo nascimento, uma vida nova, né? Aqui explica que a imersão na água simboliza a morte para a velha vida e a ressurreição para uma nova vida em Cristo Jesus. Em Colossenses capítulo 2, verso 12, está escrito assim: no batismo vocês foram sepultados com Cristo e com ele foram ressuscitados para a nova vida por meio da fé no grande poder de Deus, né? Olha aí, isso reforça que a transformação no batismo acontece por meio da fé na ação de Deus. Atos dos Apóstolos 8, 38 até o 39, o Senhor também dá esta ordem, né? Então deu ordem para parar o carro, né? A carruagem ali, Felipe. Então Felipe, desceram a água, né? Desceu Felipe e o eunuco, né? Então Felipe desceu, o eunuco e a água, e Felipe batizou o eunuco. Quando saíram da água, o eunuco seguiu seu caminho cheio de alegria, alegre por ser batizado e cheio do Espírito Santo, tá bom? Então você que está aí preparando, né, para batizar, não perca esse dia de maneira nenhuma, tá bom? E não esqueça de levar uma peça de roupa, né? Leva uma camisa a mais, né? Leva um sapato a mais, um chinelo a mais, tá bom? Leva um chinelo, e é bom você descer nas águas ali de chinelo, tá bom? Leva roupa a mais, tá bom? Deus abençoe você, Deus abençoe a tua família. Então o batismo será realizado domingo, dia 27 de setembro, 8 horas da manhã, no Balneário Corpo Dourado, ali no Rio Candeias, do Jamari, tá bom? Fica com Deus, Deus abençoe todos vocês. 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

0: graças a Deus, amados ouvintes, estamos aqui com a nossa irmã e quer contar um milagre que Jesus operou na vida dela, através da oração, aqui na igreja Pentecostal, Deus e Amor. Conte a bênção que a irmã recebeu, o milagre que Jesus operou na sua vida, minha irmã.
1: O milagre que eu recebi do Senhor foi que eu levei uma queda, e essa queda me agravou muito no meu lado esquerdo. Eu orei a Deus e falei para o Senhor que se Ele me curasse, eu ia contar, gravar meu testemunho no rádio. E eu estou aqui para contar esse testemunho, que eu tinha uma dor muito forte no meu peito, que respondia na minha costa. E eu ficava sem respiração, eu não conseguia dormir, e eu orava e não passava. Aí, aqui na igreja Pentecostal Deus e Amor, eu fui revelada, o Senhor usando o pastor Renato Lemos, que eu estava com meu coração crescido. E ali eu vim entender que era devido à queda, que foi muito forte, que eu bati meu lado esquerdo, que era aquela falta de respiração, e eu pensando que era pulmão, e não era, era coração. E ali eu recebi meu milagre, naquele mesmo dia eu recebi, eu senti que aquilo que estava inchado, murchou, e eu estou aqui pagando esse voto que eu recebi das mãos do Senhor Jesus, esse grande milagre e também livramento, porque dali poderia ser outra coisa pior, e o Senhor me curou e me livrou de todo o mal. Eu estou aqui muito agradecida ao Senhor, contando que Jesus cura, liberta, transforma e salva. Basta somente nós crermos, e com certeza, operando Deus, quem impedirá?
0: Muito bem, queridos ouvintes, aí está o testemunho da nossa irmã, não é? Através do voto, fez um voto com Deus, e Deus então atendeu, não é? O clamor da sua serva e realizou o milagre que ela tanto precisava, pois ela estava ali sentindo aquela enfermidade há alguns dias, e Deus então operou o milagre através, também através da revelação do Espírito Santo, né, irmã?
1: É.
0: Deus revelou e a senhora foi então curada misteriosamente. Nossa irmã, fale o seu nome e o seu endereço para todos os amados irmãos e ouvintes.
1: Eu sou a cooperadora Carmen, congrego aqui na Igreja Deus e Amor, aqui do centro. O meu endereço é Rua Recife 399, Nova Floresta.
0: Deus abençoe, minha irmã, e com certeza muitos mais bênçãos Deus vai operar na sua vida e na vida da sua família. Deus abençoe.
2: Conte a bênção recebida.
3: Irmão Samuel, eu quero contar uma grande bênção. Foi um ano que eu passei, foi um ano que não comentei a situação que eu estava passando na vida para ninguém, somente para Deus. Eu passei um ano e dois meses sofrendo do problema do coração, onde tenho todos os laudos, todos consulta com médico, o melhor médico aqui de Rondônia do coração. E estava observando o irmão Paulo de Tarso cantando uma grande bênção, uma grande vitória também. Aleluia, me deparei igualmente o caso dele, não tem? Então, onde eu passei um ano e dois meses sofrendo com muito problema, não tinha como eu andar, me desenvolver mais, ali pensando, qualquer hora podia chegar a hora, e preocupado com aquela situação, mas aí sempre confiando no poder de Deus. E aí vim caminhando, fazendo as campanhas da tarde aqui, eu passei um ano e dois meses sofrendo do problema no coração. É onde Deus, aleluia, solucionou o meu grande problema, me devolveu a minha saúde. Eu estava numa situação muito difícil, que eu não tinha nem prazer de cuidar das minhas coisas, né, meus irmãos? Estava numa situação, como diz o outro, num avexame tão grande que não sabia o que fazer. Mas aqui na Igreja Pentecostal Deus Amor, esse ano, na campanha da tarde, junto com meus irmãos, com as minhas irmãs, aleluia, confiando no poder de Deus, esses problemas, o Senhor, aleluia, resolveu todos esses problemas do coração. Hoje estou aqui, aleluia, não senti mais nada, estou liberto, estou curado e creio na vitória do nosso Senhor e Salvador Jesus Cristo. Então esse é um grande milagre que Deus operou na minha vida. Hoje estou contando, ninguém sabia, mas só Deus sabia o que eu sofria. Mas hoje estou contando a grande vitória que Deus operou na minha vida. Estou liberto, meu irmão, hoje estou com a vitória, eu creio já, porque não aconteceu mais nada.
2: Sendo grato a Deus então, irmão José.
3: Muito grato a Deus.
2: Quem é que faz esses milagres acontecer?
3: Só Jesus mesmo.
2: Deus abençoe então, irmão José.

paz do Senhor Jesus, queridos irmãos ouvintes. Que Deus abençoe nossos irmãos, que Deus abençoe a tua casa, a tua família. Esse que vos cumprimenta é seu irmão em Cristo, presbítero Renato Lemos, aqui da sede estadual de Porto Velho. Queridos, estamos passando aqui para convidar e convocar todos os nossos irmãos membros para o culto doutrinário que é realizado todas as terças-feiras, no horário das 19 horas, aqui na Rua Brasília, número 2145, no centro de Porto Velho. Todas as terças-feiras é o culto da palavra, o culto doutrinário. Como diz a palavra de Deus em 2 Timóteo, capítulo 3, versos 16 e 17, está escrito: toda a escritura é inspirada por Deus e é útil para o ensino, para a repreensão, para a correção e para a instrução na justiça, para que o homem de Deus seja apto e plenamente preparado para toda boa obra. Então venha para cá receber as bênçãos de Deus através da palavra do Senhor. Que Deus abençoe a todos. Ficam com Deus.

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0: Olá, queridos ouvintes, a paz do Senhor Jesus, esse que vos cumprimenta, o seu irmão em Cristo, presbítero Renato Lemos, aqui da sede estadual. Olha, queridos, estamos aqui com o nosso querido irmão, cooperador José Alves, que está em duas campanhas, terça e sexta. Ele está na terça-feira na campanha dos vencedores e também na sexta-feira a campanha Guerra contra o Mal. Olha, como Deus tem usado o teu servo nas mãos de Deus. Querido irmão José Alves, a paz do Senhor Jesus, linha aberta. Fala um pouquinho aí com os nossos ouvintes o que Deus tem feito e está fazendo através dessa campanha.
1: É isso mesmo, pastor Renato Lemos. Paz do Senhor para os ouvintes também. Paz do Senhor. Quero comunicar a vocês que nessa poderosa campanha que Deus está operando grandes milagres, na terça-feira dos vencedores, venha fazer essa campanha conosco, terça-feira, onde Deus tem operado grandes maravilhas aqui na sede estadual. Venha, compareça, você que está enfermo, doente, venha em busca da tua vitória. Se você quer ser um vencedor, lute, se esforce, tenha bom ânimo, venha fazer essa campanha conosco, onde Deus tem operado grandes maravilhas nesse lugar. Não é isso mesmo,
0: pastor Renato? É isso aí, meu querido irmão José. E também na sexta-feira, né? Sexta-feira, Guerra contra o Mal.
1: É isso mesmo, ouvinte do programa Voz da Libertação. Você que está ouvindo o programa Voz da Libertação, aonde você tem passado por várias situações nesta vida. Não tem vindo aqui na igreja, não vir na igreja é perder a bênção, porque aqui... Igreja Pentecostal Deus Amor é o verdadeiro ponto de socorro de Jesus Cristo, onde Deus tem operado grandes maravilhas, tem manifestado a sua glória, pessoas que estão possuídas por obra maligna, tem sido libertas, uma pessoa que estão com câncer, o Senhor tem queimado câncer, pessoa tem se apresentado liberto aqui da Igreja Pentecostal Deus Amor, nessa poderosa campanha Guerra contra o Mal, onde Deus tem operado grandes milagres nesse lugar. Venha, cooperador José Alves convida todos os doentes, enfermos, problemáticos, para essa grande campanha. Não perda, estamos aqui na sexta-feira às 15 horas na sede da Avenida Brasília, aqui em Porto Velho, Rondônia.
0: Que bênção de Deus, queridos ouvintes. Está aí o convite do nosso querido irmão, cooperador José Alves, onde Deus tem usado ele tremendamente em tuas mãos para libertar as pessoas. Pessoas têm sido libertas, pessoas têm vomitado obras malignas, obras satânicas, e Deus tem libertado as vidas aqui neste lugar. E você não pode ficar de fora. O endereço é Avenida Brasília, número 2145. Se você colocar também Rua Brasília, também vai chegar aqui neste endereço, tá bom? Rua Brasília, número 2145. É o endereço da tua bênção, é o endereço da tua vitória. Igreja Deus é Amor, muito mais do que igreja, uma família em Cristo Jesus.

0: A paz do Senhor Jesus, amados ouvintes, quem vos cumprimenta é o seu irmão em Cristo, Pastor Renato. É, passando aqui com meu coração alegre, contente, por estar falando com você agora, por estar falando com esta pessoa tão especial, que está aí ouvindo o programa Voz da Libertação. Estou passando aqui para testificar junto com você os testemunhos que as pessoas realmente têm recebido aqui na Igreja Pentecostal Deus e Amor, aqui no centro de Porto Velho. São grandes testemunhos, ouça com atenção. Ao ouvir esse testemunho, não fique em casa, venha para cá também receber o teu milagre. Nós temos aí campanhas todos os dias, de segunda a sexta-feira, de domingo a domingo, né? Nós temos campanhas aí poderosas, campanhas de libertação, palavra de Deus. É, você vai estar ouvindo a palavra e também vai ser curado, e você também vai estar contando aí o teu testemunho. É, nós estamos aqui na Rua Brasília, número 2145, no centro aqui de Porto Velho, né? E com certeza, amados ouvintes, você vai testificar do teu milagre, como nossos irmãos que vão contar agora e vão testificar daquilo que Deus tem feito na sua vida. E você também não fique de fora. Ao ouvir esse testemunho, corra para cá, corra e venha receber o milagre das mãos de Deus.
1: Levanta a mão para cá, igreja, quem crê na vitória. Bate o pé aí, minha irmã. O pé que estava doendo. Isso, aleluia, está doendo esse pé, minha irmã. Passou a dor. Aleluia, se é para ser curado, vai ser curado agora. Se a dor sumiu, vamos à fé agora, em nome de Jesus. Quem dá glória a Deus? Se a senhora está curada, nós vamos fazer prova de Deus agora. Vai fazer prova agora, vai ou não vai, igreja? Aleluia, vamos lá, vamos. Caminha para lá, vai, caminha para lá e volta. Vai lá, correndo, vai lá, em nome de Jesus. Isso, glória a Jesus. Vai lá e volta, ô glória, olha aí. Aleluia, glória a Deus. Olha que maravilha, aí ó, sumiu. Sumiu a dor. Oh, glória a Jesus. Porque o Senhor mandou fazer a prova. Na hora que eu estava orando por ela, amados irmãos e ouvintes, o Senhor falou conosco, pode falar para ela. Aleluia, bateu o pé, ela está curada. Por isso que eu falei para ela, usa a tua fé. Aleluia, glória a Jesus. A senhora vai deixar isso aqui por testemunho, quem está entendendo? Vai deixar para o testemunho. E ela vai caminhar agora, Jesus. Ela não podia caminhar dentro de casa, né? Para vir na igreja hoje, foi forçado. Ela vai caminhar daqui lá na porta. Vai lá com ela. Olha lá. Olha como é que ela está caminhando, irmãos. Olha. Olha que lindo. Olha aí. Aleluia. Louvado seja Deus. Quem dá glória a Deus? Isso, minha irmã. Vai lá. Vai correndo lá e volta. Não estava podendo caminhar direito nem dentro de casa, Pastor Miranda. Louvado seja Deus.

Olá, querido ouvinte, a paz do Senhor Jesus, passando aqui para falar com você, querido novo convertido, você que se converteu ao Senhor e já está preparando aí para o batismo. O batismo será realizado no domingo, dia 27 de setembro, 8 horas da manhã, ali no Balneário Corpo Dourado. Balneário Corpo Dourado, ali na cidade de Candeias do Jamari, no Rio Candeias, né? Rio Candeias será o batismo. Olha aí, a palavra de Deus diz assim, ó: quem crê e for batizado será salvo, mas quem não crê será condenado, né? Então aqui o batismo mostra que é um ato de fé, né? Mostra que o batismo acompanha a fé genuína em Jesus Cristo. Então, é um ato de fé, uma confissão que você se converteu ao Senhor, confessou ao Senhor e hoje você se arrependeu dos teus pecados e vai batizar nas águas, né, no rio, nas águas correntes, não é verdade? E aqui a palavra está bem clara em dizer: quem crer e for batizado será salvo, mas quem não crer já está condenado. Em João capítulo 16, verso também 16. Atos dos Apóstolos, capítulo 2, verso 38, Pedro respondeu: arrependam-se cada um de vocês e seja batizado em nome de Jesus Cristo para perdão dos seus pecados e receberão o dom do Espírito Santo. Então aí, mais uma vez falando para você, o batismo associa o arrependimento público e o perdão divino, né? Em Romanos capítulo 6 e o verso 4 está dizendo assim, ó: portanto, fomos sepultados com ele na morte por meio do batismo, para que, assim como Cristo foi ressuscitado dos mortos pela glória do Pai, também nós vivamos uma vida nova. Então, o batismo é um novo nascimento, uma vida nova, né? Aqui explica que a imersão na água simboliza a morte para a velha vida e a ressurreição para uma nova vida em Cristo Jesus. Em Colossenses capítulo 2, verso 12, está escrito assim: no batismo, vocês foram sepultados com Cristo e com ele foram ressuscitados para a nova vida por meio da fé no grande poder de Deus, né? Olha aí, isso reforça que a transformação no batismo acontece por meio da fé na ação de Deus. Atos dos Apóstolos 8, 38 até o 39, o Senhor também dá esta ordem, né? Então deu ordem para parar o carro, né, a carruagem ali, Felipe. Então Felipe, desceram a água, né, desceu Felipe e o eunuco, né? Então Felipe desceu, o eunuco, a água, e Felipe batizou o eunuco. Quando saíram da água, o eunuco seguiu seu caminho cheio de alegria, alegre por ser batizado e cheio do Espírito Santo, tá bom? Então você que está aí preparando, né, para batizar, não perca esse dia de maneira nenhuma, tá bom? E não esqueça de levar uma peça de roupa, né? Leva uma camisa a mais, né? Leva um sapato a mais, um chinelo a mais, tá bom? Leva um chinelo, e é bom você descer nas águas ali de chinelo, tá bom? Leva roupa a mais, tá bom? Deus abençoe você, Deus abençoe a tua família. Então o batismo será realizado domingo, dia 27 de setembro, 8 horas da manhã, no Balneário Corpo Dourado, ali no Rio Candeias do Jamari, tá bom? Fica com Deus, Deus abençoe todos vocês. Igreja Deus e Amor, mais do que igreja, uma família. 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
2: 16 horas e 59 minutos.
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1: 18:06 na Grande São Paulo, 6:06, boa noite na paz do Senhor Jesus Cristo. Tivemos um pequeno problema técnico, mas já foi solucionado. Aqui estamos para a Oração do Entardecer, aqui através da Rádio Deus e Amor e também através do Igreja Deus e Amor Oficial, IPDA Play, Instagram e Facebook. Que Deus abençoe você que está sintonizado com a programação da nossa igreja. Eu sou o presbítero Levi Muniz, estamos com 19 graus aqui no centro da cidade de São Paulo e neste momento nós vamos orar, nós vamos falar com Deus, nós vamos buscar a face do Senhor. A Bíblia diz: buscai ao Senhor enquanto se pode achar, invocai-o enquanto está perto. Vamos falar com Deus em oração. Senhor nosso Deus, Pai de amor, Pai de bondade, Pai de infinita misericórdia, mais uma vez, ó Deus, nós nos colocamos na Tua santa e gloriosa presença. Te louvamos, ó Pai, porque o Senhor nos dá a oportunidade de falar com o Senhor. O Senhor nos dá a oportunidade de estarmos na Tua presença, Te adorando e bendizendo o Teu santo e bendito nome. Senhor, obrigado pelo ar que nós respiramos, obrigado, Senhor, pela oportunidade de viver, obrigado, Senhor, porque neste dia, nesta quarta-feira, quarta do grande mover de Deus, o Senhor nos deu a oportunidade de estarmos vivos e de glorificar o Teu santo nome. Senhor, meu Deus, meu Pai querido, nesta noite, Senhor, neste começo de noite, eu peço a Tua bênção em favor de cada lar, de cada família, em favor de cada ouvinte, de cada internauta, cada pessoa, meu Pai, que ouve a rádio Deus e Amor, cada pessoa que acompanha, ó meu Deus e meu Pai, através do Instagram, do Facebook, do YouTube. Senhor, que a Tua misericórdia, que a Tua bênção, que a Tua graça, que o Teu amor alcance cada vida, cada coração. Meu Deus, olha, Senhor, para aquele que está enfermo. O Senhor venha nesta tarde restaurar a saúde. Olha, Senhor, para aquele que está desiludido, cansado, atribulado. Olha para aquele, Senhor, que está longe do Senhor. Que a Tua bênção esteja sobre esta vida, que o Teu amor esteja sobre esta casa, que a Tua paz esteja, Senhor, sobre esta família, sobre este homem, esta mulher, esta pessoa, meu Pai, que ora juntamente comigo. Meu Deus, eu peço uma bênção especial em favor daqueles que estão hospitalizados. Ah, meu Deus, quantas pessoas hospitalizadas, quantas pessoas, meu Pai, na UTI, no leito de dor, no hospital.

Senhor, visita agora, meu Pai, esta mulher que está hospitalizada, este meu irmão que está hospitalizado. Senhor, meu Deus, eu coloco nas Tuas mãos, Senhor, a nossa irmã Maria Inês. Senhor, ela precisa de um milagre, precisa de uma cura, precisa que o Senhor toque na vida dela nesta noite, meu Deus e meu Pai. Eu te peço pela vida de todos aqueles que estão na UTI, na CTI, no quarto do hospital. Meu Deus querido, meu Deus maravilhoso, eu não tenho palavras para chegar diante do Senhor, mas eu abro meu coração e como intercessor, meu Deus, como alguém que se coloca diante do Senhor, eu peço a Tua bênção, peço a Tua graça, peço a Tua misericórdia. Senhor, visita aquele que está caído, aquele que está fracassado, aquele, meu Deus, que se sente derrotado. Senhor, tenha misericórdia. Meu Deus, eu Te apresento a vida daqueles meus irmãos, daquelas minhas irmãs que estão em outros estados, ah, meu Pai, em outros países da terra, aqueles que estão em lugares tão distantes, Pai, que agora eles sejam alcançados pela Tua bênção, alcançados pela Tua graça, alcançados pelo Teu amor, alcançados pela Tua misericórdia. Pai de amor, Pai de bondade, quebra agora, Senhor, todas as correntes, quebra agora, Senhor, todos os grilhões, todas as amarras, quebra, Senhor, tudo aquilo que não provém de Ti, ó Pai, para que o Teu nome seja exaltado e glorificado. Senhor, eu oro por todos aqueles que pregam a Tua palavra ao redor da terra, eu oro por todos aqueles, ó Pai, que levam o Teu evangelho, ah, meu Pai, tanto através da Igreja Pentecostal Deus é Amor, quanto através dos demais ministérios. Senhor, alcance agora, ó Pai, aqueles que com amor, com temor e tremor levam a Tua palavra, aqueles, ó Pai, que anunciam as boas novas. A Tua palavra diz: quão formosos os pés dos que anunciam as boas novas, quão formosos os pés dos que anunciam a paz. Meu Deus e meu Pai, esta pessoa, Senhor, que está precisando de proteção, coloca, Senhor, o Teu anjo na porta desta casa, para que haja proteção, meu Deus e meu Pai. Esta pessoa que precisa de alegria para o seu coração, esta pessoa que precisa de paz para o seu coração, meu Deus, em nome de Jesus, alcance agora esta vida, alcance agora esta casa, alcance agora esta família, alcance agora, meu Pai, este homem, esta mulher, esta pessoa, esta criança, esta pessoa que precisa da Tua misericórdia. Senhor, nós oramos pelo trabalho de evangelização. Ah, meu Pai, aqueles que pregam a Tua palavra e passam dificuldades, passam lutas, passam tribulações e provações. Senhor, meu Deus, eu oro pelos encarcerados, meu Deus, aqueles que estão presos. Ah, meu Pai, a Tua palavra diz: lembrai-vos dos presos como se estivesse preso com eles. Eu peço a Tua bênção pelos presidiários. Ah, meu Deus, eu sei que tem muitos que nos ouvem, muitas presidiárias que nos ouvem, que nos acompanham. Senhor, que a Tua bênção, que a Tua graça, que a Tua unção, a Tua misericórdia alcance este ouvinte, esta mulher e este homem. Senhor, meu Deus, eu quero Te pedir, ó Pai, em favor daqueles que estão em depressão. Ó, meu Deus, quantos que estão em depressão, quantos que estão, ó Pai, com ansiedade, com síndrome do pânico. Senhor, visita agora, Pai, todas as pessoas que estão em ansiedade. Senhor, visita agora, meu Pai, aqueles que por algum motivo estão ansiosos, estão perturbados, preocupados. Senhor, visita agora, meu Deus, cobre eles com o Teu sangue. Pai, eu Te peço em favor das nossas crianças, visita as nossas crianças, ó Pai, visita as criancinhas, visita os nossos jovens, os nossos adolescentes. Ah, meu Deus e meu Pai, guarda os Teus filhos, guarda os Teus servos, guarda a Tua igreja, Senhor, a Tua igreja, meu Pai, que tem passado tanta luta, tanta prova, tanta tribulação. Senhor, visita a Igreja Pentecostal Deus é Amor, visita, Senhor,
a nossa presidente, a nossa querida irmã Ereni Miranda. Senhor, visita a diretoria deliberativa, a diretoria executiva. Senhor, visita agora, Pai, todos aqueles que compõem a Igreja Pentecostal Deus e Amor, tanto aqueles que estão perto, quanto aqueles que estão longe, meu Pai. Traga o teu povo para a tua casa. Senhor, meu Deus, que todos entendam a necessidade de congregar, a necessidade de estar na tua casa te adorando e bendizendo o teu santo e bendito nome. Senhor, meu Deus e meu Pai, coloca o teu anjo, Senhor, na porta desta casa, para que haja proteção. Coloca o teu anjo, Senhor, neste estabelecimento comercial. Senhor, eu oro por aqueles que têm um estabelecimento comercial, Senhor, visita agora, cobre eles com o teu sangue, ajuda eles, meu Pai, para que o teu nome seja exaltado, meu Deus e meu Pai querido. Abençoai, ó Pai, todos aqueles que estão longe, aqueles que estão distantes, aqueles que estão passando lutas, tribulações, problemas, dificuldades. Ah, meu Pai, nós cremos no poder do teu sangue. Nós cremos no poder da tua santa palavra, meu Deus, meu Pai querido. Nós não sabemos como orar, nós não sabemos como pedir, nós não sabemos como clamar, mas nesta hora, meu Pai, o teu Espírito, sim, a tua palavra diz que o Espírito do Senhor, ele intercede por nós com gemidos inexprimíveis.

teus filhos, a tua bênção, Senhor, possa alcançar os teus servos, a tua bênção, meu Pai, possa alcançar os obreiros, as obreiras e todos aqueles que levam a tua santa palavra. Ah, meu Deus, meu Pai Todo-Poderoso, visita, Senhor, a nossa nação brasileira. Senhor, eu oro agora pelo Brasil. Ah, meu Deus, visita este país. Ah, Senhor, este país que está, meu Deus, cheio de corrupção, cheio de coisas erradas. Senhor, meu Deus, entra no coração, ó Pai, dos governantes, dos políticos, daqueles, ó Pai, que governam esta nação, para que eles possam ser homens e mulheres que temam ao Senhor e temam ao teu santo nome, meu Deus e meu Pai. A tua palavra diz, ó Pai, que o Senhor é um Deus perdoador. Então agora, meu Deus, perdoe os pecados do teu povo, perdoe os pecados da tua igreja. Senhor, meu Deus, nos ensina a amar os nossos irmãos, a amar os nossos irmãos, os nossos amigos, também os nossos inimigos, porque o Senhor tem nos ensinado que devemos amar a todos, meu Pai querido. Ó, meu Deus e meu Pai, que através deste amor estas vidas sejam alcançadas, através deste amor estas pessoas sejam impactadas e tocadas pelo teu poder e pela tua graça. Ó, meu Deus e meu Pai Todo-Poderoso, nós não temos palavras para chegar na tua presença, mas nós abrimos o nosso coração para dizer obrigado pelo teu amor, obrigado pela tua misericórdia, obrigado, Senhor, porque até aqui o Senhor tem estado conosco. Pai querido, nesta tarde, Senhor, eu peço em favor daqueles que já trabalharam e estão indo para suas casas, para o seu descanso. Senhor, aqueles que esta noite ainda irão à tua casa para te adorar. Ó, meu Deus e meu Pai, que o teu povo, Senhor, tenha o desejo de congregar, o desejo de estar na tua presença, que o teu povo, Senhor, tenha o desejo de estar na tua casa, adorando, bendizendo, exaltando o teu santo e bendito nome. Deus querido, Deus maravilhoso, nós não temos palavras para chegar diante de ti, Pai, mas abrimos o nosso coração e dizermos obrigado, obrigado pelo teu amor, obrigado pela tua misericórdia. Senhor, abençoe a vida dos aniversariantes antes do dia de hoje, abençoe a vida, Senhor, do teu servo, o presbítero Eduardo Rímulo. Usa, Senhor, em tuas mãos, com poder, com virtude, com unção e com autoridade. Senhor, abençoe a vida daqueles meus irmãos, ó Pai, que ainda esta noite irão à tua casa para te adorar, ainda esta noite, meu Deus, irão ao templo glorificar e exaltar o teu santo nome. Senhor, usa em tuas mãos, usa o teu filho, o teu servo, usa a tua serva, Senhor, para louvor, para honra da tua glória. Pai de amor, Pai de bondade, Pai de misericórdia, quebra, Senhor, todas as cadeias, todas as correntes de Satanás. Senhor, meu Deus, esta pessoa que está presa por obras malignas, esta pessoa que está presa por demônios, demônio sujo do inferno, você que veio para matar, para roubar, para destruir, eu te repreendo agora, pelo poder do sangue de Jesus Cristo. Saia desta casa, saia desta vida, saia desta família. Senhor, meu Pai querido, esta mulher, Senhor, que há tanto tempo não sente mais a tua presença, este homem, meu Pai, que há tanto tempo não sente mais a presença do Senhor, que agora, meu Deus, eles possam sentir que o Senhor não os desamparou, porque a tua palavra diz que o Senhor não desampara os moradores da terra. Senhor, meu Deus e meu Pai, tira, Senhor, toda a confusão, toda a contenda, toda a gritaria, tira, Senhor, todos os demônios que estão afligindo esta casa, esta família. Senhor, eu quero orar por esta pessoa que está sofrendo com a depressão. Ó, meu Pai, esta pessoa que não tem mais forças nem sequer para levantar da sua cama, esta pessoa que não tem mais forças para fazer as suas atividades. Senhor, meu Deus, restaura, Senhor, anima,
Senhor, tira esta tristeza deste coração, tira, Senhor, esta angústia, meu Deus e meu Pai, esta pessoa que está pedindo forças para liberar o perdão. Ah, meu Deus, como o Senhor se agrada quando nós liberamos o perdão para outras pessoas. O Senhor se agrada, meu Pai, quando nós liberamos o perdão. Então agora, Senhor, dê forças para este irmão, dê forças para esta irmã, para que ele

0: Deus, ó meu Pai Todo-Poderoso. Eu não posso me esquecer também, Senhor, daqueles países que estão em guerra. Ó, meu Deus, tenha misericórdia daquelas pessoas. Ó, meu Deus, quantos deles que perderam os seus entes queridos, perderam os seus bens materiais, os seus empregos. Muitos não têm sequer o que comer, Senhor. Meu Deus, tenha misericórdia dos teus filhos. Senhor, eu quero orar também, ó Pai, por aqueles países, aqueles irmãos e irmãs que estão nos países aonde aconteceu o terremoto. Meu Deus e meu Pai, aqueles que estão na Venezuela, aqueles que estão, Senhor, no país, ó meu Deus, da Colômbia, aqueles que estão no país do Japão, aqueles que estão no país do Peru, Senhor, meu Deus, aqueles que estão em outros países, ó Pai, aonde houve terremotos, maremotos, furacões, vulcões, Senhor, vulcões em erupção. Meu Deus, tenha misericórdia, tenha compaixão, tenha piedade, meu Pai. Eu sei, ó Deus, que estas pessoas estão sofrendo e muitas, ó Pai, nem se lembram do Senhor, mas eu sei que o Senhor se lembra delas. Eu sei que o Senhor não desampara aqueles que te buscam. Eu sei que o Senhor é o Deus que cuida dos seus filhos. Cuida, Senhor, cuida da tua igreja, Senhor. Senhor, restaura a tua igreja, Senhor, prepara a tua igreja para o dia glorioso do arrebatamento. Meu Deus, nós não queremos ficar aqui, Pai, eu não quero ficar aqui, mas eu quero subir com o Senhor. Então prepara a tua igreja, Pai, a tua vinda está próxima e nós precisamos estar com o Senhor, meu Deus e meu Pai. Nós somos pecadores, ó Pai, nós temos pecado, nós temos falhado perante o Senhor, e muitas vezes, meu Pai, o meu coração, o nosso coração, Senhor, pensa naquilo que é mal, mas agora, Senhor, nós nos arrependemos, nós nos humilhamos, nós pedimos o perdão do Senhor, nós pedimos a misericórdia do Senhor, e nós sabemos, ó Pai, que quando nós pedimos a misericórdia do Senhor, o Senhor nos alcança. Quando nós pedimos a misericórdia do Senhor, o Senhor alcança o teu povo, o Senhor alcança a tua igreja. Pai de amor, Pai de bondade, Pai de misericórdia, fica conosco nesta oportunidade, fica conosco neste dia, Senhor, meu Deus e meu Pai. Eu peço uma bênção especial também, ó Pai, em favor daqueles irmãos e daquelas irmãs que estão desempregados. Ah, meu Deus, quanta gente desempregada, quanta gente, Senhor, que precisa de uma porta aberta para ganhar o pão, para alimentar a sua família, para alimentar os seus filhos. Quantas pessoas, meu Pai, que precisam de uma porta aberta, Senhor. Esta pessoa que tem uma causa na justiça, uma causa no INSS, meu Deus e meu Pai, ela precisa de uma resposta, e esta resposta não chega, não sai, Senhor, em nome de Jesus Cristo. Que o Senhor mova, Pai, mova os céus em favor desta mulher, mova os céus em favor deste homem, mova os céus em favor deste obreiro, desta obreira da tua casa. Ó, meu Deus, ó, meu Pai Todo-Poderoso, nós não temos palavras para chegar na tua presença, nós não temos palavras para chegar diante do Senhor, mas abrimos o nosso coração para dizer obrigado por tudo. Senhor, abençoe agora o Expansão Jovem, o Regenere, Senhor, a Escola Teológica Deus é Amor, a Escolinha O Pequeno Galileu, a Fundação Reviver, a Associação Reviver Help Deus é Amor. Senhor, meu Deus, abençoe o canal Direto com Deus Oficial, o canal Deus é Amor Oficial. Senhor, abençoe também o programa de rádio A Voz da Libertação, o IPDA Play. Senhor, meu Deus, todos os departamentos ligados e coligados com a Igreja Pentecostal Deus e Amor, meu Deus, que haja bênção, que haja milagre, que haja cura, que haja solução, que haja livramento para o teu povo, Pai, e que o teu nome seja exaltado e glorificado. Pai, fica conosco nesta oportunidade, abençoe os nossos ouvintes, abençoe os nossos internautas, e a ti damos a honra, a ti damos a glória e a ti damos o louvor para todo sempre, em nome de Jesus. Amém e amém, Senhor Jesus. Glória a Deus. 18 horas, 26 minutos em São Paulo. Que Deus abençoe você que orou juntamente comigo. Deus abençoe você que está aí me acompanhando. Eu quero dizer para você que estava enfermo, em nome de Jesus, procure a tua enfermidade, porque a enfermidade já saiu. Você que estava sentindo dores, ei, o Senhor já arrancou esta dor. Você que estava aí com o seu coração triste, angustiado, creia que nesta tarde o Senhor alegrou o teu coração e a tua vida nunca mais será a mesma. Você que ainda não entregou o seu coração para Jesus, Jesus diz na sua palavra: eis que estou à porta e bato. Se alguém ouvir a minha voz e abrir a porta, eu entro na sua casa, cearei com ele e ele ceará comigo. Você quer entregar o seu coração para Jesus? Talvez você está me ouvindo, você diga: presbítero Levi, eu ainda fumo, eu falo palavrões, eu minto, eu me prostituo, não importa. Não importa, venha do jeito que você está, porque o Espírito Santo de Deus vai fazer uma obra na sua vida. Se você agora entregar o seu coração para Jesus, ele vai perdoar os seus pecados, ele vai salvar a tua alma e ele vai te dar uma nova oportunidade e você vai ser feliz e abençoado. Vamos lá? Vamos entregar o coração? Então diga assim comigo: Senhor Jesus, nesta tarde eu te recebo como meu Salvador pessoal. Diga: Senhor Jesus, me perdoa, me lava, me purifica e me ajuda a viver a tua palavra. Diga: Senhor, eu preciso da tua mão sobre a minha vida. Em nome de Jesus, amém. Glória a Deus. Tomou atitude? Então agora você precisa ser pastoreado. Você vai falar conosco através do nosso WhatsApp, que é o 119-5094-4645, 119-5094-4645, ou e-mail queroaceitarjesus@ipda.com.br. Seja bem-vindo, Igreja Pentecostal Deus e Amor, mais que uma igreja, uma família. São 18 horas e 28 minutos, que Deus abençoe você que nos acompanha. Eu vou ficando por aqui, mas ó, não saia daí, sabe por quê? No canal Direto com Deus Oficial, a oração não para. Eu terminando aqui, já tem outro pastor, pastor Douglas, vai orar por você, vai abençoar a sua vida, tá certo? Então, no canal Direto com Deus tem oração, na rádio Deus e Amor, você fica com o informativo Reviver, na comunicação da evangelista Eliana Miranda, e aqui no canal Deus e Amor Oficial, às 19h30, a gente volta transmitindo o culto da noite, um culto abençoado, cheio da presença de Deus. Hoje é quarta do grande mover de Deus. Você que está em São Paulo, vem para cá, Avenida do Estado, 4568, na Liberdade, Igreja Pentecostal Deus e Amor. 64 anos, uma igreja firmada na rocha. Vou ficando por aqui, que o amor de Deus, a paz de Jesus, a comunhão do Espírito Santo seja e permaneça com todos, desde agora para todos sempre. Despedidas do presbítero Levi Muniz. A paz do Senhor São Paulo, a paz do Senhor Brasil. Deus os abençoe e até a próxima oportunidade.
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2: fui moço e agora sou velho, mas nunca vi desamparado o justo, nem a sua descendência mendigar o pão. 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

0: maravilhoso. Sabe por quê? Porque a Bíblia diz o seguinte, ó, se você saúda alguém, se você cumprimenta alguém com a paz do Senhor, e aquela pessoa não recebe a paz com paz, ou como seja, ela não recebe, ela recusa, a Bíblia diz que aquela paz volta para você. Isso significa que só pode dar a paz quem realmente tem paz, porque aquele que não tem, ele não vai nem se importar com a paz. Mas eu sei que eu tenho a paz, você tem a paz, e é por isso que vai ter uma troca de paz aí. A paz do Senhor Jesus, eu envio a paz daqui, você envia a paz daí, e assim somos todos pacificados.
1: Amém! A paz a todos. E olha, você falou uma coisa muito certa, viu? É como a pessoa que deseja o mal. Não chega numa pessoa e fala, ah, tô desejando mal. Não chega o mal, aí fica na pessoa.
0: Exatamente.
1: Então, quando a gente emana carinho, a gente sai do lucro. É evidente que a gente dá paz pra pessoa, desejando a paz. Só que você se sabe... a pessoa não aceitar, o que que a gente vai sobrar paz pra gente?
0: Você sabe que eu conheci uma senhora que ela era mãe de santo. Tinha um terreiro lá e iam pessoas da minha cidade, isso na minha cidade, eu era criança ainda, e iam pessoas lá da cidade inteira, pessoas de dinheiro que ia, porque pobre não tinha dinheiro mesmo para ir lá, né, pagar para fazer trabalho. Então,
1: o pobre estava excluído.
0: Pobre não, nem nessa o coitado do pobre entrou, graças a Deus, graças a Deus,
1: ai, ai, ai.
0: Pra sorte dele.
1: É.
0: E aí, o que que acontecia, né? Um dia, mas a minha mãe naquele tempo ainda não era evangélica, ela era mãe da minha cunhada, então, que é filha do primeiro casamento do meu pai, por parte de pai, essa história mesmo, né? Aí a minha cunhada, ela sempre ia lá na mãe dela, e às vezes ela inventava até de comemorar aniversário lá, aniversário das crianças e tal. Então eu sempre chamava minha mãe e minha mãe ia.
1: É.
0: E aí a minha mãe, eu era muito curiosa, então eu já perguntava sobre as coisas que eu via lá. Uma vez a minha sobrinha me levou lá dentro do centro, lá mostrou aqueles negócios. Mas desde pequena, não estava em mim isso, porque era, eu achava assim, eu tinha medo. Esta era a palavra que na época era o que eu sentia. Hoje para mim é insignificante, mas na época, né, eu tinha medo. E aí eu falava para minha mãe, né? Eu perguntava para ela, e a minha mãe sempre dizia assim, hoje ela tá bem, ela tem dinheiro, hoje ela comprou casa, tem carro, mas tinha um filho que... Os filhos eram tudo um brigado com o outro, vivia na bebida, nas drogas, uma situação bem... E a minha mãe falava isso, ela falava assim, toda pessoa que faz o mal, uma parte desse mal vai para quem ela faz e a outra parte desse mal fica com ela mesma. E agora nós conversando aqui sobre isso, né? E eu estava... Realmente, o fim dela foi muito triste. Ela terminou com um câncer horrível que foi matando ela. Foi acabando com ela viva. E a família dela foi uma família assim, muito destruída. A minha cunhada, depois ela veio para a igreja, ela foi curada. Ela tinha vários problemas que a gente considera hoje que eram problemas espirituais. Ela foi curada e depois ela aceitou Jesus. E lá na minha cidade tem um morro, então ela subia esse morro para orar, ia sozinha lá, sabe? E então assim, ela conseguiu quebrar aquele círculo, né? Aquele ciclo de histórias, e conseguiu, e hoje a família dela é uma família abençoada. Ela já não se encontra
1: glória
0: com
1: nós,
0: a minha cunhada, mas a família dela é abençoada. Mas o que eu percebo? A família dela que é abençoada é a família dela, dos irmãos dela, continuam numa vida, sabe, de miséria, de separação, de tudo mais. Então, por isso que eu estou aqui sempre falando com os irmãos sobre fazer o bem. Porque se o mal, quando nós fazemos o mal, né, vai uma parte para a pessoa de quem, para quem foi feito o mal, e a outra parte fica com quem fez, então o bem é a mesma coisa.
1: Exatamente.
0: O bem é a mesma coisa. Quando você faz o bem, aquela pessoa que você fez o bem, ela vai receber o bem e você também vai ser abençoado. E isso hoje eu entendo, né, já adulto, que isso é bíblico. Que está lá na palavra, que está aqui na palavra de Deus, quem dá ao pobre empresta a quem? A Deus. Quem é mais poderoso para pagar a dívida do pobre do que Deus. Quem? E Deus, o que Ele nos dá? Ele nos, não nos dá em miséria. Ele não nos dá como esmola, mas Ele nos dá em quantidade, em qualidade, em valor. Porque Ele nos dá em saúde, Ele nos dá na providência para dentro da nossa casa.
1: Nos livramentos.
0: Nos livramentos. Ele dá nas portas que Ele abre.
1: Exatamente.
0: Então, assim, às vezes a pessoa pensa assim, ah, eu tudo que eu tenho fui eu que conquistei. Fala, bom, você conquistou porque Deus te permitiu estar no trabalho.
1: Exatamente.
0: Né? Ter um trabalho. Deus abriu uma porta para você. Então. Estamos agora nessa fase mais de política, eu tenho uns parentes lá que falam isso.
1: Que
0: falam assim, eu só conquistei umas coisas por fulano. Aí eu até falo assim, fica dormindo dentro de casa para você ver.
1: Não,
0: né?
1: Sai para trabalhar, sabe? Se o boleto se paga.
0: Exatamente.
1: Porque o boleto é uma referência de vitória, porque ele sempre vence.
0: Exatamente.
1: Né? Eu quero ser que nem o boleto.
0: Vocês
1: por quê?
0: Comecem a ver porque a cara da Lari, gente.
1: A Lari tampou.
0: Ele sempre vence, mas eu sempre digo o seguinte. No dia do vencimento dele, o dinheiro está lá para pagar.
1: Amém!
0: Por quê? Porque é providência
1: divina. Amém!
2: Não, Eliana, peço até perdão, mas quando ele virou para mim, falou assim, o boleto é uma referência, eu falei, lá vem.
0: Então, preste bem atenção. Olha aí, já vamos usar como referência. Meus irmãos, assim como o boleto, não se deixe vencer, mas vença.
1: Vença aí, ó, tá vendo? Profetizado na sua vida.
0: Profetizado.
1: Porque o inimigo, ele dá, mas ele cobra.
0: Ele cobra.
1: Assim, ele dá 100, cobra 1 milhão.
0: Exatamente.
1: Né? Deus não, você dá 100 e ganha 1 milhão.
0: Ganha 1 milhão.
1: E é uma vida de felicidade, sem escravidão, sem tristeza. Por quê? Porque o inimigo, ele dá ali riqueza, mas ele destrói o que a pessoa tem de valioso, a família.
0: Exato.
1: A saúde.
0: O preço que ele cobra é muito alto.
1: É muito alto. Então, às vezes a pessoa fala, mas ó, tem tanto dinheiro, mas não deu certo na família. Porque Deus trabalha todas as áreas. Uhum. A vida profissional, a pessoa sai para trabalhar, mas sai feliz.
0: Exatamente.
1: A pessoa tem um relacionamento, vê os filhos saudáveis, os filhos respeitando, os filhos encaminhados, os netinhos encaminhados, a esposa, o marido. Não há. Claro, a gente tem tribulações. A minha mulher me briga muito comigo se eu deixar a toalha. Eu não sei porquê, mas deixei a toalha. Eu vou olhada na cama.
0: Você só escapa da Lari porque eu tô aqui.
1: É outra coisa com a Lari também. A Lari é outra que todo mundo briga comigo, meu Deus do céu.
0: Cido Gameiro, Lari, todos os nossos ouvintes. A Bíblia diz que o salário do pecado é a morte.
1: É verdade.
0: E essa morte que a Bíblia está falando não é a morte física. Porque a morte física é um fato. Né? É um fato que, assim. Somente aqueles que, não sei de que geração aí, quando Cristo voltar para arrebatar sua igreja, que estiverem vivos, que não vão passar pela morte. Mas mesmo assim, a Bíblia ainda diz o seguinte, olha, que os mortos ressuscitarão primeiro. Então, antes dos seres viventes que estão nessa vida, né, quando Cristo voltar para buscar a igreja dele, antes dos seres viventes dessa vida subirem ao encontro de Cristo, os mortos ressuscitarão, estarão com Cristo primeiro. Então, aí a Bíblia diz o seguinte, o salário do pecado é a morte, porque está falando não da morte física, mas da morte, da morte eterna, né? Da dor eterna, do sofrimento eterno. Essa, na verdade, o que a Bíblia está querendo dizer ali. É por isso, Cido Gameiro, por isso, Lari, todos os ouvintes, que eu não me canso. E enquanto eu tiver fôlego de vida, eu farei o bem.
1: Amém.
0: Por quê? Porque o que eu espero é viver o bem lá na glória junto de Jesus Cristo.
1: Amém.
0: E você que está nos acompanhando agora, que não fez o bem ainda, mas preste atenção, porque é o Espírito Santo de Deus que está tocando no seu coração. Para quê? Para fazer o bem agora.
1: Como sabe que eles como? Fazem, ó, Cido? Presta atenção.
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0: Deus é bom demais, e Ele é bom em todo tempo, não tem tempo ruim para Ele. Tá frio aí, tá calor, não importa o tempo que está fazendo, Ele está te dizendo o seguinte: Ele está trabalhando a teu favor e não está trabalhando com mau humor, com má vontade, porque Ele faz o bem, porque Ele ama fazer o bem. E nós estamos no mês de setembro, este mês que é um mês dedicado à consciência sobre o suicídio, exatamente, né? Quantas pessoas, meu Deus, que já tiraram a sua própria vida. E a palavra de Deus, ela nos dá uma direção, ela nos instrui de como agir, de como fazer para não nos deixar vencer pelas dores desta vida, não nos deixar nos entregar a esta vontade do maligno. A Bíblia, sim, fala que aquele que tira a sua própria vida, esta pessoa, ela não tem parte com o reino de Deus. Por quê? Porque somente Deus tem o poder para tirar a vida de alguém. Mas então, irmã Eliana, e se alguém tira a minha vida? Se alguém tira a sua vida, não é sua culpa, mas é culpa de quem tirou. Então, por isso que nós precisamos preservar a nossa vida, mesmo em momentos, né? Eu estarei falando aqui durante o mês de setembro sobre a depressão, sobre o que nos leva a querer, né? Tirar a vida. Talvez você esteja nos ouvindo aí agora e está com esse pensamento de que não tem mais jeito, que não adianta mais, não dá para fazer mais nada. A palavra de Deus, ela vai de encontro a você para dizer: existe uma esperança. Enquanto a vida, há esperança. Então, não desista de viver, mas abrace a palavra de Deus e faça dela o seu pilar, o alicerce para a tua vida, para que você possa, em todo tempo, glorificar a Deus através da sua vida. E hoje a palavra de Deus está no livro dos Salmos, capítulo 94, Salmos 94, versículo 17, que diz o seguinte: se o Senhor não tivera ido em meu auxílio, a minha alma quase que teria ficado no silêncio. Quando eu disse: o meu pé vacila, a tua benignidade, Senhor, me susteve. Na multidão dos meus pensamentos dentro de mim, as tuas consolações recriaram a minha alma. Que palavra maravilhosa! E eu posso dizer com propriedade que a depressão, ela é o fundo do poço, é o último estágio da nossa vida. E quando nós chegamos nesse estágio da nossa vida, realmente vem esse sentimento: não tem mais o que fazer. Você quer aliviar a dor que você está sentindo, mas você não consegue enxergar que na frente dessa nebulosidade que você está vendo aí agora, de tudo escuro na sua vida, existe uma luz. Existe algo que possa, sim, fazer um diferencial na sua vida, que possa mudar a sua história. Às vezes nós pensamos assim: agora não tem mais o que fazer, não tem mais jeito, a única solução é morrer. Mas eu digo para você, a morte não é a solução. Porque se você hoje tirar a sua vida, você não terá parte com o Senhor Jesus. Você não herdará os céus, você não herdará a vida eterna. E você estará num lugar de tormento pior do que o tormento que se vive aqui. E sim, quando nós chegamos nesse ponto, nesse estágio, é porque a nossa alma está cansada em demasia. Ela já não aguenta mais. Eu, inclusive, já dividir aqui com vocês que eu cheguei num estágio de depressão, uma depressão não tratada, em que a minha mente queria continuar vivendo, porque sim, eu estava em Cristo, eu sempre estive em Cristo, mas o meu corpo desistiu de viver, e por causa disso, os meus órgãos internos estavam parando. Isso é causado por quê? Porque a dor interior que nós sentimos é maior do que a nossa vontade de viver, é maior do que a nossa resistência para continuar vivendo. Por isso, então, o nosso corpo, ele dá sinais de exaustão, a ponto de não conseguir levantar mais, a ponto de não querer comer mais. Ele vai dando sinais de que o seu estado emocional é um estado profundo e gravíssimo. Mas eu digo para vocês, existe solução. Primeiro, existe a solução médica. E eu sempre digo o seguinte, meus irmãos, já recebi, inclusive, muitos irmãos que falam assim, mas irmã Eliana, eu já faço tratamento há tantos anos, eu já faço, e não melhora. Preste bem atenção, meus irmãos. Eu tenho uma vida hoje que eu digo que eu nunca vivi tão bem como eu vivo atualmente, como eu vivo nesta minha fase da minha vida. Mas chegar até aqui não foi fácil. Foram 3 anos de experimentação de medicação. Eu tomava um remédio, não dava certo, eu avisava o médico. Aí ele trocava o remédio, não dava certo, aí trocava outro. E às vezes a dosagem, para ajustar a minha dosagem de medicação, para vocês terem uma ideia, porque eu já faço tratamento já aí há 15 anos. Então, para ajustar a minha dosagem, de tempo em tempo tem que estar sendo ajustado. Quando consegui um remédio que realmente estava fazendo efeito, eu ainda, olha, a cada pelo menos aí 2, 3 anos, eu preciso fazer uma reajustada da dose. Então, por isso que nós não podemos ignorar as necessidades do nosso corpo. Nós precisamos pedir ajuda, buscar ajuda, entender que o propósito de Deus para nós não é de morte, mas é de vida. Nós não fomos criados para a morte, mas fomos criados para a vida, e a vida em Jesus Cristo. Hoje nós temos vários benefícios, como a medicina, temos a palavra de Deus, que está ao acesso de todos, e temos aqui, olha, aqui o salmista está dizendo que a alma dele estava triste, estava se sentindo injustiçada, mas ele se refugiou no Todo-Poderoso, aquele que tem poder para mudar a vida, para mudar a história, para transformar qualquer situação. E aí, olha, o que mais me alegra é que aqui, primeiro ele diz, olha, se o Senhor não tivera ido em meu auxílio, a minha alma quase teria ficado no silêncio, ou seja, teria perdido a sua própria vida. Mas aí, ele mesmo responde aqui, ó, quando eu disse, o meu pé vacila, a tua benignidade, Senhor, me susteve. Quando eu não podia mais, a força do Senhor me sustentou. E para concluir, aí vem esse versículo para selar. Na multidão dos meus pensamentos dentro de mim, as tuas consolações recriaram a minha alma. Ou seja, os meus pensamentos eram pensamentos de dor, de sofrimento, eram pensamentos até mesmo de tirar a minha vida. Mas nestes turbilhões de pensamentos, o Senhor foi a minha consolação e recriou a minha alma. Ou seja, fez com que a minha alma voltasse a viver, fez com que eu, no fundo da minha alma, voltasse a sentir alegria em viver. Se apegue a esta palavra, procure auxílio médico e procure uma igreja pentecostal Deus e Amor, onde você possa ser abraçado por Jesus Cristo, e em nós você tem sim uma grande família. Deus abençoe vocês, e vamos ficando por aqui, lembrando que não tem mais nem um minutinho, né, Lari? 30 segundos. Pra quê? Pra trazer pra vocês aqui quanto nós arrecadamos exatamente no nosso Agosto Verde. Eita, Deus tremendo esse nosso. Deus maravilhoso.
1: Vou até colocar essa musiquinha, ó.
5: Verde chegou.
1: Aí, ó.
5: Agosto.
1: Esse clima.
0: Agosto Verde acabou, mas ele permanece exatamente. E sabe quanto nós arrecadamos? Arrecadamos tantararam. Vamos lá, ó.
1: Atenção.
0: Uma mega tonelada. 255.371 quilos de alimento. Tudo isso para...
1: Que maravilhoso. Glória a Deus.
0: Muito obrigado a todos vocês que participaram conosco. Até a próxima, se você quiser.
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10: 17 horas e 55 minutos.
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2: Meu nome é Henrique Alexandre Pereira, moro na cidade de Domitília e o hino que eu mais gosto de ouvir na programação da Rádio Voz da Libertação é Débora Eleia Anjos.

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2: Graça e paz a todos. Eu sou a cantora Ângela Gonçalves e vocês vão ouvir agora aqui na rádio Deus é Amor a minha nova canção Profetiza. Que cada palavra dessa canção fortaleça a sua vida e renove seus sonhos. 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

0: De que adianta, meus irmãos, alguém dizer que tem fé se não tem obras? Acaso a fé pode salvá-lo? Se um irmão ou irmã estiver necessitando de roupas e do alimento de cada dia, e um de vocês lhe disser: vá em paz, aqueça-se e alimente-se até satisfazer-se, sem porém lhe dar nada, de que adianta isso? Assim também a fé, por si só, se não for acompanhada de obras, está morta. Tiago, capítulo 2, versículo 14 ao 17.
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2: Meu nome é Ana Paula, sou de Petrópolis, estado do Rio de Janeiro. Gostaria de ouvir o louvor Grande Acontecimento. Cristina Santana, Vaso Restaurado, a paz do Senhor Jesus.
3: Num momento, num abrir e fechar de olhos, a trombeta soará. E veremos o Filho de Deus vir nas nuvens com poder e grande glória. Ele enviará os seus anjos, que ajuntarão os escolhidos de Deus nos quatro cantos, de uma a outra extremidade da terra. Prepara-te, ó igreja, para encontrar com o Senhor teu Deus, antes que soe a trombeta.

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1: 19:05.
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Olá, querido ouvinte, a paz do Senhor Jesus, passando aqui para falar com você, querido novo convertido, você que se converteu ao Senhor e já está preparando aí para o batismo. O batismo será realizado no domingo, dia 27 de setembro, 8 horas da manhã, ali no Balneário Corpo Dourado. Balneário Corpo Dourado, ali na cidade de Candeias do Jamari, no Rio Candeias, né? O Rio Candeias será o batismo. Olha aí, a palavra de Deus diz assim, ó: quem crê e for batizado será salvo, mas quem não crê será condenado, né? Então aqui o batismo mostra que é um ato de fé, né? Mostra que o batismo acompanha a fé genuína em Jesus Cristo. Então, é um ato de fé, uma confissão que você se converteu.

0: ao Senhor, confessou ao Senhor, e hoje você se arrependeu dos teus pecados e vai batizar nas águas, né, no rio, nas águas correntes, não é verdade? E aqui a palavra está bem clara em dizer: quem crer e for batizado será salvo, mas quem não crer já está condenado. Em João capítulo 16, verso também 16. Atos dos Apóstolos, capítulo 2, verso 38, Pedro respondeu: arrependam-se cada um de vocês e seja batizado em nome de Jesus Cristo para perdão dos seus pecados, e receberão o dom do Espírito Santo. Então mais uma vez, para você, o batismo associa o arrependimento público e o perdão divino, né? Em Romanos capítulo 6, verso 4, está dizendo assim, ó: portanto, fomos sepultados com ele na morte por meio do batismo, para que, assim como Cristo foi ressuscitado dos mortos pela glória do Pai, também nós vivamos uma vida nova. Então, o batismo é um novo nascimento, uma vida nova, né? Aqui explica que a imersão na água simboliza a morte para a velha vida e a ressurreição para uma nova vida em Cristo Jesus. Em Colossenses capítulo 2, verso 12, está escrito assim: no batismo vocês foram sepultados com Cristo e com ele foram ressuscitados para a nova vida por meio da fé no grande poder de Deus, né? Olha aí, isso reforça que a transformação no batismo acontece por meio da fé na ação de Deus. Atos dos Apóstolos 8, 38 até o 39, o Senhor também dá esta ordem, né? Então deu ordem para parar o carro, né, a carruagem ali, Felipe. Então Felipe, desceram a água, né, desceu Felipe e o eunuco, né? Então Felipe desceu o eunuco a água e Felipe batizou o eunuco. Quando saíram da água, o eunuco seguiu seu caminho cheio de alegria, alegre por ser batizado e cheio do Espírito Santo, tá bom? Então você que está aí preparando, né, para batizar, não perca esse dia de maneira nenhuma, tá bom? E não esqueça de levar uma peça de roupa, né? Leva uma camisa a mais, né? Leva um sapato a mais, um chinelo a mais, tá bom? Leva um chinelo, que é bom você descer nas águas ali de chinelo, tá bom? Leva roupa a mais, tá bom? Deus abençoe você, Deus abençoe a tua família. Então o batismo será realizado domingo, dia 27 de setembro, 8 horas da manhã, no Balneário Corpo Dourado, ali no Rio Candeias, do Jamari, tá bom? Fica com Deus, Deus abençoe todos vocês. 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
1: A paz do Senhor, ouvintes do programa Voz da Libertação, aqui é o pastor Natanael da Silva, da Setorial de Curvelo, Minas Gerais. Eu quero falar com vocês a respeito da importância de uma vida no Espírito. A palavra do Senhor nos diz lá na carta de Paulo aos Gálatas, no capítulo 5, versículo 16: digo, porém, andai em Espírito e não satisfareis as obras da carne. Nós sabemos que o nosso Deus é Espírito. A Bíblia nos afirma em João capítulo 4, versículo 24, que Deus é Espírito. Então, para que possamos nos conectar com Deus, nós precisamos ter uma vida espiritual. O homem, quando está distante de Deus, ele não tem vida no Espírito, ele está morto espiritualmente. Foi o que o pecado fez. Quando Adão desobedeceu a voz de Deus no jardim, ele imediatamente morreu espiritualmente, não podendo mais ter conexão com este Deus que é Espírito. Então o Senhor Jesus veio exatamente para proporcionar a nós a oportunidade de termos novamente esta vida e de comunhão com Deus através de uma vida espiritual. Lá no Evangelho de João, no capítulo 20, a partir do versículo 19, nós vemos o Senhor Jesus chegando num lugar onde estavam escondidos os discípulos com medo após a sua morte na crucificação. E após ter se identificado a eles, a palavra do Senhor nos diz que ele soprou sobre eles dizendo: recebeis o Espírito. Assim como lá na criação, o Senhor Deus soprou o fôlego de vida, o Espírito de vida, nas narinas de Adão, quando ele ainda era matéria. O nosso Senhor Jesus soprou, e ali naquele momento, os discípulos de Jesus estavam recebendo vida no Espírito. A igreja tem essa vida no Espírito, e esta vida precisa ser alimentada. Assim como nós precisamos alimentar o nosso corpo com proteínas, vitaminas, aminoácidos, que são dos alimentos que consumimos, a nossa vida espiritual também precisa de alimento. O alimento para a vida espiritual é uma vida de comunhão, intimidade, leitura da palavra, oração, jejum, consagração constante. Desta forma somos vitoriosos, porque a palavra nos afirma que não há condenação para os que estão em Cristo, que não andam segundo a carne, mas segundo o Espírito. Que Deus abençoe a todos em Cristo.
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1: Que a graça e a paz vos seja multiplicada deste lado, falando com vocês, o teu amigo, irmão em Cristo, pastor Lucas Reis. E hoje no Minuto com Deus eu quero falar sobre o poder que tem a palavra de Deus. Nós vivemos em um período em que foi maximizado o uso dos dons espirituais. Sim, a manifestação dos dons é bíblico, temos respaldo para confiarmos que o Espírito Santo ainda fala sobre a terra usando seus filhos. O ponto negativo sobre este momento é que muitas pessoas acabam por não valorizarem como deveria o poder que tem a palavra de Deus. A palavra de Deus é a única que tem o poder de ter acesso até a divisão da alma, e mais, ela tem respostas a todas as nossas crises existenciais. Precisamos voltar a crer que está escrito por Deus em sua palavra, tem o poder de mudar a nossa vida. Aliás, nós somos aquilo que a palavra diz que nós somos. Se creio nisso, logo eu entendo que estando em Cristo, mesmo em meio às adversidades, eu terei grandes vitórias. Eu encorajo você, neste momento, em crer com todas as forças da sua alma que há poder na palavra de Deus e ela certamente mudará a sua vida. Deus te abençoe. Até uma próxima oportunidade.
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2: 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Aquele que crê no Filho tem a vida eterna. Mas aquele que não crê no Filho não verá a vida, mas a ira de Deus sobre ele permanece. João 3:36.

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1: A paz do Senhor, ouvintes do programa Voz da Libertação. Aqui é o pastor Natanael da Silva, da Setorial de Curvelo, Minas Gerais. Eu quero falar com vocês a respeito do verdadeiro avivamento. Quando nós olhamos para a palavra do Senhor, mais precisamente no texto de Abacuque, capítulo 3, versículo 2, nós vemos o profeta clamando por um avivamento para aqueles dias. Nos dias de hoje, nós temos muitas vezes um conceito deturpado do que é avivamento. Quero dizer para você que eu creio que o verdadeiro avivamento não é medido pela força da nossa voz, pela intensidade da nossa voz, por pular, por gritar ou por fazer um culto barulhento, como muitas pessoas acreditam ser uma manifestação de avivamento. Eu creio que o avivamento genuíno, o avivamento verdadeiro, ele é caracterizado por uma mudança em nossa vida, uma transformação, uma vida transformada em todos os aspectos. Primeiro, no nosso comportamento. A palavra nos afirma que nós vivemos em novidade de vida. Lá em Romanos capítulo 6, versículo 4, o apóstolo Paulo nos diz isso. O nosso comportamento precisa ser um comportamento diferente. Isso será refletido no tratamento com as pessoas. A gente recebe o mesmo sentimento que houve em Cristo Jesus. Lá na carta aos Filipenses, o apóstolo Paulo nos aconselha, olha, tende em vós o mesmo sentimento que houve em Cristo. Então, este avivamento, ele torna-nos diferente, ele produz em nós a mudança também das prioridades. A gente sempre...
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